0: armazenagem, inovação tecnológica, compra de máquinas e equipamentos, recuperação de áreas produtivas e geração de energia renovável.
1: O presidente em exercício,
0: Geraldo Alckmin, disse que os números representam o compromisso do governo com a produção de alimentos e investimentos no campo.
2: Ano passado, batemos recorde de produção e a expectativa esse ano é de 353 milhões de toneladas.
0: Outra novidade é a redução das taxas de juros em linhas estratégicas de financiamento. No Pronamp, programa voltado aos médios produtores rurais, a taxa caiu para 9% ao ano. Também houve redução em programas voltados à irrigação, agricultura sustentável, armazenagem e inovação. A expectativa é ampliar o acesso ao crédito e estimular novos investimentos no campo que já exporta e produz números recordes, disse André de Paula, ministro da Agricultura e Pecuária.
3: O agronegócio brasileiro representa hoje cerca de 1/4 de toda a riqueza produzida no país. O PIB da agropecuária cresceu 11,7% o ano passado. Um entre cada 4 empregos de brasileiros está ligado ao agro.
0: O Plano Safra também amplia os incentivos para práticas sustentáveis. É mais oportunidade para quem produz, destacou o ministro da Fazenda, Dário Durigan.
4: Tivemos também os bônus que incentivam sustentabilidade no agronegócio, que podem dar um prêmio de 0,5 pontos percentuais, seja para quem tem o CAR normalizado, seja para quem adota boas práticas agropecuárias no sentido da sustentabilidade.
0: Desde 2023, o governo do Brasil tem ampliado os recursos à agricultura empresarial. Nos últimos 4 anos, foram 4 recordes, saindo de 364 bilhões para mais de 525 bilhões de reais. Reportagem Pablo Mundim.
5: Brasil, Argentina, Uruguai e Paraguai. Esses países formam o Mercosul, que reúne 73% do território sul-americano.
6: Responsável por 65% do PIB da região, o bloco se reuniu hoje em Assunção, no Paraguai, para definir estratégias que fortalecem os países.
7: Reúne líderes dos países membros e associados do Mercosul em Assunção, no Paraguai. Nesta cúpula do bloco, o objetivo é discutir medidas para aprofundar a integração regional, fortalecer o comércio, a agenda social e o desenvolvimento. Durante o discurso, o presidente Lula defendeu o fortalecimento da integração entre os países sul-americanos.
8: O Mercosul permanece como principal espaço institucional em uma região cada vez mais polarizada. O projeto de integração sul-americano deve estar acima de qualquer divergência ideológica.
7: Lula anunciou também que fará uma proposta de aumento da contribuição brasileira ao FOSEM, fundo que financia obras de infraestrutura e projetos sociais para reduzir desigualdades entre os países do bloco.
8: O Mercosul precisa fazer diferença na vida das pessoas. Desde a sua criação, o FOSEM já financiou mais de 1.000 quilômetros de rodovias, 680 quilômetros de ferrovias, 750 quilômetros de linha de transmissão elétrica, 100 quilômetros de rede de saneamento básico. Estamos prontos para lançar o FOSEM 2 e aumentar a contribuição brasileira com aporte de 100 milhões de dólares anuais ao longo de uma década.
7: Na área de segurança, Lula defendeu a cooperação internacional para o combate ao crime organizado e ao tráfico de drogas.
8: Em parceria com a Interpol, estamos implementando nova iniciativa para o enfrentamento do crime organizado na América do Sul, cuja sede será o escritório regional da Interpol em Buenos Aires. O Brasil vai custear a presença de delegado dos 12 países da região na capital argentina por 1 ano, para ampliar a coordenação no combate ao tráfico internacional de drogas e crime organizado.
7: Durante o encontro, foi aprovado o reconhecimento de meios de autenticação e identificação digital entre os países membros. Com essa medida, pessoas que moram na Argentina, Uruguai e Paraguai poderão acessar a plataforma gov.br para autenticação de documentos nos países estrangeiros, por exemplo, para entrar em vigor. Os legislativos de cada país terão de aprovar a iniciativa. Reportagem Luciana Colares de Holanda.
5: E durante a cúpula do Mercosul em Assunção, no Paraguai, o presidente Lula prestou solidariedade ao povo da Venezuela, afetado por um forte terremoto na semana passada.
6: Ele pediu um minuto de silêncio e disse que momentos como esse, com tantas vidas perdidas, demonstram a importância da solidariedade e da cooperação regional.
5: Para ampliar a cooperação humanitária do Brasil com a Venezuela, o ministro da Defesa, José Múcio Monteiro, chegou hoje à capital Caracas, onde se reuniu com a presidente encarregada do país, Delcy Rodrigues.
6: Múcio visitou também o hospital de campanha montado pela Marinha do Brasil, que é especializado em assistência cirúrgica de emergência.
5: A unidade de saúde tem capacidade para realizar cirurgias e intervenções ortopédicas sob anestesia, além de oferecer suporte avançado de vida e cuidados intensivos em até 30 leitos.
6: O ministro José Múcio Monteiro disse que o Brasil vai atuar em duas frentes. Inicialmente com apoio humanitário para o momento de emergência e posteriormente ajudando na reconstrução do país.
9: Hoje está chegando aqui o nosso quinto KC-390, trazendo mantimentos, trazendo ajuda. E nós estamos querendo ver onde é que nós podemos ajudar mais, fazer uma coisa ordenada. Por isso que o presidente nos mandou os três, para que nós conversássemos, para ver quais as prioridades nesse momento.
5: Fim do conflito Estados Unidos e Irã e a situação do petróleo se normalizando internacionalmente, o governo do Brasil começou a retirada gradual de incentivos que tinham sido concedidos a produtores.
6: A partir de amanhã deixa de vigorar um deles, a subvenção de 35 centavos por litro de diesel.
10: Depois de quase 2 meses de medidas para conter o impacto da crise no Oriente Médio sobre os combustíveis, o governo começa a desmontar o pacote criado durante o conflito entre Estados Unidos e Irã. Nesta terça-feira, foi anunciada a retirada de uma das medidas de apoio que estava em vigor, a subvenção de 35 centavos por litro concedida ao diesel. O desconto havia sido criado para impedir que a alta no preço internacional do petróleo afetasse os preços aqui no Brasil. De acordo com o ministro da Fazenda, Dário Durigan, com o fim do conflito, não há mais sentido manter o benefício.
11: A gente foi atento e pronto para colocar as medidas de pé para não ser sócio da guerra e mitigar preço, também seremos atentos e teremos prontidão na retirada e na reversão das medidas. Nós estamos hoje com o Brent, que não está exatamente no mesmo patamar do período pré-guerra, mas também já diminuiu bastante em relação ao período mais dramático ali da guerra, que mais nos impactou.
10: O governo avalia agora a retirada de outra subvenção, de R$ 1,12 por litro de diesel e do desconto de 44 centavos no preço da gasolina, também adotados para diminuir os impactos da crise. O ministro do Planejamento e Orçamento, Bruno Moretti, disse que a retirada desses benefícios será gradual.
12: A gente vai se adaptando, retirando gradualmente as subvenções para que a gente tenha todas as condições para manter a nossa meta de resultado primário para o exercício sendo naturalmente perseguida. Nós vamos cumpri-la de maneira então que a gente preenche todas as condições que a gente falou desde o começo aqui. Proteger a população é o primeiro ponto, acomodar e amortecer choques de preço com a responsabilidade fiscal, com neutralidade fiscal.
10: O ataque dos Estados Unidos ao Irã levou o país persa a fechar o Estreito de Hormuz, rota por onde passa a quantidade expressiva de petróleo. A tensão elevou o preço do barril e gerou preocupação com o abastecimento mundial. No Brasil, o diesel é essencial para o transporte de cargas. Há 2 semanas, Estados Unidos e Irã assinaram um acordo de paz, finalizando o conflito. Reportagem Luana Karen.
5: O Brasil está em alerta com a volta do fenômeno climático El Niño ao país.
6: As ondas de calor são apontadas como um risco a quase todo o território nacional.
5: As projeções para os próximos 2 anos indicam secas severas no norte e nordeste e chuvas intensas com risco de inundações no sul.
6: O El Niño é um fenômeno climático que ocorre quando as águas do Oceano Pacífico se aquecem de forma anormal.
5: As mudanças trazem impactos diretos na saúde pública, como prematuridade de bebês e surgimento de comorbidades maternas.
6: Um estudo da Fiocruz estima que nos últimos 20 anos, 120 mil mortes estavam diretamente relacionadas ao aumento da temperatura média do planeta.
5: E para conter os impactos, o Ministério da Saúde anunciou hoje um pacote de ações para reforçar medidas de prevenção a desastres.
13: Para ampliar a capacidade de resposta do SUS aos efeitos do El Niño e de outros eventos climáticos extremos, foi anunciado um pacote de medidas nesta terça-feira. Entre elas, o Brasil passará a contar com mais 8 bases da Força Nacional do SUS, distribuídas por todas as regiões do país. Com o reforço, as equipes terão capacidade de chegar a qualquer emergência em menos de um dia. O anúncio foi feito pelo ministro da Saúde, Alexandre Padilha.
14: A base regional, nós vamos poder botar 47 pessoas e equipamentos em 12 horas. Então, nós estamos aumentando 20 vezes mais a nossa capacidade de pronta resposta.
13: As iniciativas incluem ainda a implantação de centros de informação em saúde e clima nas 5 regiões do país, para ajudar no monitoramento de riscos em tempo real, e o lançamento do painel nacional de calor extremo, que vai disponibilizar previsões diárias para todos os municípios brasileiros. O ministro Alexandre Padilha destacou a importância da integração entre essas informações e os dados de saúde da população.
14: Permite cada vez mais o planejamento antecipado, saber que você vai ter nos próximos 5 dias uma onda de calor e ter certeza que tem na unidade de saúde os produtos, medicamentos, a preparação para os pacientes para reduzir o risco de óbitos, de danos à saúde.
13: As medidas integram o AdaptaSUS, que prepara o Sistema Único para Emergências e propõe ações para proteger a população. Estão previstas quase 100 metas para serem executadas até 2035, com investimentos de cerca de 10 bilhões de reais. Reportagem Márcia Fernandes.
6: A lei que restringe o uso de celulares nas escolas entrou em vigor no ano passado. De lá para cá, algumas mudanças já são perceptíveis no ambiente escolar.
5: É o que aponta um levantamento do Ministério da Educação, divulgado hoje, e que mostra aumento na participação dos estudantes e na concentração durante as aulas.
15: Os dados revelam que 92% das escolas públicas e privadas da educação básica já aderiram à lei que restringe o uso de celulares nas instituições escolares. De acordo com a diretora de apoio à gestão educacional da Secretaria de Educação Básica do MEC, Anita Stephanie, a restrição segue um movimento mundial e busca o uso saudável dos celulares no ambiente escolar.
16: É um movimento mundial a questão do uso mais cuidadoso. A gente vem apoiando os municípios e os estados para conseguirem a implementação dessa lei.
15: A pesquisa também mostra os principais desafios de aplicar a restrição. 39% das escolas relatam dificuldade para conquistar a adesão dos estudantes às novas regras. 31% das instituições também dizem ter dificuldade para realizar a fiscalização contínua durante aulas e intervalos. 97% concordam que a medida contribuiu para aumentar a participação dos estudantes nas atividades pedagógicas. Segundo Kátia Schweikart, secretária de Educação Básica do Ministério da Educação, a medida é uma forma de posicionar o lugar da tecnologia no fazer educacional.
17: A lei que trata da restrição do uso de celulares, ela tenta ser uma forma da gente posicionar o lugar da tecnologia no fazer educacional, especialmente de crianças, adolescentes, mas não só, de jovens e adultos também. E essa relação dos adultos com as crianças é que ainda é o nosso maior desafio.
15: Os resultados também indicam que 71% discordam que a restrição do celular limita o desenvolvimento de habilidades digitais. Para o professor Rodrigo Alves Basílio, a medida restritiva contribui para melhorar a concentração e a socialização e também reduz conflitos e a ansiedade dos estudantes.
18: Eles tinham excesso de informação. No decorrer do tempo, eles foram aprendendo a conviver. A melhora é evidente a nível de aprendizado, a nível de concentração, a nível cognitivo.
15: Os pais também concordam que um ano depois da implementação da lei, as mudanças já são perceptíveis.
19: Tirando o celular de cena, né? Isso com certeza certeza vai agregar em amizade, boas conversas.
20: Elas têm que ter contato com outras crianças ao vivo, então ela só tem um ambiente escolar para se interagir.
15: Nesta etapa foram divulgados os resultados referentes à percepção dos gestores escolares. Os dados relativos aos professores serão apresentados no segundo semestre desse ano. Reportagem Thaís Antônio.
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0: 72.960 postos de trabalho com carteira assinada no país, de acordo com dados do novo CAGED, Cadastro Geral de Empregados e Desempregados. Os cinco grandes grupamentos de atividades econômicas registraram saldos positivos no mês, sendo que o maior crescimento foi no setor de serviços. Apesar disso, o desempenho para o mês foi inferior ao dos anos anteriores. O ministro do Trabalho e Emprego, Luiz Marinho, falou dos impactos da política internacional na economia brasileira e destacou que o Brasil tem conseguido, ainda assim, permanecer com resultados positivos.
1: Mas não podemos esquecer também das tarifas e do efeito guerra que criou um transtorno danado no mercado global. Felizmente, nós estamos conseguindo manter a economia positiva. Não fosse os mais em ordem de 500 novos mercados abertos, seguramente as consequências teriam sido muito, muito maior do que foi para a economia brasileira. Isso levou com que a gente consiga estar gerando empregos e estarmos no menor índice de desemprego da história do Brasil.
0: No acumulado do ano, o mercado gerou pouco mais de 767 mil novas vagas, um crescimento de 1,6%, alcançando um estoque de 47.877.000 vínculos formais de trabalho na economia. Nos últimos 12 meses, no recorte entre junho de 2025 e maio de 2026, o saldo é de 1.132.000 novos empregos com carteira assinada gerados no país. Reportagem Natália Koslik.
2: E destaque para a criação de empregos formais de brasileiros que fazem parte do CadÚnico.
3: Do total de vagas ocupadas de janeiro a abril, mais de 87% são de pessoas em situação de vulnerabilidade, que integram programas sociais do governo do Brasil.
2: Entre os beneficiários do Bolsa Família, o saldo de emprego chegou a mais de 438 mil postos, o que representa 62,6% do total.
3: As informações são do Ministério do Desenvolvimento e Assistência Social, Família e Combate à Fome.
2: O ministro da Secretaria-Geral da Presidência da República, Guilherme Boulos, defendeu mais uma vez o fim da escala 6x1 hoje, durante o programa Bom Dia Ministro, produzido pela empresa Brasil de Comunicação.
3: Em entrevista a emissoras de rádio, Boulos disse que a pauta precisa avançar no Congresso.
4: Nós estamos falando de dar tempo de descanso para as pessoas. Nós estamos falando de tirar milhões de brasileiros da exaustão, de garantir que possam ter mais tempo com a sua família. Não foi por acaso que essa pauta ganhou força. Não foi por acaso que essa pauta tomou as redes sociais, tomou as ruas. É porque é uma pauta que ela significa um grito de liberdade para o trabalhador brasileiro.
2: Boulos disse ainda que o governo do Brasil está comprometido com os direitos de motoristas e entregadores que trabalham por aplicativos.
3: Os financiamentos de motos pelo Move Brasil poderão ser contratados a partir do dia 13 de julho.
2: As inscrições para o ENAMED, o Exame Nacional de Avaliação da Formação Médica, foram prorrogadas até quarta-feira, dia 1º de julho.
3: O novo prazo também vale para os pedidos de atendimento especializado e de uso do nome social.
2: As provas estão marcadas para o dia 13 de setembro.
3: O exame é obrigatório para estudantes que estão concluindo o curso de medicina e inscritos pelas instituições de ensino.
2: As inscrições devem ser feitas exclusivamente pelo sistema disponível em enamed.inep.gov.br.
3: E essas foram as notícias do governo do Brasil.
2: A realização da Secretaria de Comunicação Social da Presidência da República.
3: Com produção da empresa Brasil de Comunicação.
2: Fica agora com as notícias do Poder Judiciário e do Congresso Nacional. Boa noite.
3: Boa noite para você e até amanhã.

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2: Em cumprimento à decisão do STF, grupo criado para aperfeiçoar o sistema remuneratório da magistratura realiza primeira reunião.
3: STJ define que pensão por morte e auxílio reclusão a menores de 16 anos não retroagem se pedido é posterior ao prazo legal.
2: Trabalhadores portuários avulsos vão poder ter as horas de descanso entre uma jornada de trabalho e outra flexibilizada.
3: Boa noite, eu sou Marcela Luiz.
2: E eu sou Walter Lima.
3: O presidente do Supremo Tribunal Federal e do Conselho Nacional de Justiça, o ministro Edson Fachin, abriu hoje os trabalhos do grupo criado para aperfeiçoar

0: aperfeiçoar o sistema remuneratório da magistratura em cumprimento à decisão do Supremo Tribunal Federal.
1: A primeira reunião foi no Conselho Nacional de Justiça. Marta Ferreira.
2: O grupo tem a atribuição de analisar questões relacionadas à remuneração da magistratura, com foco na uniformização, padronização, transparência e previsibilidade das parcelas remuneratórias, além de propor soluções normativas voltadas à superação de obstáculos identificados na aplicação do sistema constitucional de remuneração. O grupo terá prazo de 180 dias para concluir as atividades.
0: O ministro Flávio Dino, presidente da primeira turma do STF, apresentou na sessão desta terça-feira um balanço das atividades do colegiado no primeiro semestre de 2026.
1: A turma realizou 37 sessões, sendo 10 presenciais e 27 virtuais, e julgou 3.973 processos.
0: Já o ministro Gilmar Mendes, presidente da segunda turma do Supremo Tribunal Federal, apresentou um balanço dos trabalhos do colegiado durante a gestão dele, iniciada em agosto do ano passado. A sessão marcou o encerramento da presidência do decano da Suprema Corte, que será sucedido pelo ministro Luiz Fux.
1: Em 15 sessões presenciais e 42 sessões virtuais ordinárias e 4 extraordinárias, o colegiado julgou 8.740 processos. O ministro Gilmar Mendes reforçou ainda o compromisso da turma com a proteção dos direitos e das garantias individuais na análise de processos de natureza penal.
0: Pensão por morte e auxílio reclusão para menores de 16 anos de idade não retroagem se o pedido para os benefícios for feito após o prazo legal.
1: Esse entendimento foi firmado pelo STJ em recurso repetitivo e, com isso, deve orientar juízes e tribunais de todo o país. Fátima Uchoa.
3: De acordo com a relatora na primeira sessão do STJ, ministra Maria Tereza de Assis Moura, a alteração pela Lei 13.846 de 2019 passou a prever o pagamento retroativo dos valores se o pedido for feito em até 180 dias após o óbito, no caso de pensão por morte, e após a prisão, no caso de auxílio reclusão. Fora do prazo, o pagamento vai retroagir apenas à data do pedido no INSS. A ministra ainda destacou que, se o fato aconteceu antes de 18 de janeiro de 2019, a norma nova não se aplica, ainda que o benefício tenha sido requerido na vigência da mudança legislativa.
0: Trabalhadores portuários avulsos vão poder ter as horas de descanso entre uma jornada de trabalho e outra flexibilizadas.
1: Diferente da contratação regular, esses profissionais se oferecem para trabalhar de acordo com a demanda nos portos. Rocine Gomes.
4: A decisão por flexibilizar a interjornada da categoria foi definida hoje no Tribunal Superior do Trabalho. Para que ocorra essa alteração, sindicatos, administradoras e o Ministério Público alinharam 8 fatores. Dentre eles, eventos climáticos, insuficiência de trabalhadores e atraso do navio. A próxima etapa é definir numa nova audiência o valor da hora extra que será pago se o portuário tiver um descanso inferior às 11 horas entre uma jornada e outra.
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0: Uma boa noite.
1: E até amanhã.
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7: Eu sou Marluce Ribeiro.
8: E eu sou Humberto Pinheiro.
7: E estes são os destaques de hoje do Jornal do Senado, que começa agora.
8: Senado começa a discutir PEC dos agentes de saúde e de edemias.
7: Comissão aprova restrição a ultraprocessados em cantinas escolares.
8: Avança a inclusão de educação financeira nos currículos dos ensinos fundamental e médio.
9: Boa noite.
10: Boa noite.
9: Refrigerantes, salgadinhos e outros alimentos ultraprocessados podem perder de vez o espaço nas escolas.
10: Avançou no Senado uma proposta que proíbe a venda e a publicidade desses produtos nas instituições de ensino e determina que as cantinas ofereçam ao menos uma opção de lanche saudável. O repórter Rodrigo Rezende explica.
11: A publicidade e a venda de alimentos ultraprocessados ou com alto teor de calorias, gordura saturada, gordura trans, açúcar livre e sal podem ser proibidas em estabelecimentos de ensino. Esse é o objetivo de proposta do senador Jacques Wagner, do PT da Bahia, aprovada pela Comissão de Educação. O projeto, relatado pela senadora doutora Eudócia, do PSDB de Alagoas, ainda aponta que as cantinas deverão oferecer para consumo, diariamente, pelo menos uma opção de lanche que contribua para a saúde dos escolares e que valorize a cultura alimentar local. Para a doutora Eudócia, essa é uma questão que envolve saúde, aprendizagem e qualidade de vida dos estudantes.
12: Porque não adianta o PNAE estabelecer com nutricionistas, com colegas que têm responsabilidades de promover a alimentação saudável nas nossas crianças e adolescentes e, de uma forma contrária, nós temos dentro dessa escola cantinas que vendem alimentos que não são saudáveis.
11: As cantinas ainda deverão disponibilizar pelo menos uma opção de alimento ou preparação e uma opção de bebida aos estudantes que tenham necessidades alimentares especiais, tais como diabetes, doença celíaca, intolerância à lactose e outras alergias. Fica ainda proibida nas escolas de educação infantil que atendem crianças menores de 2 anos a oferta de preparações ou produtos que contenham açúcar. A proibição da publicidade nas escolas inclui a promoção dos produtos por meio do patrocínio de atividades escolares, inclusive extracurriculares, divulgação de apresentações especiais e distribuição de brindes ou prêmios. A proposta segue para análise da Comissão de Assuntos Sociais.
9: E seguiu para o plenário a proposta que determina o ensino de educação financeira nas escolas.
10: Segundo o texto aprovado hoje na Comissão de Educação do Senado, o assunto deverá ser tratado de forma articulada em outras matérias do currículo escolar. Repórter Márcio Maturana.
13: Alunos do ensino fundamental e do ensino médio podem passar a receber educação financeira, segundo um projeto aprovado pela Comissão de Educação e Cultura, que segue para a votação no plenário do Senado. O relatório foi lido pelo senador Humberto Costa, do PT de Pernambuco.
14: Em um país marcado por elevados índices de endividamento das famílias e por uma cultura em que o diálogo sobre finanças permanece com frequência um tabu nos diversos ambientes, inclusive o doméstico, a escola assume papel relevante na disseminação de competências financeiras básicas.
13: Pelo projeto, a educação financeira fica incorporada à Lei de Diretrizes e Bases da Educação Nacional como um tema transversal. Isso significa que não vai ser criada uma disciplina específica, mas o assunto vai ser tratado de forma articulada em outras matérias do currículo.
9: O senador Humberto Costa, do PT de Pernambuco, criticou o excesso de publicidade das bets durante as transmissões da Copa do Mundo. Segundo ele, a divulgação intensa das apostas esportivas incentiva os jogos de azar, com impactos negativos, especialmente para crianças e adolescentes. O parlamentar também citou a investigação aberta pela Secretaria Nacional do Consumidor sobre a publicidade das empresas durante o torneio.
10: Humberto Costa defendeu regras mais rígidas para o setor e lembrou que apresentou um projeto de lei que prevê o aumento da idade mínima dos apostadores para 21 anos, limites à publicidade e medidas para evitar o superendividamento. A proposta está em análise na Comissão de Transparência e Defesa do Consumidor.
15: A paixão pelo esporte, pelo nosso futebol, não pode ser associada e confundida com esse câncer social que são as apostas promovidas pelas bets.
9: Na mesma linha, o senador Eduardo Girão, do Novo, do Ceará, defendeu regras mais rígidas para as plataformas de apostas esportivas e afirmou que apoiaria uma proposta para proibir as bets no país.
10: Segundo ele, os prejuízos envolvem endividamento, problemas de saúde mental e impactos sobre as famílias.
16: É um assunto que transcende muito eventuais divergências do campo da direita, da esquerda, contra governo e a favor do governo. É humanidade. Se o governo Lula fizer a proibição em encaminhar um projeto para proibir, eu sou o primeiro a votar e parabenizar o presidente por esta medida.
9: Os soldados da borracha, trabalhadores recrutados para extrair látex na Amazônia durante a Segunda Guerra Mundial, podem passar a receber um abono natalino.
10: O benefício foi aprovado pela Comissão de Assuntos Econômicos em decisão terminativa. Se não houver recurso para análise no plenário, a proposta seguirá para a Câmara dos Deputados. A repórter Marcela Cunha traz mais informações.
17: A proposta beneficia os seringueiros recrutados pelo governo brasileiro para trabalhar na Amazônia durante a Segunda Guerra Mundial, na extração de látex. Eles já têm direito a uma pensão de 2 salários mínimos por mês e passariam a receber em dezembro uma espécie de 13º no mesmo valor. Para o relator senador Alan Rick, do Republicanos do Acre, a medida corrige uma desigualdade, já que o bônus de fim de ano só era pago aos pracinhas, os militares que lutaram em campos de batalha na Itália.
18: O seringueiro tinha que sair com seu terçado, de madrugada com a sua poronga na cabeça, que era a lanterna do seringueiro, com a sua espingarda para se proteger das onças e dos outros bichos. Eles se esforçaram, lutaram para produzir a borracha para o esforço de guerra do Brasil na Segunda Guerra Mundial.
17: Entre 1943 e 1945, cerca de 60 mil brasileiros, principalmente jovens do Nordeste, foram levados para a Amazônia para produzir borracha para os aliados. O autor da proposta, senador Confúcio Moura, do MDB de Rondônia, disse que o impacto financeiro da medida é inferior a R$1.500.000 por ano.
9: E o Senado Federal iniciou hoje as discussões sobre a proposta de emenda à Constituição que estabelece o direito à aposentadoria diferenciada aos agentes comunitários de saúde e aos agentes de combate às endemias.
10: A PEC ainda regulamenta o vínculo funcional da categoria. Repórter Douglas Castilho.
19: Na prática, a proposta estabelece a idade mínima de 57 anos para mulheres e 60 anos para homens, condicionada à comprovação de 25 anos de tempo de contribuição e de efetivo exercício profissional, com regras de transição para os agentes que já ingressaram no serviço público ou estejam em atividade. O texto também assegura a estabilidade, vedando a contratação temporária ou terceirizada desses profissionais, salvo na hipótese de emergências em saúde pública. O relator da proposta, senador Irajá, do PSD do Tocantins, ressaltou a importância da PEC, relembrando a atuação dos agentes na pandemia de Covid-19.
20: Se não fosse a atuação dos nossos agentes de saúde, nós teríamos ultrapassado a casa de milhões de brasileiros que teriam morrido naquela tragédia. Sem contar o trabalho dioturno que os agentes fazem, a saúde preventiva nas famílias.
19: O texto determina ainda que a União prestará assistência financeira aos estados e municípios para compensar o aumento das despesas com essas aposentadorias. O senador Irajá chegou a propor um rito especial para a votação em que a decisão final seria tomada hoje, mas o presidente do Senado, a quem cabe a última palavra, ponderou que o rito tradicional seria o mais indicado, mantendo a discussão em 5 sessões de primeiro turno e mais 3 em segundo turno e 2 votações.
9: E seguiu para a sanção presidencial o projeto que autoriza a venda e o uso de sprays de pimenta para a defesa pessoal de mulheres. A proposta também cria um programa nacional de capacitação sobre o uso do item e os limites da legítima defesa.
10: Mulheres maiores de 18 anos poderão adquirir o spray e adolescentes de 16 a 18 anos com a autorização dos responsáveis. O texto seguiu para a sanção presidencial. Mais detalhes sobre esse projeto você acompanha ao longo da programação da Rádio Senado.
9: Edição de Paula Groba e trabalhos técnicos de João Lira, o Jornal do Senado fica por aqui. Acompanhe agora as notícias da Câmara dos Deputados. Boa noite.
10: Boa noite e até amanhã.
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22: Comissão aprova série de atividades para informar população sobre fibromialgia.
23: Relator de propostas sobre faturamento dos microempreendedores individuais quer incluir reajuste automático anual no texto.
22: E aumento do faturamento dos MEIs deve ser debatido pelo plenário.
24: Boa noite.
0: Aprovada a proposta que estabelece atividades para conscientizar a população sobre fibromialgia. A repórter Paula Bittar acompanhou a votação e explica mais sobre essa doença e o texto aprovado.
2: A Comissão de Constituição e Justiça da Câmara aprovou uma proposta que cria ações de conscientização sobre a fibromialgia. A fibromialgia é uma síndrome que se caracteriza por dores generalizadas, principalmente na musculatura. Também pode causar fadiga, distúrbios no sono, alterações de memória e atenção. Ansiedade, depressão e alterações intestinais podem ainda acometer os pacientes. Segundo a Sociedade Brasileira de Reumatologia, a doença é relativamente comum e afeta cerca de 2 a 3% da população brasileira. A incidência é maior em mulheres entre 30 e 50 anos. A proposta insere as ações na lei que criou o Dia Nacional de Conscientização e Enfrentamento da Fibromialgia, comemorado anualmente em 12 de maio. O texto aprovado estabelece que durante o mês de maio será realizada a campanha Maio Roxo de conscientização sobre a fibromialgia. A campanha incluirá, entre outros pontos, a publicação de informações em redes sociais e sites em linguagem simples e acessível sobre dor crônica, fibromialgia, direito a tratamento adequado, acesso à assistência farmacêutica e benefícios de práticas integrativas e complementares e o incentivo à educação continuada para profissionais de saúde, com foco no atendimento humanizado, no diagnóstico precoce e no tratamento adequado. Durante a discussão do texto na comissão, o deputado Pompeu de Matos, do PDT do Rio Grande do Sul, ressaltou o caráter silencioso da fibromialgia e a necessidade da tomada de ações.
3: Essas pessoas não estão sozinhas. A doença é silenciosa, mas nós estamos vendo, ouvindo, acolhendo, sentindo a manifestação dessas pessoas, elas não são isoladas no mundo. E quanto mais nós avançarmos no sentido de reconhecer, de apoiar, de fazer o enfrentamento, melhor será o tratamento, o amparo e a proteção a essas pessoas.
2: A proposta que cria ações de conscientização sobre a fibromialgia já pode seguir para análise do Senado, a menos que haja recurso para votação pelo plenário da Câmara. Da Rádio Câmara, de Brasília, Paula Bittar.
21: Segurança Pública.
2: Delegado Palumbo, do Podemos de São Paulo, solicita a aprovação de seu projeto para extinguir a progressão de regime a presos. Critica a lentidão na votação de outras propostas que buscam acabar com o auxílio reclusão e as saídas temporárias e cobra o endurecimento de leis penais.
0: Na opinião de delegado Palumbo, a segurança pública eficaz exige a união dos três poderes, o fim das audiências de custódia e o apoio às guardas municipais. Para ele, a falta de punições rigorosas penaliza diretamente o trabalhador que fica exposto à violência urbana diariamente.
2: Ranieri Paulino, do PL, lamenta a morte do engenheiro civil Rubens Fernando da Costa Filho, morto a tiros em Guarabira, na Paraíba. O deputado presta solidariedade aos familiares e amigos da vítima e defende a rápida apuração do caso pelas autoridades competentes.
0: No entendimento de Ranieri Paulino, o episódio reforça a necessidade de promover a cultura da paz e o enfrentamento de todas as formas de violência. Segundo o parlamentar, o caso mobiliza a população paraibana em torno do pedido por justiça.
21: Relações Exteriores.
2: Salomão, do PT do Espírito Santo, critica declarações e iniciativas atribuídas a integrantes da família Bolsonaro nas relações com os Estados Unidos. Ele alega que medidas como a defesa de tarifas sobre produtos brasileiros e ataques ao PIX contrariam a soberania do país.
0: Helder Salomão sustenta que representantes públicos devem priorizar a defesa dos interesses do Brasil nas relações internacionais. Segundo o parlamentar, a atuação política deve estar voltada à proteção da economia nacional e ao fortalecimento das instituições brasileiras.
2: Chico Alencar, do PSOL do Rio de Janeiro, presta solidariedade à população da Venezuela afetada por um terremoto. O deputado defende a mobilização da comunidade internacional para apoiar os milhares de atingidos.
0: Chico Alencar também exalta a assistência do Brasil ao país vizinho e acrescenta que a cooperação internacional tem função importante na reconstrução das áreas afetadas. Segundo ele, a solidariedade deve orientar a resposta a qualquer crise humanitária.
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21: Transportes.
2: Nas palavras de Jorge Araújo, do PP da Bahia, as obras de mobilidade urbana e serviços públicos do governo estadual não têm atendido às expectativas da população. O deputado cita a implantação do VLT de Salvador e reclama da demora na conclusão do projeto.
0: Jorge Araújo também aponta problemas nas áreas da saúde e da infraestrutura rodoviária da Bahia. Segundo o parlamentar, é necessário ampliar os investimentos para melhorar o atendimento na rede pública de saúde e as condições das estradas que cortam o estado.
2: Ricardo Maia, do MDB, celebra a liberação de 66 milhões de reais para a construção do primeiro viaduto do sertão da Bahia, viabilizada pelo DENIT, e que vai ligar Heliópolis a Cícero Dantas. Segundo ele, a obra reforça o compromisso do Executivo Federal em melhorar a vida das pessoas.
0: Ricardo Maia também anuncia a entrega de um hospital de câncer em Alagoinhas e de vans de saúde para as cidades de Fátima, Ribeira do Pombal, Tucano e Jeremoabo. Os repasses têm origem nas emendas destinadas pelo parlamentar para socorrer pequenos municípios baianos.
2: Durante viagem ao norte e noroeste de Mato Grosso, Rodrigo Dazaeli, do PL, relata que cidadãos apontaram dificuldades em vários setores. Entre elas, ele cita que a condição ruim das rodovias atrapalha a logística e impede o desenvolvimento regional.
0: Rodrigo Dazaeli também cobra maior agilidade na liberação de licenças ambientais para obras de infraestrutura. Segundo o parlamentar, a burocracia atrapalha atividades produtivas e prejudica a população.
21: Economia.
2: Benedita da Silva, do PT do Rio de Janeiro, destaca o lançamento do programa Desenrola Adimplentes, do governo federal. A deputada informa que a iniciativa permite que trabalhadores com dívidas de até 15 mil reais e histórico de pagamentos em dia tenham acesso à renegociação de crédito com juros reduzidos.
0: Benedita da Silva também ressalta o FIES empreendedor, voltado a estudantes que quitaram regularmente o financiamento estudantil. Ela entende que a medida amplia o acesso ao crédito para a abertura de pequenos negócios e incentiva o empreendedorismo.
2: Messias Donato, do União do Espírito Santo, condena o anúncio de mais de 520 milhões de reais em publicidade e propaganda, afirmando que o investimento visa mascarar a falta de resultados do governo positivos nas áreas de segurança pública e saúde.
0: Em sua leitura, o Brasil passa por uma instabilidade tributária e sofre um desgaste crescente no cenário internacional. De acordo com Messias Donato, o setor produtivo, especialmente o agronegócio, também está desamparado, resultando em impactos negativos para a economia nacional.
2: Pastor Henrique Vieira, do PSOL do Rio de Janeiro, questiona o patrimônio do líder religioso Edir Macedo e a expansão de seu grupo empresarial. Para o deputado, é necessário acompanhar a apuração sobre possíveis irregularidades e garantir transparência na gestão desses recursos.
0: Segundo o pastor Henrique Vieira, o crescimento de conglomerados econômicos ligados a instituições religiosas exige fiscalização. Ele afirma que a defesa das investigações não representa um ataque à fé, mas uma forma de preservar a credibilidade das instituições religiosas.
2: Bom Gás, do PT do Rio Grande do Sul, defende a proibição das bets no Brasil, sob o argumento de que as apostas online podem levar ao vício e ao endividamento das famílias. O deputado lembra que a chamada ludopatia é reconhecida pela Organização Mundial da Saúde como um transtorno.
0: Bom Gás aponta que proposta apresentada pela bancada do PT proíbe a oferta, a promoção e a exploração de apostas de cota fixa no país. Ele explica que o texto também prevê o bloqueio de acessos, a remoção de aplicativos e a interrupção de fluxos financeiros ligados às bets.
2: Jorge Guetem, do Republicanos de Santa Catarina, defende a atualização dos limites de faturamento do MEI, das microempresas e das empresas de pequeno porte. Para ele, a defasagem da legislação tem levado empreendedores a perderem benefícios mesmo sem aumento real de renda.
4: O limite de faturamento do MEI permanece congelado em R$ 81 mil reais desde 2018. Nesse intervalo, a inflação corroeu significativamente o poder de compra do empreendedor brasileiro. Em termos reais, muitos faturam praticamente o mesmo que faturavam anos atrás, mas são tratados pela legislação como se tivessem enriquecido. Atualizar esse teto não significa criar privilégios, significa apenas restabelecer o valor real originalmente previsto para essa categoria.
0: Jorge Guetten acredita que a proposta facilita a transição entre regimes tributários, amplia a possibilidade de contratação e reduz a informalidade. Ele também argumenta que a medida fortalece o empreendedorismo, estimula a geração de empregos e diminui a burocracia.
2: E o deputado Jorge Guetten também participou de um encontro no Ceará em que representantes do setor produtivo defenderam o reajuste automático anual do MEI. O repórter Murilo Souza acompanhou o evento que fez parte do programa Câmara pelo Brasil.
5: Representantes do setor produtivo cearense defenderam a criação de um mecanismo de reajuste automático para o teto de faturamento do microempreendedor individual, o MEI. A proposta foi apresentada durante seminário promovido em Fortaleza pela Comissão Especial da Câmara dos Deputados, que analisa o aumento do limite anual de faturamento da categoria. Hoje, o teto é de R$ 81 mil reais por ano e está congelado desde 2018. Para empresários e entidades, a falta de atualização pela inflação prejudica milhares de pequenos empregos e pode estimular a informalidade. O relator da proposta, deputado Jorge Guetten, do Republicanos de Santa Catarina, afirmou que vai incluir no parecer um mecanismo de correção anual do teto do MEI. Segundo ele, já existe entendimento com o governo para elevar o limite de faturamento de R$ 81 mil para R$ 130 mil por ano e permitir a contratação de mais um funcionário. Jorge Guetten também anunciou que o relatório vai prever uma medida para reduzir os impactos da eventual mudança nas regras da jornada de trabalho sobre micro e pequenas empresas. Pela proposta, empresas que precisarem contratar novos funcionários durante a transição terão isenção da contribuição previdenciária desses trabalhadores por 2 anos.
4: Nós queremos incluir no nosso relatório uma forma de mitigar o impacto que vai causar, principalmente nos pequenos negócios, essa alteração da jornada e da escala. Então, nós queremos, no mínimo por 2 anos, que quando a empresa tiver que contratar mais funcionários por causa da mudança da escala da jornada, que ela tenha isenção da contribuição previdenciária.
5: As sugestões apresentadas no seminário de Fortaleza serão incorporadas ao relatório final do projeto, que ainda será votado pela comissão especial antes de seguir para análise do plenário da Câmara. A reunião faz parte do programa Câmara pelo Brasil, que faz reuniões estaduais para discutir assuntos que estão na pauta do Parlamento. Da Rádio Câmara de Brasília, Murilo Souza.
0: O aumento no faturamento dos MEIs deve ser debatido pelo plenário da Câmara. Uma proposta do Executivo sobre o tema foi entregue pelo presidente Luiz Inácio Lula da Silva ao presidente da Câmara, Hugo Mota, ontem.
2: A entrega da proposta ocorreu durante encontro no Palácio do Planalto. Segundo Mota, o texto do governo amplia o limite do MEI para R$ 110 mil reais já no próximo ano e R$ 140 mil reais em 2028. O aumento pode ser debatido em comissão geral no plenário amanhã. A repórter Silvia Munhato tem as informações.
6: O presidente da Câmara, deputado Hugo Mota, do Republicanos da Paraíba, anunciou a pauta do plenário para esta semana, ainda sem alguns projetos que ele considera importantes, mas que dependem de acordo entre os líderes partidários.
7: Porque nós queremos votar o projeto que aumenta o valor de faturamento dos MEIs, dos microempreendedores individuais, nós queremos votar o projeto que regulamenta a inteligência artificial, nós queremos votar o projeto da misoginia e tantos outros temas que são muito importantes e de interesse das bancadas aqui da casa.
6: A correção dos limites de faturamento de pequenas empresas vem sendo negociada com o governo, mas deve entrar no debate de plenário em sessão solene em homenagem ao Dia das Micro e Pequenas Empresas, marcada para quarta-feira. Já o projeto que punha misoginia ou ódio contra mulheres não tem consenso entre os líderes, como explicou o líder da oposição, deputado Cabo Gilberto Silva, do PL da Paraíba.
8: Primeiro que o texto aprovado no Senado Federal está péssimo em vários pontos. E posteriormente não foi atendida as solicitações da bancada feminina da oposição e nesse tema, obviamente eu como líder da oposição tenho que obedecer estritamente a elas e daí não teve acordo.
6: A deputada Talíria Petroni do PSOL do Rio de Janeiro, vice-líder do PSOL, disse que a oposição quer penas mais específicas para o crime de misoginia, com garantias para a liberdade religiosa.
11: A Constituição já prevê liberdade religiosa, então, mas há um desejo da bancada da extrema-direita em especial de garantir, no meu entendimento, a liberdade para agredir mulheres, porque nem no âmbito das igrejas, nem no espaço de culto, é possível agredir mulheres. Isso não é um tema de esquerda ou direita, é um tema que tem a ver com dignidade das mulheres brasileiras.
6: A pauta do plenário para essa terça-feira conta com um requerimento de urgência para o projeto que reduz a área de proteção ambiental da Baleia Franca em Santa Catarina. Entre os projetos estão o que institui o Programa Nacional de Assistência Integral às Pessoas com Epilepsia e o que autoriza a instalação em todo o território nacional de câmeras de reconhecimento facial nas estações ferroviárias e rodoviárias. Outro projeto amplia o controle sanitário e as punições para fraudes e publicidade enganosa em torno dos suplementos alimentares. Também pode ser votado o projeto que trata do tempo máximo de espera para atendimento de crianças e adolescentes no sistema de saúde. O plenário ainda pode votar uma proposta de emenda à Constituição que permite que a entidade de representação de municípios de âmbito nacional possa propor ação direta de inconstitucionalidade e ação declaratória de constitucionalidade. Da Rádio Câmara de Brasília, Silvia Minhato.
23: As informações sobre o resultado das votações de hoje estarão na edição de amanhã.
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14: Otônia de Paula, do PSD do Rio de Janeiro, presta solidariedade à ex-primeira-dama Michele Bolsonaro e à senadora Damaris Alves diante de críticas e ataques públicos. O deputado condena as declarações dirigidas às duas lideranças políticas e pede mais respeito no debate público.
23: Otônia de Paula avalia que divergências envolvendo integrantes do campo conservador podem enfraquecer a atuação da oposição ao longo do ano. De acordo com o parlamentar, é necessário preservar a unidade política e evitar conflitos que prejudiquem o debate democrático.
14: Charles Fernandes, do PSD da Bahia, registra a comemoração dos 40 anos do Rotary Club de Guanambi e a posse da nova diretoria da entidade. Ele destaca a trajetória da instituição e a sua atuação contínua em ações voltadas ao desenvolvimento da comunidade.
23: Charles Fernandes relata que, ao longo de 4 décadas, o Rotary promoveu iniciativas nas áreas de saúde, educação e assistência social. O deputado também menciona o passeio ciclístico que a organização promove para arrecadar recursos destinados a projetos beneficentes.
24: Cultura.
14: Aloysio Mendes, do Republicanos, parabenizou São Pedro dos Crentes pela realização da 15ª Cavalgada, ocorrida entre os dias 27 e 28 de junho. Na avaliação do parlamentar, o evento contou com o maior público já registrado e se consolidou como a maior festa do sul do Maranhão.
23: Aloysio Mendes agradeceu a recepção que recebeu na cidade, elogiou a gestão municipal pela organização da festa, cumprimentou as lideranças regionais presentes e reforçou que vai continuar apoiando o município para manter o alto padrão das festividades e o desenvolvimento local.
14: Termina agora o jornal Câmara dos Deputados, produzido pela Rádio Câmara, com trabalhos técnicos de Everson Urani e apresentação de José Carlos Andrade e Paula Bittar. Boa noite.
23: Uma ótima noite para você. A Voz do Brasil volta amanhã.
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27: A Câmara Municipal do Rio aprovou a criação do bairro dos Ingleses na zona norte da capital. A nova área será formada a partir da subdivisão dos bairros de Del Castilho e Maria da Graça. A medida busca resgatar a importância histórica e cultural da presença de trabalhadores britânicos na região ao longo do século XX. O projeto destaca ainda as características urbanísticas do antigo bairro Jardim Maria da Graça, conhecido pela arborização, praças e arquitetura inspirada no conceito inglês de cidade-jardim. A matéria seguirá para a sanção ao veto do prefeito Eduardo Cavalieri, do PSD. Mais da metade dos diretores de escolas afirma ter percebido redução nos casos de agressão física dentro das unidades de ensino após a proibição do uso de celulares em sala de aula. Segundo pesquisa do Ministério da Educação, 55% dos gestores notaram queda nos conflitos físicos e 88% relataram redução no cyberbullying. A lei que restringe o uso não pedagógico de celulares no ambiente escolar completa um ano nesta semana e tem como objetivo melhorar a convivência e a concentração dos estudantes. O CEE vai realizar nesta quarta-feira um feirão com mais de 2.000 vagas de estágio e jovem aprendiz no Terminal Araribóia, na Avenida Visconde do Rio Branco, no centro de Niterói. A ação será das 10 da manhã às 3 da tarde. Durante o evento, também serão realizados cadastramentos para pessoas com deficiência. As vagas de estágio são para quem tem ensino médio ou cursa graduação. As oportunidades de aprendizagem são voltadas para funções nos setores administrativo, comércio e varejo, logística, alimentação, turismo e hotelaria. Do Departamento de Jornalismo, Marcos Caetano Júnior.
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2: Gerar vencedores, esta é a nossa missão e por isso estamos aqui na Rádio 93 FM, também pela Rádio RVI FM, nesta programação abençoadíssima. Gerando vencedores de segunda a sexta-feira neste horário, abençoando você sempre com uma mensagem do nosso amigo, irmão do coração, Pastorzão Valdir Brasil, que daqui a pouco vai trazer a poderosa. Prepare o seu coração. 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
2: E para começar muito bem a nossa noite, tem Geraldo Guimarães, que esteve hoje. Hoje foi Geraldo Guimarães lá na IGV, na nossa festa de aniversário linda, que começou no domingo e termina amanhã. Gente, amanhã é Pastor Silas Malafaia, você não pode perder. Eu espero por você. Após a canção, eu trago a mensagem com o Pastor Valdir Brasil. E que mensagem você pode...

0: agora uma palavra com o pastor Valdir Brasil, gravada em um dos nossos encontros na IGV, Igreja Gerando Vencedores.
1: Que a paz de Cristo invada o seu coração.
2: Amém.
1: Nós estamos direto da IBMH, em Serra, Espírito Santo, e nós temos uma missão, e a nossa missão
2: é gerar
1: vencedores. Aleluia! A nossa missão é gerar vencedores. Aleluia! A nossa missão é gerar vencedores. A Ele toda honra, toda glória e todo louvor. Amém. Aleluia. Eu quero compartilhar com você. Você pode. Eu vou te explicar porque você pode. Abra comigo a sua Bíblia, por favor. Evangelho de Jesus Cristo, que João escreveu, capítulo 14, apenas o verso 12. Palavras de Jesus. Jesus disse: em verdade vos digo, aquele que crê em mim, esse também fará as obras que eu faço, e as fará maiores do que essas, porque eu vou para o Pai. Quem disse isso?
2: Jesus.
1: Olha o que Jesus disse: pode passar o céu, pode passar a terra, mas as minhas palavras jamais passarão. Ó, sabe o que ele está dizendo? O que eu falo, eu garanto. Agora eu não entendi porque Jesus disse assim: na verdade, tudo que ele fala é verdade. Mas eu imagino que ele viu o dia de hoje, aqui na IBMH, que talvez tivesse alguém ouvindo a transmissão do culto e pensasse assim: será que isso é verdade? Aí o que Jesus faz? Assina na frente e endossa no verso. Aquele documento que está firme, assinado e endossado. Na verdade, eu vos digo que o pastor, aí está escrito ali, e não aquele que crê em mim. Ó, não precisa ser pastor, não precisa ser quarta pessoa da Trindade, não precisa ser bispo, arcebispo, basta crer. Jesus está dizendo: aquele que crê. Tem alguém aqui que crê em Jesus? Tem? Aleluia! Eu também creio. Ele está dizendo: aquele que crê em mim, esse também fará as obras que eu faço. Só para refrescar sua memória, Jesus fez paralítico andar, cegos enxergaram diante da palavra de Jesus ver, mudos falaram, surdos ouviram, Lázaro, ó, a Bíblia diz que Lázaro estava sepultado há 4 dias, um cadáver há 4 dias sepultado, já não tem vísceras mais, já virou lama, não tinha mais corrente sanguínea. Então veja bem, não foi só a ressurreição de Lázaro, foi uma transformação de um corpo podre num corpo vivo. Você está entendendo? O milagre é sempre maior do que a gente imagina, irmão. A gente vê o milagre, mas o milagre é maior do que você pode imaginar. Eu falei: Lázaro, vem para aí. Lázaro levantou. Jesus manda fazer o quê? Primeira coisa, desamarra, porque lá estava todo amarrado, enterrou todo amarrado, mumificado assim. Sabe por quê? Vem a mentira e amarra, vem o engano e amarra, vem outras religiões que não servem ao Deus vivo e amarra. Jesus manda desamarrar, só para você entender. Sabe o que Jesus está dizendo? Que eu e você, se a gente acreditar nele, a gente vai fazer coisas maiores do que essas.
2: Glória a Deus.
1: Aleluia. Você sabe por quê? Tem muita gente enferma ainda, porque você não chegou lá. Na hora que você chegar, a enfermidade vai ter que ir embora, irmão. Jesus disse, Lucas 10:19, eu vos dou. Quem que disse?
2: Jesus.
1: E será que ele pode dar poder? Claro. Ele disse que ele tem todo o poder no céu, na terra e debaixo da terra. Então ele disse: eu vos dou poder, autoridade, para pisar em cima de serpentes, escorpiões, destruir todo o poder do seu inimigo, e fica tranquilo, porque mal nenhum chegará na sua casa. Aleluia. Você tem poder e autoridade, então você pode Jesus disse: no meu nome, no meu nome, no nome de Jesus, vocês vão colocar a mão sobre os enfermos e serão curados. Sabe por que tem gente doendo? Porque você não chegou ainda perto. Porque na hora que você colocar a mão em cima do enfermo e falar: é no nome de Jesus, espírito de enfermidade, vai embora agora, vai ter que ir embora. Diante desse nome, irmão, oh, aleluia. Diante do nome de Jesus não tem enfermidade que pica. Jesus diz: no meu nome, se comerem ou beberem qualquer coisa, não lhes fará dano algum. Ou seja, você pode. Agora imagina Paulo na cadeia, pastorzão, preso. Por que Paulo estava preso? Porque Paulo não aguentava tantas agendas. Era tanta gente. Eu falei: Paulo, vem cá, prega aqui, canta aqui, ora aqui. Aí ele falou: vou arrumar um escritório para você na cadeia, para você escrever cartas para a IBM ler. Aí Paulo está na cadeia. O diabo falou assim: perdedor, né? Tá vendo aí, ó? Tá preso. E Paulo: tô preso nada, eu posso. Será que Paulo falou assim: eu posso todas as coisas? Foi assim que Paulo falou, foi?
3: Não.
1: Paulo tava com o corpo dentro do presídio, mas o espírito estava voando. Eu acho que Paulo levantou a mão assim, falou assim: ô, cabeça rachada, escuta essa: eu posso todas as coisas naquele que me importa. Eu posso, eu posso, eu posso, eu posso, eu posso, eu posso. Tem mais alguém aqui que pode? Tem mais alguém aqui que pode? Então diga: eu posso. Aleluia, você pode. O diabo tem lutado o tempo todo para roubar essa nossa identidade, irmão. Tudo que o diabo quer é que você esqueça isso. Ele quer roubar a sua identidade, mas você pode. O seu inimigo tem poder? Tem algum. Jesus disse: para pisar em cima de escorpiões, destruir todo o poder do inimigo. O inimigo tem poder, mas não tem todo o poder. Quem tem todo o poder é aquele que deu a procuração para você, dizendo: você pode, no meu nome, no meu nome, no meu nome, no meu nome, você pode, aleluia. Sabe que ele está dizendo que eu não vou andar cabisbaixo, que eu não vou andar com cara derrotado, porque eu posso. Mas o diabo tem tentado roubar essa identidade na cabeça das pessoas. Você sabe por que pessoas te jogam na frente do carro? Você sabe por que pessoas compram 1 metro de corda? Você sabe por que pessoas dão um tiro na cabeça? Porque as pessoas querem matar aquilo que faz dor. Elas não querem se matar, elas querem matar a tristeza, elas querem matar a decepção, elas querem matar a angústia. Elas se matam pensando que estão matando aquilo que está matando elas, mas elas não querem morrer, elas querem viver, elas precisam de Jesus. E quando a gente descobre isso, a gente diz: não, você não vai morrer, porque o dono da vida, Jesus Cristo, vai entrar no seu coração, porque você também pode. Você pode, você pode, você pode. É uma afirmativa. Jesus disse: na verdade, é uma afirmativa. O verbo está no imperativo. Você pode. Não é uma coisa por acaso. Você pode. Ai, irmão, quando eu ouvi essa palavra, você falou no meu coração: Valdir, você pode, irmão. Me começaram a chamar que eu sou um baixinho metido, folgado. Não tem dificuldade. Eu posso. Se o mar não abrir, eu vou passar por cima das águas. Se o diabo não sair da frente como um rolo compressor, nós vamos atropelar. O Satanás não vai sair, não. Como um rolo compressor, a igreja vai marchar. A igreja vai passar por cima, a igreja não para, ninguém pode parar a igreja do Senhor, ninguém pode parar a igreja do Senhor. Aleluia! Quem pode aqui? Quem pode? Tá melhorando, eu tô vendo que o número de mãos estão levantando. Até o final, acho que 100% vai. Eu sou observador. Você que não levantou a mão porque você não entendeu ainda, mas você vai entender por que você pode. Por que você pode? Porque você é um projeto de Deus. Ah, você não entendeu, eu vou repetir. Você é um projeto de Deus. Você não é obra do acaso. Não, não. Você é um projeto de Deus. E Deus, quando te criou com um projeto. Há um projeto. Aleluia. Há um decreto de Deus. Há um projeto no céu a teu respeito. Escuta isso, irmão. Você precisa sair hoje daqui convicto disso. Eu sei quem eu sou em Cristo Jesus. Eu posso todas as coisas. A minha Bíblia diz: sobre a minha vida não vale maldição, não vale encantamento, não vale agouro, não vale balão contra. palavra, eu sei quem eu sou, em Cristo Jesus eu posso. Aleluia. É assim, reuniu a Trindade, o Pai, o Filho e o Espírito Santo. E a voz de Deus é: façamos o homem conforme a nossa imagem, conforme a nossa semelhança. Imagem e semelhança. Você é igual a papai. Por isso Satanás tem raiva de você. Porque quando ele olha pra você, ele vê a cara do seu pai. E tem gente reclamando, né? Esse meu cabelo. Já viu os camaradinhos assim? Eu mesmo fui muito complexado durante muitos anos com meu nariz. Ah, tem alguma coisa de anormal nesse nasal? Normal, né? Eu chegava na escola, e as crianças? Olha o narigão! Aí chegava e falava: mãe, eu vou estudar mais não, mãe. Já vê esse garoto com a cara arreganhada. O que que foi? Não sei o que vocês entenderam aqui, o que que é arreganhada, é chorando, né? Deixa eu te explicar, porque cada região tem um linguajar, né? O que que esse garoto já tá aí chorando? Mãe, lá na escola, mãe, os garotos dizem que meu nariz é grande. Meu filho, você é bonito igual o papai. Papai tinha uma lapa de um nariz, cara. Mãe, garoto, mãe. Meu filho, você é bonito igual o seu pai, meu filho. Aí, irmão, aí bullying é o máximo. Imagina eu chegar na sala de aula e o coral tá esperando. Prontinho, olha que eu piro. Valdir, você é um desespero. Onde você vai? Seu nariz chega primeiro. Você tá rindo porque não era você. Quando eu li isso aqui, Gênesis capítulo 26, eu sou imagem e semelhança do meu pai. Façamos o homem conforme a nossa imagem e a nossa semelhança. E o homem será o quê? Dominador. Diga, eu fui criado para ser dominador. Foi Deus que falou: o homem vai dominar sobre répteis que andam sobre a terra, sobre as aves que voam, sobre os peixes que estão no mar. Você foi criado para ser dominador. Quando você não domina, porque você não está funcionando bem. É igual o peixe foi criado para viver dentro da água. Se tirar o peixe dentro da água, não funciona bem. Assim é você quando não domina. Quando você domina, é porque está tudo bem com você. Mas quando o pecado domina o homem, é porque não está funcionando bem. Quando a tristeza domina o homem, quando a angústia, quando a amargura domina o homem, é porque não está funcionando bem. Porque Deus te chamou para você dominar. Você foi criado para ser dominador e não dominado. Dominador e não dominado. Você não tem que ser dominado pela dívida, pelo pecado, pela tristeza, pela doença, não. Deus te chamou para você dominar. Aí Deus faz o homem igual. Que Deus faz? Pega do que tem dentro dele, o sopro de vida, o seu espírito, e coloca dentro do homem. Satanás, quando olha você e olha Deus, ele vê que dentro de você tem o que tem dentro de Deus, ou seja, dentro de você tem a essência de Deus, dentro de você tem o espírito de Deus, irmão. Ah, você não está entendendo.

0: pega amassado no lixo e começa a recompor. Deus criou o homem para o homem voltar para o projeto original. E quando o homem se desvia, Deus vai lá e volta e busca. Pode estar mergulhado na lama, a mão furada, vai lá na lama, sem medo de infecção. Vai lá no charco de lama e pega. Lá no lixo e coloca em dia. Sabe por quê? Porque Deus não descarta ninguém. Jesus veio para buscar e salvar o que estava perdido. Agora, o mundo não. O mundo, ele acaba com tudo. Nós não podemos dar legalidade para Satanás. Jesus disse que nós somos sal. Onde coloca, muda. Onde você chega, muda o tempero. Tem gente contando piada de moral, você chega, para, chegou o crente. Tem gente montando falcatrua, você chega, calma, calma, chegou o crente. Muda a conversa. Sabe por quê? Porque você não é transformado pelo caldeirão. Você foi chamado para ser agente de transformação no caldeirão. É você que muda a atmosfera onde você chega. Onde você colocar a planta dos pés, Deus vai abençoar. Onde você colocar a palma da sua mão, Deus vai prosperar. Você é agente de transformação. Acredita nisso, irmão. Você pode. Você é nova criatura, você pode.
1: Obrigado.
0: Você pode. Você pode, você pode, você pode, você pode. Aleluia. Olha o verso 13. Nós lemos o verso 12. Olha o verso 13. E tudo o que pedir em meu nome, eu o farei. Para quê? Para que o Pai seja glorificado no Filho. Escuta isso, a glória é dele, irmão. Deus não divide a sua glória com ninguém. Para que o Pai seja glorificado no Filho. João 14. E tudo quanto pedides em meu nome, eu o farei, para que o Pai seja glorificado no Filho. Sabe o que é tudo? Quem sabe o que é tudo?
1: Aleluia.
0: Tudo se define com tudo, dizendo tudo. Eu não sei o que você está precisando, mas o que você precisa está dentro do tudo que Jesus falou.
1: Aleluia.
0: Tudo que você pedir. Mudou a história. Os crentes estão saindo daqui todos sabendo quem são em Cristo Jesus. Você pode. Você pode. Sabe como Deus quer te ver? Voando. Alegre, dizendo: eu posso, eu posso, eu posso, eu posso, eu posso, eu posso. Mas se não der pra você voar, você não para não, irmão. Você vai correndo, mas eu posso. Eu posso, eu posso. Vai correndo e diz, eu posso. Se não der pra correr, você não para não, você vai andando. Mas eu posso, eu posso, eu posso, eu posso, eu posso. E se não der pra ir andando, irmão, você não para não, vai de joelho, mas eu posso. É de joelho, mas eu posso, eu posso, eu posso, eu posso. Eu posso, eu posso, eu posso, eu posso. Aleluia. Irmão, se não der pra ir de joelho, você não para não. Engateando. Mas eu posso, eu posso, eu posso, eu posso, eu posso, eu posso, eu posso, eu posso, eu posso.
2: Aleluia.
0: Se não dá pra engatear, irmão, não para não, irmão. É me arrastando. Mas eu posso, eu posso, eu posso. É me arrastando, mas eu posso. É me arrastando, mas eu posso. É me arrastando.

0: Aleluia.
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1: Meu Deus, em o nome do Senhor Jesus, nós entramos em oração nesta noite de terça-feira para entregar nas tuas mãos poderosas cada ouvinte da nossa programação. Eu peço mãos estendidas para libertar o cativo, abrir portas para aquele que precisa de uma provisão, um milagre, uma resposta. 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Entrega a vitória, Senhor. Que o teu nome seja glorificado através desta programação de rádio. Nós usamos a autoridade do nome de Jesus para declarar vitória. Receba bênção em o nome de Jesus. E você que crê, diga amém.
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13: Uma ótima noite para você conectado com a gente aqui na 93 FM. Ótima noite. Começando mais um Resenha no Rádio. Você tá sentindo essa voz meio diferente, né? Pois é, sou Cláudia Marques e a partir de hoje estarei com vocês aqui no Resenha no Rádio, substituindo o meu amigo Alexandre Schiedo, que ficará afastado do programa nos próximos meses em razão do período eleitoral. Schiedo, né, para quem não sabe, é pré-candidato a deputado estadual pelo Rio de Janeiro e por conta da legislação eleitoral, né, gente, ele precisa se ausentar temporariamente aqui da nossa programação. Eu quero agradecer a confiança e dizer que será um prazer, uma alegria estar com vocês durante esse período, tá bom? E fica combinado. Em outubro, ele retorna para a programação da 93 FM. E ó, já pode mandar aquela mensagem caprichada para quem você ama, para quem você curte, pelo 99800-4021. Não esqueça, hein? Seu nome, seu bairro e a sua mensagem. E a gente já começa daquele jeito, daquela forma especial, tendo uma palavra de Deus com o nosso pensamento do dia, com o meu querido amigo Israel, do Ministério no Santuário.
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15: O pensamento do dia hoje é em Jeremias 33:3. A palavra de Deus diz assim: clama a mim e responder-te-ei e anunciar-te-ei coisas grandes e firmes que não sabes. Essa palavra me choca porque muitas pessoas hoje estão tentando suicídio, estão entrando em depressão porque não tem a quem clamar, e quando clama alguém, essa pessoa não passa confiança. Hoje está muito na moda vazar áudios, né? Pessoas que não conseguem abrir o seu coração com o outro, e a palavra diz: você tem a quem clamar, clama a mim. 2, você jamais fica sem resposta com Jeová, porque ele diz assim: clama a mim. E pode ficar tranquilo, porque eu vou responder. Sabe aquele zap que você manda para uma pessoa muito importante que ela não te responde? Com ele isso não vai acontecer. Ele vai te responder. Vamos mais? Clama a mim, responder-te-ei, e não apenas isso, eu vou te falar umas coisas.
13: Eita,
15: coisas,
13: glória.
15: Eu anunciar-te-ei coisas o quê? Grandes, porque Deus tem coisas grandes para você. Ele não apenas responde o que você pediu, ele ainda te anuncia coisas grandes. E sabe quando você tem algo na mão? Crente interessante, porque quando algo de bom acontece, Claudinha, ele fala assim: meu Deus, o negócio tá ficando bom demais, tô ficando até com medo, né? Mas o que é de Deus, Satanás não toma. As coisas boas que acontecem na vida do ímpio que Satanás deu, a coisa acontece e se esvai, mas ele fala assim: eu anunciar-te-ei coisas grandes e firmes, e você não vai perder. Então fica com essa palavra: você tem resposta, Deus vai te anunciar coisas grandes, e fique firme porque ele fará.
13: Aleluia, meu querido amigo, um beijo pra você. pra Rafinha. Que Deus abençoe o Ministério no Santuário. E ó, começando lá em cima com o Fernandinho, com essa certeza: o Senhor é bom.

0: comigo.
1: Fala comigo.
2: Paz do Senhor para todos aí. Só na noite saindo do trabalho.
3: Opa!
2: Com Deus aí.
3: Glória a Deus.
2: Completar a vida de cada um aí com seus louvores e suas palavras. Em nome de Jesus.
3: Amém, querido. Deus te abençoe também. Obrigada pelo carinho.
4: Galera da Rádio da Resenha.
3: Opa!
4: Manda um alô pra irmão Ian.
3: Oi, Ian.
4: Deus está no controle. Temos que praticar, porque breve vem o Rei dos Reis.
3: Aleluia.
4: Glória a Deus, aleluia, Senhor Jesus. Fica na paz do Senhor Jesus, irmão.
3: Amém, querido. Deus te abençoe. E ao Ian também.
5: Graça e paz aqui, irmã Márcia. Amém. Falo do Jaraguá do Sul, Santa Catarina.
3: Opa.
5: Estou ligada na resenha do rádio.
3: Tudo bom, Marcinha?
5: Graça e paz.
3: Ô, querida, obrigada pelo carinho. Um beijo pra todo esse povo lindo.
6: É muito bom ouvir esse programa abençoado.
3: Coisa boa.
6: Manda um alô para todos os ouvintes, para os solteiros.
3: Opa!
6: Boa noite. É Jeane aqui na área, nesta resenha do rádio, que é tudo de bom.
3: Amém.
6: Glória a Deus, aleluia.
3: Que alegria, Jeane. Oh, Deus. Deus abençoe você, querida. Pra quem tá solteiro aí, já coloca diante de Deus, né? Já vai colocando, apresentando o Senhor. Traz o meu varão, traz minha varoa. E a gente segue o Resenha no Rádio com muita música bonita. Anderson Freire, você nasceu pra dar certo.

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6: Opa, e a gente continua o nosso resenha no rádio com muito louvor e a sua participação pelo 99800-4021. Alô, pra Ana Paula Sabino, moradora de Mesquita, sempre ligadinha aqui no resenha. Juliano Soares de Copacabana, mandando alô para os irmãos da comunidade Pavão, Pavãozinho, ligados aqui no Resenha no Rádio. Alô, Ana Cristina, de Bom Sucesso, um beijo para você e também para os seus filhos, Vitória, Suzana e Marcos Vinícius. Deus abençoe essa família linda. Leandro Simões, de São Gonçalo, oferecendo o próximo louvor para os seus irmãos da congregação Assembleia de Deus, Aprisco das Ovelhas. E você já mandou seu alô? Manda aí pro 99800-4021. É o Resenha no Rádio, no coração do Carioca e em todo lugar.
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6: Muito bem, e agora nós vamos ouvir uma palavra de Deus que com certeza vai abençoar a sua noite, tá? Com o nosso querido pastor Silas Malafaia. As lutas não são para te destruir. Vamos ouvir.
8: A pergunta é: eu sou abençoado porque eu atravesso lutas? Eu sou abençoado porque eu enfrento adversidades? Porque lutas e adversidades não são para te destruir, é para aprimorar a sua fé. As lutas e as adversidades aprimoram a nossa fé, porque sinto prazer na tribulação. Porque a tribulação produz a paciência, a experiência, esperança, e a esperança não traz confusão, porque o amor de Deus está derramado em nossos corações pelo Espírito Santo que nos foi dado. Então, você é abençoado, eu sou abençoado, eu passo por lutas e tribulações para aprimorar minha fé. Porque mesmo eu sendo abençoado, eu passo por lutas e tribulações para corrigir áreas da nossa vida. Hebreus 12, versículos 6 e 11 diz que Deus corrige a quem ama e açoita a qualquer que recebe por filho. A correção na hora não é boa, mas depois produz um fruto de justiça nos exercitados por ela. É porque Deus ama você e ele permite a tribulação para mim e para você, para corrigir áreas da nossa vida. Agora aprenda uma coisa: toda a tribulação tem limite, a adversidade tem limite. O apóstolo Paulo, ele diz em 2 Coríntios capítulo 4, no versículo 7, 8 e 9, né? Ele diz: olha, em tudo somos atribulados, mas não angustiados, perplexos, mas não desanimados, hein? Perseguidos, mas não desamparados, abatidos, mas

do justo, mas o Senhor o livra de todas. O apóstolo Paulo diz em 2 Timóteo, capítulo 3, versículo 11, tribulações, aflições, tais quais me aconteceram em Antioquia, Icônio e Listra. Quantas perseguições sofri, mas o Senhor de todas me livrou. E o famoso Salmo 30, versículo 5, hein? O choro pode durar uma noite, mas a alegria vem ao amanhecer. A sua vida não vai ter só noite, a sua vida não vai ter só tribulação, vai brilhar o sol da justiça para você.

louvor lindo demais com a nossa querida Bruna Carla. Uma mensagem poderosa com o pastor Silas. E esse louvor, gente, não tem como você ficar achando que as lutas vieram para te destruir. Não! Elas vieram para fortalecer você e te fazer mais que vencedor. A gente só é vencedor depois que a gente percebe que o nosso limite ultrapassa barreiras. E aí você vai aumentando a sua força. Em Deus faremos proezas. Esse é o seu Resenha no Rádio. E por aqui a gente continua chegando mais música para você. Damaris, até chegar em si.

0: Desse jeito, com esse clima lá em cima, a gente vai encerrando. Que Deus te abençoe. Tenha uma noite maravilhosa, cheia da paz do Senhor. E não se esqueça, o melhor de Deus está por vir.
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6: O Ministério da Saúde anunciou que vai expandir os centros de monitoramento da Força Nacional do SUS em todo o país para lidar com as mudanças climáticas e o El Niño. A reportagem é de Gabriel Brum.
7: Centros de monitoramento e bases da Força Nacional do SUS vão ser expandidos para todo o país para lidar com as mudanças climáticas e o El Niño. O anúncio foi feito nesta terça-feira pelo Ministério da Saúde. O Super El Niño previsto para o segundo semestre, intensificado pelas mudanças climáticas, pode causar secas severas no norte e nordeste, além de chuvas acima da média no sul do país. O plano de ação do AdaptaSUS tem 27 metas e 93 ações para tornar o sistema único de saúde mais resiliente até 2035. Vão ser investidos quase 10 bilhões de reais, boa parte para a construção de unidades resilientes, segundo o ministro da Saúde, Alexandre Padilha. A Força Nacional do SUS vai ter 8 bases regionais em todas as regiões. A primeira foi instalada em Porto Alegre. Vão ser também 8 centros integrados de saúde e clima no país para monitorar riscos e permitir alertas precoces. Ainda nessa linha, o Ministério lançou o painel nacional de excesso de calor, que avisa com 5 dias de antecedência a chegada de uma onda de calor severa. A integração de dados de clima e saúde vai permitir um planejamento melhor. Ainda vão ser investidos 266 milhões de reais do Ministério da Saúde em 197 projetos de estudo para encontrar soluções adaptadas à realidade brasileira. 12.600 bolsas vão ser ofertadas em todos os estados. Da Rádio Nacional em Brasília, Gabriel Brum.
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1: Sejam todos bem-vindos. Nós verdadeiramente adoramos a quem conhecemos. Nós não adoramos um mito, uma estátua, um aion. Nós cremos num Deus real, no Deus vivo, naquele que é o único, que é o soberano, que é rei de reis e que é senhor de senhores. Aquele que é digno de ser adorado, exaltado e magnificado. Jesus Cristo, o Deus verdadeiro, o nosso Senhor, o nosso Salvador, o Redentor, aquele que derramou seu sangue numa obra do Calvário perfeita. Ele fez uma obra completa. Ele disse: tudo, tudo está consumado. Por isso voltamos à sua casa a cada dia com este desejo sempre intenso e profundo de o adorar. E nós temos um fato muito curioso, é que nós não precisamos de vê-lo. Nós não estamos vendo com os nossos olhos físicos, mas o nosso espírito testifica com o Espírito de Deus que somos filhos. E como filhos somos adoradores, e como adoradores conhecemos a quem adoramos. A Bíblia diz que o véu já se rasgou, de alto a baixo, e que ele nos preparou um novo e vivo caminho. Agora nós vivemos 24 horas por dia nesta intimidade com o Senhor, no lugar santo dos santos, no lugar santíssimo. Nós não saímos do santíssimo para o arraial, como faziam na lei. Nós entramos e aqui estamos para sempre, sentados em lugares celestiais, juntamente com Cristo. Imagina, sentados em lugares celestiais, juntamente com Cristo. Ele nos deu vida para isto. Estivemos mortos em pecados e delitos, mas Ele nos deu vida. Nosso passado, Paulo ensinou dizendo, éramos como os demais, filhos da ira. Andávamos segundo, olhe, segundo o príncipe das potestades do ar. Na carne, não havia diferença alguma entre filho de Deus e filho da ira. Mas o Senhor, por sua graça maravilhosa, por seu amor, Ele nos trouxe, Ele nos arrastou, Ele nos deu vida, Ele soprou sobre nós a vida eterna. Temos um selo que nos garante que uma vez em Cristo estaremos para sempre. Sejam bem-vindos. Um pai que te gera em Cristo é o verdadeiro pai. E Deus me usa há mais de 45 anos... não para ser um perceptor, não para ser um disciplinador. Essa não é a minha função. Quem disciplina é Deus. Ele diz que ele disciplina os filhos que ama, mas eu sou como um pai. Eu gero pessoas em Cristo Jesus pela pregação da palavra. Você sabe que inteligente é a pessoa que prioriza o reino de Deus. Você sabe que quem coloca Deus em primeiro lugar está dizendo: Senhor, Tu és prioridade das prioridades da minha vida. Tu estás em primeiro lugar. Isto é tão importante porque, olha só, as pessoas muitas vezes aí fora, e grande parte dos cristãos fazem isso. Ah, eu estou cansado, mas eu tenho que trabalhar, e vai trabalhar. Eu estou cansado, mas eu tenho um compromisso, eu vou cumprir esse compromisso. E quando se trata de Deus, as pessoas muitas vezes dizem, eu estou cansado, hoje eu abro mão de Deus, eu não vou à igreja. Como se fosse possível abrir mão de Deus. Então a pessoa, mesmo cansada, mesmo ralada, mesmo estressada, ela não pode deixar de trabalhar, ela não pode deixar de cumprir as suas obrigações, não é verdade? Mas com Deus, olha, amado, eu quero lhe incentivar, você que é sábio, nunca, nunca coloque Deus em segundo lugar na sua vida. Eu gosto muito de gente fiel a Deus, sabe? Gente que não mede esforço. Sabe o que, que o livro de Crônicas diz? Que quando teu coração é totalmente de Deus, ele se faz fora. para com aqueles cujo coração é totalmente. E além do mais, o culto é renovador, amado. Sabe, muitas vezes, eu cheguei aqui na igreja muito cansado. E após o culto, eu disse, gente, eu estou outro homem. Porque eu creio na renovação do Espírito Santo, amado. Ele renova forças, né? Nós não somos dos que andam e descansam, nós temos renovação. Nós abrimos as asas e voamos com asas de águia. Nós temos que fazer a diferença, porque o ímpio não faz isto. E o povo de Deus, eu estou cansado, apóstolo. Eu não gosto desta palavra cansado, sabe? Porque a Bíblia diz que Deus faz forte ao cansado. Se eu começar a dizer estou cansado, eu vou cair aqui cansado. Então, ainda bem que nós temos sempre um povo sábio. Daqui a pouco o apóstolo vai falar sobre até ser Cristo formado em vós. Nós temos hoje um tema muito profundo para ser abordado aqui na igreja. Muito profundo. Uma reflexão de coração de Deus com o nosso coração. Até ser Cristo formado em vós. O apóstolo está anunciando um pocketbook. Cuida de ti e da doutrina. Olha aí duas referências de Paulo. Cuida de você, não diz cuida do teu irmão que está do lado, né? Cuida de ti e da doutrina. É um livro para ser lido em 30 minutos e que é uma bênção do Senhor. O segundo é a lei e a graça, que é basicamente o fundamento do nosso ministério, que é o ensinamento da revelação do que é a lei, do que é a graça, e levar o povo a viver a plenitude de graça sobre graça. Nossa bispa pede que eu fale sobre o cristal blindado. Este é um livro muito importante que fala da vida da mulher cristã, frágil, pode ser que algumas sejam frágeis fisicamente, mas poderosas em Cristo, né? São blindadas pelo Espírito do Senhor. E o povo de Deus diga amém.
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1: No livro de Gálatas, capítulo 4, versículo 12, diz assim: sede qual eu sou, pois também eu sou como vós. Irmãos, vos suplico, em nada me ofendestes. E vós sabeis que vos preguei o evangelho a primeira vez, por causa de uma enfermidade física. E posto que a minha enfermidade na carne vos foi uma tentação, contudo não me revelastes desprezo nem desgosto. Antes, me recebestes como anjo de Deus, como o próprio Cristo Jesus. Que é feito, pois, da vossa exultação? Pois vos dou testemunho de que, se possível fora, terias arrancado os vossos próprios olhos para nos dar. Tornei-me porventura vosso inimigo Para vos dizer a verdade, os que vos obsequiam não o fazem sinceramente, mas querem afastar-vos de mim para que o vosso zelo seja em favor deles. É bom ser sempre zeloso para o bem e não apenas quando estou presente convosco. Meus filhos, por quem de novo sofro dores de parto, até ser Cristo formado em vós, pudera eu estar presente agora convosco, falar-vos em outro tom de voz, porque me vejo perplexo a vosso respeito. Que esta palavra abençoe todos os corações. Vamos orar ao Senhor. Aproveite este momento tão precioso em que você vai ouvir o estudo da palavra, vai ouvir e ver Deus através da fé. Desligue o seu telefone celular. Oremos a Deus. Senhor Jesus Cristo, a honra, o louvor e a glória te pertencem eternamente. Eu quero te louvar mais uma vez esta manhã pelo chamado santo e pela vocação celestial. Não estamos aqui por moto próprio, estamos aqui por uma vocação celestial. E nesta vocação há um chamado a crescer, a amadurecer. E é através da palavra, é através do estudo. Esta palavra será uma semente que será colocada na terra do nosso coração e certamente produzirá frutos a 30, a 60 e a 100 por um. Assim recebemos com alegria a palavra em nome de Jesus Cristo. E o povo de Deus diga amém, amém e amém. Muito obrigado, meu amigo.
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1: Meus filhinhos amados, família bendita do Senhor, meus amados, meus companheiros e companheiras de peregrinação, mas meus filhos com todo o afeto. Nós estamos estudando de forma acurada esta carta de Paulo aos Gálatas, dando este impulso à igreja para um alvo também, que é conhecermos as 14 epístolas de Paulo, verso por verso. Acabamos de ver Paulo mais íntimo com a igreja. Até agora vimos um homem cheio de sólidos poderes espirituais, de um vasto conhecimento espiritual e intelectual. E agora vemos um Paulo demonstrando um profundo sentimento pelos irmãos. Ele chama a igreja de meus irmãos. Em algum momento ele chamou de meus filhos. E ele faz uma comparação da sua vida com uma mãe. Ele disse: eu cheguei como mãe a sentir dores de parto, até que Cristo seja formado em vós. Então nós vimos, temos visto já algumas semanas, o apóstolo Paulo como teólogo, como um defensor da fé. E agora estamos vendo Paulo como um pastor que ama a vida dos eleitos de Deus. E veja o que diz o versículo 12. Sede qual eu sou, pois também eu sou como vós. Então Paulo está mostrando com espírito de paternidade, de um amor profundo com a igreja de Jesus Cristo. Ele disse: sede qual eu sou. Lembre-se que a igreja dos Gálatas estava passando por um problema difícil. Eles tinham sido invadidos pelos falsos mestres. Havia toda uma força maligna para desviar o povo da graça, para voltar à escravidão da lei. E Paulo, no meio desta carta, faz esta demonstração: igreja, sede qual eu sou. Então Paulo estava dizendo: Gálatas, seja como eu sou na fé, haja como eu estou agindo na fé, haja como um homem libertado, uma mulher libertada, livre. Olhe, não dê ouvidos aos falsos mestres, hein? Viva a verdade da graça de Deus. Você é um homem, é uma mulher livre, espiritual. Cristo já te libertou. Você não pode voltar a ser um escravo da lei. Porque, irmãos, eu tenho ensinado aqui dioturnamente que antes da revelação da graça de Deus, todos nós fomos escravos da lei. Então Paulo disse: sede como eu sou. Ele já havia dito isto naquele célebre encontro com o rei Agripa. Lemos lá em Atos 26, 28 e 29, ele diz: então Agripa se dirigiu a Paulo, o rei, e disse: por pouco me persuades a me fazer cristão. Paulo tinha dado testemunho, e o rei, como não era semente da salvação, disse: por pouco, hein? Bateu na trave, quase que eu me converti. E Paulo usa aqui uma expressão forte. Ele disse assim: Paulo respondeu: assim Deus permitisse que por pouco ou por muito, não apenas tu, ó rei, porém todos os que hoje

nas suas palavras, nas suas atitudes, no seu testemunho. Então, olha, todos nós deveríamos poder dizer isto aos incrédulos. Exatamente como Paulo disse aos Gálatas e disse ao rei Agripa: gostaríamos que vocês fossem como eu sou. Olha, Paulo estava dizendo: como eu sou feliz em Jesus Cristo, como eu tenho a alegria da salvação. Eu gostaria que vocês fossem como eu sou, convicto da minha salvação, convicto da minha predestinação, sábio por causa da palavra, remido, santificado. Paulo estava dizendo: olhe, eu estou aqui como Cristo, não como homem, mas como Cristo para a tua vida. E ele disse, note uma coisa, na carne, ele disse aqui, no versículo de número 12, eu sou como vós, eu sou como vocês. E é muito importante, Paulo teve uma empatia com aquela igreja que estava sofrendo tanto, que havia sido enfeitiçada pelos pregadores legalistas, que estava vivendo um momento grande de insensatez espiritual. Então Paulo se coloca como um deles e diz: olha, seja como eu sou, porque eu sou como vocês. Ele colocou-se no lugar deles, ele se identificou na carne como um homem de carne, como um vaso de barro. Então, embora fosse judeu, ele se tornou um gentio com os gentios. Ele disse: olha como eu sou, vocês são iguais a mim, eu sou igual a vocês. Então ele já havia dito isto em 1 Coríntios 9, 20 a 22. Olha lá: procedi para com os judeus como judeu, a fim de ganhar os judeus. Para os que vivem sob o regime de lei, como se eu mesmo assim vivesse. Mas o meu objetivo era ganhar os que vivem debaixo da lei, embora eu não esteja debaixo da lei. Quer dizer que eu posso pregar a uma pessoa legalista, uma pessoa do mundo, uma pessoa espiritualista, me identificar com empatia pela vida da pessoa, mas dizer: olha, eu não sou legalista, eu sou da graça de Deus. Então ele continua dizendo, versículo 21, aos sem lei, como se eu fosse, como se eu mesmo fosse, não estando sem lei para com Deus, mas debaixo da lei de Cristo, para ganhar os que vivem fora do regime da lei. Então Paulo queria ganhar os gentios, era o objetivo dele, o evangelho da incircuncisão. Versículo 22, fiz-me fraco com os fracos, a fim de ganhar os fracos, fiz-me tudo para com todos, a fim de por todos os modos salvar alguns. Então Paulo se identifica com as pessoas. E amado, eu vou lhe dizer uma coisa. Isso tem que ser o modus vivendi, o modus operandi de um pastor. Eu tenho que me identificar com você. Você tem que se identificar comigo. Quando chega uma pessoa sofrida, doente, aflita, exausta, eu me identifico porque eu já passei por isso. Quando é uma pessoa que passa uma crise existencial, eu me identifico. Eu sou como vós. Eu passei, passo e passarei por circunstâncias que fazem parte do dia a dia da carne. E Paulo disse: oh, eu fiz isto, na realidade, eu não estou debaixo da lei, mas eu me identifiquei com os da lei, com o objetivo, ganhá-los para Cristo. Depois ele diz no versículo 23, tudo faço por causa do evangelho. Meus amados, nós temos que aprender a ser como Paulo, fazermos tudo por causa do evangelho. O Senhor deu a sua vida por nós, ele se sacrificou, ele derramou o seu sangue. Nós temos que fazer, não é só virmos à igreja, sermos dizimistas, sermos fiéis contribuintes, darmos o nosso testemunho, espalhar um folheto, oferecer um livro, uma mensagem. Nós temos que fazer tudo por causa do evangelho. Por quê? Com o fim de me tornar um cooperador do evangelho. Então nós somos cooperadores do evangelho, cooperadores de Deus. Deus não conta com o espiritista que mora aqui do lado. Deus não está contando na sua obra com um político corrupto para trazer dinheiro para a igreja ou para evangelizar o Brasil. Deus conta com os cooperadores. Somos nós, o povo de Deus. A atitude de Paulo aos Gálatas. Vamos ver, ele disse. Paulo, quando escreve esta carta, ele está lembrando daquele primeiro encontro que ele tivera com a igreja quando ele pregou o evangelho. Ele diz no versículo 12, em nada me ofendestes. Depois ele disse, no versículo 13, e vós sabeis que vos preguei o evangelho a primeira vez por causa de uma enfermidade física. Então Paulo foi às igrejas da Galácia, estava com uma doença. Eu vou lhe dizer que

0: muitas questões sobre isto, o que, que ele tinha. Ah, tinha problema nas pernas, tinha problema... Não. No versículo 15 ele diz assim: com efeito, pois da vossa exultação. Que é feito da vossa exultação? Pois vos dou testemunho de que, se possível, terias arrancado os próprios olhos. Então, Paulo estava sofrendo de uma enfermidade muito desagradável, talvez muito repugnante, que o desfigurara. Talvez ele sofresse de uma oftalmia, um problema nos olhos. A verdade é que ele pregou e o povo não o desprezou. Versículo 14, ele diz assim: posto que a minha enfermidade na carne vos foi uma tentação, contudo não me revelastes desprezo nem desgosto. Antes me recebeste como anjo de Deus, como o próprio Cristo Jesus. Então, muito importante eu parar aqui um pouco, porque a figura do pregador, do pastor, na nossa sociedade latino-americana, está demasiadamente desgastada. Nós temos visto muitos maus exemplos e muitos maus testemunhos de pessoas que se arvoram em lideranças ministeriais e que, na realidade, depois passam um testemunho muito mau para a sociedade. Quantas vezes, no passado, eu ia a uma empresa fazer uma compra e dizia: ah, eu sou o pastor de uma igreja, pode levar o que quiser, não precisa de justificar nada, não precisa de documento. Hoje em dia, meu amado, todo mundo põe uma série de barreiras. Ah, porque já levamos calote não sei de quem, porque aquela igreja não pagou, porque aquele homem não fez, fez contrato de televisão, não pagou, usou a televisão secular. Então, Paulo está mostrando que a figura do pastor, do pregador, do bispo, do episcopos, ele é uma figura, primeiro, um anjo de Deus. Nós, no nosso ministério, não temos idolatria humana. Eu não deixaria nunca isso acontecer, nunca preguei a respeito disso. Eu fico muito constrangido quando é dito alguma coisa a meu respeito. Eu sei o que a Bíblia diz, que a honra tem que vir pelos lábios dos outros, mas eu me sinto muito constrangido. Mas esta figura do anjo de Deus, amado, quantas pessoas estão aqui e quantas milhares estão do outro lado que tiveram a vida literalmente passada da água para o vinho, das trevas para a luz, da morte para a vida. Amado, isso aqui não é feito pela carne de um homem. Por isso que Paulo diz: você me recebeu como um anjo de Deus. Então eu preciso que a igreja se habitue, porque às vezes eu digo: eu sou anjo da tua vida. E a pessoa que vem de um outro ministério olha para mim com uma certa dúvida de que igreja não é lugar de manipulação, não é lugar de mercantilismo, é um lugar onde Deus flui quando quem está sobre o altar é canal desobstruído, tem intimidade com Deus, tem experiência com Deus. Senhores, eu fui forjado no meio do sofrimento. Eu nasci nas Áfricas. Distante estaria da minha mente e do meu coração que um dia eu estaria no Brasil e que seria um apóstolo para as nações, um anjo de Deus. Este é um processo que foi tratado célula por célula por Deus. Então, você não pode me olhar de outra forma. Paulo disse: vocês me receberam como um anjo de Deus. E ele disse: vocês me receberam como o próprio Cristo. Então, o povo identificou na vida do apóstolo São Paulo que ele não era apenas um homem, um teólogo, o hebreu dos hebreus, aquele que conheceu a lei muito mais avantajada que os outros.
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1: Chamados para vencer. No versículo 5 aqui, vemos que a missão, o propósito de Deus para Sansão. Sansão seria Nazireu. O que significa isso? Alguém consagrado ou separado para Deus. Para um propósito definido, livrar Israel do poder dos filisteus. Quando você lê isso, você lê o quê? Os filisteus eram poderosos. No capítulo 16, versículo 4, diz assim: depois disso, se afeiçoou uma moça chamada Dalila. Dalila não foi apenas uma mulher. Dalila é tudo o que nos descobre o coração. Dalila é um espírito que, de alguma forma, quer descobrir, descortinar o nosso coração. A Bíblia diz: guardei a tua palavra no meu coração para não pecar contra ti. O que nos torna imune a não pecar é a palavra. A palavra é que garante, porque você pode ter um sentimento errado, você pode ter alguma coisa que colocam para você que vai te dar, né, um benefício enorme, mas é errado, porque você lembra da palavra e diz: não, para a minha carne, para o meu futuro, isso seria bom, mas eu não vou fazer porque não está na palavra. Então, Dalila é o que quebra a nossa aliança com Deus. Quebrar a nossa santificação, quebrar a nossa consagração com Deus. Antes de Dalila, aconteceram algumas coisas. Dalila fez ele se tornar um homem qualquer. Então, como ele se tornou um homem qualquer? Primeira coisa, ele não ouviu seus pais. Capítulo 14, versículo 1. Ele era consagrado? Tinha poder nos seus músculos para lutar, guerrear e defender Israel? Sim. Tinha tudo que Deus falou que era necessário para cumprir o seu propósito? Sim. Mas começou com uma coisa tão pequena e tão comum nos dias que vivemos. Não ouviu os seus pais. Porque ele queria descer para Timar, aquela coisa toda, e o pai e gostou de uma moça lá, e o pai falou para ele: escuta, não tem uma moça no nosso meio? Você tem que ir se afeiçoar por uma moça que é filha dos filisteus? Não faz isso. Ele fez. Sansão casou com essa moça. O que está acontecendo? Não ouviu um conselho dos pais. Os pais aqui não representam apenas pai e mãe. Inclusive, se obedecer, respeitar pai e mãe, nós aumentamos os dias da terra, porque a Bíblia nos garante isso. Mas eu não quero falar apenas pais, os pais como pai e mãe, e sim como pessoas que você tem que ouvir, respeitar. Sansão não ouviu seus pais. O rei Davi não ouviu Natan. Natan deu um toque nele: olha, você está errado. Fazendo o que você está fazendo não é justo, não é certo. Natan pontuou o problema de Davi. Davi não ouviu Natan. Que Deus use Natãs neste tempo, para que você sempre possa receber uma palavra. Outra coisa, os Natãs também podem ser, muitas vezes, a palavra que está sendo pregada. Porque a palavra vem como uma profecia, algo profético. E muitas vezes você ouve aquilo ali, é como um Natã te alertando para não pecar. E quantas vezes Sansão, ao fazer alguma coisa, diz lá que o Espírito do Senhor se apossou de Sansão. Estamos falando antes de Dalila. Então, começou o problema ali. E no capítulo 14, fala que ele desce 4 vezes, ele vai descendo. Casa com essa moça, os filisteus e tudo mais. E, enfim, ele vai dando problema. Depois, ele também se afeiçoa por uma prostituta e coabita com ela. O que está acontecendo com Sansão, gente? Casou com uma filisteia e agora tem um caso com uma prostituta. O que está acontecendo? Sansão era um homem poderoso, forte. Sansão destruiu 30 homens. Sansão depois arrancou o portão da cidade. Sansão pegou uma queixada de jumento e matou 1.000 pessoas, 1.000 homens. Um homem contra 1.000, matou 1.000. Porque Deus tinha capacitado ele para livrar do poder dos filisteus. Então, ele estava cumprindo o propósito dele? Sim. Está tudo direitinho? Sim. Mas as brechas que ele vem dando são brechas das emoções. Ele é forte? Por fora. Por dentro, fraco. Fraco nas emoções. O que significa isso? Muitas vezes nós temos o Senhor, o Espírito do Senhor está sobre nós, estamos cheios do Espírito Santo, aleluia, mas tem brechas nas emoções que, ou cedo ou mais tarde, poderão nos afastar do Senhor. Esse homem não ia fazer, ele fez grandes coisas, poderosas, como eu falei, o Espírito do Senhor vinha sobre ele, mas ele estava brincando. E por que que está brincando? Por que que aconteceu isso tudo? Porque, primeiramente, ele se tornou um homem comum. Por quê? Porque não ouviu os pais. Tem gente que não ouve alerta. Tem pessoas que já trancaram o ouvido com cadeado, com placa de aço, para não entrar a voz que quer orientar, que quer falar algo, que quer, vamos dizer, dar uma direção ou exortar. Cara, cuidado com isso, hein? Vamos entender a seriedade de ouvir alguém. Por que que Sansão se tornou um homem qualquer? Um homem qualquer. Segunda coisa, Sansão escolheu andar sozinho na sua força. Às vezes, nós temos algo tão bom em nós, que Deus deu, que a gente não precisa de mais ninguém. É um erro. Somos tão fortes no Senhor, né? Tão capazes, temos um dom maravilhoso. Somos conhecidos pelo nosso dom, pelo nosso chamado, aleluia. Sansão era conhecido por todos e temido pela força que ele tinha. E sua força vinha de Deus para um propósito, mas ele usou a força para si próprio, vivendo uma vida sozinho. Sansão não precisava se consultar com ninguém, checar com ninguém. A pessoa máxima na vida de Sansão naquela época ali, o pai, a mãe que gerou ele, está dizendo, não vai, não faz isso. Ele fez e a decadência foi de ventre e popa. Agora, Provérbios 3:5 nos diz assim, confie no Senhor de todo o seu coração. Por isso é que tudo que aconteceu, tudo antes disso, era importante a gente entender rapidamente para chegar a Dalila. Como nós já chegamos e vimos ali que Dalila é um espírito que tira a nossa aliança com Deus. Ok? Mas aí hoje você vai dizer, não sou qualquer um. Amém. Sansão se tornou qualquer um homem, passando a ter as mesmas fraquezas de um ser humano normal, mas ele não era normal. Ele era ungido, consagrado, com muito poder de força, e se tornou um homem comum. Então, você não é qualquer um, você é um abençoado. Você é um abençoado, a bênção de Deus está sobre você, querido.
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6: Olá, ovelhas, meu amigo, minha amiga, está entrando no ar o Clamor da Meia-Noite, um programa da Igreja Evangélica Palavra Viva, que fica aqui na Estrada Posse, 1327 Campo Grande, e esse que vos fala, seu pastor amigo, pastor Luciano Costa, mais uma noite com todos vocês, e lembre-se, diariamente estamos aqui, o Clamor da Meia-Noite, ministrando uma palavra viva, uma palavra do céu, uma palavra revelada, uma palavra de resposta para sua vida, e levando aos céus a tua oração, o teu clamor, a tua luta, a tua adversidade, a tua gratidão, enfim, levando aos céus com você, a nossa oração, e eu quero que você fique aí com essa chamada toda especial. Eu aguardo você aqui na nossa igreja. Deus tem algo tremendo ainda essa noite para sua vida e para sua família.
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2: Servindo já de fazer parte da convocação que Jesus fez aos discípulos. Você foi vocacionado, ovelha. Ovelha, você foi vocacionado. Não é para viver numa cadeira, não. Aqui é a base, aqui é o início de tudo. Mas Deus te chamou para ser discípulo. Deus te chamou para seguir o espaço dele. Deus te chamou para servir. A obra de Deus é tão vasta, tão vasta, tão vasto, tão eclético, tão plural. Cabe você. A obra de Deus está te chamando. Se você achar que não sabe fazer nada, me procura aqui, pastor, eu tenho um carro. Posso levar uma vovozinha em casa? Eu vou te arrumar umas três vovozinhas para tu levar em casa. Vai servir. Pastor, não sei fazer nada, mas sabe lavar um banheiro. Amanhã, 8:30, vem lavar um banheiro para Jesus. Vai pegar um adesivo lá em Bangu. Vai fazer, não sei, vai, tem missão. Missão tem. Quem quer servir, serve. Quem quer servir, se põe na brecha. Quem quer servir, ajuda. Quem está ouvindo, ovelha. Sede fervorosa do Espírito, servindo ao Senhor. E quando você faz isso, ouça isso, você fica sendo um crente constante. E a palavra de hoje é sobre isso, constância. Sabe por que você não é constante? Porque você não é fervoroso. Você não é fervoroso. Você é religioso. Você bate cartão. É cartão. Hoje é quarta, dia de culto. Aí você vem. Quando vem? Hoje é sexta, dia de culto. Quando vem? Hoje é domingo, EBD. Quando vem? Bate ponto. Você não entende que você tem um chamado. Que você é o corpo de Cristo. Que você é templo do Espírito Santo. Que você tem pertencimento. Você é discípulo. O seu lugar é aqui. Deus te chamou. Você está ouvindo? Aqui não é uma plateia. Você não está ouvindo um coach. Você está aqui congregando. Você está aqui adorando. Você está aqui aprendendo a palavra. Você está aqui porque você é filho de Deus. E você quer a presença dele cada vez mais. E para isso você precisa ser constante. O êxito do sucesso é a constância. Tudo na vida precisa de constância. Quer emagrecer? Constante. Quer ganhar músculo? Constante. Quer passar na universidade, no concurso público? Constância. Quer ter êxito no seu trabalho, você é autônomo? Você tem que ser constante. Tudo é constância. O sucesso vem pela constância. E por que você não consegue ser constante? Porque você não é fervoroso. Você não alimenta o espírito. Você não mortifica a carne. A carne é uma âncora para o fervor. A carne é um freio de mão para o teu fervor. Queima essa carne, ovelha. Paulo vai dizer em 2 Tessalonicenses, capítulo verso 4, ouçam. Até o ponto que nós mesmos, nós nos gloriamos de vós nas igrejas de Deus. Ouçam. À vista da vossa constância e fé. e em todas as vossas perseguições e nas tribulações que suportais. Paulo escreve a sua carta, 2 Tessalonicenses, capítulo verso 4. Olha, ovelhas, ovelha Tessalônica, olha, eu elogio, olha, eu admiro, olha, louvor ao nome do Senhor por sua vida, porque eu vejo que vocês mantêm constância em minhas perseguições, em minhas lutas. Como eu gosto de ver ovelha passando pelo funil, passando pela peneira, passando pelo vento, passando pelo deserto, mas continua dando glória a Deus, aleluia, louvando, cantando, pregando, congressando, fazendo a obra e dando glória a Deus. É isso, ovelha, sejam constantes. O diabo vai ficar endemoniado com você. Como pode, passando por tudo isso e continua dando glória, aleluia, sorrindo, louvando. Sabe o que é isso? É fervor do Espírito. Sabe o que é isso? É constância. Não é igual meia dúzia de crente, não pode ter uma cutícula inflamada, vou desviar, não estou aguentando. Que não está aguentando, ovelha? Tu sabe o que é prova, ovelha? Tu sabe o que é prova? Paulo segue, 1 Coríntios 15,58. Portanto, meus amados irmãos, sede firmes e constantes, sempre abundantes na obra do Senhor, sabendo que o vosso trabalho não é vão ao Senhor. Isso aqui dá um congresso, isso aqui dá uma visão 2025 e 2027 de 25 anos. Portanto, meus amados irmãos, sede firmes e constantes. Você só vai ser constante se... Você só vai ser constante se você for firme. Sem firmeza, não tem constância. Você oscila, não vai ser constante. Sede firmes, decisivo, conhecedor do que quer, determinado, sede firmes e constante. Sempre o quê? Abundante. Olha para cá, sempre abundância. Abundância é o contrário de economia. Para de economizar para Deus. Tirava a cocaína, assim, maisena. Eu sou aspirador, tamanduá. Agora Jesus te libertou, rapaz. Dá para Deus o teu melhor, aleluia. O teu tempo, o teu dinheiro, tudo que você puder dar, dá para Deus a tua vida. Seja abundante na obra do Senhor, sabendo que o vosso trabalho não é vão no Senhor. Anota aí, membresia IPV. Nós temos uma honra, uma alegria de citar pessoas, homenagear pessoas em congressos e etc. Mas isso é apenas um mimo. Está ouvindo? Esse assunto de RG, está ouvindo? Não tem isso como obrigação, não, porque não é obrigação. Todo mundo aqui é servo. Quem está me ouvindo e olhando para mim? Ah, não falou meu nome, hein? Estrela da manhã. Gretchen. Madonna. Fábio Júnior. Hebe. Grossinho. Quem está entendendo? Alecrim Dourado. Não falou meu nome. Não vem fazer as coisas para Deus aqui achando que o seu nome vai ser exaltado. Não, como diz a Brenda Maria Luzia. Sabendo que nenhum trabalho é vão no Senhor. Existe um recompensador, existe um premiador, existe o dom da obra que tem prazer em te recompensar. Sabe qual é o nome dessa recompensa? Sabe qual é? Galardão. E eu já preguei sobre galardão. E o lance, o segredo do galardão é o seguinte: quando você recebe a honra na terra, tu já recebeu o teu galardão. Não entendi, então recebe agora. Quando você recebe honra na terra, você está anulando a honra celeste. Agora, o que tu prefere? Ganhar uma barra de chocolate? Uma oferta de 100 reais? Ou galardão que vem de Deus? Do Criador? Quem está entendendo, ovelha? E não sou contra, tanto é que a gente tem esse protocolo com muita honra a todas as ovelhas que cooperam em um congresso, uma missão e outra. Mas não se sinta como obrigação. Quem está me ouvindo? Quem está me ouvindo? Não tenha como obrigação, porque senão o teu conceito de servir vai estar equivocado. E aí você não vai ter essa palavra: Deus é fiel e abundante para te recompensar. Quem quer recompensa de Deus? Diga amém. Você quer ser constante, e você vai ser em nome de Jesus. Mas Tiago, capítulo verso 8, fala assim: o homem de coração dobre é inconstante em todos os seus passos. O homem de coração dobre, que é dobre, duplamente. Um dia quer Deus, um dia não quer. Um dia é aleluia, glória a Deus, outro dia é palavrão. Um dia é louvor, outra hora é funk, é música secular, é doideira. Quem está ouvindo o que eu estou falando? Nesse momento nós vamos entrar na oração, o clamor da meia-noite, invadindo o sobrenatural, entrando na atmosfera do impossível, onde o meu Deus, o teu Deus, o nosso Deus, pode todas as coisas. É momento de oração, vamos falar com Deus.
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2: Soberano Deus e eterno Pai, Pai de nosso Senhor e Salvador Jesus Cristo, colocamos em tuas mãos a vida de milhares de ouvintes que comigo estão agora, Senhor, crendo na resposta divina, crendo, meu Pai, que a tua palavra é poderosa, e é sobre esta fé que está fundamentada nossa oração, é sobre esta fé, meu Pai, que eu levanto a minha voz, orando e intercedendo por cada ouvinte. Muitos deles, Senhor, não sei a sua situação, o seu problema, a sua dor, mas o Senhor é Deus onipresente, e o Senhor bem sabe daquilo que teu filho carece. Então, meu Pai, estende a tua mão, dá vitória, traga transformação e resposta para a vida desta pessoa. Eu oro, Pai, colocando em tuas mãos e declarando um novo tempo, declarando uma nova história, no nome que é sobre todo nome, o nome de Jesus. Amém e amém, Senhor Jesus. Ô, glória, que maravilha, ovelhas. Você ouviu aí esta palavra poderosa, recebeu esta oração de fé, e agora você tome posse e agradeça, porque o milagre de Deus, a resposta de Deus, chegou até você e a sua família. O nosso horário já está avançado, eu aguardo você amanhã, diariamente com todos vocês aqui, por esta mesma emissora, o programa O Clamor da Meia-Noite, esse que nos fala, seu pastor amigo, pastor Luciano Costa. Que Deus abençoe sua vida, sua família, hoje e sempre, em nome de Jesus. Um grande abraço, fiquem todos com Deus, fiquem todos na paz.
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3: A Prefeitura de São Gonçalo abriu consulta pública para discutir a concessão dos serviços de coleta e gestão de resíduos sólidos pelos próximos 25 anos. O contrato está estimado em 5 bilhões e 560 milhões de reais. A proposta prevê modernizar a limpeza urbana, incluindo coleta de lixo, coleta seletiva e tratamento dos resíduos. Uma audiência pública está marcada para o dia 14 de julho, antes da publicação do edital definitivo. Na Venezuela, o Fundo das Nações Unidas para a Infância estima que 1.800.000 pessoas precisam de ajuda humanitária após os terremotos da semana passada. Desse total, 680.000 são crianças. Segundo o Unicef, hospitais seguem superlotados, milhares de crianças estão sem acesso regular à água potável e mais de 430 escolas foram danificadas. A agência enviou 20 toneladas de suprimentos e prepara um novo carregamento para atender mais de 100 mil pessoas. O Brasil segue, pelo menos até a próxima Copa do Mundo, como o único pentacampeão da história do futebol. A marca foi mantida após a eliminação da Alemanha, derrotada pelo Paraguai nos pênaltis por 4-3, depois do empate em 1-1 no tempo normal e na prorrogação. Com a queda da tetracampeã, nenhuma seleção poderá igualar os 5 títulos brasileiros nesta edição do Mundial. A Itália, que também tem 4 conquistas, nem sequer disputou a Copa. Do Departamento de Jornalismo, Juliano Medeiros.
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1: Graça e paz, Igreja de Jesus. Numa sociedade amedrontada, numa sociedade assustada, é preciso que a igreja seja corajosa. E nós estamos aqui como igreja corajosa, uma igreja que crê num Deus único e verdadeiro, uma igreja que chama à existência coisas que não existem, uma igreja que não se curva a Baal, uma igreja corajosa e determinada. Pensem, os meus amados irmãos, você sabe que a forma como nós recebemos as informações, elas podem gerar pânico no nosso coração e na nossa mente. E você sabe que o medo é muito contagioso. O medo é muito contagioso. Há um pânico na nossa sociedade. Há um pânico no mundo. Então nós precisamos de pensar, medo é contagioso. Se você começar a pensar mal, durante 5 minutos começar a pensar, lembra-se o que disse Jó, aquilo que eu mais temia foi o que veio a me acontecer. Se eu começar a pensar mal durante 5 minutos, as próximas 6 horas, eu vou ter uma baixa de imunidade tão grande que eu vou me abrir a qualquer outra doença. Mas ouça uma coisa, se você começar a pensar mal, o seu açúcar vai aumentar, o seu cortisol vai aumentar, você vai ter um aumento de pressão sanguínea, e aí sim, aí você estará aberto a qualquer vírus. Então, nós não estamos em pânico, nós não aceitamos o mundo, a nossa fé vence. O pânico baixa a imunidade, o medo baixa a imunidade, a fé ergue, a fé fortalece. A Bíblia diz, com palavras de Jesus, onde estiverem reunidos 2 ou mais em meu nome, eu estarei no vosso meio. Então eu creio que Deus está na sua igreja. Isto é uma solenidade. Isto é a universal assembleia dos santos. Jesus diz em Salmo 82 que Deus assiste na congregação divina. Deus assiste. E onde há Deus não pode existir o mal. Onde há Deus não pode existir um vetor de contaminação. A igreja é um hospital, a igreja é lugar para curar, a igreja é lugar para fortalecer, a igreja não é lugar do pânico. Foi Jesus quem disse, vocês estão reunidos em meu nome, 2 ou mais, eu vou estar no vosso meio. Então, meu amado, medo é contagioso, mas a fé também é contagiosa. A sociedade está amedrontada, precisa de ter uma igreja corajosa, porque eu me recuso a ser contagiado pelo medo. Me recuso.
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1: Agora você veja como é importante o que eu lhe estou passando. Às vezes, pecados antigos, já superados, começam a ressurgir na vida como um ataque espiritual. Pode ser um mau hábito, pode. Pode ser um vício, pode. Pode ser uma postura errada. Às vezes a pessoa diz, apóstolo, graças a Deus eu venci, não fumo mais. Me libertei do cigarro, me libertei da maconha, não preciso mais nada, anfetaminas. E de repente, num ataque, começam a surgir de volta coisas que já estavam superadas. Eu me recordo, e vou dizer isto assim com muita responsabilidade, o que eu lhe vou dizer. Nós tínhamos aqui um moço, alguns anos atrás, que tinha um comportamento sexual adverso e contrário ao que a Bíblia estabeleceu. Deus estabeleceu o homem, Deus estabeleceu a mulher, e disse, sede fecundos, multiplicai-vos. Mas Satanás trouxe para o ideal da nossa nação esta corrupção da estrutura do que Deus criou, e as pessoas às vezes optam por caminhos contrários ao que a Bíblia disse. Deus criou um homem com homem, com genitália de homem, uma mulher, mulher, com genitália de mulher, não há como dizer, ah, eu sou homem, mas dentro de mim tem uma mulher. Isso é um forte ataque, isso é uma mentira de Satanás, que Deus odeia tanto que ele destruiu Sodoma e Gomorra por causa da sodomia. Então, esse moço tinha um comportamento homossexual de risco, e um dia ele chegou aqui e disse, apóstolo, eu contraí AIDS. Disse, mas como? Você, naquele tempo, muitos anos atrás, você canta aqui no coral e você sobe aqui em cima do altar e você tem um comportamento contrário a Deus, pô. Não faça isso, você corre um risco. Então nós oramos, passando um tempo ele voltou, o Senhor, eu não fiz nada, o Senhor o curou. E assim ele ficou cerca de um ano totalmente livre, mas de repente um dardo fez com que coisas que já tinham passado da vida dele voltasse. Isso é com bebida, com cigarro, com mentira. Então, o que aconteceu? Ele voltou à prática homossexual. Voltou a contrair AIDS. E voltou aqui já muito, uma cor muito esverdeado, cinza. E diz, ah, Satanás colocou uma casca de banana. Eu estava passando na rua, não sei de quê. E alguém me olhou e aquela tentação, e eu caí na tentação. Você vê? Se abriu uma brecha. Pum! Satanás sabe, porque ele é o pai da mentira. E esse menino não durou, sei lá, mais 3 ou 4 meses e veio a óbito. Então, seja um hábito, seja um vício, seja uma postura errada, quando começamos a dar lugar ao pecado, que já tinha sido liberto, olha agora para o apóstolo, que é muito importante o que eu lhe vou dizer. Se a pessoa se deixa levar por situações que já foi liberto, faz parte da regeneração, seja da mentira, seja palavra frívola, seja questões sexuais, isto é uma brecha gigante para o inimigo aprisionar a pessoa, e é dramático. E eu tenho falado aqui de um assunto, também falo isso com muito carinho, com muito respeito, mas eu preciso de falar dessas coisas. Uma das coisas que prende desde a juventude, às vezes o indivíduo começa com a prática da pornografia desde jovenzinho, chega à vida adulta, né, se casa, e ele leva a pornografia, ou ele ou ela, leva a pornografia para dentro do casamento. E você sabe que pornografia é uma impureza. E a pessoa tem que fugir, a Bíblia diz, fuja da impureza. Então, nós não podemos nos isolar com este drama, porque, ah, apóstolo, mas a minha carne é fraca, eu às vezes preciso de um relaxe, então eu pego o meu celular, eu pego o meu iPad, e Satanás me joga lá 200 filmes, 300 filmes. Deixa eu lhe explicar isso aqui. Isso é uma escravidão. Isso é uma escravidão. Eu estava contando o testemunho da minha esposa, no outro dia ela estava no, na manicure, e ela falou que era pastora e tal, e a moça que estava fazendo as unhas falou assim, olha, eu era uma menina boa, sem nenhum problema na vida, e conheci meu namorado evangélico. E ele me apresentou ao mundo da pornografia. Eu nunca tinha visto pornografia. O meu namorado evangélico. Estás a entender o que eu estou a falar? Meu namorado evangélico. Então, ele me apresentou ao mundo da pornografia, da pornografia. Então, eu comecei e cheguei a uma hora, ela disse para a bispa, eu fiquei escrava da pornografia. Então, eu tenho ensinado isto aqui na igreja, tenho dado uns insights, porque eu sei que é uma das coisas que estão tão facilitadas no telefone, no smartphone, no iPad, no computador, um clique, o mundo do diabo aparece ali. O evangélico não pode caminhar por esse mundo. Olha, no livro de Isaías 57:8, o Senhor diz assim, detrás das portas e das ombreiras, pões os teus símbolos eróticos, puxas as cobertas, sobes ao leito, alargas os adúlteros, dizes para as tuas exigências, amas-lhe a cobiçação, que lhe admiras a nudez. Parece que quando o profeta escreveu isto aqui, Isaías, ele estava sabendo o que seria passar no século 21. Porque hoje, a pornografia tem um domínio. Veja esta menina que foi namorar com um menino evangélico. Ela não era evangélica, foi namorar com um menino evangélico. E este menino me apresentou a pornografia. E ela disse à minha esposa, eu fiquei uma escrava da pornografia. Dependente da pornografia. Você vê que brecha se abre para Satanás? Porque eu entendo que a pornografia desqualifica tanto o homem quanto a mulher. Tem gente que tem no iPad 250 filmes, 382 filmes. Então a cabeça está minada pelo diabo. E às vezes a pessoa deixa de olhar o seu marido, deixa de olhar a sua esposa, deixa de apreciar o corpo um do outro, deixa de conviver para ficarem aprisionados, escravos desse mundo que a Bíblia diz, olha, nas tuas portas você põe símbolos eróticos, você mira a nudez. Então, se a pessoa precisa de alguma coisa, ah, mas tem que apimentar, apimenta é compra tabasco e põe na tua comida, mas não pense que Satanás não é inteligente o suficiente para aprisionar as pessoas com essa pimentinha do reino. Não precisa. Então nós não podemos ignorar as advertências do Espírito Santo. E eu vou lhe dizer, como seu amigo, como seu pastor, muitas pessoas, por voltarem à prática dos velhos pecados, desistiram da vida da fé.
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7: Pastor, eu já não bebo, graças a Deus eu sou. Já me abstive de bebida, né? Uma vez alcoólatra, que é alcoólatra para sempre, mas eu não bebo mais, já estou aqui há 4 anos na igreja. Aí vai um colega e diz: meu amado, mas você é homem ou não é? Tem calça ou não tem calça?

O mundo não te dá nada. Pelo contrário, o diabo se dá com duas patas, tira com quatro. Então nós temos que pensar, quando a Bíblia diz vigiai, orai, quer dizer, não desista. Se Deus já te libertou, pronto, isso é passado. Veja em Isaías 65, disse, o povo diz, fica onde estás, não te chegues a mim, porque sou mais santo do que tu. És no meu nariz como fumaça do fogo. Então, o profeta está dizendo que houve gente que teve coragem de dizer, eu sou mais santo do que Deus. Sabe aquele irmãozinho que se sente, não aqui da igreja do nosso ministério, não tem esse tipo de comportamento, mas há irmãos aí fora que se sentem a quarta pessoa da trindade celestial, né? O indivíduo. E essas pessoas se acham mais santas do que Deus. Apesar de Deus dizer, é o dízimo que faz a janela do céu. Não, mas eu acho que não é. Apesar de Deus dizer, sem santidade ninguém verá o Senhor. Como ele é mais santo do que Deus. Olha o que Deus está falando. Há pessoas que se sentem mais santas do que Deus. Então, Mateus 26, 41 diz, vigiai, orai, para que não entreis em tentação. O espírito, na verdade, está pronto. Mas a carne, como dizia a minha avó portuguesa, o diabo da carne. Diabo da carne, ela tem sempre, você lembra, isso é uma velha natureza. O espírito se converte, a carne não. A carne tem que ser o quê? Submetida. Vigiai e orai para que não entreis em tentação. Marcos 13, 37, o que porém vos digo e digo a todos, vigiai, ficar atento. Espirrou alguém. Você sabe que o espirro tem uma capacidade de ir a 3 metros. Vamos lá. 1, 2, 3. Então, uma pessoa que espirra aqui, assim, veio aqui. Uma vez que ele caiu aqui no chão, não faz mais. Ele não volta. Mas neste percurso, eu tenho que estar atento. Espirrou, meu irmão. Como é que devo espirrar? Atinho, aqui dentro. Então, vigia. Fica atento. Eu digo a todos, vigiai. Marcos 3, Efésios 6, 18. Com toda a oração, súplica, orando em todo o tempo no Espírito, vigiando. Aí várias vezes a Bíblia fala em vigilância. Tem que estar atento. É o cigarro, é a bebida, é a pornografia, são maus hábitos. Nós tivemos um caso aqui na igreja, fantástico. Uma pessoa que tinha sido liberta da cocaína, pensava eu, estava ajudando no setor de que a SOS espiritual, que ajudava as pessoas drogadas, vinham aqui à igreja, e quando nós fomos descobrir, esse irmão continuava com a prática de cheirar cocaína. Então, eu estou dizendo isso porque é um warning, é uma atenção, vamos ficar firmes e atentos, vigiando, orando todo o tempo com perseverança. 1 Tessalonicenses 5, 6 diz, assim não durmamos como os demais, pelo contrário, vigiemos, sejamos sóbrios. Gálatas 5.1, não vos submeta, diz assim, para a liberdade foi que Cristo vos libertou, permanecei firme, não vos submetais de novo a um jugo de escravidão. Quer dizer que nós já fomos escravos, nós sabemos o que é escravidão. Ele diz, não te submetas de novo. Por quê? Porque a vida espiritual é uma vida de legalidade. É uma vida de verdade. É uma vida de santidade. Segundo lugar, que Deus despertou para esses dias de batalha, a palavra autoridade. Você sabe que o inimigo tem muito ciúme das ovelhas de Deus, porque nós já fomos parte dele, né? Servíamos ao príncipe das potestades. Então, se você identifica uma brecha na sua vida, e o inimigo sabe qual é a brecha, porque ele conhece as minhas fraquezas já expostas e as tuas fraquezas. Ouça, não tenha medo nem desista da vida. Porque em Lucas 10, 19, diz que eis aí vos dei autoridade. Então nós temos autoridade para pisar a serpente, o escorpião, todo o poder do inimigo e nada, absolutamente nada, vos causará dano. Nada absolutamente vos fará dano. Por quê? Porque você tem uma autoridade. Jesus nos delegou o seu poder. E o inimigo sabe que nós temos esta autoridade. Você tem autoridade para vencer tudo. Agora, às vezes a pessoa está

0: sobrecarregada, muitas adversidades, muitas circunstâncias lutando contra, está sendo atacado espiritualmente. Às vezes a pessoa perde a esperança, parece que o coração fica doente, parece que a alma fica abatida, a pessoa vai se sentindo tão fraca, e ela acha que não há como sair dessa situação. Provérbios 13 a 12 disse: a esperança que se adia faz adoecer o coração, mas o desejo cumprido é a árvore da vida. Então, esperança, você, amado, você tem já uma marca de um homem vitorioso, de autoridade espiritual na tua vida. Você tem o Cristo vive dentro de você. Então, você precisa de fazer o quê? Usar a sua autoridade. Hebreus 11, 1 disse: a fé é a certeza de coisas que se esperam. É a convicção, a fé é a certeza. Então, se o inimigo está atacando alguém, gerando desesperança, se algo não deu certo na vida, se as promessas parecem demorar, se alguém traiu a tua confiança, não desista, não feche o seu coração, não pare de buscar, não pare de usar a sua autoridade. Hebreus 11, 6, ele diz: de fato, sem fé é impossível agradar a Deus, mas é necessário que aquele que se aproxima creia que ele existe e é o galardoador dos que o buscam. Então, ninguém nem nada poderá roubar a semente de fé e de esperança que Deus te deu. Foi o Senhor que colocou na terra fértil do teu coração essa fé e essa esperança e essa autoridade. Portanto, você deve crer desta forma: eu tenho autoridade. Essa autoridade nos foi concedida. Terceiro lugar, vamos abrir um pouco mais para esta questão do entendimento de fortalezas. Jesus disse que o diabo veio com uma missão. Olha só, João 10, 1 e 10. É verdade, vos digo, que não entra pela porta do aprisco das ovelhas, mas sobe por outra parte, porque é ladrão e salteador. Então, o Senhor já marcou e disse: olha, toda atividade, todos os agentes perversos do mal, todo principado, toda potestade, é ladrão e é salteador. Versículo número 10. O ladrão vem somente para roubar, matar e destruir. Então, ouça uma coisa muito interessante. O inimigo adora dar um show, adora gritar, aparecer, resistir, colocar obstáculos. Amado, não desistiremos nunca. Porque, olha, a Bíblia diz em Mateus 11, 12, desde os dias de João Batista até agora, o reino dos céus é tomado por esforço. E aqueles que se esforçam, eu estou aqui diante de um grande auditório, surpresa para mim, honestamente, mas de pessoas que se esforçaram para mostrar ao mundo espiritual que a autoridade de Deus está na vida, que a mente que está aqui dentro é a mente de Jesus, que o evangelho para ele não é conversa fiada, é o poder de Deus para a salvação. E você sabe, diz que é com esforço. É com esforço. Então, Paulo explicou isso em 2 Coríntios 10. Ele diz, versículo 3: embora andando na carne, nós temos um corpo de carne, nós não militamos, nós não deixamos que a carne domine a nossa vida. Depois ele diz: porque as armas da nossa milícia não são carnais, mas são poderosas em Deus para destruir fortalezas, anular sofismas, ou toda altivez que se levanta contra o conhecimento de Deus. Então diz que as armas que nós temos não são carnais. Nesta batalha espiritual, nós não temos armas carnais. Pastor, o que são armas carnais? Por exemplo, coerção, manipulação, pressão, ameaças, discórdias, conflitos, iras. Pois a lei ainda acrescenta jejuns, vigílias, sacrifícios, ritos sacrificiais. Amado, isto são armas carnais. Não funciona. Diz que as nossas armas, diz, põe o versículo 4, As nossas armas, as armas das nossas meninas são canais, mas elas são poderosas em Deus para destruir. Então, veja, isto está na nossa vida. Isto está na nossa vida.
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amadíssimo, com o diabo, queridos, graça e paz. Aqui é o Bispo Sérgio Nonato, da Catedral Metodista Ebenezer, e eu estarei contigo nas madrugadas, tendo uma palavra forte para você. Eu quero que você pegue agora uma caneta, ou pegue o teu celular, ou pegue um papel, pegue alguma coisa aí para anotar o telefone do revoltado, para você ligar agora para os revoltados, que vai orar contigo, que vai te dar uma palavra. O telefone é 21 990 24 8723. Eu disse 21 990 24 8723. Ligue, passa o zap, peça oração, diga o teu problema, mas só liga, pelo amor de Deus, se você estiver revoltado. Se não tiver, não adianta ligar, sabe? Eu não quero falar com pessoas que estejam acomodadas, não. Eu quero pessoas que querem mudança na vida. Então liga agora, 21 990 24 8723, e fale com Carla Vacani e Lucas Vacani. Eles vão estar te atendendo lá para falar contigo. Vamos iniciar com esse louvor.

Queridos, eu tenho uma palavra muito forte para você essa madrugada. As armas da nossa milícia. E vai estar em 2 Coríntios capítulo 10, versículo 4. Porque as armas da nossa milícia, elas não são carnais, mas sim poderosas em Deus para destruição das fortalezas. O apóstolo Paulo, ele está respondendo críticas e ataques contra o ministério da igreja de Coríntios. Ele declara que a batalha que é travada não era natural, mas era espiritual. E a gente precisa entender isso. Existe gente tentando vencer batalha espiritual com arma carnal. Como é que vai conseguir isso? Querem derrubar fortalezas espirituais com força humana. Querem vencer o diabo na argumentação. Querem destruir cadeias espirituais apenas com emoção. Mas o apóstolo Paulo, ele está dizendo, a nossa guerra não é natural. A nossa luta não é humana. A nossa arma não é carnal. Saiba disso. Você não vence guerra espiritual com estratégia humana. Você sabia disso? Você vence guerra espiritual com poder de Deus. Existe uma guerra. Enquanto você não colocar na sua mente e entender que nós estamos em guerra, você vai achar que igreja é playground. Você vai pensar que desceu para o playground. Não, não, não. Existe uma guerra. E Paulo vai falar, as armas da nossa milícia. Milícia, que se você não sabe, significa um exército em guerra. A igreja não está num passeio, não está no shopping, não está na praia, não. A igreja está em guerra. E Efésios 6, e eu até deixei em alguns programas meus, falando da armadura de Deus. E ele vai falar que a luta não é contra a carne e nem contra o sangue. O problema não é só psicológico, irmãos. Claro que não. Ele não é social, também não. Ele também não é só emocional. Existe uma guerra espiritual acontecendo. Saiba disso, entenda isso. Acorde para isso. Existe uma guerra espiritual acontecendo. Como assim, bispo? Pela mente. Eu sabia que a mente é um campo de batalha? Sim. Pela família. Existe uma guerra que nós estamos travando pela família. Pelos jovens. Jovem é uma força. E se nós não lutarmos por esses jovens, nós vamos perdê-los para esse sistema, para esse mundo terrível. E a outra guerra forte demais é pela santidade da igreja. Queridos, o diabo, ele trabalha construindo fortalezas. Você sabia disso? Por quê? Porque ele quer te paralisar. Por quê? Porque ele quer te parar. Por quê? Porque ele quer fazer você desistir. E aí, ele trabalha o tempo todo construindo essas fortalezas. E o que são fortalezas? Fortaleza era uma construção militar que dificultava o inimigo entrar. Ou seja, era difícil de derrubar. Você lembra de Jericó? Jericó só caiu, irmãos, porque foi uma ação divina. Foi uma ação de Deus ali. Se não fosse ação de Deus, não derrubaria aquela fortaleza. Jericó é uma fortaleza. E espiritualmente, o que eu estou falando sobre fortalezas são pensamentos enraizados, cauterizados. São pecados repetitivos. São traumas não tratados. Você sabia que tem gente que está com traumas, que tem traumas na vida, que a vida dela não anda, que a vida dela não sai do lugar, e precisamos tratar esses traumas. Mas como é que nós vamos tratar esses traumas? Com guerra espiritual. Também existe o orgulho, outra fortaleza, o orgulho espiritual. O orgulho espiritual tem derrubado muitas pessoas. A Bíblia vai falar que o orgulho, ele precede a ruína, sabe? Outra fortaleza é a mentalidade mundana dentro da igreja. Isso é uma praga. Vocês me perdoem por essa palavra, mas é uma praga dentro da igreja, a mentalidade mundana. E a mentalidade mundana dentro da igreja, ela tenta combater o tempo todo contra lideranças. O tempo todo quer fazer pressão para permitir que o mundo prevaleça dentro da igreja. E essas fortalezas
é quando o erro vira padrão. Isso aí, o erro vira padrão. Você não tem visto isso dentro das igrejas? Até no, não é só no mundo não, que o erro virou padrão. Às vezes dentro da igreja, eles querem fazer o erro virar padrão. Fortaleza? Fortaleza é quando o pecado vira justificativo. Quando o pecado vira justificativo, irmãos, é terrível. Fortaleza é quando uma pessoa já não sente mais a culpa daquele erro, sabe? E assim, essa culpa que nós, que o Espírito Santo ministra em nós, é justamente para te levar a quê? Ao arrependimento. E não, não se derruba, não se derruba a fortaleza com conselho humano, de forma alguma. Paulo vai falar, as nossas armas não são carnais. O que são armas carnais? Sabe, Gabriel, as pessoas às vezes ficam perguntando, pensando, mas o que é arma carnal? Sabe, parece que nós estamos falando de uma coisa tão de outro mundo. Armas carnais é manipulação. Você sabia que tem muita gente falando que é manipulada por líderes, quando na verdade são manipuladas por pessoas para combater contra líderes? É o controle. Tem gente, tem amigo, tem gente que nos odeia, tem gente que senta na mesa com a gente que quer controlar tudo, sabe? E gritaria. Tem gente que só quer ganhar no grito. Tem até a frase, quer ganhar no grito? Então é o quê? O que que é isso? São armas carnais. É emoção vazia. Hoje nós estamos com a igreja cheia de pessoas com emoção vazias. Então, a gente precisa querer mudar isso, gente. Armas carnais, religiosidade. Já ouviu falar dessa palavra? Religiosidade? Religiosidade é desde o tempo de Jesus. E ele confrontou a religiosidade dos fariseus, dos escribas. E aí, outra arma carnal, estratégia, muita estratégia. Isso aqui é forte, hein? Muita estratégia e pouco coração. O cara tem até uma estratégia boa, mas ele tem pouco coração. Pega a tua estratégia, querido, leva para o quarto, começa a orar, que tu vai ver que Deus vai potencializar essa estratégia. Paulo, ele está dizendo que a igreja não vence pelo braço. Não, bispo, não. A igreja vence pelo Espírito. O próprio Deus falou, não é pela força, é pelo meu Espírito. E aí, Paulo está falando de armas poderosas em Deus. E quais são essas armas poderosas em Deus? Ah, querido, se você é crente, e se você durante uma semana não pega na Bíblia para ler, meu filho, a palavra é poderosa em Deus. Sabe? Outra arma poderosa, a oração. Irmão, esses últimos tempos, eu tenho orado às vezes 3 vezes na madrugada, sabe? Porque eu estou sentindo uma batalha, uma guerra. É guerra contra a igreja, é guerra contra lideranças, é guerra contra famílias, é guerra contra os jovens, é guerra contra, sabe? Que a gente precisa orar, pessoal. A gente precisa orar. E outra arma poderosa que vem junto com a palavra e com a oração, qual é? Jejum. Jejum, irmão. Ô varão, para de comer muito, pô. Vamos fazer um jejum para poder santificar, para pôr limite na sua carne. Essa arma é poderosa. Outra arma poderosa, santidade. Óbvio que se você lê, óbvio que se você ora, óbvio, se jejua, automaticamente tem gente que faz uma força para andar em santidade. Se lê, ora e jejua, a santidade é automática, irmãos. Outra arma poderosa em Deus. Escute isso. Tem gente banalizando. Eu vejo ímpio falando, está amarrado em nome de Jesus. Isso não funciona assim, irmãos. A gente precisa saber a autoridade que tem esse nome. Esse nome está acima de todo nome. E há uma autoridade sobre o nome de Jesus quando você leva a sério esse nome. Quando você anda alinhado com esse nome. Quando você tem intimidade com esse nome, você passa a ter autoridade, e essa arma é poderosa em Deus. E qual outro? O sangue de Jesus, sabia? A Bíblia vai falar que o sangue de Jesus Cristo nos purifica de
todo o pecado. É esse sangue, filho, que te comprou, que te lavou, sabe, que mudou a tua história. E essa arma é poderosa. Clame pelo sangue de Jesus. E por último, outra arma poderosa é a vida no Espírito. Eu preguei esses domingos agora falando sobre isso. A vida no Espírito, quando Paulo vai pregar aos Gálatas no capítulo 5. Vocês começaram no Espírito, quer terminar na carne? Então a vida no Espírito é uma arma poderosa de Deus. Quando a igreja ora, fortalezas caem. Quando a igreja jejua, cadeias quebram. Quando a igreja vive santidade, o inferno recua. Não tem jeito. Ô, gente, e a gente tem que entender que o alvo é isso aqui, é a mente. O verso 5 vai falar que nós devemos levar cativo todo pensamento a Deus. Sabe, gente, a maior guerra não é externa, não. A maior guerra é interna. O diabo, ele planta pensamentos, vê se não é isso. Ele planta pensamentos como: você não vai mudar, você vai continuar o mesmo. É a síndrome de Gabriela. Nasceu assim, cresceu assim, vai morrer assim. Outro pensamento que ele planta na mente das pessoas: fica tranquilo, isso é normal, todo mundo faz. Mamãe metia a mão no cinto e falava assim: tu não é todo mundo. Então, outra palavra que ele tenta plantar, que ele tenta não, que ele planta na mente das pessoas: Deus não te ouve, não adianta orar. Queridos, se oração não fosse a solução, o Senhor não mandava orar. E, como já disse, todo mundo faz. Que história é essa, gente? A palavra de Deus destrói essas mentiras na mente das pessoas. Eu quero aplicar algo na tua vida. Preste atenção. Tem gente querendo vitória, mas não quer arma espiritual. Não quer usar arma espiritual. Não tem vitória sem usar arma espiritual, pessoal. A pessoa quer oração, mas não quer. A pessoa quer libertação, mas não quer oração. Sabe? Quer libertação, mas não quer oração. Como é que pode? Quer milagre sem santidade. Ô, gente, como é que pode? Quer unção sem renúncia. Escuta, gente, não existe vitória espiritual para quem vive carnalmente. Fortaleza só cai quando a carne morre. Então, eu concluo, estou caminhando para a conclusão e quero te falar uma coisa. Talvez existam fortalezas hoje na vida de pessoas, como vício, pecado oculto, amargura, um grande problema, traumas, vive com traumas, é pensamento de derrota. Mas a Bíblia diz que as armas são poderosas em Deus, pessoal. Não é na sua força, claro que não. Não é na sua capacidade, não. É do poder de Deus. Hoje, eu vejo que fortalezas vão cair. Você que está me ouvindo aí agora, nessa madrugada, trabalhando, você que está em casa, escute, essas fortalezas vão cair hoje. E escute uma coisa: fortaleza não cai com argumento, fortaleza cai com a unção. Quem vive na carne não vence a guerra espiritual. A batalha, ela é invisível, mas a vitória, ela é real. Você não está fraco, você está lutando com a arma errada. Mas eu te convido para hoje me ouvir. Ô, gente, me ouve, pelo amor de Deus, e comece a usar essas armas poderosas. Vai hoje mesmo, acabou o programa, vai para a Bíblia, pega a Bíblia. O programa vai acabar aí, 1 hora da manhã, você vai pegar a Bíblia, dá uma lida, pega a oração, entra logo num propósito com Deus, num jejum com propósito, sabe, gente? Para de ficar com a cara quadrada na frente da televisão vendo Netflix. Que é isso, pessoal? Tem coisa melhor para viver, sabe? Bota um vídeo aí de pregação. E aí, tem vídeo meu aí, Bispo Sérgio Nonato, e você vai ver várias pregações. Ouve louvor,
entra no canal lá do Sai da Tenda no YouTube, bota na tua casa bem alto, que Deus vai invadir esse lugar e vai trazer vitória para tua casa, para tua família, para tua vida. Tenha certeza de que Deus, ele me trouxe essa madrugada aqui para falar: essa guerra vai acabar. Melhor, essa guerra você vai vencer, porque ela nunca acaba. Você vence uma, levanta a outra. Vence outra, levanta a outra. Então, na verdade, Deus vai te fortalecer para você ter vitória, para você sair vitorioso disso tudo. Então, eu quero que você agora, junto comigo, pegue seu copo com água e se prepare, que nós vamos entrar numa oração de poder, de poder, sabe? Eu quero que você, numa dessas quartas-feiras também, venha aqui que nós começamos a campanha da água consagrada, irmãos. Ô, filho, cego vê, mudo fala, paralítico anda. Hã? Eu quero que você venha, venha, porque nós estamos levando muito a sério isso. Então, prepare agora, porque eu quero orar contigo. Pai, no nome de Jesus, eu quero colocar diante do Senhor essa pessoa que está junto comigo, ouvindo esse programa. Eu quero colocar diante do Senhor essa fortaleza que se levantou dizendo que ele não vai avançar. Essa fortaleza que se levantou dizendo que ele não vai conseguir. Oh, meu Deus, eu creio que a partir de agora, eles vão começar a ver essas fortalezas sendo quebradas, essas cadeias sendo abertas. Senhor, no nome de Jesus, visita o enfermo, visita essa pessoa que com fé pegou esse copo com água, está consagrando a ti, em o nome do Pai, do Filho e do Espírito Santo. Oh, meu Deus, e eu tenho a certeza de que essa madrugada é a madrugada que o Senhor escolheu para dar vitória aos teus filhos, em nome de Jesus, meu Pai, no nome que está acima de todo nome, que nós oramos e nós te agradecemos. Queridos, eu quero que você entenda que Deus preparou esse dia para te dar vitória. Diga graças a Deus, beba dessa água e vamos ouvir um louvor lindo que a gente tem para ouvir agora. Em nome de Jesus.

0: Eu quero que você pegue agora uma caneta, ou pegue o teu celular, ou pegue um papel, pegue alguma coisa aí para anotar o telefone do revoltado. Para você ligar agora para os revoltados, que vai orar contigo, que vai te dar uma palavra. O telefone é 21 990 24 8723. Eu disse 21 990 24 8723. Ligue, passe o zap, peça oração, diga o teu problema, mas só liga, pelo amor de Deus, se você estiver revoltado. Se não tiver, não adianta ligar, sabe? Eu não quero falar com pessoas que estejam acomodadas, não. Eu quero pessoas que querem mudança na vida. Então ligue agora, 21 990 24 8723. 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Também, domingo pela manhã, às 10 horas da manhã, Escola Bíblica Dominical. 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Baruch Haba, Mishé Adonai. Tchau, tchau, tchau, tchau, tchau.
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4: O Estado brasileiro assinou dois acordos de reparação por casos de violência policial ocorridos no Rio. As medidas atendem recomendações da Comissão Interamericana de Direitos Humanos. Um dos casos envolve a morte do menino Maicon Silva, de 2 anos, durante uma operação policial em Acari, em 1996. O outro trata da morte de José Carlos da Silva, após tortura no complexo penitenciário de Bangu, em 2006. Os acordos prevêem reparação às famílias, a revisão das investigações e medidas para prevenir novas violações de direitos humanos. A concessionária responsável pelo Aeroporto Internacional do Galeão, na Ilha do Governador, na zona norte do Rio, estima receber quase 1.700.000 passageiros durante a alta temporada de julho, um crescimento de 7% em relação ao mesmo período do ano passado. A expectativa é de 1.100.000 viajantes em voos nacionais e 580.000 em viagens internacionais, com alta de 19% na demanda para o exterior. Entre os destinos mais procurados estão São Paulo, Salvador, Porto Alegre, Buenos Aires, Santiago e Panamá. Na semana em que o WhatsApp começou a liberar a reserva de nomes de usuário, o aplicativo passa a oferecer mais privacidade aos usuários. A novidade permite criar um apelido exclusivo para conversar sem precisar divulgar o número de telefone. Para cadastrar, basta acessar Configurações, depois Conta, selecionar Nome de Usuário, escolher o apelido e salvar. A liberação será gradual. O próprio aplicativo avisará quando a função estiver disponível para cada usuário. Do Departamento de Jornalismo, Juliano Medeiros.
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10: O pessoal não conhece e nunca ouviu falar dessas duas mulheres com asas como de cegonha. Como é que a gente lida com isso? Será que são anjas da maternidade, né, levando algum nenê?
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10: Chegando ao capítulo 4 de Zacarias, nós vamos continuar vendo as visões de Zacarias. Pois é, meu querido ouvinte, veja que livro interessante e diferente. Talvez eu deveria começar perguntando para você o que é. Um candelabro, um pergaminho que voa, uma mulher dentro de uma cesta e quatro carruagens. Parece uma charada, parece um enigma, pois é, são as visões de Zacarias. Nos próximos capítulos, de 4 até 6, nós vamos ver mais quatro visões do profeta Zacarias que falam a respeito da ação de Deus na história do seu povo. A primeira visão, no capítulo 4, fala sobre o candelabro de ouro e duas oliveiras, e ela tem o significado de que Deus, por meio do seu Espírito, age com poder no meio do seu povo. Depois nós vemos a visão do pergaminho que voa, já vamos mencioná-la com detalhes aí no capítulo 5, quando a injustiça é criticada, rejeitada nesse capítulo. Depois vemos, ainda no capítulo 5, a mulher dentro da cesta, anunciando que toda injustiça será removida, será tirada, e as quatro carruagens, referindo-se aos espíritos do céu que executam julgamentos sobre toda a terra. Espíritos aqui, naturalmente, referência à ação de seres angelicais. E o texto, então, do livro de Zacarias chama a nossa atenção logo no começo. Diz a Bíblia, no capítulo 4, no primeiro versículo, conforme a NVI: depois o anjo que falava comigo tornou a despertar-me como se desperta alguém do sono e me perguntou: o que você está vendo? E a resposta foi: vejo um candelabro de ouro maciço com um recipiente para azeite na parte superior e sete lâmpadas e sete canos para as lâmpadas. Há também duas oliveiras junto ao recipiente, uma à direita e outra à esquerda. Então Zacarias pergunta ao anjo qual é o significado daquilo, e logo na sequência nós vamos encontrar um pouco mais abaixo a resposta. Ele me disse: estas sete lâmpadas são os olhos do Senhor que sondam toda a terra. E a seguir ele pergunta ao anjo o que significam as duas oliveiras à direita e à esquerda do candelabro. E ainda pergunta o que significam os dois ramos de oliveira ao lado dos dois tubos de ouro que derramam azeite dourado. E então a resposta final do anjo: são os dois homens que foram ungidos para servir ao Senhor, ao soberano de toda a terra. como nós podemos aqui observar, a referência são a Josué e a Zorobabel, falando da ação de Deus em estar no domínio da história, aqui fazendo uma espécie de anúncio messiânico que enfatiza tanto a questão do sacerdócio como o governo do próprio Estado. Então, este candelabro que tem essa referência bem clara do poder de Deus por meio do seu Espírito, é interessante que no meio da visão do candelabro e da explicação, o versículo 6 nos diz que esta era a palavra do Senhor para Zorobabel. E o texto diz, então, não por força nem por violência, mas pelo meu espírito, diz o Senhor dos Exércitos. Quem você pensa que é, ó montanha majestosa, diante de Zorobabel, você se tornará uma planície. Ele colocará a pedra principal aos gritos de Deus abençoe, Deus abençoe. Então o Senhor me falou, as mãos de Zorobabel colocaram os fundamentos deste templo, suas mãos também o terminarão. Assim saberão que o Senhor dos Exércitos me enviou a vocês, pois daqueles que desprezaram o dia das pequenas coisas terão grande alegria ao verem a pedra principal nas mãos de Zorobabel. É claro que este é o momento, esta é a ocasião da reconstrução e da inauguração do templo, que acontece depois no ano 515 a.C., e esta inauguração mostra, marca com clareza a ação de domínio de Deus sobre a história, que anuncia também o futuro reinado messiânico, e tudo isso acontecerá pelo poder do Espírito e não pelo poder da força humana. O capítulo 5, como nós já anunciamos, Zacarias tem uma visão de um pergaminho voando. Você sabe, um pergaminho é aquele material onde se escrevia, feito de couro, de cabra ou de ovelha, e esse pergaminho então aparece voando, parece uma espécie de tapete voador aqui do passado, mas na verdade é um manuscrito. Um pergaminho com 9 metros de comprimento por 4,5 de largura. E então o anjo diz para Zacarias, nele está escrita a maldição que está sendo derramado sobre toda a terra, porque tanto o ladrão como o que jura falsamente serão expulsos conforme esta maldição. Então o Senhor dos Exércitos declara, eu lancei essa maldição para que ela entre na casa do ladrão e na casa do que jura falsamente pelo meu nome. Ele ficará em sua casa e destruirá tanto as vigas como os tijolos. Ou seja, aqui nós vemos que neste momento de promessa de restauração, a injustiça, a desonestidade, o roubo são amaldiçoados como algo que deve ser levado para longe, assim como este pergaminho voador que anuncia novos tempos nas visões de Zacarias. Depois nós vemos o caso na próxima visão, que é a 7ª das 8 que Zacarias tem aqui no início, e ele então vê uma espécie de vasilha. E ele disse ainda mais, aí está o pecado de todo o povo desta terra. Então a tampa de chumbo foi retirada e dentro da vasilha estava sentada uma mulher. Essa vasilha é mais ou menos como um cesto. Ele disse, esta é a perversidade. A empurrou para dentro da vasilha e a fechou de novo com a tampa de chumbo. De novo ergui os olhos e chegaram à minha frente duas mulheres com asas como de cegonha. O vento impeliu suas asas e elas ergueram a vasilha entre o céu e a terra. E perguntei ao anjo, para onde estão levando a vasilha? Ele respondeu, para a Babilônia, onde vão construir um santuário para ele. Quando ficar pronto, a vasilha será colocada lá em seu pedestal. Como nós podemos observar, essa visão, tanto quanto estranha, nos fala desta mulher que simboliza a injustiça, a maldade, a perversidade. Aqui, esta ideia que aparece nesse texto, a mulher que representa toda a maldade, o pecado da terra, ela então é levada, tirada de lá, as duas mulheres com asas levam um cesto para a Babilônia, e aqui nós vemos que isto representa a purificação do templo e a purificação da terra de Israel, porque nós estamos no novo momento da história, numa situação diferente na grande restauração feita por Deus, agora depois do final do cativeiro. E aí chegamos então ao capítulo 6, quando aparecem quatro carruagens que vinham saindo do meio de duas montanhas de bronze. A primeira, estavam a ela atrelados cavalos vermelhos, depois a segunda tinha cavalos pretos, a terceira brancos e a quarta malhados, todos cavalos fortes, vigorosos. E então, Zacarias pergunta ao anjo o que significa aquilo, o anjo responde: são os quatro espíritos dos céus que acabam de sair da presença do soberano de toda a terra. A carruagem puxada pelos cavalos pretos vai em direção à terra do norte, e aqui tem cavalos brancos, vai em direção ao ocidente, e aqui tem cavalos malhados, vai para a terra do sul. Os cavalos vigorosos avançavam impacientes por percorrer a terra, e o anjo lhes disse: percorram toda a terra. Então ele me chamou e disse: veja, os que foram para a terra do norte deram repouso ao meu espírito naquela terra. Aqui a última visão, que mostra essas quatro carruagens com os cavalos conduzidos pelos espíritos ou anjos que estão agindo aqui, uma puxa para o norte, outra puxa para o ocidente, e também nós vemos referência aí para o sul e para também o leste, e isto nos vai mostrar com bastante direção que está acontecendo um momento de estabilidade no contexto. Toda aquela região da Mesopotâmia e onde estava o domínio do Império Persa agora estava numa situação de estabilidade, o que era refletido lá na comunidade de Judá, na reconstrução do povo. Agora nós estamos num momento novo da história, numa situação diferente. Depois destas visões, nós vamos então finalmente ter o desfecho com a última parte de Zacarias 6. E o que que vamos encontrar lá? Vamos ver o texto, quando o Senhor ordena a que seja pegada prata e ouro e seja feita uma coroa. E essa coroa era para ser colocada na cabeça do sumo sacerdote Josué. Você viu muito bem que as duas pessoas importantes desses textos aqui e no meio das visões são Zorobabel e o governador, o que é o governador, e Josué, que é o sumo sacerdote. E o texto então nos afirma: diga-lhe assim, diz o Senhor dos Exércitos, aqui está o homem cujo nome é Renovo. Preste atenção nesta palavra, Renovo. E ele sairá do seu lugar e construirá o templo do Senhor. Ele construirá o templo do Senhor, será revestido de majestade e se assentará em seu trono para governar. Ele será sacerdote no trono e haverá harmonia entre os dois. A coroa será para Eudai, Tobias, Jedaías, Zen, filho de Sofonias, como um memorial no templo do Senhor. Gente de longe virá ajudar a construir o templo do Senhor, então vocês saberão que o Senhor dos Exércitos me enviou a vocês. Isso só acontecerá se obedecerem fielmente à voz do Senhor, o seu Deus. Neste momento, nós vemos a coroação do sumo sacerdote Josué, especialmente ligada à reconstrução do templo. Nós não temos a ênfase em Zorobabel, que aparece anteriormente, mas aqui nos mostra que Deus está agindo na história, está fazendo tudo pela ação poderosa do seu Espírito, e que ele, nesta reconstrução, que significa a restauração da nação, a reconstrução do templo, ainda está de pé. A promessa messiânica, e tanto a figura de Zorobabel como de Josué, apontam a verdade futura que Deus haverá de intervir na história, trazendo não só o julgamento necessário, como também a restauração da sua nação e, principalmente, trazendo a tão esperada e ansiada salvação.

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0: da palavra, na sua exposição, aparece tanto espírito, né? Capítulo 4, verso 6, fala de espírito, né? Não é por força nem por violência. E também no capítulo 6, verso 5, também fala de ventos, espíritos. É uma sessão assim um pouco mais etérea essa aqui, não é não?
1: É, pastor Alberto, na verdade nós temos uma ênfase aí na ação do Espírito de Deus. E na verdade no Antigo Testamento nós temos diversos lugares onde a gente vê isso. O livro de Salmos enfatiza bastante a ação do Espírito de Deus. Nós vemos o Espírito de Deus agindo na criação, também no livro de Juízes. E aqui, especificamente, né, a ideia do Espírito focaliza a ação vitoriosa de Deus, né? Ou seja, qual é o problema? O povo esperava que a vitória deles fosse pelo poder da força humana e militar, né? O poder do braço, o poder da carne, do homem. E apesar de derrotados, eles serão mais do que abençoados. Mesmo tendo sido cativos, mesmo estando nessa situação, Deus estava agindo pelo seu Espírito. Então esse Espírito de Deus significa a vitória de Deus, independente da força e do poder humano. Agora, mais adiante, quando fala dos quatro espíritos, aí uma questão interessante. Pouca gente sabe disso, mas em hebraico, a palavra espírito e a palavra vento é a mesma palavra, ruach. Então, às vezes, na Bíblia, você vê uma tradução dizendo vento e dizendo espírito. Aqui é um pouco difícil, quando fala, né, dos quatro ventos, dos quatro cantos do céu. Pode ser quatro ventos e quatro espíritos. Parece mais razoável espírito, porque está enfatizando a ação de Deus aqui. Mas no texto original, as ideias coincidem, porque a palavra é a mesma para os dois sentidos.
0: Agora, nestas visões que Zacarias está recebendo, está tendo, o capítulo 4 e mesmo o capítulo 6 apresentam Zorobabel e Josué, duas personalidades, como figuras do Messias. Professor Luiz Sayão, são dois Messias ou um só? Ou como podemos entender essa passagem bíblica?
1: Olha, pastor Alberto, de fato, a gente olhando assim, né, fica pensando, puxa, por que será que existem dois Messias? Mas o nosso ouvinte aí do Rota 66 pode ficar tranquilo, porque não existem dois Messias, é um Messias só prometido. Por que então aparecem dois que estão prefigurando aqui a esperança messiânica? Na verdade, por causa dos dois aspectos distintos do próprio Messias. O Messias, ele é o Messias que é sacerdote, porque lembrem-se, né, que a esperança messiânica vai nos apresentar aquele que é que tem origem sacerdotal, e também é aquele que está com o governo sobre os seus ombros, para lembrar da palavra messiânica de Isaías. Portanto, aí nós temos a ideia do rei. Então, os dois aspectos da realeza e do sacerdócio estão presentes na figura messiânica. Então, apesar de serem dois, o simbolismo se remete a um Messias único.
0: Agora, professor, me desculpe, essa pergunta eu queria até deixar de fazer, mas a curiosidade é maior. Capítulo 5, verso 9, fala de mulheres com asas. Será que aqui eu posso pensar em anjas neste caso? Porque mulher com asas assim não dá, né? Só o Rolls Royce que tem lá uma figura, né? Uma mulher com asas, mas aqui...
1: Pois é, pastor Alberto, de fato é uma questão interessante. Que história é essa? Muito texto da Bíblia, né? O pessoal não conhece e nunca ouviu falar dessas duas mulheres com asas como de cegonha. Como é que a gente lida com isso? Será que são anjas da maternidade, né, levando algum nenê? Pastor Alberto, veja bem, nós não devemos discutir o sexo dos anjos, realmente não. E esse texto não está querendo dizer nem que existe, nem que não existe anja. É importante observar que essas visões aqui são visões simbólicas. Então nós vemos a mulher dentro da vasilha, do cesto, né? Vemos um pergaminho que voa. Essas visões são simbólicas e junto com tudo isso aparecem mulheres com asas. Então ninguém deve imaginar que a visão ela é realista.

0: está mostrando elementos que existem na realidade, porque ela é simbólica. Então, não dá para, com base nesse capítulo de Zacarias, nesse versículo 5, 9, enxergar aí que existe anjas, né? Então, não dá para chegar a essa conclusão, por isso a gente não pode ir além do que o texto permite.
1: É, tem que ter muita asa para a imaginação, não é verdade?
0: Exatamente.
1: Agora, por que se fala tanto do norte de forma tão negativa na Bíblia? Veja só, aqui aparece várias vezes, né, que o capítulo 6, verso 8, uma atenção especial para o norte. O que está acontecendo que tanto se fala nisso?
0: Pois é muito importante prestar atenção nisso. Uma vez eu vi uma pessoa, né, fazendo um estudo da Bíblia e tentando dizer que o mal vinha do norte, fazendo referência àquilo que acontecia, por exemplo, no norte da Europa ou no norte do hemisfério, né, no hemisfério norte da Terra, né? E a essa conclusão ela é equivocada. Por que que é o norte? É o norte da Palestina. Porque ao sul da Palestina nós temos o Egito e o deserto da Arábia. E o mal vinha do norte porque o mal vinha da Assíria, o mal vinha principalmente da Babilônia. Então o enfoque é esse. E quando a referência na Bíblia se diz respeito, né, ao mal que vem do norte, geralmente o assunto é a Síria ou a Babilônia, que eram os inimigos mais cruéis e complicados para Israel. E aqui, então, a gente acaba entendendo contextualmente de modo correto o que esse texto significa.
1: Bom, depois de tantas visões, o que de prático podemos tirar para a nossa vida? Você quer saber? Fique ligado, o professor Luiz Saião tem uma palavra especial para você.
0: No Rota 66 de hoje, você acompanhou conosco Zacarias, capítulos 4 até 6. Nós falamos sobre as visões de Zacarias, parte 2. Você ouviu falar do candelabro de ouro e das duas oliveiras, ouviu falar da visão do pergaminho que voava, da mulher que é colocada dentro de um cesto e também das quatro carruagens, e ouviu o desfecho deste capítulo 6, falando da coroação de Josué, aqui o sumo sacerdote prefigurando a esperança messiânica. No momento, quando as coisas estavam começando a melhorar lá na terra de Israel, em Judá, em Jerusalém, apesar de tantas lutas, complicações, problemas, o templo estava agora reconstruído, a nação estava de volta e a esperança de salvação e de restauração completa estava no horizonte, inclusive e principalmente por causa da esperança messiânica. Pois é, meu querido, a nossa vida é desse jeito. Nós passamos por lutas, complicações, dificuldades, problemas, mas a gente sabe que Deus está no controle, está agindo na vida de pessoas como eu e como você. Por isso, a grande verdade é que, apesar das dificuldades correntes, nós descobrimos que Deus abençoa a vida da gente.
2: E assim vamos finalizando mais um programa Rota 66, que volta nesta emissora e horário para a continuação deste estudo sensacional. Contamos com você, ouvinte, e não esqueça, acesse o site transmundial.com.br. Esta é mais uma realização Transmundial e aquele abraço.

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1: Querido amigo, hoje vamos estudar a primeira parte do capítulo 14 de Apocalipse. Vamos estudar Apocalipse 14, 1 a 12. Nesse texto encontramos mais um aspecto da visão que o Senhor concedeu ao apóstolo João. Depois dos parênteses, João nos apresentou a trindade do mal, isto é, o dragão no capítulo 12 e a primeira e a segunda besta no capítulo 13. Nessa primeira parte do capítulo 14, vamos contemplar mais manifestações sobrenaturais do juízo divino, protegendo os fiéis e castigando os infiéis. Vamos estudar esse texto dando-lhe o seguinte título: As Manifestações do Juízo Divino. O texto básico, então, é Apocalipse 14, 1 a 12. Na verdade, os capítulos 12 e 13 são assustadores. Um dragão terrível peleja contra os servos de Deus e continua perseguindo os cristãos. É um quadro ameaçador. Mas a mensagem desse texto é confortadora. Deus domina, julga os perversos e salva os fiéis. Ele assegura aos cristãos que, mesmo diante da ferocidade dos perseguidores, eles não estão desamparados. Nós, cristãos, não estamos desamparados. O princípio extraído desses versos, então, é visto nessa frase: o juízo de Deus se manifesta inexoravelmente, demonstrando a sua justiça. Eu repito, esse é o princípio que nós encontramos, então, nessa primeira parte do capítulo 14 de Apocalipse, versículos 1 a 12. O juízo de Deus se manifesta inexoravelmente, demonstrando a sua justiça. E nesse texto nós vamos encontrar três manifestações do justo juízo de Deus. A primeira manifestação do justo juízo de Deus nos mostra o Cordeiro e seus redimidos, versículos 1 a 5 do capítulo 14. Espero que você tenha sua Bíblia aberta para que você possa acompanhar as nossas explicações, conferindo-as com o texto. Então, nós temos aqui três verdades. Primeiro, o cordeiro em pé é sinal de vitória. Diz assim o versículo 1: olhei e eis o cordeiro em pé sobre o monte Sião. Apareceu numa boa hora, depois de ver o dragão, a besta do mar e a besta da terra, que até parecia um cordeiro. Agora João vê o verdadeiro cordeiro, o mesmo que foi achado digno de receber o livro da mão direita do Pai. Você lembra no capítulo 5? Ele não esqueceu dos seus servos e não os deixou sozinhos. O cordeiro está de pé, vivo, poderoso. Ele não se deitou e ele não foi derrotado. Serve como exemplo para os seus seguidores. Não devem desistir, não devemos desistir ou nos rendermos ao inimigo. O Monte Sião aparece somente nesse versículo aqui no Apocalipse, mas ele tem um significado muito rico. Literalmente, Sião é o monte onde o templo foi construído e frequentemente representa a cidade de Jerusalém. Mas a palavra ganha um sentido maior no Antigo e no Novo Testamento. Davi esperava que a salvação viesse de Sião, Salmo 14, versículo 7. O Senhor Jesus, ressuscitado e vitorioso sobre a morte, reina em Sião e demonstra o seu domínio sobre as nações, Hebreus 12, 22 a 24. Haverá grande alegria para os santos ver o Cordeiro em pé nesse monte Sião. Já encontramos os 144 mil que fala esse versículo primeiro no intervalo entre o sexto e o sétimo selos. Lembre-se do capítulo 7, versículos 1 a 8. Esses 144 mil, então, que demonstram todo o grupo dos salvos, eles foram selados para a proteção dos danos causados pelos ventos que os quatro anjos seguravam. E aqui, eles também estão em pé sobre o monte junto com Jesus. Mais uma vez, o contraste entre os discípulos do Senhor e aqueles que habitam sobre a terra se torna evidente. Os ímpios recebem a marca da besta, mostrando que lhe pertencem à besta. Agora, os fiéis, os fiéis recebem a marca do Senhor, o nome do seu mestre. Por quê? Porque são dele, são propriedades do Cordeiro. O nome da besta é imperfeito e temporário, mas o nome de Jesus, esse nome é o nome que salva. Você lembra disso lá em Atos 4:12, quando Pedro faz a sua primeira pregação? Não há nome maior em toda a terra que o nome do Senhor Jesus. E esse nome, o Senhor Jesus, é exaltado acima de todos os outros nomes, conforme Paulo disse aos Filipenses no capítulo 2. Quem está com o Cordeiro no Monte Sião, com esse nome na testa, não tem motivo para temer a besta com seus nomes de blasfêmia. Então, uma segunda observação, uma segunda verdade que nós precisamos perceber nesse texto, é que há um novo cântico que só pode ser entoado pelos que foram selados. Esse novo cântico, então, é entoado por aqueles que foram selados. Versículos 2 e 3. Uma grande voz surge, João ouve, e também ele ouviu uma voz como de arpistas quando tangem a sua harpa. Entoavam um novo cântico diante do trono. Sim, querido amigo, essa voz forte que nos lembra das vozes de Jesus e da grande multidão de seus servos, trovões sempre no Apocalipse e quase sempre nas outras ocorrências da Bíblia, vem do céu e comunicam o quê? A autoridade divina. Então, tantos outros símbolos do Apocalipse, incenso, altares, arca da aliança, a ideia desses arpistas vem do louvor dos judeus lá do Antigo Testamento. Harpas e outros instrumentos foram característicos do louvor no Templo de Jerusalém. Dessa referência, então, percebemos que a voz forte vem dos adoradores que honram ao Senhor. E uma terceira verdade é que os seguidores do Cordeiro são aqueles que foram redimidos, são limpos, são pessoas puras. Versículos 4 e 5. São esses os que não se macularam com mulheres, porque são castos. São eles os seguidores do Cordeiro, por onde quer que vá. Versículo 5. Não se achou mentira na sua boca, eles não têm mácula. Agora, esse novo cântico celebra a grandeza do Senhor. Cânticos novos celebram o poder do Senhor para proteger os fiéis e lhes dar a vitória sobre os inimigos. E esse novo cântico também, lá no capítulo 5, iniciou-se com os seres viventes e anciãos. Mas agora esse cântico começa com os outros, que louvam a Deus na presença desses seres celestes. Mas quem são eles? Todas as criaturas de Deus devem adorá-lo como Criador e adorar a Jesus como Cordeiro vitorioso. Mas aqui somente os redimidos, só os resgatados pelo sangue do Cordeiro, conseguem cantar esse novo cântico. Os redimidos não têm outra função que não adorar o Senhor pela sua redenção. Os redimidos são todos os salvos, representados pelo número de 144 mil. Eles cantam esse novo cântico. Eles foram comprados da terra, isso é, o Cordeiro os resgatou. Não pertencem mais aos habitantes da terra, porque se tornaram habitantes do céu. Eles são apresentados como homens castos, mas a descrição, você deve saber já pelo Apocalipse, é uma descrição simbólica. Jesus dissera que bem-aventurados seriam os limpos de coração, porque eles veriam a Deus. A expressão, então, não se limita só aos solteiros ou celibatários. É uma expressão que põe em relevo o contraste daqueles que se conservaram fiéis, conservaram-se puros, mesmo diante da sedução da grande prostituta, como nós vamos ver no Apocalipse capítulo 17. Os redimidos não participam da idolatria, isso é, não adoram a besta. Por quê? Porque são fiéis e puros diante de Deus. Eles são, veja como diz o versículo, eles são seguidores do Cordeiro. Jesus, na verdade, convida os homens a segui-lo. A aceitação desse convite é a característica que define os discípulos. Quando nós deixamos tudo e seguimos Jesus, nos tornamos seus discípulos. A decisão de seguir a Jesus traz ao discípulo a promessa da comunhão com o Senhor. Eles são descritos também como redimidos, isso é, ele repete o fato de serem redimidos, mas dessa vez destaca o propósito ou o destino dos salvos. Eles foram redimidos e se tornam primícias para Deus e para Jesus. São pessoas honestas, verdadeiras e puras. Os servos de Jesus falam e ensinam a verdade e vivem pelos mesmos princípios. Assim, mantém a pureza na palavra e no proceder, conforme Paulo tinha dito a Timóteo, 1 Timóteo 4:12. As bestas agem para seduzir os homens da terra, para punir aqueles que não se submetem às suas falsas doutrinas. Qualquer discípulo, olhando para a situação da terra e os perigos ao seu redor, poderia facilmente se assustar com as perseguições que aumentariam. Por isso, mais uma vez, há conforto para o seu povo fiel. O Cordeiro dá esse conforto. Ele está de pé sobre o Monte Sião e os fiéis são selados. E esses fiéis selados estão com ele. Chegamos então à segunda manifestação do justo juízo de Deus, que nos mostra a concessão de mais uma oportunidade aos homens. No capítulo 14, versículos 6 a 7, nós encontramos mais essa, vamos dizer assim, última oportunidade concedida aos homens. Três verdades aqui também. Primeiramente, o anjo que vem do céu. Vi um outro anjo voando pelo meio do céu, tendo um evangelho eterno para pregar aos que se assentam sobre a terra. Vários anjos tratam e trazem os avisos desse capítulo, começando com esse voando no céu. Ele é um mensageiro de Deus, com uma mensagem para os homens. Esse anjo traz o quê? Um evangelho aberto. Essa é uma outra verdade que nós precisamos entender. Evangelho significa boas novas. Essa palavra, o verbo da mesma raiz, evangelizar, pregar, anunciar, trazer notícias novas, aparecem mais de 100 vezes em todo o Novo Testamento. E a grande maioria das ocorrências se refere à mensagem da salvação oferecida por Jesus Cristo. Uma terceira verdade é que esse evangelho são as boas notícias de Deus para os homens. Essa é uma mensagem eterna e universal. Paulo descreveu o evangelho como um mistério guardado que agora estava revelado. Estava manifesto e foi dado a conhecer por meio das escrituras proféticas para a obediência por fé entre todas as nações. Paulo disse isso aos Romanos no capítulo 16, versículos 25 e 26. O evangelho é o poder de Deus, capítulo 1, versículo 16 e 17, também de Romanos. O trabalho desse anjo, então, é semelhante à missão dada a João no intervalo do capítulo 10. Lá, João tinha recebido um livrinho e devia proclamar a sua mensagem. E aqui, novamente, esse anjo tem essa missão, esse dever de proclamar esse evangelho, essas boas notícias aos homens. E ele disse, então, com grande voz, temei a Deus e dai-lhe glória, porque é chegada a hora do seu juízo. A mensagem do evangelho estabelece a soberania de Deus e exige uma resposta das suas criaturas. Todos devem temê-lo, e ele pode ser glorificado de várias maneiras. Deus é glorificado quando o pecador confessa a sua injustiça e a glória e a justiça de Deus são realçadas. Deus é glorificado quando os ímpios sofrem a penalidade merecida por sua iniquidade. Ele é glorificado quando o evangelho é recebido pela fé, e ele é glorificado quando os seus lhe obedecem. É chegada, então, essa hora de juízo, e por isso todos devem temê-lo e dar-lhe glória. Embora o amor seja o motivo maior para servir a Deus, o medo ainda incentiva o ouvinte a se submeter a Deus. Muitas vezes nós queremos buscar a Deus não porque o amamos, mas porque o tememos. O fato é que é chegada a hora de juízo, e Deus merece a adoração de todos. E o anjo convida todas as nações, todas as pessoas, a dar-lhe a devida honra. Paulo falou sobre um dos resultados da vitória do Senhor Jesus sobre a morte. Todos um dia irão adorá-lo. Você deve se lembrar de Filipenses capítulo 2, 9 a 11. Todos vão glorificar o Senhor Jesus nos céus, na terra, sobre a terra. Enfim, todos seres, todos criados, vão glorificar o nome do Senhor Jesus. O propósito do evangelho, então, é trazer todos os povos a Deus, dando-lhes motivo para adorar o seu Criador e o seu Redentor. E aqui chegamos, então, à terceira manifestação do justo juízo de Deus que nós temos nesses 12 primeiros versículos do capítulo 14. Essa terceira manifestação do justo juízo de Deus nos mostra o segundo e o terceiro anjo declarando a vinda, então, do juízo divino, versículos 8 e 12. Três verdades aqui. A mensagem do anjo é contra a fonte do pecado e prostituição. Veja o versículo 8. Seguiu-se um outro anjo e dizia, caiu a grande Babilônia, que tem dado a beber a todas as nações do vinho da fúria da sua prostituição. Mas um anjo traz essa proclamação. A Babilônia é mencionada por nome apenas 12 vezes no Novo Testamento. Dessas ocorrências, 5 são obviamente referências históricas àquela antiga Babilônia, lá do Antigo Testamento, Mateus capítulo 1, Atos capítulo 7. E uma vez ela é interpretada como uma referência simbólica, igual às citações do Apocalipse, lá em 1 Pedro capítulo 5, versículo 13. Os outros versículos que citam referem-se à área geográfica da antiga cidade. E essa referência pelo segundo anjo é a primeira das 6 referências no livro do Apocalipse. Capítulo 14, capítulo 16, capítulo 17, capítulo 18, algumas vezes. A Babilônia, chamada também de a Grande Meretriz, se torna uma das personagens principais nos capítulos 17 e 18. Antes de contar os detalhes do destino da Babilônia, Deus já revela aos fiéis o que será dessa cidade. Desde essa primeira citação, sabemos que é uma cidade condenada. Caiu a Grande Babilônia, é a palavra do anjo. A Babilônia envolveu as nações no seu pecado e assim as levou a participar do seu castigo. A figura usada aqui de beber o vinho da fúria é comum nas profecias do Antigo Testamento. Envolve 2 aspectos principais: a tentação, Jeremias 51:7, e o castigo, Salmo 75:7-8. Abacuque emprega os 2 sentidos do cálice em Abacuque 2:15-17. A Babilônia, querido amigo, ela seduziu seus companheiros para ganhar vantagem sobre eles e seria castigada com o cálice da mão direita do Senhor. Uma outra verdade nesses versículos está nos versículos 9 a 12, que é a mensagem do anjo, e a mensagem é de juízo. Seguiu-se a esses outro anjo, dizendo em grande voz: se alguém adora a besta e a sua imagem e recebe a sua marca na fronte ou sobre a mão, também esse beberá o vinho da cólera de Deus. Os avisos continuam com mais então esse anjo. A sua voz forte indica que ele fala com autoridade que vem do próprio Senhor. O conflito se intensifica. A besta da terra seduz as pessoas. Se não ceder às demandas dela, não vai poder negociar. Ou pior, não tendo a sua marca, não terá condições de comprar ou vender alguma coisa. E é pior ainda, ele poderá ser morto. Então, nós temos aquela reflexão, lembrando-nos da palavra do Senhor Jesus: quem amar essa vida não tem chances. Se não submeter-se à besta, perderá a própria vida. Mas há uma alternativa. Pode adorar a besta para salvar a vida, ou pode sacrificar a própria vida pela fé em Jesus Cristo e ganhar a vida eterna. Também esse beberá do vinho da cólera de Deus. E a escolha aqui então se torna nítida. Se não adorar a besta do mar, sofrerá a ira da besta da terra. Mas se adorar a besta da terra, aí sofrerá a ira de Deus. Novamente, os fiéis devem lembrar das palavras do Senhor Jesus e não temer. Lembre-se de Mateus 10:28. E a pergunta para todos é: queremos arriscar a vida por nossa fé ou sofrer a vingança divina por falta da nossa fé? Se cair nas mãos da besta, pode sofrer um período de tribulação com esperança da coroa da vida. Mas se negar o Senhor para agradar a besta, deve saber das consequências. E uma delas é: horrível coisa é cair nas mãos do Deus vivo. A ira de Deus é uma característica permanente da justiça dele. A única maneira de escapar dessa ira é por submissão ao Senhor. Fogo e enxofre são meios do castigo divino. Davi ligou esses castigos à santidade e à justiça de Deus. Obviamente, aqueles que permanecem na sua rebeldia até a morte, eles serão banidos da presença de Deus para o sofrimento eterno. Nesse contexto, temos um vislumbre do castigo eterno, mas ainda não chegamos a isso. Os anjos e o próprio Senhor Jesus presenciaram a derrota dos adoradores da besta. Mais uma vez, não devemos esquecer da natureza simbólica desse livro profético. Quando a Bíblia fala de fumaça que sobe pelos séculos, é fácil pensar no castigo eterno. Porém, a linguagem aqui é uma linguagem de castigo e de destruição, mas ainda não é o fim. É um contraste grande. Os quatro seres viventes não têm descanso, nem de dia nem de noite. Por quê? Porque se dedicam eternamente ao louvor de Deus. Os que vêm da tribulação, da grande tribulação, também servem de dia e de noite no santuário de Deus. Veja o capítulo 7, versículo 15. Mas aqueles que se submeteram à besta, eles não têm descanso. Mas sabe por quê? Porque o seu tormento é constante. Uma terceira e última verdade, na mensagem do anjo, temos um encorajamento específico para os santos. Aqui está a perseverança dos santos, versículo 12, os que guardam os mandamentos de Deus e a fé em Jesus. Querido amigo, os santos são os fiéis e obedientes. Guardam a fé em Jesus, obedecem o Senhor. A fé não é meramente algo que acontece, nem simplesmente algo que temos ou que possuímos. A fé nos é dada e precisa ser guardada cuidadosamente, protegida e cultivada cuidadosamente. Temos que trabalhar constantemente para fortalecermos a nossa fé em Jesus Cristo. Eu quero concluir, então, essa reflexão nesses 12 primeiros versículos do capítulo 14, lembrando que a mensagem desse anjo traz conforto aos fiéis. Ainda nós não chegamos ao fim dos avisos, mas claramente percebemos que Deus protege e conforta os seus servos enquanto castiga os inimigos. Minha oração é que você seja um servo fiel, que obedeça às ordens divinas e mantenha sua fé viva em Cristo. Que o Senhor te abençoe, um grande abraço e até o próximo programa.
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5: Hoje é 1º de julho. Título de hoje: Faz Chover. Leitura bíblica: 1º livro de Reis, capítulo 18, versículos de 41 a 45. Versículo em destaque: Na sétima vez, o servo disse: Uma nuvem tão pequena quanto a mão de um homem está se levantando do mar. Então Elias disse: Vá dizer a Acabe: prepare o seu carro e desça antes que a chuva o impeça. 1 Reis, capítulo 18, versículo 44. Existem situações na vida em que a única conclusão a que chegamos é: se não for por Deus, não tem jeito, ou só Deus na causa. Lembro-me de ter ouvido essas frases de alguns médicos em relação ao estado de saúde de seus pacientes. Em nossa leitura de hoje, há uma situação inusitada sobre o que Deus pode fazer com pequenas coisas. Mas antes de chegar a alguma conclusão, vamos aos fatos. Essa história se passa em Israel, cujo reinado estava nas mãos do perverso rei Acabe e da rainha Jezabel. Ambos estabeleceram que Baal seria o deus do reino. Os adoradores dessa divindade queriam que ele era o deus que mandava chuvas e colheitas abundantes. Quando o Senhor levantou o profeta Elias para combater Baal e seus adoradores, Acabe e Jezabel juraram o profeta de morte. Porém, antes de todo esse episódio, vale ressaltar que Deus já havia realizado pelo menos 5 grandes milagres por meio do profeta, já que, para aquele que está em Deus, as perseguições desde sempre são iminentes. Imagine, então, quando Elias profetizou que não choveria nas terras de Israel durante 2 anos. Isso foi uma grave ofensa contra o Deus das grandes chuvas e seus fiéis. De fato, a profecia se cumpriu e Israel sofreu as consequências da seca, até que uma pequena nuvem do tamanho da mão de um homem se mostrou no horizonte. E esse pequeno sinal foi para Elias a resposta: a chuva cairia sobre a terra. Deus usa pequenos sinais para mostrar que nada lhe é impossível. Assim, Deus abriu as comportas e fez chover abundantemente. Hoje, quero orar para que Deus faça chover sobre sua vida chuvas de cura e libertação espiritual, emocional e relacional. Sempre haverá esperanças, já que uma pequena nuvem pode ser indício de uma tempestade. Deus pode fazer chover em sua vida. Repare, Ele já colocou a pequena nuvem lá no horizonte para que você creia. 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
10: A Prefeitura de Niterói intensificou as ações de combate às ocupações irregulares e de preservação das áreas verdes. Nos últimos 3 anos, foram realizadas mais de 1000 fiscalizações, quase 700 operações integradas e 27 demolições de construções irregulares. Somente entre janeiro e maio deste ano, foram feitas mais de 200 verificações para apurar denúncias e identificar irregularidades urbanísticas e ambientais, a maior parte delas identificadas na região oceânica. Eleições 2026. Os partidos PSOL e Rede acionaram o Tribunal Regional Eleitoral da Paraíba para tentar impedir uma carreata de apoio ao pré-candidato à presidência, o senador Flávio Bolsonaro, do PL. O evento está marcado para sexta-feira em Campina Grande. Na ação, os partidos pedem uma liminar para proibir a carreata e solicitam que a justiça determine à PM, à prefeitura, ao aeroporto e a outros órgãos que não autorizem nem deem apoio à realização do ato por considerá-lo propaganda eleitoral antecipada. Na Venezuela, a Organização das Nações Unidas enviou 10 mil bolsas mortuárias para auxiliar no atendimento às vítimas dos terremotos. O número de mortos se aproxima de 2 mil e pode aumentar nos próximos dias. Os corpos foram enfileirados para o trabalho de identificação. A ONU estima que cerca de 50 mil pessoas ainda estejam desaparecidas. Pelo menos 27 países participam das ações de ajuda humanitária ao país. Do Departamento de Jornalismo, Juliano Medeiros.
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12: Você sente dores musculares frequentes? Aquela tensão no pescoço, desconforto nas costas ou aquela sensação de corpo pesado ao final do dia? Você sabia que muitas vezes esses sinais podem estar relacionados à falta de magnésio no seu organismo? Tô certo, Felipe Santiago, seja bem-vindo.
13: É isso mesmo, Xará, primeiro que é uma alegria falar com você, com todos que estão aqui acompanhando a programação. Você percebeu que todos os sintomas que você mencionou está sempre atrelado à falta deste mineral importante. 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
1: Olá, graça e paz da parte do Senhor Jesus Cristo. E eu volto, primeiro, expressando a minha gratidão eterna pelo grande privilégio que o Senhor me concede de ser um pastor, um bispo, um apóstolo e profeta para tantas pessoas, no Rio de Janeiro, no Brasil e no mundo. Privilégio este, concedido como uma vocação celestial para ser um dispenseiro dos mistérios de Deus. E hoje eu quero compartilhar com você exatamente sobre um dos mistérios que, quando conhecidos, quando entendidos, quando experienciados, quando praticados, geram transformações muito grandes na vida. Eu preciso, neste momento, ser muito objetivo, muito claro, porque eu sei da urgência, a urgência que você tem de receber de Deus uma luz no meio das trevas da nossa sociedade, no meio de uma ambiência fatalista, no meio de vozes negativas, no meio de mídias que aterrorizam a vida das pessoas. É preciso que uma voz se levante, conforme disse o profeta Isaías, e diga: este é o caminho.
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1: Confiança em Deus. Eu já estou aqui com a minha Bíblia. Eu amo a Bíblia Sagrada. Eu sou um consumidor de Bíblia. A Bíblia, para mim, dura pouco tempo, porque eu leio muito, eu entro na palavra com muito desejo, com muita sede, com muita fome. Então, as minhas Bíblias ficam quase que destruídas, toda colada, com fita durex. Você sabe por quê? Por quê? Porque, para mim, Bíblia não é um objeto de decoração. Bíblia é vida, é pão de Deus, a palavra viva e eficaz. Você se lembra, eu tenho comentado aqui, Jesus um dia disse aos que o cercavam: vós errais não conhecendo a palavra nem o poder de Deus. E o momento que nós estamos vivendo não permite erros na vida. Nós temos que ter um alvo, nós temos que ter uma conexão com Deus, nós temos que ter uma experiência viva e real com Deus, para que esta nuvem de trevas que está sobre o nosso país e sobre os demais não dissipem o sol e o brilho do sol na nossa vida. Então, Paulo, escrevendo aos hebreus — os hebreus eram os judeus convertidos, aqueles que eram remanescentes da graça de Deus — e ele diz aqui no capítulo de número 10: não abandoneis, portanto, a vossa confiança, ela tem grande galardão. Então, a primeira coisa que Paulo está ensinando hoje, através dos lábios do apóstolo Miguel Ângelo, é que nós não podemos abandonar a nossa confiança. E eu sei que muita gente saltou do barco, abandonou a confiança, deixaram de crer, colocaram os olhos naquilo que se vê, não criaram uma expectativa positiva da fé e, com isso, não entraram no repouso e sofreram demasiado. Gosto muito de analisar estatísticas e eu vejo: olha, aumentou o percentual de violência doméstica, aumentou o percentual de consumo de álcool, aumentou o percentual de pessoas que se divorciaram neste período. E é isso o quê? Quando você ouve tantas notícias de pessoas que chegaram a óbito, pessoas que infartaram, pessoas que tiveram AVC, que não estão dentro das estatísticas sanitárias hoje em dia, e que a situação se tornou tão pesada, tão explosiva, tão nefasta, que as pessoas deixaram de viver. Faltou o quê? Faltou Deus, faltou a palavra, faltou isto que Paulo diz, a confiança. Ele disse: olha, não abandoneis a vossa confiança. Você sabe que eu não posso dizer eu creio e depois mais tarde já não creio, depois eu acredito, depois já não acredito. Eu não posso abandonar a minha confiança. Por quê? Porque ela tem galardão, disse Paulo, porque ela tem um grande galardão. Significa que quando eu confio em Deus, quando eu confio na palavra, quando eu deposito a minha fé naquilo que está escrito, eu não erro. Jesus diz, volta a lhe dizer também, vós errais, porque não creis nas escrituras, vocês não estão crendo nas escrituras, nem no poder da palavra, nem no poder de Deus. Então, erra-se quando? Quando não se crê. E esta crença é manifestada de que forma? Através de uma confiança. Eu confio em Deus. Eu vou lhe dizer, sempre naquela questão, o que é o certo, quem é que está falando verdade, quem não está falando verdade. Então você ouve todas as vozes, de esquerda, de direita, contradizem, guerras. A nossa sociedade entrou numa pandemia emocional muito mais letal. A hora é o de uma voz lhe dizer, se levantando pelas mídias, pelas televisões, pela rádio, dizendo: olha, confiança em Deus. A vossa confiança tem um grande galardão. Então, eu tenho que crer e confiar. Se tem um grande galardão, significa que tem um grande benefício, tem grandes resultados, tem realmente frutos. E eu vou lhe dizer que é isto que eu estou vivendo. Eu sou um indivíduo muito hiperativo, eu gosto da sinergia, da comunhão. Eu fui feito, criado por Deus para viver no meio de multidões, de pregar, de falar, de anunciar. E quando nós nos vimos privados da comunhão dos santos, da comunhão da igreja, ordens severas, portas fechadas, não pode ter gente, enfim, você sabe que a sensação que eu inicialmente tive é de: Deus, será que eu posso aguentar esse tipo de pressão que a sociedade impôs e aqueles que governam impuseram sobre as famílias? Enfim, será que eu sou capaz? E eu comecei num exercício de fé, num exercício de oração, de busca a Deus, de passar tempo pela madrugada, na antemanhã, louvando, adorando. E eu comecei a perceber nitidamente e imediatamente que uma classe de confiança foi se estabelecendo na minha vida. E claro que não é uma confiança da carne, é algo do Espírito trabalhando na minha vida. Então o Senhor vinha e dizia: Miguel, não abandones a tua confiança, porque há um galardão, há uma recompensa, há um benefício, há frutos. Então eu venho hoje, e através deste canal, para lhe dizer exatamente isso, amado. Confia em Deus e não permitir o negativismo, o medo, o terror, a angústia, a depressão, não entrarmos nesses percentuais estatísticos de que mais morte, que mais divórcio, mais violência doméstica, mais abuso, mais isto, mais aquilo. Nós precisamos de entrar nesta confiança em Deus e dizer: Senhor, definitivamente, eu confio em Jesus Cristo, o autor e o consumador da fé. O meu Senhor, o meu Redentor vive. Nós não estamos numa relação com um mito, com uma imagem, com uma estátua. Nossa relação é com Deus vivo. E sabe que quando você o busca, quando você tem fé, quando você manifesta a sua confiança, ele diz que ele tem galardão. Paulo diz: sem fé é impossível agradar a Deus, é necessário que aquele que crê se aproxima, mas creia que ele existe e ele é o galardoador daqueles que o buscam. Eis aí a palavra, eis aí a palavra. Ele é o galardoador das pessoas que têm confiança. Então não é um patuá, não é uma guia, não é catulando a língua, o alto da cabeça, os pés, os braços, não é uma oferenda à beira de uma praia, não é um despacho numa encruzilhada, não é um sacrifício legalista que faz a confiança ser manifestada, mas é uma classe de certeza interna no coração. A palavra mostra a fidelidade de Deus. Ele disse: olha, se você andar pelo fogo, eu vou estar com você. Se você andar na cova dos leões, eu vou estar com você. Os rios não te submergirão, as águas não te afogarão, o fogo não te chamuscará. Então, é preciso termos esta confiança em Deus, confiança na palavra, um envolvimento profundo com a vida espiritual. E olha, eu aprendi que Deus não fala no vento, que Deus não fala no fogo, que Deus fala num sissio suave, que entra no ouvido espiritual e vai para o coração. Assim como Deus está te falando, que acrescenta o senhor, a senhora, um côvado da sua vida, vivendo ansioso? Sim, mas o senhor está dizendo isso, o senhor está aí no estúdio, não está calçando os meus sapatos, o senhor não sabe onde aperta o meu calo, o senhor não sabe como eu estou desesperado, angustiado. Foi por isso que Deus te colocou diante desse televisor. Aprenda a confiar em Deus, aprenda a acreditar na fidelidade do senhor. Você sabe que Deus não mente. É impossível que Deus minta. Deus não é homem para mentir. É impossível que Deus minta. Por isso, temos que nos agarrar, correr para o refúgio, porque esta palavra é uma âncora para a nossa alma. Quando os ventos sopram com ímpeto, há uma âncora. E diz que esta confiança nesta âncora, nesta palavra, ela tem um grande galardão. Agora, Paulo deu um passo adiante. Ele disse: com efeito, tendes necessidade de perseverança, para que, havendo feito a vontade de Deus, alcanceis a promessa. Então, a nossa confiança nos leva a uma segunda atitude. Ele disse: necessidade de perseverança. Não abandonar a confiança, mas temos necessidade de perseverança. A perseverança quer dizer o quê, apóstolo? A constância. Eu não posso acreditar em Deus no domingo e depois na segunda-feira me despistar todo, me despassarar todo e achar que Deus não existe, ou que Deus me abandonou, que Deus me virou as costas. Não, eu preciso de ser perseverante.
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1: Glória a Deus. Muito bom dia, amada Igreja de Jesus. Deus seja louvado e glorificado. A Bíblia diz que se Deus não edificar a casa, em vão trabalham os que a edificam. Se o Senhor não guardar a cidade, em vão vigia a sentinela. Nós temos consciência de que sem Jesus não dá para viver, mas com Ele somos mais do que vencedores. Eu quero lhe dar as boas-vindas e lhe dizer da parte do Senhor Jesus Cristo, graça, paz, misericórdia e amor, em nome daquele que vive e que reina para todos sempre. A Bíblia diz que quando há unidade da igreja, o óleo de Arão, o Espírito, o mover do Espírito Santo, faz-se sentir e é uma realidade no seio da igreja. Que bom que você entende que o compromisso primeiro da nossa vida é o reino. A Bíblia diz que se buscamos o reino em primeiro lugar e a justiça de Deus, todas as coisas nos são acrescentadas. Para pedirmos aqueles sonhos que precisam ser realizados, e a Bíblia diz que quando se pede, se recebe. Quando se busca com fé, com determinação, se encontra. Deus não é homem para mentir, nem filho do homem para prometer e não cumprir. Se cumpra esta noite a palavra bendita e sagrada do Senhor. Eu estou aqui em nome de Jesus para saudar e dar as boas-vindas à igreja, dizendo graça, paz, misericórdia e amor, em nome daquele que vive e que reina para todo sempre, o Senhor Jesus Cristo. E o povo de Deus diga amém, amém e amém. Olha, vamos fazer uma oração juntos pela família esta noite. Levante uma das suas mãos para os céus, coloque a outra mão sobre o seu coração e repita comigo e com a bispa da igreja. Diga: Senhor Jesus, eu creio no único Deus, no soberano Deus, que é o cabeça da igreja, que é o meu Senhor, o meu Salvador, o mediador, a rocha eterna da minha vida. Meu Senhor, esta noite eu te apresento diante do teu altar a minha família. Eu declaro a salvação a todos os membros da minha família. Eu declaro que o meu lar é abençoado, é próspero, que nada nos falta contra a nossa família. Não vale encantamento. Somos cabeça, não somos cauda. Estamos por cima, não estamos por baixo. Temos para emprestar, não tomamos emprestado. Somos abençoados com o crente Abraão. Declaramos agora, Senhor, que a bênção de Deus, a cobertura deste manto sagrado da graça de Deus está sobre o meu lar. O meu lar é uma rocha, o meu lar é forte, o meu lar é abençoado, o meu lar é do Senhor Jesus Cristo. E eu e a minha família somos determinados em dizer que somos abençoados, benditos para todo sempre. Amém, amém e amém. Pela sua família abençoada, um lindo aplauso. Graças a Deus, graças a Deus. Meus amados, conforme minha rotina, quando eu acordo depois das minhas tertúlias com Deus, eu procuro ter o conhecimento sobre o mundo brasileiro e o mundo. Até para eu ter preparo para o que eu digo aqui neste altar, ser alguma coisa que tem bases sólidas. Eu estava hoje lendo um dos jornais da cidade e de página a página, alto a baixo, o jornal, se eu movesse aquele jornal e o apertasse, ele sangraria. Porque a palavra crise é hoje a palavra forte no meio da imprensa, no meio da nossa economia, no meio socioeconômico. Crise, crise, crise, crise. E eu estava lendo essas notícias e dizendo: meu Deus, como é que a igreja de Jesus fica no meio de tudo isso? Porque eu sou o pastor, eu tenho que orientar as ovelhas, que por acaso não são minhas, são tuas. E o Espírito Santo veio de forma forte e enfática e me disse: Miguel Ângelo, diga aos fiéis da minha casa, eles estarão imunes a esta crise. A crise não toca a vida do fiel. O fiel é aquela pessoa que tem compromisso com Deus, é o semeador, é a pessoa que sabe que o Deus a quem serve é um Deus vivo, é um Deus que tem nas suas promessas uma promessa de abundância e de prosperidade. Jesus se preocupou com isto. Diz que o grande prazer de Deus é ver a prosperidade dos seus filhos. E a prosperidade eu tenho ensinado aqui dioturnamente. A prosperidade é algo que se constrói. Se constrói com fé. Se constrói com determinação. Se constrói crendo. Porque, irmãos, é preciso crer. Porque é do crer que vem os milagres de Deus. É do crer que vem os milagres de Deus. E todos nós, nesta igreja, queremos ver um milagre de Deus nas nossas finanças. Então eu tenho ensinado, amado, que você tem que ter a coragem para ter a vida que você deseja. Que, aliás, não é só você que deseja. Foi Deus que colocou esse desejo dentro de você. Mas você sabe que para você ter a vida que você deseja, você tem que crer e você tem que ser um semeador, um plantador.
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1: Chegamos ao momento mais importante desta noite, quando vamos abrir a Bíblia Sagrada, no capítulo 6 de Isaías. O tema de hoje é: Eis-me aqui, envia-me a mim. No ano da morte do rei Uzias, eu vi o Senhor assentado sobre um alto e sublime trono. As abas das suas vestes enchiam o templo. Serafins estavam por cima dele. Cada um tinha 6 asas. Com 2 cobria o rosto, com 2 cobria os seus pés e com 2 voava. E clamavam uns aos outros, dizendo: Santo, Santo, Santo é o Senhor dos exércitos. Toda a terra está cheia da sua glória. As bases do limiar se moveram à voz do que clamava, e a casa se encheu de fumaça. Então disse eu: ai de mim, estou perdido, porque eu sou um homem de lábios impuros. Eu habito no meio de um povo de impuros lábios, e os meus olhos viram o rei, viram o Senhor dos exércitos. Então um dos serafins voou para mim, trazendo na mão uma brasa viva, que tirara do altar com uma tenaz. Com a brasa tocou a minha boca e disse: eis que ela tocou os teus lábios, e a tua iniquidade foi tirada e perdoado o teu pecado. Depois disto, ouvi a voz do Senhor que dizia: a quem enviarei? Quem há de vir? Quem há de ir por nós? Disse eu: eis-me aqui, envia-me a mim. Que esta palavra abençoe os nossos corações. Vamos orar ao Senhor. É tempo de fé. Senhor Jesus Cristo, a tua noiva está aqui reunida, está ataviada de branco. É uma noiva sem manchas, sem rugas e sem defeitos. A noiva que está sendo equipada, preparada para as bodas com o Cordeiro. E aqui estamos antecipando estas bodas, as núpcias, neste encontro com o Deus vivo. Mas agora, Senhor, aquietamos o nosso coração para ouvirmos as instruções que tu tens para a tua igreja, para o teu povo, para que este povo aceite o desafio que Isaías aceitou. Que todos neste ministério estejam no fronte de trabalho e de guerra, anunciando boas novas de grande alegria. Fala-nos esta noite, em nome de Jesus, e todo o povo de Deus diga: amém, amém, amém. Muito obrigado, amado.
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1: Meus amados irmãos, minha família, santos preciosos, povo de propriedade exclusiva de Deus, aqueles que são nação santa, povo escolhido, aqueles que em amor foram predestinados e aqueles que têm um chamado para cumprir uma missão nesta terra, da qual nenhum de nós pode fugir. Meus amados filhinhos, o mundo vive hoje nas piores condições que jamais ouvimos falar nessas últimas, pelo menos, 4 décadas. Esta geração atual tem vivido os dias mais difíceis dos últimos, pelo menos, volto a dizer, meio século. Vejam, governos estão sendo hostilizados pelos povos. A cultura secular invadindo as igrejas. O inimigo criando valores contrários à Bíblia e que as gerações estão se curvando, pensando que o certo é exatamente aquilo que a Bíblia diz que é o errado. Veja até o nosso país, que há bem pouco tempo era considerado um dos grandes cinco países de desenvolvimento, é hoje um país cuja reputação está sendo maculada internacionalmente. Nosso povo, o nosso Brasil, está doente. E claro, você pergunta, o que é preciso hoje? O nosso país precisa de cura. Precisa de cura. Cura na economia, cura nos empreendimentos, cura nas escolas, cura nos casamentos, cura nas famílias, cura nos corações, porque nós temos visto um povo extremamente infeliz e que há tão pouco tempo todo o povo sorria. Então, nós entendemos que se a cura passa por uma cura profunda e verdadeira, só Jesus pode fazer isto. Olha o que ele fazia em Mateus 4:23, diz, percorria Jesus toda a Galileia, ensinando. A primeira coisa que Jesus fazia era ensinar. Ensino, meus irmãos, é o que esta igreja faz. Nós não somos uma igreja evangelística, de fogaréu, e depois as pessoas não sabem sequer o que o pregador disse 32, 36, 72 horas depois. Nós ensinamos. Nós ensinamos o povo a ter bases sólidas. A igreja foi transformada numa grande escola. Nós estamos ensinando os apóstolos e profetas aquilo que é a base da igreja de Jesus. Em segundo lugar, a Bíblia diz que Jesus pregava. Ensino exige didática, exige homilética, exige exegese, exige hermenêutica, exige um cuidado com o altar da igreja. Que você sabe, poucos são os ministérios que pensam nisto. Me recordo ainda há bem pouco tempo de ver pregadores levando a Bíblia para os altares, dizendo o que, que Deus vai falar esta noite, abrindo a Bíblia, bota o dedo, se o versículo é bom, prega, se não é, muda. E é assim que as pessoas têm levado as suas vidas. Jesus ensinava, Jesus pregava e Jesus curava. Amado, ouça o que eu lhe vou dizer. Ensino, pregação e cura só acontecem aonde a graça de Deus é proclamada. Jesus curava. Você sabe, o médico não cura. Quando uma pessoa tem uma doença e vai ao médico, ele não cura, ele trata. Ele oferece um remédio. Mas remédio serve para quê? Para remediar. Jesus não. Jesus cura. Ele não trata da pessoa. Ele cura. Ele cura as emoções. Ele cura o coração. Ele cura a alma, ele cura o espírito. Ele vai lá onde o raio-x, a tomografia computadorizada não entra. Ele vai lá às profundezas do coração. Ele arranca a derrota, ele arranca a fraqueza. Ele arranca os complexos de inferioridade. Ele arranca os medos, os negativismos. Ele cura a pessoa. Cura só acontece se a pregação do evangelho chegar à vida das pessoas. Isso não é remédio. E remédio é para remediar. E nós não podemos oferecer apenas um remédio para remediar o que este povo hoje está sofrendo no Brasil e quizás no mundo. Nós temos que oferecer a cura. Então eu estou muito esperançoso, mas eu estou muito motivado, porque evangelismo é a cura. É a cura. Então quando nós pregamos, quando nós damos testemunho, quando nós somos missionários, sabe, missionários da igreja, em qualquer lugar, na família, no trabalho, no bairro, na vizinhança, quando você prega Jesus, você prega cura, você não prega remediar, você não dá um remédiozinho para a pessoa e no dia seguinte o câncer volta, os problemas emocionais, ou a depressão, ou a angústia, a dor, a vulnerabilidade, o fracasso, não. Quando Jesus cura, cura. Eu sou um homem curado. Deus não me deu um remédiozinho e diz, olha, remediei aí qualquer coisa na tua vida. Ele me curou do alto da cabeça à planta dos pés. A Bíblia diz que quem está em Cristo é uma nova criatura. As coisas velhas já passaram.
7: A cura é o que o nosso país precisa. Então, evangelismo é cura. E olha, amado, o que nós estamos ensinando à igreja não é baseado em estratégias humanas. É baseado na palavra de Deus. É baseado nos planos perfeitos e os propósitos eternos que Deus tem. Através desta igreja, de todas aquelas que proclamam o evangelho legítimo e verdadeiro para o nosso país e para o mundo. O Brasil está doente, o mundo está doente. O Brasil está fracassado, o mundo fracassou. Agora é a hora da igreja. Agora é a hora de Jesus. Talvez você pergunte, mas como é que nós vamos curar? O senhor está dizendo que Jesus não oferece um remédio para remediar. Jesus oferece a cura completa. A cura completa é pelo evangelho. Deus faz tudo novo. As coisas velhas passam. Então, como é que se curam as famílias? Como é que se curam os países, as sociedades? Você sabe que Deus fez uma aliança com um rei há cerca de 3.000 anos. E ele, nesta aliança que ele fez com Salomão, ele mostrou como é que se cura pela pregação. Ele diz isso em 2 de Crônicas 7,14. Se o meu povo, isto é para nós, do século 21, isto é para nós, isto é para o nosso país, isto é para o mundo, isto é para as nações. Ele disse, o meu povo, que se chama pelo meu nome, e aqui começa uma regra de submetimento a Deus. Ele disse, se humilhar, se orar, se buscar, se converter dos maus caminhos, olha onde está a doença, os maus caminhos. Então eu ouvirei dos céus, eu vou perdoar os seus pecados e eu sararei a sua terra. Então nós queremos neste ministério levar esta palavra para que as pessoas entendam que não existe cura em Padrinho Pai de Cício, em Santa Padroeira de Nossa Senhora de Fátima, em Aparecida, nos deuses desta nação não existe cura, existe remédio para remediar. Sim, porque o irmão católico que me está ouvindo sabe disto. Eu posso ser uma pessoa devota de São Sebastião, da Pedreira, de São Nicolau, do que for. Ele pode até, por uma atitude de fé que a pessoa tem naquela imagem, e por um ato de misericórdia de Deus, pode acontecer alguma coisa de remédio. Remediou

na obra de Deus, porque ele fala com o meu povo. Primeiro ele trata isto com a igreja. A raiz dos problemas na obra de Deus qual é? É o orgulho. Por isso que 42% das pessoas evangélicas no mundo abandonaram as igrejas. Fazem a igreja, eu faço o que eu quero, eu tenho a minha Bíblia em casa, não preciso de igreja. Veja, Deus criou a igreja, Deus institucionalizou a igreja, instituiu o corpo de Cristo, chamou a isto um rebanho, deu dons para que se ministros, apóstolos, profetas, evangelistas, pastores e mestres, para aperfeiçoar o povo de Deus. 42% do povo de Deus do mundo inteiro, as grandes igrejas americanas, as megas igrejas com 20, 30 mil, 40 mil pessoas não existem mais. Grande parte dos templos protestantes na Europa hoje são mesquitas muçulmanas. Um país que foi fundado num pacto entre os puritanos, quando foram no Mayflower para os Estados Unidos e fizeram um pacto de fazer dos Estados Unidos o país da pureza, o país do evangelho. Hoje existem mais religiões satanistas nos Estados Unidos do que existem evangélicos. Igrejas estão consagrando lésbicas e homossexuais, estão dando bênção a casamentos entre homens e entre mulheres. Mas isso tudo contradiz a Bíblia. Então nós precisamos nos sentir, sabe, humildes na presença de Deus. Precisamos de voltar às raízes do protestantismo. A busca pelo reino em primeiro lugar, viver o primeiro amor com Jesus. Por isso é que ele disse: o meu povo se humilhar, porque o orgulhoso diz: eu não preciso de Deus. Isto é pecado, isto é erro, isto é fracasso. Deus só abençoa o humilde, o dependente dele, aquele cujo coração é totalmente dele. Em segundo lugar, ele disse: o meu povo orar. Amado, ele disse: eu sararei esta nação. Amado, recusa-se a desistir. Nós temos que ser fervorosos, nós temos que ter tenacidade, nós não podemos desistir dos nossos sonhos. Quando você desiste de um sonho, você não vê a resposta de Deus, você não vê uma cura, você não vê um sinal, você não vê um ato de misericórdia de Deus. Amado, venha aos cultos de oração, venha à intercessão antes dos cultos, faça parte desse mover. Faça uma lista das pessoas que você quer que ouçam a respeito da salvação. Faça alvos, faça metas, mas venha à reunião da oração às segundas-feiras. Que a Bíblia diz: se o meu povo se humilhar, se o meu povo orar, se o meu povo me buscar, eu sararei. Amado, buscar a Deus não pode ser uma coisa ocasional. Oi, eu estou com um problema em casa, vou à igreja. Acabou o problema, já não volto. Não tenho dinheiro, vou à igreja. Consegui o dinheiro que eu queria, não vou mais à igreja. Agora vou ficar em casa com meu copinho do uísque, meu cajuzinho, dedinho no gelo, olhando, vendo a novela. Não faça isso. Isso é uma prova que você não é um salvo. Jesus disse: aquele que quer vir após mim, negue-se. Tem renúncia. Evangelho tem renúncia. Todos nós gostaríamos de estar agora bebendo água de coco, passeando à beira da barra, da praia da barra. Mas há uma renúncia, é o preço do evangelho. É o preço da garantia da sua salvação. É o preço de Deus olhar para você e dizer: servo bom e fiel. Então você não pode fazer da busca a Deus uma coisa ocasional em momentos de desespero. A Bíblia diz em Mateus 6,33: buscai o reino de Deus em primeiro lugar. Então é raro você ver, nós somos nesta igreja 20 mil pessoas inscritas como membros. Mas você não vê muita gente comprometida numa vida intensa, apaixonada. Eu quero que você se apaixone por Deus. Eu quero que você não se envergonhe do evangelho. Eu quero que você saiba o que disse Hebreus 11:6, que ele é o galardoador dos que o buscam. Se você procurar, você encontra Deus. Se você bater na porta, a porta se abre. Se você pedir, você vai receber. Então, se o meu povo se humilhar, orar, me buscar e se converter dos maus caminhos. Então, por que eu estou falando de evangelho e de evangelização? Porque fora de Jesus, só existem maus caminhos. Só existem maus caminhos. Esta palavra converter vem no original grego metanoia, quer dizer arrependimento, mudar, voltar-se para Deus, mudar a forma de pensar. Então, se o povo mudar a sua forma de pensar,
pensar

0: sobre Deus, pensar sobre os valores espirituais, pensar sobre o passado, sobre o presente, sobre o futuro. Pensar diferente é pensar conforme a Bíblia Sagrada nos ensina. E o que é que nós precisamos de pensar diferente? Amado, o Brasil está com profundos problemas socioeconômicos, de credibilidade política. Todos os dias você ouve o que existe neste país. E eu vou lhe dizer uma coisa que você pode dizer: ah, o senhor está exagerando. A ira de Deus está sobre este país. A ira de Deus está sobre alguns países. Quando você ouve o que tem acontecido pelo Oriente Médio, pela Ásia, e você diz: puxa, coitadinho das pessoas. Você sabe quantos milhões de deuses o povo do Oriente Médio e da Ásia tem? E quando alguém fala de Jesus, eles mandam matar? A ira de Deus está se manifestando no mundo. 1 Pedro 4,17, ele diz: porque a ocasião de começar o juízo pela casa de Deus é chegada. Então a ira de Deus, o juízo de Deus começa onde? Na casa dele. Por isso é que nós estamos fazendo uma última reforma protestante, que o juízo de Deus aconteceu na Igreja Católica. Em 1525, um padre agostiniano, Martinho Lutero, se insurgiu. Ele disse: tudo o que a Igreja Romana faz é mentira à luz da Bíblia. Excomungaram, acabaram, mataram milhares de cristãos na noite de São Bartolomeu em Paris. O rio estava cheio de sangue, as ruas, eles acabaram, trituraram. Mas acabaram como? Hoje são muito mais os cristãos evangélicos do que eram na época.
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0: Que primeiro, ora, se primeiro vem por nós, qual será o fim daqueles que não obedecem ao Evangelho? Qual será o fim daqueles que não obedecem ao Evangelho? Versículo 18. E se é com dificuldade que o justo é salvo, onde vai comparecer o ímpio? Sim, o pecador. Por isso também os que sofrem segundo a vontade de Deus encomendem a sua alma ao fiel Criador na prática do bem. Então, meus irmãos, Deus começa o juízo com a sua casa. Deus quer fazer desta igreja, amado, uma igreja exemplo, uma igreja padrão. Vamos chegar a um momento que nós não vamos dar o abraço de 15 em 15 dias. Nós vamos todos, sermos instrumentos de Deus e todos os dias, em qualquer lugar, em estar a tempo, a fora do tempo, e abraçar todos os dias, e levar Jesus todos os dias. Porque Deus disse: olha, como é que a coisa acontece se aqueles... Veja o versículo 18, como é que é com dificuldade que o justo... Onde vai comparecer o ímpio, o pecador? Por isso que eu estou dizendo, meus amados, a igreja tem que amar as almas perdidas. Eu não posso apenas olhar e ver cristãos sendo decapitados, nossos irmãos enforcados e tiro e corta-pescoço, e a igreja diz: coitados. Não, aquilo ali é um sinal. Se Deus está permitindo isso, Deus está dizendo: e a igreja de Jesus, onde está? E as mega igrejas? Oh, o pastor tem um Lamborghini, um Ferrari, 3 Mercedes, 4 não sei o quê. Então, mas é para isso. Onde que estão os bilhões e bilhões de dólares que os americanos dão para a obra do Senhor? Está se discutindo qual é a igreja que tem avião, qual é a igreja que tem helicóptero, e as almas perdendo. Perdendo a vida, perdendo a esperança. 2 Pedro 2,4 diz: ora, se Deus não poupou os anjos quando pecaram, antes, precipitando-os no inferno, os entregou aos abismos de trevas, reservando-os para juízo Interessante. Deus disse que botou os demônios presos, hein? Mas eles andam sendo entrevistados por algumas igrejas, não sei como, mas a Bíblia diz que não. Que Deus os colocou no inferno, os entregou a abismos de trevas. Igrejas hoje entrevistam. É você que está na cabeça daquele líder? Sim, sou eu, sou o Penaverde. Vai, a Bíblia diz que não. Diz que não poupou, preservou Noé, pregador de justiça e mais 7 pessoas. Quando Deus fez vir o dilúvio sobre o mundo dos ímpios, reduzindo as cinzas a cidade de Sodoma e Gomorra, ordenou a ruína completa, tendo exposto como exemplo a quantos venham a viver impiamente. E livrou o justo Ló, afligido pelo procedimento libertino daqueles insubordinados, porque este justo, pelo que via e ouvia quando habitava entre eles, atormentava a sua alma justa cada dia por causa das obras iníquas. Amado, ouça, eu tenho a minha alma atormentada. Alguém me disse, o senhor já não ora de o senhor se aposentar e puxar o freio do carro e botar um chinelo velho e caminhar aí pelo sol? Amado, ouça, o mundo precisa de mim e de você. O mundo precisa de pessoas corajosas, determinadas, pessoas que estão aflitas, atormentadas na alma, por vermos as obras iníquas neste país, amado. É porque o Senhor sabe livrar da provação os piedosos e reservar sobre castigos injustos para o dia do juízo. Especialmente aqueles que, seguindo a carne, andam em imundas paixões, menosprezam qualquer governo, atrevidos, arrogantes, não temem difamar as autoridades superiores. O mundo dos ímpios, aqueles que vivem impiamente, diz o versículo 6, reduzindo a cinza a cidade de Sodoma e Gomorra, ordenando a ruína completa, tendo exposto como exemplo a quantos venham a viver impiamente. Pastor, morreu tanta gente no Nepal, foram 8 mil, agora já veio outro, já morreram mais pessoas, já caíram. Você não está percebendo que Deus está sacudindo as nações? Domingo eu vou lhe mostrar quantas nações estão passando por graves problemas, viraram as costas a Deus. Um país como os Estados Unidos, de origem protestante, dos puritanos, amado, hoje em dia são a favor do aborto, são a favor da droga, são a favor do casamento homossexual, casamento lésbico, tiraram as bíblias das escolas, proibiram de se cantar o hino em muitos lugares, e depois acontecem situações e eles perguntam, onde está Deus? E eu vou te responder, onde está Deus? Deus está onde você o colocou. Para muitos, Deus hoje está no campo de futebol, o Deus dele está na novela. É aí que está Deus. E depois, quando vem a ira, as pessoas dizem, oh, mas Deus não me ama, eu vou embora, eu sempre fui dizimista. Amado, nós temos que entender que o nosso procedimento não pode ser libertino, nem vida ímpia. Nós temos um chamado para proclamar Jesus, para proclamar a nossa família, para proclamar este século. Não há outro caminho. As religiões dão remédio para remediar. Jesus dá a cura para salvar. 2 Coríntios 4, 3 e 4 diz, mas se o nosso evangelho ainda está encoberto, é para os que se perdem que está encoberto. Nos quais, agora veja, amado, o Deus deste século cegou o entendimento dos incrédulos para que não resplandeça a luz do evangelho da glória de Cristo, que é a imagem de Deus. Veja, o diabo está cegando as pessoas. Atos 26, 18 diz isso, para lhes abrir os olhos e converter das trevas para a luz, das potestades de Satanás para Deus, a fim de que recebam herança, remissão, herança, santificação. Eu tenho agora 10 minutos. Eu não sei se você tem o sentimento, o coração sensível, quando você passa na Avenida Brasil e vê um monte de gente na Cracolândia, gente que é sangue brasileiro. Passa na zona sul do Rio de Janeiro de noite, Copacabana, você vê montes de prostituição, meninas jovens oferecendo o corpo, mas não lavariam pratos nem roupa, não, isso é muita humilhação, vendendo o corpo, prostituição, droga, álcool, boate, farra, rave, bebida, jeta, cheira. É assim que o mundo está. E não pense você que é a raia miúda que está fazendo isto. Quem promove tudo isso é gente com muito dinheiro. Então onde entra a nossa missão, apóstolo? Nós não temos condições de sair de porta em porta. Mas para isso eu estou te ensinando. O teu testemunho é a tua arma. É a tua mensagem. É o teu evangelho. O que Deus fez na tua vida. Quem você... Você não pode se calar. Do teu lado, no teu trabalho, há pessoas com a vida esboroada. Na tua família há alguém que pensou em morte, suicídio. Aquele teu amigo, você não vê há algum tempo, e quando você for ver, ele está com síndrome de AIDS, com HIV, e que o Estado não mostra o terminal. Mostra a pessoa tomando um negócio, um remédio, mas o terminal ninguém mostra. É assustador, é angustiante, é triste. Era uma pessoa com 80, 90 quilos, reduzir-se a meia dúzia de ossos, amado. Mas o coquetel não resolve, não. O coquetel remedia. O que resolve é Jesus Cristo. É Ele que cura, é Ele que transforma, é Ele que muda. Então, nós temos que ter uma disponibilidade de fazer como disse Isaías. Vamos lá. Isaías 6:8 diz assim, página 4 diz assim: depois disto ouvi a voz do Senhor que dizia: quem enviarei? Quem há de ir por nós? Então Deus fez um desafio. Deus curou, Deus libertou, as brasas tocaram, purificou aquele homem. Amado, ouça, nós fomos lavados no sangue de Jesus. Aqui ninguém é perfeito da carne. Talvez você diga: bom, mas alguém aqui é um santarrão nesta igreja. Aqui não tem santarrão. Aqui nós somos pessoas restauradas por Jesus, curadas por Jesus. Temos uma carne que luta contra o nosso espírito. Temos as nossas fraquezas, os nossos problemas, as nossas dores. Mas nós temos uma fé tremenda, amado. Nós temos uma fé tremenda. Isaías estava no meio de um povo impuro e Deus disse: eu vou fazer um desafio. E Deus esta noite faz o desafio a esta igreja. Ele disse: quem eu enviarei? Quem são os empresários, profissionais liberais, executivos, dona de casa, chefe de família, avô, mãe, pai, tio, jovem, ancião? Quem são as pessoas que esta noite vão dizer como disse Isaías: Senhor, eis-me aqui, envia-me. Eu não sei pregar, eu não sei dizer muita coisa, mas eu sei dizer quem é Jesus, o que Jesus fez por mim, quem eu sou hoje, uma nova criatura. Basta, basta. Deus estava procurando um mensageiro, a quem eu enviarei? O quadro de Judá era nebuloso, a tarefa era grande. Só um homem grande como profeta poderia se oferecer. Isaías foi tocado pelo fogo de Deus. A brasa tocou a minha boca, disse ele. Havia uma unção especial, uma unção de Deus. E sabe, ele não poderia mais ficar quieto e calado. Ele disse: puxa, eu não posso. Deus fez uma obra tão grande, me curou, tocou com brasa, mandou anjo, eu tive visão. E agora? Agora eu vou ficar sentado comendo amendoim. Amado, há uma grande colheita que clama por trabalhadores. E Deus disse em Amós 3:7, certamente o Senhor não fará coisa alguma sem primeiro revelar o seu segredo aos seus servos e aos profetas. Pode crer no que eu lhe vou dizer, amado, dia e noite. Nestes últimos, pelo menos estes últimos 3, 4, 5 anos, dia e noite, o Senhor tem me mostrado e dito: Miguel, olha o que fizeram da minha igreja. Olha o que fizeram da minha igreja. O mercantilismo que está aí, a mentira desregrada, a ambição dos homens, o poder econômico. Olha o que fizeram da minha igreja. Uma igreja aliada ao diabo, ao demônio, à política, ao sistema. Uma igreja invadida pelo mundo. Olha o que fizeram com a minha igreja. Chamam de igreja. Mas eu vou lhe dizer uma coisa: Jesus não entraria em 95% dos lugares que hoje tem uma placa chamada igreja. Porque ele não é o Senhor, ele não é o soberano. Por isso ele disse: olha, primeiro eu vou revelar. E o Espírito Santo, sim, o Espírito de Deus tem revelado: evangelho, evangelizar, ide, cumprir. Eu quero a minha palavra correndo, eu quero de boca em boca. Nós estamos indo pelo ar, pelos telhados, pelos eirados, pela televisão, pela internet. Uma gota de água neste oceano de miséria e de desespero. Nós precisamos que se levantem pessoas, e eu creio que pode estar nos ouvindo alguém que diz lá: apóstolo, eu tenho aqui 5 milhões de reais, bota essas antenas, fez contrato com a Embratel, bota os tradutores, vamos botar o mundo aí ouvindo a respeito de Jesus. Você pensa que você vai levar alguma coisa quando morrer? Você leva aquilo que você semear para a eternidade. Não há um empresário lá do outro lado que tenha 100 mil reais, 200 mil reais. Você gasta numa festa de 15 anos da tua filha, 3, 4 milhões. Você não pode comprar um ano de rádio, 3, 5, 10 horas de rádio numa rádio? Você pode. Você não pode nos pagar um mês de um contrato que temos que fazer 3 anos de contrato com o Embratel, 12.750 dólares. Você não tem, você tem milhões. Vou lhe dizer, quando você morrer, você não levará para o cemitério da paz nenhum milhão. E vou lhe dizer mais, os teus filhos podem entrar em briga e te destruir o que você lutou 50 anos para construir. Sirva a Deus. Deus está revelando que Ele quer esta palavra correndo, de lábio em lábio, de boca em boca. Não te cales, não feche a tua boca. Agora, eu queria terminar em 5 minutos para lhe dizer o seguinte. Eu sei porque muita gente aí fora se recusa a ser um porta-voz de Deus. Porque para você anunciar Jesus, você tem que ter uma vida comprometida com Deus. Os teus lábios não podem de um lado dizer glória a Deus e do outro lado dizer alguma coisa obscena.
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0: Você não pode ter um padrão de vida na igreja, um padrão de vida lá fora, porque as pessoas não vão te respeitar. E eu queria terminar exatamente com isto. Amós 7:7-8 diz assim: mostrou-me também isto, eis que o Senhor estava sobre um muro, levantado a prumo, e tinha um prumo na mão. E o Senhor me disse: que vês tu, Amós? Respondi: um prumo. Então me disse o Senhor: eis que eu porei o prumo no meio do meu povo de Israel, e jamais passarei por ele. Você sabe o que é um prumo? Hoje em dia existe um prumo elétrico, bolha d'água, mas eu sou do tempo em que o pedreiro, quando ia levantar um muro, colocava um negocinho de madeira com uma corda, e ficava ali um prumo para dizer se a parede estava direito. Quem se lembra do que é um prumo? Os mais antigos se lembram? Diz que Deus está colocando um prumo esta noite na igreja. Está colocando, não é num muro de paredes, porque já foram construídas há muitos anos, mas Ele está construindo e pondo no teu coração. Porque Ele quer saber se o teu coração, Ele sabe, Ele quer que tu saibas se o teu coração está reto dentro do prumo, da prumada, ou se ele tem alguma inclinação pelo mundo, ou se você tem algum desejo, ou o teu comportamento não está de acordo com a obra do Senhor, e então você nunca poderá dar uma palavra de testemunho. E quando Deus coloca o prumo no coração, é porque Ele quer corações retos, justos. Bispo, coloca depois um prumo lá, por gentileza, para os mais novos se lembrarem o que é um prumo. Quantas esposas andando aí chorando, quantos maridos, que o marido é crente, a mulher é crente, e depois chega a casa e a casa é um inferno. Então quando Deus coloca o prumo, Ele diz: ei, essa parede aí está torta. E você sabe que Deus tem colocado o prumo todos os dias no meu coração. A minha alma muitas vezes se aflige quando o meu coração não está 110% em linha, quando ainda alguma dúvida está no meu coração, quando alguma angústia que não deveria estar, alguma tensão que não deveria estar, e Deus coloca o prumo no meu coração. Ele diz: Miguel, endireita essa parede. Endireita essa parede, endireita esse coração. Porque Deus não usa infidelidade. Deus não usa pessoas que não perdoam. Deus não usa pessoas que falam mal umas das outras. Deus não usa uma pessoa que faz divisão entre os irmãos. Deus não usa aquela pessoa que corre para criar situações negativas na vida das pessoas. Deus não usa. Pode gritar, chiar, lamber o pó do chão. Deus não usa. Por isso o Senhor está colocando esta noite o prumo em nossos corações. Porque Ele quer uma igreja santa, uma igreja imaculada, uma igreja que não terá vergonha de chamar outras pessoas e dizer: venham para as nossas igrejas. O pastor tem um bom testemunho, a família do pastor tem um bom testemunho, os bispos, os pastores, as pastoras, somos pessoas de Deus, somos pessoas que entregaram a vida e dependem do Senhor, somos pessoas cujo coração está passando pelo prumo de Deus. Não saia daqui esta noite sem entregar a sua vida a Jesus. Não deixe que os seus ouvidos sejam motivo de mácula. Não deixe que os seus lábios maculem. Perdoe quem você tiver que perdoar. Você não sabe se você vai viver amanhã. Você não sabe se você tem amanhã. É hoje. Hoje você tem que entregar a sua vida a Jesus. Para que esse balanço desse prumo de Deus precisa de encontrar uma parede reta. Se está fora do prumo, derrube e reconstrua, porque Deus quer nos usar como nunca usou ninguém nesta terra, com a palavra viva, com a palavra verdadeira, com a graça genuína de nosso Senhor Jesus Cristo. O prumo está no teu coração. Tem coração reto? Teu coração é totalmente do Senhor? Deus se fará forte em favor daqueles cujo coração passa pelo prumo. O prumo, bispo, mostra só mais um pouquinho o prumo dos velhos construtores. Onde está ele? Está lá no meio, pequenininho, não se vê dirari. E quando o tijolo não estava certo, o pedreiro dava um toquezinho até que ele se aprumasse. Entrega a tua vida a Jesus. Entrega a tua vida a Jesus. E diga: eis-me aqui, Senhor. Usa-me para a glória do Senhor. Amém, amém e amém. Glória a Deus. Vamos só terminar cantando: tudo entregarei, e a bispa vai dar a bênção final. Tudo entregarei. Levante as mãos para o céu agora.

0: e ao seu nome.
1: Glória a Jesus, levante as suas mãos para os céus. Obrigada, Senhor, porque nascemos para te louvar, para te adorar, Senhor. Usa-nos a nós, Pai, para que sejamos instrumentos, Senhor, deste teu amor soberano. E para que alcancemos vidas, ovelhas preciosas tuas. Dá ordens aos teus anjos, Pai, que nos levem em paz. Livra-nos de todos os males, guarda-nos em proteção até os nossos lares, Pai. Porque nós sabemos que a tua graça, o teu amor e a tua misericórdia nos seguirão todos os dias das nossas vidas. E saímos daqui, Senhor, para que as pessoas leiam em nós que Cristo é o Senhor das nossas vidas. Em nome de Jesus, amém e amém. Uma noite abençoada para todos vocês. Graça e paz.
0: Amém. Lembre-se, esta é uma semana de grandes vitórias. Glória a Deus.
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1: Graça e paz vos sejam multiplicados da parte de nosso Senhor e Salvador Jesus Cristo. A minha mais profunda gratidão a você que deu ouvidos à voz do Espírito Santo, acreditou na voz do anjo da sua vida e está aqui de forma presencial. A minha gratidão de todo o coração, porque eu sei que é mais um dia, é mais um sacrifício, mas eu lhe garanto que vai valer a pena esse tempo. Você veio investir na tua vida, na tua empresa, nos teus negócios, e para isso você tinha que estar aqui esta noite. Obrigado também àqueles que, à distância, no Rio de Janeiro, em outros lugares desta federação, em outros países, eu quero vos dizer bem-vindos, e é uma alegria muito grande, é um sinal de um grande prestígio por você estar conosco, e vai estar conosco até ao final deste encontro. Então, a minha destra de amor, graça, paz, misericórdia, vos sejam multiplicados, e a igreja diga comigo, amém, amém e amém. Muito obrigado, meu bispo amado. Deus seja louvado. Em primeiro lugar, a minha profunda gratidão, porque eu tenho que lhe agradecer mesmo, como seu pastor, como seu tutor, como seu amigo, de você ter decidido estar aqui esta noite. Deus tem um plano, Deus tem algo muito importante, porque nós estamos vivendo dias muito difíceis e nós precisamos estar com a âncora firme, agarrados de forma firme à âncora da nossa salvação. Eu quero esta noite compartilhar com você sobre o tema Seja forte e corajoso nos negócios e na fé. Eu tenho uma palavra que Deus me inspirou. O que eu lhe vou dizer, eu pessoalmente não teria condições de o fazer, mas uma inspiração de Deus. E eu queria agradecer aos nossos bispos nacionais e ao seu time de trabalho por terem me inspirado a ter este encontro com os empresários da igreja. Era um desejo do meu coração e que esta noite se realiza. O que nós vamos fazer, apóstolo? Nós vamos usar a Bíblia Sagrada e vamos conhecer as profundezas do coração de Deus nestas questões de negócios, enfim, como é que nós devemos de estar de coração aberto para o que o Espírito vai falar. Então vamos lá.
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1: Livro de Josué. Josué foi o substituto do maior profeta e líder da Bíblia Sagrada, cujo nome era Moshe, Moisés, o tirado das águas. Moisés morreu e era preciso que um novo líder fosse estabelecido para levar mais de 3 milhões de homens, fora crianças e mulheres, para a terra prometida. E Deus, naturalmente, percebeu que em um certo momento da vida de Josué, quem teria condições de substituir Moisés? Ninguém, porque ele era o maior profeta da Bíblia, o grande libertador. Mas Deus tinha um homem chamado Josué, que iria substituir e levar a liderança até a terra prometida. Deus tem um encontro com ele pessoal e diz a Josué: ser forte e corajoso, porque tu farás este povo herdar a terra que sob juramento prometi dar a seus pais. Tão somente ser forte, muito corajoso, para teres o cuidado de fazer segundo toda a lei que o meu servo Moisés te ordenou. Dela, da lei, não te desvies nem à direita, nem para a esquerda, para que sejas bem-sucedido por onde quer que andares. Que palavra! Isto não foi apenas um sussurro ao coração e aos ouvidos de Josué. Foi Deus, profundamente Deus, falando ao seu coração. Vamos lá, oremos ao Pai. Senhor Jesus Cristo, a minha alegria é muito grande. Estou na casa do Pai. Estamos no melhor lugar deste mundo. Aqui é um lugar onde o Espírito Santo fala, se revela, onde o coração de Deus se manifesta, onde a voz do Espírito do Senhor fala profundamente aos nossos corações. Estou aqui, Senhor, absolutamente dependente de Ti, para que Tu uses a minha vida, as minhas cordas vocais, a minha mente, o meu coração, para ajudar, cooperar com o povo de Deus, especialmente com aqueles que, por sua profissão, trabalham com negócios. Então fala-nos e revela-nos a Tua vontade, em nome de Jesus. E a igreja diga amém, amém e amém. Muito obrigado.
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1: Meus amados irmãos, meus filhinhos em Cristo Jesus, amados empresários, empreendedores, comerciantes, divisão. Você está aqui porque você tem uma visão de Deus para a sua vida empresarial. Estamos na casa do Pai e eu acredito que esta noite será um marco, conforme Deus prometeu no início de outubro, um marco de novos começos. Diga começo. Um marco de novos começos. Então, o que eu preciso lhe dizer desde este primeiro instante? Nós estamos vivendo dias de grande incerteza no Brasil. Dias de crise, dias em que a economia não se estabelece, não se fortalece, não avança. Estamos num país que é o segundo país do mundo com o maior nível de juros para aqueles que precisam de bancos, precisam de gerir capitais, o maior nível de juros do mundo, segundo maior. Então, o que que passa ou que se passa por vezes no coração de um empresário? Temor, temor, preocupação, porque quando o Estado está instável, gera uma insegurança no mercado. Então, é normal que quem mexe com negócios, quem tem responsabilidades, quem tem empregados, quem tem impostos, quem tem tantos compromissos, está debaixo de um espírito de temor, de preocupação. Isto tudo em função, volto a lhe dizer, da instabilidade e da insegurança do nosso mercado. Mas eu quero lhe afirmar, sem dúvida alguma, que a nossa fé é maior do que qualquer crise econômica ou social do nosso país. Diga, a minha fé, diga assim, a minha fé é maior do que a crise que vivemos no nosso país. Então, a palavra de Deus permanece como um fundamento inabalável para a nossa vida pessoal, espiritual e empresarial. Por isso, nós vamos nos ater à palavra, vamos construir algo um novo começo que nos dê paz definitivamente nessas questões que estamos vivendo e que a maioria, às vezes, nem o povo sabe disso. Só quem mexe com negócios e com banco e com verbas é que sabe como está a situação do nosso país. Então, o que Deus quer? Que esta noite haja conexões, conexões fortes com a palavra, com o Senhor, nós uns com os outros, para que haja crescimento, para que não haja recuo, para que haja avanço de forma segura. Então, como nós estamos alicerçados sobre a palavra de Deus, sobre a Bíblia Sagrada, vamos então entrar nesta questão de Deus e Josué. Então o Senhor disse a Josué: havia um grande desafio de conquistar a terra prometida. Ele não tinha mais Moisés, ele não tinha mais uma voz profética, ele era o homem que tinha que comandar milhões de pessoas. Então Deus fala profundamente, e eu acredito, amado, que Deus vai te falar e já está falando sobre esta questão. O que que Deus disse? A viagem é longa, nós vamos ter que atravessar um rio, nós vamos ter que enfrentar deserto, nós vamos ter que enfrentar inimigos, mas eu vou te dizer, Josué, seja forte e corajoso. Seja forte e corajoso. Depois ele vem no versículo 7 e diz: seja forte e muito corajoso. Então, primeira coisa, para enfrentar desafios, nós não podemos nos acovardar. Não podemos nos acovardar. Josué estava diante de um desafio gigante. Você imagina ter que levar 3 milhões de homens, mais mulheres, mais crianças, para uma terra que ainda iria ser conquistada. Era um desafio muito grande. Um desafio gigante. E me parece a mim, aos olhos do que eu entendo um pouco de economia, enfim, do nosso país, nós estamos enfrentando um gigante. Porque o cenário econômico nos mostra o quê? 15% de juros. Então, você se lembra quando há 2 anos atrás nós tínhamos um presidente do Banco Central, Campos Neto, e o que que dizia a liderança do governo? Esse homem é o inimigo do povo. Esse homem não gosta do Brasil. Os juros estão a 12,75. Ele é o inimigo. Ele não quer o desenvolvimento do povo, da sociedade. Foi retirado, cumpriu os anos, 2 ou 3 anos que ele tinha que cumprir. Estabelece-se um novo presidente do Banco Central. Os juros saem de 12,75 para 15%. Aumenta a folha de empregados, aumenta isto, aumenta. É dramático. Então nós estamos todos diante de um cenário que é um gigante pela frente. É um cenário gigante. E olhe, quando Deus falou a Josué, ele não disse: Josué, põe o pé atrás, Juju. Cuidado, abre os olhos, olha lá, tem gigante. Ele não disse isto. Ele não disse: tenha medo, tenha muito temor do que você vai enfrentar. Deus não disse: é melhor você recuar. Ele não disse isso. Ele não disse: Josué, quando as coisas melhorarem, então você vai dar mais um passo de fé, vai abrir mais uma empresa, vai abrir mais uma loja, vai abrir mais um negócio. Não, ele não disse isso. Ele não disse: tenha medo, recue, espere o cenário melhorar. Ele disse: seja, só que eu quero ouvir a tua voz. Seja forte. Olhe o irmão do seu lado, olhe-os nos olhos e diga: seja forte. Forte. Comadre e compadre, forte. Seja forte. Spin, seja forte. Coimbra, seja forte. Daniel, bispo, seja forte. Luciano, bispas, seja forte. Diga mais uma vez: seja forte. Então, quando o cenário é de crise, Deus prepara os seus para serem protagonistas de milagres. Você vai ser protagonista de milagres nos teus negócios. Diga: eu vou ser protagonista. Então, eu não tenho que recuar, eu não tenho que ficar com medo, eu não tenho que esperar melhorar nada. Eu vou fazer a minha parte. Então, o mesmo Deus que sustentou Josué com essa travessia gigante, desse inimigo gigante que eles tinham pela frente, é o mesmo Deus que sustentará os empresários fiéis da Igreja Evangélica Cristo Vive. É o mesmo Deus, é o mesmo de ontem, é o mesmo de hoje, é o mesmo para sempre, é o mesmo Senhor Jesus Cristo. Então, veja, a força não é só do capital, a força vem da fé, a força vem da convicção que o Senhor te sustenta, tua vida, empresário, comerciante, empreendedor, os teus negócios, a tua empresa, a tua loja, o teu salão, padaria, oficina, loja de negócio. Deus te dá uma convicção de que Ele te sustenta nessa hora do gigante adversário que está lá do outro lado. Não desanime, amado. Não desanime diante das más notícias do nosso país. O Senhor é a nossa força e é o nosso sustento. Nilton, o Senhor é a nossa força e o nosso sustento. Então, o que que Deus estava dizendo a Josué? Josué, tenha coragem para avançar. Seja forte, seja corajoso, seja muito corajoso. Então Deus estava mostrando, estava instilando no coração de Josué que ele não fosse covarde, que ele não tivesse medo, que ele acreditasse na mão poderosa de Deus sobre a sua vida e aquele povo que ele teria que levar à terra prometida. Amados, não existe nenhuma crise que possa destruir um homem ou uma mulher de fé. As crises revelam quem realmente confia no Deus de toda a provisão. Você passou, todos nós passamos, pelo momento dramático da mentira do Covid, portas da igreja fechada, todo mundo fica em casa. Foi a maior mentira que se pregou no nosso país. Me lembro de um governador de São Paulo dizendo: eu mando prender. Eu já mandei abrir não sei quantas mil covas, eu já comprei não sei quantas bolsas, porque o povo morrerá pelas ruas e temos que botar tudo em pacote. Amado, foi um terror, e você sabe, é o medo que faz o povo paralisar. Toda pessoa, pode ser pastor, pode ser rei, pode ser o papa, se tiver medo, paralisa. Então Deus disse: coragem, seja muito corajoso. Amados, coragem é o combustível para quem empreende e negocia. É o teu combustível, é a coragem. Então Josué precisava de atravessar primeiro um rio, o Rio Jordão. Todos precisavam de atravessar o rio. Nós temos que atravessar muita burocracia, muitos problemas financeiros do mercado. E o que que Deus quer que você saiba? O Senhor está me usando, o Espírito está te falando. Coragem! Coragem, continue investindo, continue planejando, continue inovando, não paralise a sua visão. Comece-se a enxergar desta noite em diante uma pessoa vitoriosa. Olha, dê esta chance ao teu coração, comece a ver lá dentro: eu sou um vitorioso. Vamos então dizer juntos: eu sou um vitorioso. Então coragem é agir mesmo no meio do medo, dos temores, quando se confia em Deus. Quando passamos pela Covid, foi a maior experiência que eu tive em termos de lutas, porque estávamos com a igreja fechada, não podíamos abrir um ministério. Quando vinham os domingos, só 100 pessoas, uma igreja que tem a dimensão da nossa, que tem responsabilidades grandiosas perante o mundo, e parecia que era o fim do mundo. Mas alguma coisa de coragem inflou o meu coração. Eu disse: eu não vou desistir. Então, amados irmãos, enquanto o nosso mundo fala sobre retração, diminuição, fecha a empresa, o céu te fala esta noite em expansão, crescimento, lucros, bênção financeira. Isto que está no meu coração profético. Agora, nós gostamos muito de usar a expressão na nossa igreja de empreendedor, empreendedorismo. Eu gosto dessa palavra. Eu estava ouvindo hoje o homem mais rico do mundo, e ele dizia: temos no futuro tudo vai depender de tudo que diz respeito à inteligência artificial e às questões genéticas. A medicina vai avançar, vai se descobrir o porquê desta questão genética do Alzheimer, do Parkinson. Então, ele estava falando, daqui a um ano, daqui a dois, durante cinco, ele podia dizer, gente, já fizemos tudo, já batalhei, é hora de puxar o freio de mão, acabou, já fiz a minha parte. Ele não disse isso. Ele disse, eu vou avançar. Eu vou contribuir para descobertas científicas nas questões genéticas e eu vou continuar progredindo nas questões de inteligência artificial. Ele é um empreendedor. Nós somos empreendedores. O pastor é um empreendedor. Agora, quem foi o maior empreendedor da Bíblia? Deus. Deus foi o maior empreendedor da história. No livro de Gênesis 1, 1 e 2, diz a palavra do Senhor. No princípio, criou Deus os céus e a terra. A terra estava sem forma, estava vazia, estava cheia de trevas, era um abismo, mas o Espírito de Deus pairava sobre as águas. Veja, a terra era sem forma, vazia, havia trevas sobre um abismo. Você percebe o que era a calamidade antes de Deus começar a agir? Ele era um empreendedor. E diz o versículo de número 2, vamos ler novamente o 1 e o 2 e 3. No princípio criou Deus os céus e a terra. Ele empreendeu, trazido para os nossos dias. Ele foi um empreendedor. Ele criou os céus, ele criou a terra. Versículo número 2. Mas a terra estava sem forma, estava vazia. Havia trevas sobre a face do abismo. O Espírito de Deus pairava sobre as águas. Versículo número 3. Disse Deus. Ele não disse assim. Este negócio não vai dar certo. Não há como resolver. É uma crise. Imagina, sem forma, vazia. Como é que se pode empreender em cima de algo sem forma, vazio? Havia um abismo. Mas Deus disse, haja luz. E a Bíblia diz que houve luz. Então, o Senhor Deus, o nosso Criador, o nosso Redentor, o autor da nossa vida, o autor da nossa salvação, o supremo pastor das ovelhas, o sumo sacerdote da nossa confissão, o apóstolo e profeta da nossa alma, tirou do invisível um projeto. Sem forma, vazio, tem um caos, tem um abismo, trevas. Ele começou do invisível a criar um projeto grandioso. Ele fez tudo com excelência. Diz o versículo 31, olha só, viu Deus tudo quanto fizera, ele empreendeu. Tudo o que ele fez, haja luz, sol, estrelas, dividiu as águas, fez a terra, criou tudo o que há na terra, tudo o que não há. E quando ele termina a sua obra, diz, viu Deus tudo quanto fizera, e eis que era o quê? Muito bom. Não havia possibilidade de nada. E de algo impossível, ele empreendeu e começou a dar passos de fé até dizer, olha, tudo o que eu fiz foi muito bom. Deus teve excelência na sua criação. Ele foi capaz de criar tudo do nada. E é assim que se começa. É assim que se começa. Hoje um irmão estava me dizendo, mandou-me um videozinho, com o sonho dele, está aposentado, diz que a aposentadoria é muito pequena, e ele disse, o meu sonho desde muitos anos é montar

0: onde era sem forma, vazio, de trevas e abismo. Todos esses detalhes nós estamos vivendo hoje aqui no Brasil. Mas como é que eu vou montar uma empresa? Como é que eu vou avançar com a minha empresa? Você tem que ter visão daquilo que o Senhor fez, daquilo que Deus diz que nós podemos fazer. Tudo muito bom. Então eu vou lhe dizer, a luz do justo brilha mais intensamente nas horas da escuridão. Diz que era sem forma, vazio, trevas, escuridão. E Deus disse, haja luz. Deus está dizendo, este é o teu tempo de resplandecer, amado. É o teu tempo de resplandecer. Empresários, comerciantes, negociantes, são pessoas que criam, que geram empregos, que alimentam famílias, são cooperadores de Deus, são cooperadores do Estado, do Brasil, da nossa nação, são instrumentos para manifestar justiça social. Mas foi muito importante. Temos, vamos voltar lá atrás um pouquinho a Josué. Quando Deus disse, avança Josué, eu estou contigo, seja corajoso. O que que Josué fez? Oh, eu estou numa crise de ansiedade tremenda. Moisés era profeta, eu não sou profeta, eu sou militar. Como é que eu vou avançar com tudo isto? Estou em crise de ansiedade, preciso tomar um calmante. Gente, eu preciso relaxar, fica todo mundo acampado aí, eu vou lá na beira da barra beber uma água de coco e tal, porque eu não vejo como levar 3 milhões de homens, mais mulheres e crianças. Não vejo. Quando Deus olhou a terra, disse, gente, está vazia, não tem forma, tem abismo e tem trevas. Todos os sinais de impossibilidade. Mas Deus disse, haja luz. Ele deu uma ordem. Ele, a sua palavra, que não volta vazia. E quando ele disse, haja luz, o sol apareceu. Isso tem que estar dentro do teu coração. Não espere melhorarem as coisas. Não espere que o buraco das trevas que nós vivemos no nosso país seja resolvido pelas pessoas lá fora. Deus nos chamou a nós mesmos, para sermos pessoas que resplandecem num tempo de abismo e escuridão, que é o tempo que estamos vivendo. Josué obedeceu, ele avançou. Ele disse, gente, vamos! E 3 milhões de pessoas atrás dele. Ele não recuou. Ele não disse, mas Deus, pelo amor de Jesus, podia ter escolhido outra pessoa. Eu é que tenho que assumir a responsabilidade de tudo isso. Deus disse, é com você. Só vou dizer uma coisa, Josué. Seja muito corajoso. Tenha coragem. Acredite. Acredite.
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0: Então Deus ligou a vitória de Josué à obediência à sua palavra, porque ele imediatamente depois que ouviu o recado, marchou com o seu povo. Obediência à palavra. Onde há visão bíblica, há prosperidade guiada por Deus. Veja o que, que o sábio Salomão disse no livro do Eclesiastes. Eclesiastes significa o pregador, no capítulo 9, versículo 10, ele diz assim, algumas coisas quando chegarem às tuas mãos, vamos todos dizer, tudo quanto vier às minhas mãos para fazer, eu vou fazer conforme as tuas forças. Tudo o que vier à tua mão para fazer, faze-o. Ou seja, o Espírito diz, eu vou criar oportunidades, eu vou criar conexões, eu vou colocar pessoas na tua vida, eu vou unir coisas boas à tua vida, mas tudo o que vier à tua mão, você tem que fazer, amado, conforme as tuas...

0: as forças, porque no além, para onde nós vamos todos, depois da morte física, não há mais obras, não há projetos, não há conhecimento, não há sabedoria. Então é agora. É agora. Tudo que vier à tua mão, faze-o. Você se lembra, os mais antigos, quando nós estávamos lá no cinema, e eu comecei a dizer, vamos construir uma catedral, mandei fazer uma maquete, botei na porta do cinema. E o que eu mais ouvi foi pessoas dizendo, cuidado, não é assim, está com o nariz muito em pé, é muito vaidoso, o senhor não sabe o preço do ferro, o senhor não sabe o preço do cimento, do tijolo, o senhor fica de terno e gravata atrás de um púlpito, o senhor não tem noção. Eu ouvi muita gente jogando água gelada na minha mente e no meu coração. Água fria. Chegava alguém junto de mim e dizia, quem matou Odette Reutemann? Eu dizia, foi Anice. Não, não foi Anice. Quem foi? Foi o Tiago. Eu ouvi muita gente dizendo muita barbaridade. E se eu tivesse dado ouvidos a essas barbaridades, nós estávamos lá num cinema, eu perdi 1,5 kg por culto, tinha irmãs que perdiam 2 kg, não tinha ar-condicionado, não tinha ventilação. Nem eu entendi até hoje como é que Deus fez uma obra tão grande dentro do cinema, que não tinha nem ar. Então a grande preocupação do Brasil agora é quem matou Odette Reutemann. Eu tenho que saber isso. Então o Brasil todo está parado, esperando agora, hoje, esta noite, nós vamos saber. E as coisas estão correndo, amado, está todo mundo preocupado. Odette Reutemann, Odette Reutemann. Nós temos que saber, eu acho que foi a Anice, não, foi o Tiago, foi o João. Não, então as pessoas desfocam a sua vida, porque a novela está dizendo, e é um remake, quem matou Odette Reutemann? Eu não sei, amado. Eu sei quem é que me trouxe aqui esta noite, a este púlpito, o rei de reis e senhor de senhores, o todo-poderoso, o leão da tribo de Judá, a raiz de Jessé, o digno, aquele que é digno, o cordeiro de Deus, foi ele que me trouxe aqui. Então ele disse, o que vier às tuas mãos faz, comece, se você vai começar, não tenha medo de começar pequeno, mas pense grande. Em Hebreus 10:38 diz, o meu justo viverá pela fé. Se retroceder, aqui ninguém vai retroceder. Se retroceder, nele não se compraz a minha alma. E eu disse, nós vamos construir uma catedral. Qual é o preço do terreno? Nem imagino, milhões e milhões. Como é que se constrói para a nossa realidade brasileira, este mundo todo aqui? Eu falei, não tenho ideia. O que eu tenho não é ideia, eu tenho uma certeza. O Deus que me tirou da morte, que me deu uma segunda chance de vida, ele disse, avança. Eu vou colocar nas tuas mãos uma grande missão. Você só terá credibilidade nesta terra o dia que construir a minha casa. Então eu vou te dar as condições. E começou, e você sabe, todos os milagres que aconteceram. Não só construímos este mundo, compramos 5 casas da vila, compramos 2 terrenos gigantes, fizemos toda a climatização, elevadores, tudo do bem e do melhor. E se eu tivesse retrocedido? Se eu começasse a dizer, por um tijolo, quantos tijolos vai levar? Não sei quantos milhões, sei lá, saco de cimento, 65 trabalhadores. Paciência, Deus. Nós estamos aqui porque eu nunca me acovardei com nada. Nem com a morte de Odette Reutemann. A fé que não age é vazia. A fé transforma realidades. A fé tem a visão. A fé tem ousadia. A fé cria oportunidades. Agora, deixa eu lhe dizer, porque eu preciso lhe dizer isso que eu vou informar agora. Nos negócios, além de estratégias, nós precisamos de ter princípios bíblicos. Por exemplo, o que não se espera de ninguém aí fora, Deus espera de você, chama-se honestidade. Cara, eu vou te dizer, o indivíduo que não é honesto, ferrou. Honestidade, justiça, generosidade, fidelidade. Então, se eu quero empreender, se eu quero avançar, eu tenho que avançar com a minha fé, aquilo que eu sinto, essa coragem, ser forte, ser corajoso, ser muito corajoso. Mas eu tenho que estar estrategicamente alicerçado sobre os ensinos e os princípios da Bíblia Sagrada. Então eu vou lhe dizer, tanto a sua pessoa física quanto a sua pessoa jurídica estejam alicerçados sob princípios bíblicos, porque não existe outra forma de dar certo na vida. Isto é fundamental. Quem obedece a Deus abre portas que nenhuma crise pode fechar. Provérbios 22, 29 disse: vês um homem perito na sua obra? Você vê um homem de Deus trabalhando, uma mulher de Deus trabalhando, empreendendo? Olha, perante reis será posto. Não entra plebe, entra reis. Deus está dizendo que o nosso chamado é para reinar. É preciso que ele diga isto. Então, quando Deus vê um filho dele, um eleito, trabalhando com excelência, sendo fiel, quando ele se coloca diante de Deus, sabendo que ele é o Senhor, é o Rei de Reis, olha, Deus usa a pessoa poderosamente. Bênção de Deus abre portas que nenhuma crise pode fechar. No livro de Deuteronômio 8:18, diz a palavra do Senhor: antes te lembrarás do Senhor teu Deus, porque é Ele. Você está num reino inabalável, a igreja, o reino de Deus é inabalável. É Ele que te dá forças para adquirir o quê? Riquezas. Pastor, mas eu não gosto muito de falar de riqueza, porque o senhor sabe, né? Nós aprendemos de criança, dinheiro é sujo, quem fica rico é ladrão, roubou, tal. Então, isso tudo você tem que tirar da sua vida. Deus quer que você seja próspero, abundante e rico. Você vai se lembrar, o Senhor teu Deus é Ele que dá força para adquirir riquezas. Ele confirma a sua aliança que sob juramento prometeu aos teus pais, como hoje se vê. É Ele que dá forças. Quer dizer que quando você se põe diante do Senhor, sendo um homem de Deus, uma mulher de Deus, fiel a Deus, comprometido, honesto, justo, generoso, fiel, como Deus pode deixar de honrar uma pessoa assim? Então, tudo que nós conquistamos aqui foi com muito esforço, mas eu acredito, 99,99,99 foi a mão de Deus. É verdade que eu às vezes chegava aqui 6 horas da manhã e saía 3 horas da madrugada. Tínhamos duas pessoas, um era um primo do bispo Mussalã, trazia bolo para mim, Coca-Cola. Tínhamos o pastor Fernando, que está nas mãos do senhor também, um português, que vinha aqui, ficava um pouco comigo. Eu tinha uns cartões que eu deitava em cima de umas caixas e eu ficava aqui, ó. Terminava às vezes 2, 3 horas da manhã, eu ia a pé até a freguesia, chegava a casa, tomava banho, dormia um pouco. 6 horas da manhã estava de volta aqui. Foi muito esforço, foi. Mas a mão de Deus. Que esforço sem Deus? It's a waste of time. É tempo perdido. Tudo aqui foi conquistado com esforço, mas com a mão de Deus. Foi Ele que abriu portas, foi Ele que criou oportunidades. Então, amado, o Brasil pode viver os dias de maior instabilidade, mas o céu nunca esteve em crise. Você acredita nisso? Nunca esteve em crise. Os homens fazem as crises. Deus nunca esteve em crise. Então seja forte, seja corajoso, não desista, continue sonhando, acredite nas promessas do Senhor. Deus fará prosperar as obras das tuas mãos. Deus fará prosperar as obras das tuas mãos. Então, me parece a mim que a grande receita hoje do Espírito, a grande inspiração, é nos tornarmos pessoas fortes e corajosas. Então, nós vamos agora compartilhar um pouco o altar, usando a nossa confissão, antes de orarmos, antes de trazermos esse final, esse grande final. Os seus lábios se abram agora e digam: eu sou forte, eu sou corajoso, porque o Senhor é comigo. Você crê nisto?
1: Amém.
0: Diga: nenhuma crise pode parar os planos que Deus tem para a minha vida e para os meus negócios. Receba. Diga: meus negócios vão sempre prosperar porque estão fundamentados na palavra de Deus. Receba. O Brasil, diga: o Brasil pode estar em instabilidade, mas a minha economia vem dos céus. Receba. Amados, eu vou lhe dizer uma coisa: se você for fiel a Deus, a tua empresa for fiel, se você for comprometido com a obra de Deus, se você for fiel, dizimista, ofertando, envolvido com o reino, eu vou te dizer, nunca serás vítima de nenhuma crise. Você e eu seremos protagonistas de milagres econômicos. Porque o mesmo Deus que abriu o Mar Vermelho, que abriu rios, Ele abre portas para os nossos negócios. Enquanto o Brasil teme com incertezas, nós estamos firmes com os pés sobre a rocha. O empreendedor do Senhor prospera onde os outros desistem. Quando eu fui consagrado ao ministério há 46 anos, éramos 35 pastores. Éramos do tempo da Nova Vida, 35 pastores. E um dia numa reunião dissemos, um dos bispos falou, poxa, por que nós não voltamos todos a estudar? Eu disse, boa ideia. Todo mundo aplaudiu, vamos voltar a estudar. Vamos para a faculdade outra vez, vamos criar alguma coisa na nossa vida. E eu me recordo que dos 35 havia parece que 20 que não tinham o segundo grau. E logo começaram a dizer, poxa, como é que eu vou fazer o segundo grau, né? Supletivo, daquele tempo de supletivo, como é que eu vou fazer o segundo grau para entrar numa faculdade? Pô, e logo 20 desistiram. Sobraram 15, acho que dos 15 tínhamos que 10 que eram, tinham formação, os outros não tinham, ficaram ali. Resultado, era preciso dar o primeiro passo. Eu vou lhe contar uma coisa que você talvez não saiba. Quando eu cheguei ao Brasil, todos os meus documentos que eu trouxe de Portugal, de Angola, com a minha formação, tudo eu dei entrada no MEC. O MEC era lá na Graça Aranha, lá no centro da cidade. E nessa época, era o final, não era final, mas estávamos na imigração após guerra de Angola, apareceu muita gente no Brasil com certidões, diplomas de médico, de engenheiro, de advogado, que tinham sido comprados durante a guerra. E o MEC identificou que havia muitos documentos falsos, vindos de Angola e de Moçambique. O que eles fizeram? Bloquearam todos os documentos. Eu não tinha uma prova de nada da minha vida. Ficou tudo no MEC. E um dia, conversando com uma professora de canto, ela me disse, bom, então comece do zero. Você tem que provar que você tem capacidade. Comece do zero. Eu vou lhe contar, isso é muito importante. Eu fui fazer a prova na Ilha do Governador de primeira, segunda, terceira, quarta série. Entrei numa sala, os empregados do mestre, as pessoas estavam... Operários estavam querendo começar a vida, sentei lá, fiz a prova, entreguei e a professora falou, ué, mas essa prova é de 2 horas, o senhor já está entregando? Falei, não, que eu conheço um pouquinho, vamos lá. Passei na quarta série. Aí, como eu já tinha mais de 18 anos, eu disse, vou entrar no supletivo. E fui fazer as provas de supletivo aqui em Genópolis. Fiz todas as provas, foram 2 domingos seguidos. Era das 7 da manhã, naquele tempo era das 7 às 9. E eu tinha culto na Ilha do Governador às 9. Então eu tinha que fazer tudo em pouco tempo para poder pegar o carro e chegar na Ilha do Governador. Eu deixava uma pessoa fazendo o louvor e no meio do louvor eu chegava. Passei e fiz tudo.
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0: Agora tem um vestibular. Eu disse, vamos para frente, vamos lá. Fiz o vestibular na Gama Filho. Nas notas todas, de todas as áreas de vestibular, eu fiquei em primeiro na área de Direito. Eu tinha filhos, eu tinha trabalho, eu tinha gravações, eu tinha cultos. Eu estudava da 1h às 6h30, era full time. Tinha que atravessar a linha do trem, ir para Piedade, porque depois às 7h30 eu tinha culto e às vezes ainda tinha que gravar rádio e televisão. Eu não desisti de nada. Terminei o curso de Direito, fui medalha de ouro da Gama Filho. Pastor, e o que aconteceu com os seus colegas? Nenhum terminou, todos desistiram. Só eu terminei. Eu me recordo que nós fizemos uma festa no Hotel Hilton da minha formatura, com os professores, levamos o coral da igreja, o maestro da igreja, fizemos uma festa lá com os professores da Gama Filho e ganhei uma medalha de ouro da classificação. Hoje chama-se o TCC, mas naquele tempo eu tenho isso tudo aqui em cima, no meu gabinete. Eu fiz a defesa de tese, eu fiz todas, tinha que ter o escritório modelo, você tinha que atender não sei quantos pacientes, você tinha que ir a presídio, a ajudar presidiários que não tinham defesa de advogado. Tudo isso eu fiz, porque eu não nasci para desistir de nada. Não vou desistir de nada. Porque eu creio, amado, que quando Deus começa a agir numa vida, e esta vida se ergue, é porque ela foi escolhida para ser uma referência de coragem, de criatividade, de fé, no meio à escuridão da sociedade e no meio da escuridão da nossa economia. Nós fomos levantados para isso. Seja corajoso, acredite em você. Se você não acreditar em você, ninguém acreditará. Eu aprendi que crise não paralisa, crise impulsiona. Eu aprendi que nós, evangélicos, cristãos e salvos, não podemos ser sobreviventes. Deus nos chamou para ser prósperos. Eu acredito que onde muitos caem, Deus avança com a nossa vida. A nossa fé é maior do que qualquer crise, volto a lhe dizer. Seja um empresário, um negociante, um comerciante de fé. Com Deus não há perdas, não pode haver perdas, há vitórias. E eu acredito, amados, que nós somos a resposta de Deus para esta geração. Olha o trabalho que nós começamos a realizar. Eu tenho 72 anos, eu já deveria estar parado em casa vendo Netflix. Já deveria ter dito aos meus filhos, meus genros, toquem o barco que o papai agora vai ficar vendo Netflix. Porque eu quero saber quem matou o Detroit, mano. E eu estou aqui, amados, estamos hoje glorificando a Deus. Olha quantos países nós estamos. Entramos esta semana, lembra-se que nós aumentamos 3 frontes de trabalho, Coreia, Japão e Paquistão. Só da Coreia do Sul já tivemos 315 pessoas ligadas ao nosso ministério, só esta semana. Por que, apóstolo? Porque eu sou um sonhador. Eu tenho pedido a Deus, Senhor, dá-me o Rio para Cristo, dá-me o Brasil para Cristo, dá-me o mundo para Cristo. E Deus disse, dê o primeiro passo de fé. Eu estava num sábado, eram 22h30, há um mês e pouco atrás, ligou o irmão Omar Zaratio e disse, apóstolo, estou lhe mandando aqui um vídeo de inteligência artificial do presidente Trump fazendo um discurso em português, com aquele jeito dele, a China, falando em Chico Biquinho. Eu quando vi aquilo, disse, gente, ele é o presidente falando português. Eu disse, Omar, tem como fazer isto com uma mensagem minha? Uns 40 minutos depois ele mandou a primeira mensagem, traduzida, acho que foi para inglês ou espanhol, e Deus disse, eu abri uma porta que ninguém pode fechar. Eu disse, então vamos começar, falei com o bicho Zé Carlos, falei com o nosso administrador, todos nós combinamos, porque eu não gosto de pessoas que se oponham quando Deus está dizendo, avance, não gosto que ninguém diga, pare, recue, tenha medo, cuidado, olha isto, olha a inflação. Eu não gosto de pessoa covarde. Entramos com 5 línguas. Aí eu vi um programa, eu falando em chinês, em hindu e não sei o quê, eu disse, não, é pouco, vamos passar para 10. Passamos para 10. Semana passada Deus me disse, mais. Eu disse à igreja, se Deus confirmar esta semana, nós vamos. Entramos, estamos agora em 14 línguas diferentes. Olha aqui os países, Bangladesh, Venezuela, México, Cazaquistão, Argélia, Colômbia, Índia, Equador, Iraque, Coreia do Sul, Ucrânia, Azerbaijão, Bielorrússia, Marrocos, Guatemala, Honduras, Bolívia, Senegal, El Salvador, Argentina, Costa Rica, Chile, Nicarágua, Geórgia, Reino Unido, Estados Unidos, França, Canadá, Zaire no Congo, Portugal, Espanha, todos esses países ligados a nós, estão ouvindo a palavra na língua deles. Pastor, mas por que ninguém pensou nisso? Porque Deus não dá, amado. Deus não dá asa à cobra, mano. Deus dá asa a quem acredita, a quem depende dele, a quem o busca, a quem cria intimidade com ele. Deus dá asas para voar. E neste momento, amados, na Coreia do Sul, 315 vidas já receberam o evangelho da graça de Deus, que até semana passada não tinham recebido, nós não tínhamos a Coreia. Você está aberto para algo novo na tua vida? Você está aberto sabendo que se você crer, o impossível deste cenário que estamos vivendo no nosso país e numa parte do mundo é um cenário perfeito para um grande milagre de Deus na tua vida. Eu estou muito motivado. Se Deus me disser semana que vem, entre mais 10 línguas, eu vou entrar. Pastor, mas isso tem consequências financeiras. Bom, eu creio no Deus que é o dono da prata e do ouro. E eu creio que Deus fará na tua vida para você ser um abençoador da obra de Deus. Pastor, quantos programas o senhor já tem prontos, correndo em 14 línguas? 96 programas. Já estamos com 96 programas em 14 línguas. Isso quer dizer o quê, apóstolo? Isso quer dizer que tem custos. Porque para fazer um programa desses, quem nós contratamos, inicialmente, nós temos uma irmã, a irmã Ellen, que cuida das nossas mídias sociais, Bispo Zé Carlos, contratamos o Omar Zaratio, são custos. Mas eu não vejo isto como despesas, eu vejo isto como investimento. Esta é a função da igreja. Ontem saiu hoje, um bispo de uma igreja agarrado ao presidente do país, orando. Você nunca me vai ver agarrado a ninguém, a não ser a mão de Deus, amado. Eu tenho um perfil de um homem corajoso, que chegou aqui de um país em guerra, em África, desconhecido, não conhecia ninguém, não sabia de nada. Eu estou aqui com você esta noite. Foi o mesmo Deus que disse a Josué: seja forte, seja corajoso, seja muito corajoso. É o mesmo Deus que está te falando aproximadamente 40 minutos. O Senhor está chegando às entranhas do teu coração, às profundezas do teu coração. Deus está trabalhando lá dentro, porque você daqui a pouco tem que se levantar com muita ousadia e fé. Não ter medo, porque o medo é do diabo, o medo é dele. O medo é paralisante. Paulo disse a Timóteo: Timóteo, Deus não nos deu espírito de covardia, Deus nos deu espírito de poder, de amor e de moderação. E são os empresários, comerciantes, negociantes que têm o domínio da pátria, não é? Porque as pessoas não entendem que quem gera dinheiro é que faz o sustento deste país, porque o nosso Estado não gera dinheiro nenhum. Nosso Estado gasta o dinheiro do povo. Quem gera o dinheiro são os empresários, são os negociantes, são os banqueiros, são as pessoas ricas que geram negócios, que geram renda, que geram empregados. Então nós temos que amar a nossa área que Deus nos deu em termos profissionais, e em particular você que está envolvido com as questões de negócios, de empreendimentos, sabendo que isso aqui foi o destino que Deus deu à tua vida. Deus não te chamou para ser uma pessoa pequenina, amedrontada, no meio das situações da vida. Deus te chamou para prosperar, para avançar, para conquistar. Senhor Deus Todo-Poderoso, em nome de Jesus Cristo, eu levanto agora um grande clamor pelos empresários, pelos comerciantes, pelos negociantes, pelos empreendedores da tua casa. Declaro que nenhuma crise financeira poderá ter poder para parar os sonhos de cada um. A tua palavra nos disse esta noite: seja forte, seja corajoso, e assim será a vida de cada um a partir de agora. Eu profetizo portas abertas nos negócios, estratégias divinas para novos contratos, clientes chegando de lugares inesperados, o favor diante dos homens, dos bancos, dos fornecedores, das autoridades, a proteção contra qualquer prejuízo, calúnia ou injustiça. Senhor Jesus, Deus Todo-Poderoso, que cada empresa, cada negócio representado aqui esta noite seja um farol de prosperidade, riqueza e testemunho da tua fidelidade nesta nação. Reafirmo, Deus, profeticamente, nós não dependeremos da economia do Brasil, mas nós dependeremos da economia dos céus. Eu te abençoo, empresário, comerciante, negociador, empreendedor. Seja forte, seja corajoso, avance, conquiste. É Deus que está na tua vida. É o Senhor dos Senhores que está te dizendo: seja forte e corajoso. A justiça de Deus nos protegerá a todos. Não haverá quebras, não haverá prejuízos. Porta que tu abres, ninguém pode fechar. Ninguém pode fechar porta que tu abres, Deus. Há anjos protegendo a tua empresa, a tua casa, a tua família, os teus negócios. Tu vais ser um farol de prosperidade. Tu serás um testemunho de que a tua fidelidade para com Deus e a tua generosidade te trouxe a abundância.
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4: Amém, igreja? Amém. Tá todo mundo animadão aí? Vê lá, eu preciso falar a verdade aí, você tem que me ajudar. Eu sei que a carne aqui não tá gostando não, mas nós não estamos nem aí para ela, porque ela tem que ser dominada pelo nosso espírito, aleluia. Para que você perceba que existem situações que podem estar prendendo a manifestação de tantos resultados que nós esperamos porque temos exercido fé. Então, eu tenho falado de algumas coisas por trás disso aí. O inferno sabe que se você estiver crendo em Deus, se você estiver se posicionando da maneira certa, não tem jeito. Vai receber de Deus. Então, eu comecei pela primeira aí, a dificuldade. E nós falamos sobre essa, a falta de um conhecimento revelado de verdade. Não é apenas um conhecimento de versos. Quando a gente põe a palavra revelado, é porque algo é iluminado. O Espírito Santo, ele vivifica aquilo que você está lendo e te traz um entendimento. Diga aleluia. É como você lê assim, sabendo, ah, captei, entendi. E aconteceu comigo várias vezes, está vendo uma passagem, o Espírito Santo está me falando direto. Meu Deus, Deus está me falando aqui agora. Só comigo ou com você também? Sim. Ok. Então nós vamos garantir isso, porque isso aí é um processo libertador. Sem um conhecimento revelado, eu não tenho certeza. Lembra que eu falei algo aqui interessante? É justamente o conhecimento revelado que traz a certeza no nosso coração. E Hebreus 11, verso 1, diz que fé é certeza. Se eu não tenho certeza, nada acontece, mas fé é certeza. A falta de compreensão, e eu digo mais do que compreensão, é uma consciência de que eu e você, uma vez que nós somos novas criaturas, uma vez que nós somos lavados pelo sangue de Jesus, aleluia, uma vez que o amor do Pai tem sido derramado no nosso coração, ou seja, nós estamos amplamente capacitados a andar em amor, diga aleluia. Então, não andar em amor para com o nosso semelhante é estar com a fé amarrada. E aí a pessoa não vê resultado. E isso aí é um perigo, porque hoje eu vou continuar sobre isso. Pode abrir portas de grandes prejuízos na nossa vida. Porque é como se eu estivesse dando uma liberdade, ou uma carta verde, ou um cartão verde, ou um sinal verde para o inferno vir e me pilhar. Entenda bem, você tem que olhar pelo ponto de vista da palavra. Gente, olha só, quando nós temos que lidar com essa questão de relacionamento semelhante, como Deus vê, não como eu penso, eu acho. Nós sabemos, ouça aqui, a dificuldade é essa. Nós sabemos que o inimigo usa pessoas para destruir outras. É verdade isso ou não? E ninguém aqui é perfeito, nem eu, nem você. Então, a questão de ter falhas e coisas que não são agradáveis vai acontecer. Mas, pastor, então como é que eu lido com isso? Eu tenho que lidar como Deus vê. Como Ele pede. Diga amém. Eu falei de algumas coisas sobre isso, Colossenses 3,14. Acima de tudo, deixem que o amor governe, dirija a vida de vocês. Isso é um treinamento, é uma maneira de nós andarmos. Nós vamos ajustando, nós vamos melhorando. Se eu não sou uma pessoa melhor para me relacionar hoje do que há um ano atrás, tem alguma coisa errada. O pastor, está ficando pior. Então está mais errado ainda. Falei também aqui para vocês, a igreja precisa reaprender a andar em amor. Andar em amor não é reagir. Eu não posso ficar reagindo. Ah, o cara me ofendeu, eu ofendo também. Tacou pedra, eu também taco. Se ele não quer olhar a minha cara, eu também não olho a dele. Isso é reação. Isso não é andar em amor. Que bom que você veio, né? Eu fiquei preocupado se hoje você viria, rapaz. A igreja está cheia. É a prova que você é gente boa. Fala teu irmão, você é gente boa. É gente boa, não é gente boa? Existe uma relação direta entre a expressão do amor de Deus e a nossa fé. E nós vimos isso em Gálatas capítulo 5. Diz lá, a fé que atua pelo amor, por andar em amor. Quando a palavra fala sobre o amor, está pedindo de mim e de você um comportamento. Entenda, associa isso. Não é só somente um sentimento. Mas eu tenho um sentimento que aquela pessoa me agrada. Eu gosto dela. Aquele outro ali, o Zequinha, eu não gosto não. Ele é metidão e tal. É sentimento? Não, não. É um comportamento para com o meu semelhante. Escreve isso aí. O verdadeiro amor é um comportamento adequado para com o meu semelhante. Não tem a ver. A minha carne pode não estar gostando, mas eu vou tratar ele bem. Ele não está tratando mal, mas eu vou tratar ele bem. Só um amém aqui no meio, mas... Estou falando, isso é uma consciência que nós temos que adquirir. E eu digo para vocês, isso é a maior sombra de dúvida. Há muitas situações no povo de Deus, não digo para vocês especificamente, cada um sabe da sua vida, mas há muitas situações no povo de Deus não resolvidas, e muitas situações o inferno está pilhando porque não tem essa consciência de andar próprio com o seu semelhante. Estamos falando sobre família? De volta e meia nós vemos aí situações de pessoas que são da igreja, de um modo geral, não estou falando só da academia da fé, depois de tantos anos, não quero me separar, não aguento mais, tal, odeio e tal. Meu Deus do céu, que comportamento é esse? Comportamento do mundo que não entende nada sobre o verdadeiro amor? Eu diria que é até normal, porque é assim que o inferno faz, mas dentro da igreja do Senhor, é a prova de que as pessoas não tendo consciência, não têm consciência alta dessa visão, a visão de Deus. Lembra que eu falei também, a fé é o nosso estilo de viver o amor de Deus. Guarde, porque essa frase é poderosa. Certifique-se que você está exercendo fé para muitas coisas, mas também certifique-se que o teu comportamento para com o semelhante está certo. Pastor, mas eu não sou perfeito, não estou falando disso. É justamente quando eu e você, nós formos imperfeitos para com o nosso semelhante, a gente chega para ele e fala assim, cara, você me perdoa? Eu fiz errado contigo. Eu não devia ter falado aquilo, aquilo outro e tal. Olha só, eu te amo demais, cara. Eu não posso perder essa relação. Diga a glória. É isso, gente. É isso. Outra coisa que a gente tinha falado de Gálatas 5:6, parafraseando, então, em Cristo Jesus, o que tem valor é a fé que atua por andar em amor. Diga a glória. Bom, vamos seguindo adiante. Eu quero falar hoje, dando sequência a isso, eu disse para vocês que eu ia gastar um pouquinho, porque eu considero isso aí, em termos de porcentagem, uma grande corda que amarra a fé de muitos do povo de Deus, ok? Então, deixa eu falar um pouquinho sobre três áreas que governam a nossa vida, e aqui tem tudo a ver com essa questão de comportamento, certo? Então, guarda isso no teu coração. A primeira área é o pensamento, óbvio. O pensamento é a origem de tudo que vai dar direção na nossa vida. Eu e você chegamos até o dia de hoje porque este pensamento vem sendo colocado em prática há anos. Muitas vezes nós hoje podemos estar vivendo uma vida que não gostamos dessa nossa vida porque nós pensamos coisas no passado e fizemos escolhas, tomamos decisões com base nesses pensamentos. Agora, será que desde o início eu fui sábio o suficiente para ver... Bom, peraí, eu estou com esse domínio de pensamento aqui, mas olha só, esse pensamento não tem nada a ver com a palavra. E se eu acabo sendo dominado por um governo de pensamentos que não está em linha com a palavra, eu vou colocar em prática, o que vai acontecer? Não vai dar certo. O caminho de ser bem-sucedido, gente, é um caminho de obediência, uma visão que Deus já deu para mim e para você. Não tem como. Nós somos dependentes de Deus até o final dos dias. Vivemos num mundo de trevas e só vencemos as trevas iluminados pela verdade. Isso não é uma questão só de iluminar, é uma questão de andar. É uma questão de andar. E se andar, fala-se prática. Toda vez, então, que eu pego essa verdade e ponho em prática, eu estou iluminando, andando, iluminando o meu caminho e eu sei onde eu vou chegar. Deus me guia, Ele me dirige no mundo de trevas. Vai dar certo, a tua vida vai dar certo. Fala pro teu irmão, a minha vida vai dar certo. É, o inferno tem que ouvir isso. Não é maravilhoso? Eu não dependo do que eu acho, do que eu penso. Estou animado. Eu só dependo daquilo que Ele me fala. Fala, papai, eis o teu servo, ouve. Aleluia. Amém. É, realmente, essa ideia minha aqui está totalmente errada. É isso aí, vou ficar contigo. Aleluia. Pronto. Não precisa de muito neurônio. Precisa mais de obediência. Precisa mais de fazer a escolha certa. Oh! É bom, né? Então, olha, preste atenção. Essa área do pensamento está nessa área do pensamento. Ouça bem, todo curso está também, toda a correção do curso da nossa vida. É o grande GPS. É só obedecer que vai chegar lá. Não há erro. Interessante, Jeremias capítulo 17. Vamos lá, vamos ver algumas passagens. Oh, glória a Deus. Jeremias capítulo 17. Uma passagem até conhecida. Bom, aí diz assim, no verso número 9, não foi isso? Aí diz assim, enganoso, ui, pastor, agora não entendi, o coração, mas só está falando que eu tenho que seguir a inclinação do meu coração. Então vamos lá, essa palavra coração, no original do hebraico é leb, e ela também, ela está falando a respeito de pensamentos, dessa faculdade de pensamentos, e é mais próprio para exatamente isso. Enganoso é o nosso pensamento. A humanidade do pensamento. Alguém está pegando? Enganoso. Mais do que todas as coisas, desesperadamente corrupto. Quem o conhecerá? Verso 10. Eu, Senhor, esquadrinho o quê? Os pensamentos. O conteúdo deles. E os provo. Eu provo os pensamentos. Está vendo? Olha a ligação. Eu provo. Deus conhece. A palavra, ela é esse grande referencial para mim e para você, de que eu preciso ir a ela para saber se está aqui na minha cachola, está certo. E dentro dessa área de relacionamento, gente, isso aqui é importante demais. Veja que coisa interessante, Gênesis capítulo 6, no verso 5. Então a Bíblia declara que é enganoso o pensamento humano. A proposta, por que, gente, que ele é enganoso? Porque ele é contaminado pela esfera do mal. Aqui, você faz tudo que vem na tua cabeça? Pastor, se eu fizesse tudo na cabeça, eu estava preso. Já tinha matado uns 20. Porque dá vontade de matar o safado. E aí vem aquelas coisas doidas que acontecem na nossa cabeça, a gente não faz nem 10%. E a doideira que vem na nossa cabeça? Isso durante o dia, fora a noite, quando tem aqueles pesadelos doidos. E aí? Ao você ver como é que é essa atmosfera interior de pensamentos, ela é altamente contaminada, porque vivemos nesse mundo decaído. Você pode estar certo em uma coisa. O dia que você for para a casa do teu pai, não tem mais isso. Aleluia! Então, Gênesis capítulo 6, já dá uma oração desde o início, porque o homem decaiu, ele largou a presença de Deus. E no verso número 5, eu estou abrindo, a gente vai chegar lá. Veja o que está escrito aí no verso número 5. Viu o Senhor que a maldade do homem se havia multiplicado. Interessante, né? Aqui, a maldade do homem sai de onde? Porque ele é mau, porque ele é tão irracional que ele já vê assim e já morde. Não, ele é uma máquina programada para destruir. Não. Por que que a maldade é evidenciada? Por que que existe a maldade? A gente vê isso acontecer na vida dos homens, porque está dentro. Jesus diz que é do interior do homem que ele é contaminado, está lá em Mateus 15, depois lê lá. É do interior do homem que vem o adultério, o roubo, aquilo tudo. Na forma de quê? Pensamento. Antes do cara adulterar, tinha o pensamento aqui já governando de adultério. Antes do cara roubar, é aquele programa todo de como roubar, vou roubar e vou roubar. É a gaiola dos pensamentos. Essa caixa. Então aqui está declarando, viu, Senhor, que a maldade do homem se havia multiplicado na terra. E que, essa é a minha tradução, era continuamente mal todo o desígnio do seu coração. E essa palavra é lebe, do seu pensamento. Você quer ver? Na nova versão internacional está assim, o Senhor viu. Quem tem a nova versão internacional está aí, ó. Vamos lá. O Senhor viu que a perversidade do homem tinha aumentado na terra. E que toda a inclinação dos pensamentos da sua alma, do seu coração, era sempre e somente para o mal. Então eu não posso, isso que eu quero dizer para vocês, tomar cuidado com o pensamento, porque eu não posso sair vivendo por toda a inclinação natural do meu pensamento, porque ela pode estar fora da verdade. Ah, mas estou dessa maneira, o que é? Todo dia tem que ficar treinando, botar no escudo, eu acho que eu vou sair com um capacete daquele do X, daquele filme daquele rapaz, tem o Xavier. Botar lá o... Não, é o outro, né? O outro Xavier, não. Como é o outro? O X-Men, né? Bota... É proteger de pensamentos e tal. Gente, não tem como. Pastor, então o que é que eu faço? Eu vou te falar o que é que você tem que fazer bastante. Eu também renovar o meu pensamento com a palavra. Se você não gasta tempo com a Bíblia, se você não lê a Bíblia, se você não ouve mensagens, você está liquidado. Não pense que você e eu, nós vamos dominar os pensamentos naturais, as inclinações de maldades e coisas que vêm sobre a nossa cabeça. Não conseguiremos. Como é que esse mundo é governado? Como é que as pessoas fazem aquilo que o inferno quer? Pelo pensamento. Na verdade, batalha espiritual é um confronto de pensamentos. Escreve isso aí. Batalha espiritual é um confronto de pensamentos. Esse é um outro assunto que nós vamos voltar a falar sobre ele. Vou gastar também algumas reuniões, uma série para você compreender. Isso acontece sobre qualquer pessoa sobre a face da terra. Até mesmo naqueles que têm mais conhecimento de Deus. Eles não podem se valer de, agora eu conheço a Bíblia. Ah, eu sei, já estou na igreja há 30 anos. Eu vejo gente aí que tem na igreja há 30 anos fazendo burrada. Tendo um comportamento que se você olhar na palavra, o que é isso? Está tendo um comportamento do mundo. Por quê? Porque não renova o seu pensamento com a verdade, não permite que a verdade elimine essas ideias erradas. Ele não se entrega ao que Deus pede. Alguém está pegando? Se você gastar tempo lendo sobre relacionamento na palavra, em algumas passagens que eu posso te passar, mas com a inclinação do coração de executar, com o desejo que aquilo ali fique dentro de você e você gasta tempo e renova, daqui a pouquinho você vai ver que as suas atitudes e comportamentos mudarão. Porque você já não está mais dominado por um pensamento humano, por um governo sentimento, por exemplo, de que foi traído, ou de que eu fiquei no prejuízo, eu não posso nem ver a cara de fulano de tal, pastor, não posso nem ver a cara de fulano de tal. Está pegando o que eu estou falando? Então, para que eu ande em amor, nós dependemos de ter um pensamento correto. Esse pensamento correto não vem da minha inspiração, vem de Deus. Vem da sua palavra, ele mostra. Eu, conversando com uma pessoa, ela falou para mim que aconteceu uma situação e tal, e ela começou a fazer algo que ela achava que precisava fazer, para definir uma situação lá de relacionamento e tal. E ela foi assim, meio abrupta a fazer algo que achou que na cabeça dela tem que ser, é o direito dela e tal, sentiu alguma coisa e fez. E no meio dessa jornada, ele veio falar comigo, a pessoa veio falar comigo, dizendo, pastor, sabe uma coisa? Sabe o que está no meu coração? Não está batendo? Eu falei, epa, agora você chegou no ponto, cara. Porque você fez tudo com base na mente, não checou no coração se deveria fazer aquilo. Porque na mente, é minha razão, me quebrei. Então eu vou ter que fazer isso, com fulano de tal, pá, pá, pá, pá, pá. Mental, 2 + 2 = 4. Mas não foi checar se essa era a inspiração de Deus. Imagine, se eu erro com Deus, ele chega, não aguento mais. Acabou. Não quero saber. É mesmo? Pisou na bola? Já era, meu filho. Estou liquidado. Qual é o coração de Deus? É o coração das mil e uma chances. Não é mil e uma noite não, mil e uma chance. É um coração que está sempre pronto a perdoar quando há arrependimento. Ninguém pensa no prejuízo de Deus. Ele mesmo não pensou no prejuízo dele, porque ele nos ama, porque ele não quer quebrar relacionamentos. O que vale? É o que está na minha cabeça, que insiste em ser executado, porque eu tenho direito, eu tenho razão, ou é o que o Espírito Santo me fala o que eu devo fazer? E muitas vezes, gente, o que o Espírito Santo nos pede para fazer, aparentemente vamos ficar no prejuízo. Aparentemente. Mas Deus nos dá vitória.
5: Amém.
4: O inferno fica desesperado quando você para. Em vez de eu fazer o negócio, eu penso duas vezes, rapaz, eu estou fazendo algo que está me incomodando aqui dentro. Meu coração, eu não estou legal com isso aí. Ah, rapaz, você já pegou. Então, é aqui dizendo não e a cabeça dizendo sim. É aqui dizendo não e a cabeça dizendo sim. Está entendendo? Eu estou sendo prático o suficiente para você entender, gente. Eu vou falar mais à frente aqui. Que bom que você veio. Não é, por favor, entenda isso. Não é contra você nem nada. Essa mensagem é para mim, é para todos nós, gente. Eu preciso renovar. Eu lido com muitas pessoas. Igrejas são pessoas. E você sabe que o inimigo, ele não gosta de líderes, pastores. Então ele promove muita coisa para situações de relacionamento, falar mal, esse negócio todo. Então, ouça uma coisa, gente, eu quero dizer para vocês, não é o meu direito, não é a minha razão, Deus não está levando em consideração direitos e razões pessoais. Porque fui ofendido, porque fiquei no prejuízo, pastor, e agora? Não conversa assim comigo. Eu também, eu posso te mostrar dezenas de situações que eu já passei, que humanamente é prejuízo puro. Fui usado. Pronto, aí deixa o sentimento me botar na lama. Deus não está pedindo isso, ele está me pedindo para eu ter um comportamento que ele pediu, para eu executar aquilo que ele pede. Perdoa, libera, diga aleluia. E o meu prejuízo, como é que vai ficar? Já te falei, se você está em Cristo Jesus, nunca tem prejuízo.
5: Amém.
4: Nunca. No final dessa história, Deus te dá a vitória. Pastor, mas é um momento, vai fazer isso? Eu tenho que me humilhar. É o espírito da palavra, tem que se humilhar. A Bíblia declara que aquele que se humilha... E aquele que se exalta e é orgulhoso, soberbo e tal, a Bíblia declara que ele vai cair. O que você prefere? Subir ou descer? Isso é a prática. Essa é a verdade. Assim funciona. Aleluia, hein? O inferno não gosta dessa reunião, não. Ele está liquidado mesmo, né? Porque você está aprendendo. Você vai ver resultados, coisas vão ser liberadas na tua vida. Teu corpo vai andar com saúde. Eu profetizo isso, eu estou te falando. Teu corpo vai andar com saúde. Você vai olhar, e foi embora. Rapaz, não tem mais aquelas dores de cabeça, não tem mais aquele problema no estômago, não tem. Foi embora. Fechamos as portas. Então, eu não posso cultivar, porque pensamento é isso, né? Como se fosse uma grande terra que penetra uma porção de semente. E às vezes eu não estou prestando atenção, aquela semente está ali, proliferando, crescendo e tal, querendo dar fruto e tal, querendo dominar, segurar, empurrar as outras para fora. Então anote aí, três coisas, eu e você, nós não podemos permitir cultivar. Não cultive. Se começou a chegar na tua cabeça, descarta no nome de Jesus, porque não está em linha com a palavra. Então, veja aí, primeira delas, crítica. E geralmente são críticas destrutivas, sem fundamento. Vamos dar um exemplo. Vamos dar um exemplo prático. Já aconteceu com cada um de nós aqui. Eu marquei com o cara 2 horas, safado, só chegou 4, não ligou para mim, naquilo outro e tal. É um miserento mesmo, é porque costuma assim e tal, já foi falando do cara e aquilo outro e tal. Aí você vai ver a situação, o que aconteceu? O carro dele realmente quebrou, o celular caiu na poça d'água. Ele não pôde ligar. E aí a gente fica depois com a boca lá embaixo, já pensou uma opção de coisa do rapaz, já tinha acontecido, então alguma coisa. Poxa, você me perdoa e tal, porque é rápido o negócio. Existe aqui um panelão que o inferno gosta, que eu ponha coisas negativas a respeito de pessoas dentro rapidinho. Ah, eu não gostei do cabelo dela. Ah, é metidão mesmo, né? Tal, cara, assim, aquilo assim. São coisas assim, gente, é do contra, sabe? É uma panela do contra que o inferno quer que a gente alimente. E daqui a pouco eu estou cultivando essa maneira, porque tudo é um hábito. Se eu começo a cultivar isso, daqui a pouco eu estou sendo essa pessoa que é crítica o tempo todo. E geralmente com os outros. A si próprio não, é maravilha, eu sou perfeito. Mas os outros, só eu sei fazer direito. Crítica destrutiva, sem fundamento. Com base em coisas que você não pode avaliar o coração. Vem cá, por que o cara está agindo dessa maneira? Você já calçou o sapato dele para saber o que está acontecendo na casa dele? Ou na vida dele, no interior dele? Esse tipo de coisa que eu estou falando com vocês. Quando a gente fala sobre casais, eu odeio, a gente faz encontros de casais, ou reuniões, a gente sempre fala algo que eu tenho isso sempre no meu coração. Escreve isso. Tempere a sua cabeça com o coração. Porque comida sem ser temperada é uma desgrama. É assim mesmo, é uma desgrama, é uma grama que desgramada que a gente come, aquele negócio. Pode ser o bife que for, se não tiver aquele negocinho ali, não dá certo. Pode ser o arroz, pode ser a comida que for, sem tempero é uma desgrama. Tem que temperar. Isso aqui promove o perfeito tempero.

0: Deus usa a nossa sensibilidade de espírito para ver as situações da maneira própria e muitas vezes abafa a nossa compaixão para com os outros. Ok? Parece que tudo é contra nós, é tudo contra a gente. É, pastor, tudo acontece. Hoje aqui, já peguei o ônibus bateu. Aqui é tudo contra mim. Então, tá, a gente fica às vezes jogando umas cargas e coisas que... Não, não, ninguém está contra você. É o espírito desse mundo. E outra coisa, não assuma, assim, vamos dizer, problemas e situações desse relacionamento achando que é só contigo que acontece, gente. Só muda de endereço. Olha os endereços aí, são todos esses. É para todo mundo. As coisas são iguais. Não tem nada diferente debaixo desse sol. Não é uma coisa pessoal. Tome cuidado com isso, não cultive. Diga aleluia. Vamos seguindo, tendo tempo? Vamos, vamos embora. Uma outra coisa importante, uma outra coisa que eu não posso cultivar, eu e você, essa rapidez em querer julgar as situações, e geralmente a gente já julga condenando, quebrando. Dá o carrinho para quebrar.
1: Muito bem, você ouviu essa mensagem. E agora eu quero fazer um convite maravilhoso para você. E isso só depende de um coração aberto. De você poder receber, se você nunca fez isso, de você poder receber a Jesus como Senhor e Salvador da sua vida. E se você fizer essa oração comigo de maneira sincera, você será transformado, como diz a palavra, numa nova criatura, de dentro para fora. Ok? Vamos fazer juntos essa oração? Se é o teu desejo e é a sinceridade do teu coração, repita comigo. Senhor, ao ouvir a tua palavra, foi gerado fé no meu coração. E com base na tua palavra e de sincero coração, eu entrego a minha vida e te recebo como Senhor e Salvador. Vem, Senhor, com teu Espírito Santo habitar em mim. Cancela o meu passado porque eu não te conhecia. Mas a partir de hoje, eu vou andar contigo todos os dias da minha vida. E eu declaro, com base na tua palavra, que a partir de hoje, eu sou um santuário vivo da presença do Espírito Santo. Em o nome de Jesus, amém. Agora eu te convido, você recebeu a Jesus como Senhor e Salvador, a você procurar uma igreja local perto de onde você mora, e você possa se congregar, que é muito importante você estar no corpo de Cristo e você crescer junto com os teus irmãos e junto com o poder vivo dessa palavra, na qual também mudou a tua vida. Grande abraço.
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4: O vice-prefeito de Cabo Frio, na região dos Lagos, Miguel Alencar, do União, denunciou ter recebido ameaças de morte nos últimos dias. Segundo ele, as mensagens também foram enviadas à esposa por aplicativo de celular e fazem referência a um possível, abre aspas, banho de sangue, fecha aspas. O caso foi registrado na Polícia Civil, que ainda não informou detalhes sobre o andamento das investigações. Miguel Alencar afirma que as ameaças ocorreram em meio ao cenário político do município. A Prefeitura de Nova Iguaçu, na Baixada Fluminense, oferece aulas gratuitas de patinação para crianças, adolescentes e adultos. As atividades acontecem aos sábados na Vila Olímpica e às quartas-feiras no Centro Olímpico. As inscrições são feitas presencialmente na primeira semana de cada mês. Para participar, é necessário ter patins e equipamentos de proteção, além de apresentar documento de identidade, foto 3x4 e comprovante de residência. Os menores de idade também precisam levar a documentação do responsável. Nos Estados Unidos, o presidente Donald Trump cobrou que os postos reduzam imediatamente o preço da gasolina. Em uma publicação na

0: redes sociais, Trump afirmou que a queda no valor do petróleo precisa ser repassada aos consumidores e alertou que haverá grandes problemas caso isso não aconteça. O presidente defendeu que o preço da gasolina fique em torno de US$ 2,50 por galão, o equivalente a quase R$ 13. Do Departamento de Jornalismo, Juliano Medeiros.
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0: Sejam todos bem-vindos ao programa CSN em Família. E hoje é um dia muito especial. Hoje é dia 1º de julho do ano de 2026. Fazem 18 anos em que eu, minha esposa, meu filho Pedro, minha filha Júlia, chegamos aqui em Vila Isabel para implantar o Reino de Deus através da visão da comunidade evangélica da Zona Norte. Então, parabéns à comunidade evangélica da Zona Norte, parabéns aos membros da comunidade da Zona Norte. Obrigado, Jesus! 18 anos de CSN em Vila Isabel! Deus nos abençoe e continue dirigindo os nossos passos para que nós não erremos o caminho, não erremos o alvo. Que Deus nos abençoe. Hoje é dia de celebrar, então vamos de música e daqui a pouquinho, meu irmão, a palavra de hoje, eu, se fosse você, eu ficava aqui ligadinho no CSN em Família.
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2: Levante as suas mãos, vamos começar essa manhã declarando,

0: quero te fazer um convite. Hoje à noite, às 19h30, para celebrarmos o aniversário de 18 anos da nossa igreja, eu quero convidar você para vir aqui na rua Hipólito da Costa, número 109, em Vila Isabel, porque vamos receber a visita do meu amigo Bispo Júlio Vertulo, da igreja em Suzano, em São Paulo, meu querido. Ó, vai ter bolo, vai ter refrigerante, vai ter oração de agradecimento, de gratidão. Nós vamos estar ali, eu, pastora Marisângela, os pastores, diáconos, obreiros, músicos, toda a membresia da CSN. Nós vamos ter a honra de receber você e a sua família no culto de hoje, às 19h30, para celebrarmos. Agradecemos a Deus por esses 18 anos. Bispo Júlio Vertulo vai estar ministrando. E o Ministério de Louvor, esse aí que você acabou de ouvir, vai estar nos encaminhando através da adoração até a sala do trono. Tô te esperando, hein?
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0: Eu quero agradecer a cada membro, a cada pastor, a cada diácono, a cada obreiro, a cada um dos membros da igreja, de todos os ministérios, por fazer parte da história que a comunidade evangélica da Zona Norte está escrevendo sobre Jesus. Não é uma história sobre nós, é uma história sobre Jesus. Quando chegamos a Vila Isabel, Deus falou para mim que iria enviar um povo que iria servi-lo com alegria. Iria servi-lo por amor, não para querer aparecer, não para querer se sobressair, mas um povo que tivesse disposição no coração para engrandecer o nome dele e fazer com que Jesus se tornasse muito conhecido pelas ruas dessa cidade. Então eu quero aqui agradecer a Deus pela vida de cada membro, que ainda que tenha um ano, dois anos, não importa. Mas se você é membro da comunidade evangélica da Zona Norte, eu estou aqui para te agradecer. Te agradecer por tudo que você tem feito, por esse coração tão generoso, né? Por essa fidelidade nos dízimos e nas ofertas, por abraçar a visão, por crer, por dar crédito, né? Ao que Deus tem nos direcionado a fazer, a confiar no nosso caráter. Muito, muito, muito obrigado. Eu quero dizer para você que qualquer pastor se sentiria orgulhoso de ter uma ovelha como você. Que Deus nos dê muito mais anos pela frente e que possamos continuar com o único objetivo: implantar o reino de Deus aqui em Vila Isabel, aqui na Zona Norte. E que Deus nos dê sabedoria, que Deus nos cubra com a sua poderosa mão, nos livre de todo mal, nos livre dos enganos do coração e continue nos fazendo sensíveis a ouvir a sua voz. Quero agradecer também ao meu pastor, pastor Robert Pope, a pastora Marta Pope, que até hoje tem coberto as nossas vidas em oração, aos meus amigos pastores, são muitos pastores, se eu fosse nominar, certamente esqueceria de algum deles, então eu quero agradecer a todos os amigos pastores, amigos desse ministério, amigos desse povo, né? Homens e mulheres que vêm nos abençoar nesse altar. Muito obrigado. Obrigado pela sua amizade, obrigado pela aliança que temos. Que Deus continue renovando a nossa aliança. Amém? Hoje à noite, 19h30, Bispo Júlio Bertullo vai estar aqui. Eu quero convidar você para estar conosco. Venha, vamos juntos cultuar o Senhor e agradecer a Deus por esses 18 anos numa noite de adoração, de gratidão, de júbilo e de muita comunhão. Vamos à palavra! Receba!
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7: Apocalipse 2:12. A palavra do Senhor nos diz assim: ao anjo da igreja em Pérgamo, escreva: estas coisas diz aquele que tem a espada afiada de dois gumes. Conheço o lugar onde você mora, que é o lugar onde está o trono de Satanás. A gente também mora nesse lugar, né, gente? É verdade. O mundo jaz no... Sei que você conserva o meu nome. Diga glória a Deus. Diga: e não negou a fé que tem em mim, mesmo nos dias de Antipas, minha testemunha, meu fiel, que foi morto na cidade de vocês, aí onde Satanás habita. 14. Tenho, porém, contra você algumas coisas. Estão aí em seu meio os que sustentam a doutrina de Balaão, o qual ensinava Balaque a armar ciladas diante dos filhos de Israel, para que comessem coisas sacrificadas aos ídolos e praticassem a prostituição. Verso 15, para terminar. Além disso, estão também aí em seu meio os que seguem a doutrina dos Nicolaitas. Firma aqui comigo, diga: doutrina de Balaão, doutrina dos Nicolaitas. E eu vou só finalizar com o verso 16. A primeira frase aí que diz, até o ponto de exclamação: qual é a orientação do Senhor sobre a doutrina de Balaão e sobre a doutrina dos Nicolaitas? A orientação a esta igreja chamada Pérgamo. Qual é a orientação do Senhor? Portanto, vamos dizer de novo? Portanto, qual é a saída? Qual é a cura? Qual é a libertação? Portanto, amém, irmãos? Essa será uma mensagem onde nós estaremos ministrando, amém? Ao mesmo tempo, recebendo dessa ministração. Foi assim que o Senhor colocou no meu coração. Eu quero, de uma forma bem rápida, trazer um embasamento da palavra, porque é importante, é muito importante, para que possamos então seguir neste momento de ministração. Eu usei dois textos, Números 22. Por quê? Porque nós encontramos Apocalipse falando de uma doutrina de Balaão e a doutrina dos Nicolaitas. E aí a gente precisa entender que doutrina de Balaão é essa? Que doutrina de Balaão é essa? O que que a Bíblia está dizendo, né? A gente precisa compreender as escrituras. Como eu disse, a palavra diz: o meu povo erra porque falta conhecimento da palavra. Então, que doutrina de Balaão é essa? E aí nós fomos a Números 22 para entender a história de Balaão, que na verdade está não só no 22, no 23, no 24, né? 22, 23 e 24 são três capítulos narrando essa história de Balaão. E nós vimos, por ocasião, vou resumir, né? Depois você acompanha lá, que Balaão era um profeta, diga comigo, fora de posição. Pastor, isso pode acontecer? Tem muitos. Tinha naqueles dias e tem hoje também. não é verdade? Tinha naqueles dias e tem nos dias de hoje. Mas isso não abala a nossa fé. O nosso Deus é imutável. Homens são falíveis, são fracos, são frágeis, são influenciáveis, né? A Bíblia diz: aquele que está de pé, cuide para que não caia. Então, Balaão é um profeta, sim, mas um profeta fora de posição. Um profeta que está à venda. Um profeta que está extremamente atraído por ganância. É um profeta que está extremamente conquistado na sua alma em obter coisas dessa terra, em ganhar favor nessa terra, diante de reis, de poderosos, dos influentes, dos influencers, andar perto dos que influenciam, com quem eu ando, postar lá no story, né? Olha quem eu estou aqui do meu lado. Então, esse era o profeta Balaão. E Balaão é procurado por um rei que quer destruir o povo de Deus. Ele quer destruir o povo de Deus. Só que esse rei, ele já entendeu que ele não ia conseguir destruir o povo de Deus aumentando o exército dele. Ele não ia, ele já tinha entendido, porque ele estava vendo o que Deus estava fazendo. E ele já tinha entendido que não era aumentando o exército, que não era contratando mais soldados, que não era aumentando o seu poder bélico, que ele ia conseguir destruir aquele povo. Balaque, que era este rei, ele já havia compreendido que a batalha era espiritual. Quem dava vitória àquele povo não era o exército, o braço forte daquele povo. Quem dava vitória àquele povo era o Senhor dos Exércitos. Era o Deus que eles serviam, era o Deus Todo-Poderoso. E aí Balaque pensa, não adianta eu ir com um exército maior que o deles, porque eu vi, né, Balaque diz, outros exércitos maiores caírem diante deles. Por quê? Porque eles lutam com algo sobrenatural. Sobrenatural. O rei Balaque sabia que havia naquele povo um mistério espiritual. Toda vez que ele tentava atacar, Deus avisava, né? Era algo sobrenatural. E ele não conseguia nada. E o Senhor sempre dava livramento. Então, Balaque percebeu que a batalha precisava ser travada no mundo espiritual. Primeira coisa que nós aprendemos, irmãos. Aonde travamos nossas batalhas? No mundo espiritual. Porque a nossa guerra não é contra carne ou sangue, mas contra principados, potestades, hostes espirituais da maldade neste mundo tenebroso. Amém? Pastor, é minha sogra. Pastor, é meu filho. Pastor, é minha esposa, é minha inimiga, meu marido. A nossa carne, a nossa luta não é contra carne ou sangue. Amém? Deixa eu te dizer uma coisa. Um rei ímpio conseguiu entender isso. E às vezes o povo de Deus não tem esse entendimento. Um rei ímpio conseguiu discernir que a batalha era travada no reino espiritual. E às vezes o povo de Deus está de olhos fechados, guerreando com a carne e com sangue, guerreando com um braço forte, né? Indo para o Facebook, para o Instagram, bater boca, parando de falar com alguém da família. Quem vai no Natal? Se for, eu não vou. Irmão da igreja, não falo com ele. E o diabo batendo palma. Guerra dentro de casa, maridos e esposas. Uma guerra, uma confusão, filhos. E a gente gritando, brigando, chorando, entrando debaixo da cama, ligando para todo mundo, contando a história toda. Vai no médico, psiquiatra, pede remédio e não dorme e sofre e angústia. Porque ainda não discerniu que a batalha é espiritual. Ele reconheceu isso. E como ele reconhece isso, o que é que ele faz? Ele, eita, vou ter que entrar no espiritual, porque no natural vou perder. Vou ter que entrar no espiritual. Então ele contrata, ele vai atrás de Balaão, o profeta fora de posição. Ele vai atrás de Balaão, oferece mundos e fundos a ele, para que ele amaldiçoe o povo de Deus. Falou, é simples. Eu vou te cobrir de honra, eu vou te dar tudo, se você amaldiçoar o povo de Deus, porque eu sei que eles vivem debaixo de uma bênção, que o inimigo, quando se levanta, ele se levanta para cair. Eles vivem debaixo de uma bênção, onde eles são menos, mas eles são em menor número e vencem grandes exércitos. Esse povo, eu sei que eles vivem debaixo de uma bênção, que eles têm uma provisão sobrenatural sobre a vida deles. Esse povo vive debaixo de uma bênção, que o tempo todo eles vivem livramentos. Livramentos. Esse povo vive de algo, debaixo de uma bênção tão grande, que eles são avisados previamente do que vai acontecer. Então eu preciso que este povo saia debaixo desta bênção e esteja debaixo de uma maldição, porque assim poderei tocá-los. Assim eu chego com o meu exército e aí eu sei que eu vou vencer. E Balaão, né, fica naquele entre Deus e o mundo, porque o profeta que está fora de posição, ele está assim. Ele está entre o chamado de Deus, ele sabe quem é Deus, ele conhece a palavra, ele conhece o poder do seu chamado, ele sabe o dom que há nele. E ao mesmo tempo atraído pelo mundo e querendo um muro. Balaão queria um muro. Só que o reino de Deus não tem muro, irmãos. Não tem muro. Ele queria um muro. Ele queria ficar como profeta, manter os dons de profeta, mas ele também queria, né, se relacionar com os poderosos, ter o favor, ter o dinheiro, ter tudo aquilo. Ele queria tudo. E ele queria um muro. Então, tem toda a história que foi trabalhada na última palavra. Você recupera, amém? Por três vezes. Três vezes. O rei faz a proposta a Balaão e por três vezes Balaão não consegue amaldiçoar o povo de Deus. Por três vezes. E interessante que nós lemos, por ocasião da primeira ministração, que sacrifício, derramamento de sangue era feito antes da tentativa de amaldiçoar o povo. Balaão só ia proferir as palavras depois de derramamento, de sacrifício, derramamento de sangue. Porque sangue, diga comigo, é moeda espiritual. Números 22, vamos lá no texto, pegar algumas coisas principais para você estar entendendo bem o que está acontecendo aqui. Números 22, por três vezes, há sacrifícios, né, colocados. Vou só citar um deles aqui, vamos lá, só de eu bater o olho aqui, vou achar um aqui, no 23:14, Balaque levou consigo ao campo de Zofim, no alto do monte Pisga, estou no 23:14, e edificou 7 altares, e sobre cada um ofereceu um novilho e um carneiro. Todas as três vezes, sacrifícios oferecidos para que então Balaão proferisse uma maldição sobre o povo de Deus. Só que nas três vezes, olha o que aconteceu. No capítulo, ó, no 22:40, primeira vez também, ó. Então Balaque sacrificou bois e ovelhas e enviou a Balaão e aos chefes que estavam com ele. E no amanhã seguinte fez subir ao monte, e dali Balaão viu a parte mais próxima do povo de Israel. Aí no 23, vai acompanhando comigo aí, quem ama a palavra do Senhor, diga amém. No 23, depois de fazer tudo isso, vai lá e amaldiçoa.
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0: Meu irmão, isso é só um pedacinho da mensagem que foi pregada pela minha esposa, a pastora Marisângela, no nosso último culto de... Foi um encerramento, né? Nós tivemos esse bimestre, maio e junho, orando pela família. Ficamos 21 dias de jejum orando pela família, e ela encerrou com essa mensagem poderosa. Amanhã tem um finalzinho da palavra, e eu quero te esperar aqui para juntos glorificarmos e exaltarmos o nome do Senhor. Amém? Pai, em nome de Jesus, obrigado por mais uma oportunidade que o Senhor nos dá de ouvir a tua palavra, de receber porções diárias através desse programa, de saber que o Senhor em todo tempo está conosco. Em todo tempo tem nos abençoado, em todo tempo tem nos fortalecido, em todo tempo tem gerado fé, expectativas, esperança no nosso coração. Continua nos guardando. Celebramos a ti por esses 18 anos. Agradecemos ao Senhor, porque o que seria de nós se não fosse o Senhor? Que hoje possamos muito mais do que estarmos atentos a ti, mas que possamos estar desejosos de te conhecer e de te conhecer e cada vez mais te conhecer. Nos dê um dia de celebração, e à noite, quando estivermos aqui juntos, possamos estar com a nossa boca cheia de riso, com o nosso coração transbordando de gratidão ao Senhor por tudo aquilo que tu tens feito. Te amo, meu Pai, te amo, meu Senhor. A nossa igreja te exalta em nome de Jesus. Amém. Amanhã tem mais, e eu te espero aqui às 5:30 da manhã no programa CZN em Família. Deus te abençoe. Tchau.
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2: Olá, eu sou Maiara Macedo e trago novidades do portal Pleno.news. A Anvisa suspendeu um lote de repelente contra inseto da marca Repele, da empresa Mavaro. O lote afetado é o 61411. A Mavaro informou que houve um desvio pontual no processo de fabricação. A companhia disse que identificou o problema e tem trabalhado para corrigir. A agência reguladora proibiu a comercialização, a distribuição e o uso do produto. Saiba mais em pleno.news.

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As misericórdias do Senhor se renovam a cada manhã. 6 horas e 1 minuto, dia 1º. É julho.

0: tomou café? Na rádio que conquistou meu corpo. Você já sabe. É a melhor do Rio, é bom demais amanhecer na sua companhia, ouvinte amado em qualquer parte do Rio, Brasil, mundo. Olha, você que gosta, né, de tomar um suquinho, né? Ah, hoje tem espremedor de frutas pra você faturar. É o 968038319 no Instagram da 93, você participa.
1: Vai, sim, vai, feliz.
0: Vamos juntos aqui, ó, até às 8. É quarta.

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2: Deus amado, Pai eterno, todo-poderoso, grandioso, fiel, justo, Deus de infinitas misericórdias. Ah, Senhor, Tu és maravilhoso. Refúgio e fortaleza para os que Te buscam. Vem, Paizinho, perdoa os nossos erros e pecados. Te agradecemos, Senhor, pelo mês que se foi. E queremos estar em plena comunhão contigo. Mais um mês que se inicia, assim, neste mês de julho, e com ele, ah, Senhor, também são renovadas as suas benevolências para conosco. O Senhor é aquele que na escuridão das adversidades, ah, Pai, faz brilhar o sol da justiça, trazendo um novo amanhecer de esperança. Sim, Senhor, traz algo novo. Traz algo novo para as nossas vidas, uma nova esperança. Renova-nos, Senhor. Queremos entregar este mês de julho, Senhor, e o consagrarmos a Ti. Sim, o consagramos a Ti, certos de que, Senhor, Teus planos para cada um de nós não serão frustrados, Senhor. E os intentos do inimigo não prevalecerão. Nós sabemos em quem temos crido, um Deus Todo-Poderoso, El Shaddai, o Jeová Jirê, o Jeová Nissi. Ah, Tu és Deus, atende a nossa oração, Pai. Incendeia, Senhor, com Teu Santo Espírito, cada coração. Tudo aquilo que tenta nos afligir e abater a nossa alma, ah, Senhor, que seja lançado fora e que haja paz em cada coração. Dá-nos sabedoria, discernimento, capacita-nos, Senhor, para aquilo que vier às nossas mãos fazermos com excelência e glorificarmos, Senhor, o Teu santo nome. Queremos ser um contigo. Cuida de nós, da nossa família, Senhor. Toma o nosso bairro, a cidade, o estado, o Brasil em Tuas mãos. Guarda-nos, Senhor, dos intentos do mal, Pai. Protege-nos. Que haja paz em nossa nação, entre as nações do Oriente Médio. Que haja paz em Israel. Nós oramos em nome daquele que é sobre todo nome. E não há outro igual.

0: Essa é a Bel Souza, linda música, não é? Ganhadora aí do Som Gospel. Declare vida, Bel Souza, aqui na sua 93 FM. Ouvimos ainda Vitória Souza, Eu Permiti o Vento. Também ouvimos Camuel Lucas Agostinho, Algo Novo ao Vivo. Ele no Marçal, Jesus Está Vivo. 6h29 no Rio.
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0: E a previsão do tempo para esta quarta-feira, 1º de julho, na cidade do Rio, é de céu claro a parcialmente nublado e sem chuva. Os ventos variam entre fracos a moderados. De acordo com o Alerta Rio, as temperaturas permanecem estáveis. Os termômetros

0: deve marcar entre a mínima 18 e a máxima 33 graus.
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0: E vamos com ele, Léo Vieira. Bom dia, Léo.
10: Bom dia, Márcia Cartier, bom dia para você e para todo mundo ligado na 93 FM. Márcia, tô de olho na movimentação do trânsito para quem tá pela Avenida Brasil. Trânsito já complicado nesta manhã devido a um caminhão enguiçado na altura de Benfica. Congestionamento já começa a partir do trecho da Penha. Esse caminhão tá ocupando faixa da pista central e vai causando impactos tanto na pista central quanto na lateral já desde a Penha. Ainda há problemas também entre Irajá e a chegada ao trecho da Cidade Alta. Quem tá optando pela Pastor Martin Luther King Jr. ali a partir de Coelho Neto consegue ganhar um tempinho escapando pelo trecho da Zona Norte. Também observa o melhor panorama entre a Avenida Brás de Pina, Rua Ibiapina e Uranos até a chegada a Leopoldo Bulhões. Quem tá optando pela linha vermelha, panorama é de dificuldades entre Caxias e a cabeceira da pista do Galeão e a partir da altura do Batalhão da Maré até o trecho do Caju no caminho para o centro. Promoção parada completa nos postos Ipiranga. 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

0: Tá aí pra você, Ministério Cristo Vivo, teu reino, Anderson Freire, Efésios 3 ao vivo. Olha, daqui a pouquinho tem ilustrações do reino com nosso queridão pastor João Ribe Pagliarin, da comunidade cristã Paz e Vida. Tá na hora!
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0: É, a seleção brasileira terá a Noruega como próximo desafio na Copa do Mundo pelas oitavas de final. O Brasil entrará em campo com um desfalque. Dos Estados Unidos, o repórter Tom Campos conta aí os detalhes. Aí, Tom, bom dia, meu querido.
2: Muito bom dia, Márcia Cartier. Bom dia, amigos da 93 FM. E a seleção brasileira terá pela frente a Noruega, que tirou a Costa do Marfim. O jogo será domingo, dia 5 de julho, às 5 da tarde, em Nova Jersey. Ontem também a França conquistou a vaga, vencendo a Suécia 3-0. E à noite, jogo com atraso por causa de chuva, México 2-0 no Equador. A seleção brasileira fica sem Lucas Paquetá para o próximo jogo e quem sabe até para um pouco mais, devido à lesão sofrida na coxa esquerda ainda no primeiro tempo, na vitória de 2-1 em cima do Japão na última segunda-feira em Houston. A seleção brasileira, que está de folga nesta quarta-feira e somente amanhã, começa a se preparar para o jogo com a seleção da Noruega. Todas as informações da seleção norueguesa já estão com o técnico Carlo Ancelotti, trazidos pela equipe de scout da seleção do Brasil. De Nova Jersey, nos Estados Unidos, Tom Campos na 93 FM.
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5: Aquela sementinha foi lançada num campo florido com vários tipos de flores. E tão logo caiu na terra, começou a germinar. E aquela sementinha, olhando à sua volta e vendo as outras flores, disse: com qual delas eu vou parecer? Deixa eu escolher. Ela olhou uma rosa. E ela olhou, reparou de alto a baixo e disse: ah, eu não quero ser uma rosa. Ela tem espinhos. Aí a sementinha olhou na outra direção e viu uma margarida. Examinou bem, mediu de alto a baixo e disse: que desenho infantil que tem essa flor. Não quero ser uma margarida. Aí olhou para o outro lado e viu um lírio branco. Examinou bem. Ah, não, de jeito nenhum. Não quero ser um lírio branco, nem amarelo. Falta cor. É uma flor sem graça. Enquanto aquela sementinha ia germinando e crescendo, continuava olhando para os lados, examinando as outras flores. Aí viu um cravo. Examinou bem o cravo e disse: coitado desse cravo. As suas pétalas parecem que foram mastigadas. De jeito nenhum, não quero ter esse desenho, não. É horrível. Parece que levou uma mordida. E continuou examinando à sua volta e viu um magnífico girassol. A princípio até gostou, mas examinando bem disse: que flor boba, tão imponente, e fica olhando na direção do sol. Para onde o sol vai, essa flor boba também vai. Ah, eu não quero ser um girassol, isso é muito limitado. Aí olhou do outro lado e viu uma violeta e disse: muito pequena, cresce muito próxima do chão. Eu quero ser algo mais, eu quero ser uma flor altiva, eu quero chamar atenção no campo. E aquela sementinha continuou germinando, enraizando e crescendo, e estava assim curiosa para ver em que flor se tornaria. Achava que teria um futuro maravilhoso, grandioso. Mas quando aquela sementinha acordou numa certa manhã, descobriu que era uma erva daninha. Pois é, criticou tanto, pois tanto defeito em todas as flores, sendo ela mesma uma erva daninha. Você sabia que o ser humano é mais ou menos assim? Põe defeito em todo mundo e não repara nos próprios defeitos. Jesus chegou a comentar: como é que você repara no cisco que está no olho do teu irmão e diz: meu irmão, deixa eu tirar o teu cisco, e não reparas a trave que está no teu olho? Tira primeiro a trave do teu olho para que vejas bem, e depois poderá tirar o cisco do olho do teu irmão. Jesus falou isso sobre essa tendência que nós temos de pôr defeito em todo mundo, de enxergar defeitos em todo mundo, mesmo que seja um cisquinho de nada. Nós conseguimos ver defeitos nas outras pessoas e não reparamos a trave que está no nosso olho. E quando Jesus falou dessa trave, ele falava de uma grande coluna que atravessava o teto da casa e sustentava o telhado. Puxa, a gente repara no cisco que está no olho do nosso próximo e não reparamos a trave que está no nosso olho. Jesus ensinou isso, e esta ilustração também está tentando te mostrar que é necessário ser humilde, porque Deus, ele resiste aos soberbos, mas dá graça aos humildes. E Jesus disse que todo aquele, toda aquela que se humilha será exaltado. E como exemplo máximo de humilhação, o Evangelho nos cita o próprio Senhor Jesus e nos aconselha a ter o mesmo comportamento do nosso Senhor e Salvador. Escute só o que o Evangelho diz na carta de Paulo aos Filipenses, capítulo 2, versículo 5. De sorte que haja em vós o mesmo sentimento que houve também em Cristo Jesus, que sendo em forma de Deus, não teve por usurpação ser igual a Deus, mas aniquilou-se a si mesmo, tomando a forma de servo, fazendo-se semelhante aos homens. E achado na forma de homem, humilhou-se a si mesmo, sendo obediente até a morte e morte de cruz. Jesus Cristo foi a única pessoa que até hoje nasceu nesse planeta que poderia bater no peito dizendo: eu sou o bom, eu sou o filho de Deus, eu sou o próprio Deus, eu sou o maioral. Mas ele não quis ser nem igual aos seres humanos. Achou que era muito. Por isso, ele se humilhou a si mesmo cada vez mais, aniquilou-se completamente, reduziu-se à forma de servo. Note que quando ele falava a respeito dele mesmo, ele dizia: o filho do homem virá, voltará, o Filho do Homem quando for levantado. Isto farão ao Filho do Homem. Ele nunca se vangloriou de ser o Filho de Deus e humilhou-se a si mesmo. Quis ser menos do que um escravo. Permitiu que o humilhassem mais ainda, que cuspissem no seu rosto, que lhe dessem bofetadas, que o torturassem, que o xingassem, que o humilhassem cada vez mais. E se humilhou a si mesmo. Podia ter reagido, podia ter acabado com tudo aquilo, podia até ter descido da cruz, como o desafiavam a isso. Mas ele foi obediente até a morte e morte de cruz. Agora quer ver o resultado? O versículo 9 continua dizendo: pelo que também Deus o exaltou soberanamente e lhe deu um nome que é sobre todo nome, para que ao nome de Jesus se dobre todo o joelho dos que estão nos céus e na terra e debaixo da terra, e toda a língua confesse que Jesus Cristo é o Senhor, para a glória de Deus Pai.

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4: Olá, muito bom dia, queridos amigos ouvintes da 93 FM. Você está no programa Momentos de Paz e Vida. E aqui quem vos fala é o seu amigo, é o seu companheiro de todas as manhãs. Eu sou o pastor Vitor Apolinário, pastor responsável pela sede da Paz e Vida na cidade de Niterói. Para mim é sempre um motivo de grande alegria, de imensa satisfação fazer parte desta programação e através dela levar até você a boa palavra do nosso Deus. Hoje, manhã de quarta-feira, dia 1 de julho de 2026, mais um mês que se inicia, o sétimo mês do ano, e eu já declaro profeticamente, será um mês de uma grande colheita de bênçãos abundantes para você e para todos aqueles que estão à sua volta. Você acabou de ouvir mais uma linda ilustração do Reino de Deus, contada pelo meu pai na fé, o pastor João Ribe Palharim. E a ilustração desta manhã de quarta-feira, ela teve o tema A Semente Orgulhosa. E assim como a sua vida e a sua fé foram edificadas através desta linda ilustração, eu tenho a certeza que todos que comparecerem hoje, quarta-feira, na Paz e Vida, terão também as suas vidas edificadas pelo poder de Deus. Quarta-feira, na Paz e Vida, é dia de buscarmos o Consolador, é dia de buscarmos o Espírito Santo. O próprio Deus, ele fez a promessa dizendo que nos últimos dias ele derramaria do seu Espírito sobre toda a carne. E é por isso que eu quero fazer a você esse convite tão especial. Hoje, quarta-feira, às 9 horas da manhã, às 3 horas da tarde, como também às 7 horas da noite, eu, pastor Vitor Apolinário, estarei te esperando pessoalmente na sede da Paz e Vida de Niterói. O endereço é o seguinte: Avenida Visconde do Rio Branco, número 173, a tradicional, a conhecida Rua das Barcas, bem no centro, bem no coração da cidade de Niterói. Nós temos um amplo estacionamento totalmente gratuito no supermercado que fica ao lado da nossa igreja. Venha de coração aberto, pois eu tenho uma palavra de Deus para a sua vida. E para você que me ouve de Porto da Pedra, o pastor Diego Guimarães, ele estará te esperando na rua José Abílio de Matos, número 1707. Compareça. Certamente Deus vai mudar a sua vida. Deixo para todos o meu forte e carinhoso abraço, que Deus te abençoe poderosamente, que viva o Senhor Jesus!
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0: canta. Jesus vem, nossa esperança. O musicão, ele vem. Jesus vem, e você? Um beijo carinhoso, é, a turma tá ligadinha na 93 FM. A gente só tem que deixar um beijo carinhoso pra você que tá sempre com a gente, feliz da vida, acompanhando tudo, de perto, de longe, não é isso? Um beijo especial pra irmã Rosalina Teixeira, ela é mamãe da nossa querida doutora Denise Portugal. Um beijo, irmã Rosalina, hoje completa mais um ano de vida, é isso? Olha, a turma do JPS tá aí todo mundo parabenizando, tá? Nós amamos você. Um beijo, irmã Rosalina, paz, saúde, prosperidade e o muito mais de Deus. Feliz aniversário! Olha, e você que tá ligadinho aqui, hein, que faz aniversário hoje, completa mais um ano de vida. Hoje é 1º de julho. Gente, passou rapidinho, né? Agora mais um ano, metade do ano, que é isso?
1: Bom dia, 93, bom dia, Massa Cartinha, que é o Paulinho d'Água de Caxias.
0: Fala, querida.
1: 1000%, 93. Olha. Adorei, adorei saber a data do vovozão na Quinta da Boa Vista. Tudo de bom, vou tá lá.
0: 15 de agosto.
2: Bom dia, Marcinha, na paz do Senhor Jesus Cristo, aqui é Sônia Leonardo, Taquara, Duque de Caxias. Marcinha, manda um abraço aí pra mim.
0: Um abraço.
2: Uhul, alegria do Senhor, nossa força, posso todas as coisas daquele que me fortalece.
0: Amém, é isso aí, firme, vamos junto, bom dia.
3: Bom dia, Massa Cartinha, graça e paz, que quarta-feira linda e maravilhosa. Amém, e nós aqui em Itaboraí, todo ligado no Café com Crente, valeu, um abraço, Deus, Nilson Oliveira.
0: Um abraço, queridão. Hora certa, 7h29 no Rio. Bom dia.
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9: Fala, benção, graça e paz. Que isso, já chegamos à quarta-feira, já estamos quase no final de semana. O que você programou para esse final de semana? O que você programou para esses dias aí? Fala comigo. Gente, a agenda tá cheia, hein? Mas olha só, queridos, o que eu tava lendo aqui e quero compartilhar com você. Tiago 4, versos 13 e 14, que nos diz: ide agora vós que dizeis, hoje ou amanhã iremos a tal cidade, lá passaremos um ano, e compraremos e venderemos, e teremos ganho. Porque vós não sabeis o que trará o amanhã. Porquanto, o que é a vossa vida? É apenas um vapor, que aparece por um pouco tempo, e depois desaparece. Querido, o nosso maior projeto de vida é ter Cristo e servi-lo de todo o coração. Pensa nisso. Olha a agenda, hein? Deus abençoe.
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14: Tô de volta, Márcia Cartier, ouvinte ligado na 93 FM. Márcia, tô de olho na movimentação do trânsito para quem está saindo da Zona Norte em direção ao centro da cidade. Observo dificuldades para quem está ali pelo trecho da Marechal Rondon, dificuldades desde a saída do Engenho Novo, ali entre General Belegarde, Barão do Bom Retiro e a chegada à altura de São Francisco Xavier. Quem está optando pela Naneri consegue ganhar um tempinho, mas o trânsito também é pesado na Arquias Cordeiro e na chegada à altura da Silva Freire. Para quem está circulando por Vila Isabel em direção ao Maracanã, trânsito complicado no Teodoro da Silva, tem um estreitamento de pista causado por obras ali na altura do cruzamento com a Barão de São Francisco. Isso causa impactos na saída da José do Patrocínio e também da Barão do Bom Retiro. Quem está optando pela Maxwell na saída do Grajaú do Andaraí em direção ao Maracanã vai ganhar um tempinho. Rei Pelé com problemas entre o estádio ao chegar à Praça da Bandeira. Para você que circula pela região, prefira Visconde de Niterói e Bartolomeu de Gusmão. 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

0: vocês, Sheila Cassiane, nada pode calar o adorador com muito louvor. É, minha gente, por aqui só musicão, Get Worship, Paulo Neto, uma carta viva. Olha, daqui a pouquinho tem notícias por aqui, mas eu não posso deixar de parabenizar a tia uma que tá fazendo aniversário hoje, que é o Gustavo, completando 9 aninhos, filho da Flávia Souza, que deixa um beijo pra você, Gustavo, dizendo assim, ó, mamãe te ama, tá? Ele que louva junto comigo, é uma bênção. Tá aí, que Deus abençoe grandemente o Gustavo, parabéns pra você. E tem mais gente fazendo aniversário aqui, ó, é a... Deixa eu ver aqui, Neide de Campo Grande, o novo ciclo, completando mais um ano de vida. Neide, parabéns pra você nesta data querida. Hora certa, 15 pras 8 no Rio. Gente, a hora não para. Vou ali e já volto. 93!
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0: Juliano Medeiros, bom dia, Juliano.
8: Bom dia, Márcia Cartier, bom dia também aos ouvintes da Rádio 93 FM. O jornalismo da 93 acompanhando o terceiro dia da greve dos rodoviários aqui no Rio de Janeiro. A Justiça do Trabalho determinou que as empresas de ônibus coloquem em circulação a partir desta quarta pelo menos 80% da frota operacional. A decisão atende a um pedido da Prefeitura e substitui a exigência anterior que previa 50% dos coletivos em operação. O Tribunal Superior do Trabalho considerou que o percentual anterior comprometia o direito de ir e vir da população. Em caso de descumprimento, o Sindicato dos Rodoviários poderá pagar multa diária de R$ 100 mil. Mas nas ruas, essa frota de 80% não está sendo respeitada. Nos pontos de ônibus, os passageiros esperam mais de 1h30 para embarcar. A nossa equipe, inclusive, está na estação da Leopoldina, acompanhando mais um dia de sofrimento para o trabalhador. E por lá, os ônibus que passaram nos últimos 40 minutos vieram de outras cidades. O Rio Ônibus afirmou que 1.500 veículos estão em circulação neste momento, quando o número que atenderia a decisão da Justiça seria de 2.880 carros. Ainda nesta manhã, uma nova rodada de negociações deve acontecer e é claro que a gente vai acompanhar tudinho de perto e trazer as atualizações do que acontecer em relação a essa greve de ônibus do Rio. Bom, trens e ônibus anunciaram que acompanham os desdobramentos dessa greve dos rodoviários e estão prontos para aumentar a oferta de horários em caso de aumento da demanda acima do normal. Os trens, inclusive, afirmaram que podem providenciar ao longo do dia 30 composições extras para atender, principalmente passado esse início de manhã, a volta para casa. Vamos falar de Copa do Mundo. Hoje, mais três seleções seguem para as oitavas de final, seguem nessa disputa, né? Inglaterra encara a República Democrática do Congo, à 1 da tarde, uma delas fica. Às 5 horas tem Bélgica e Senegal e às 9 da noite, os donos da casa, os Estados Unidos, contra a Bósnia. Ontem, em um dos jogos mais emocionantes, o México, que também é dono da casa, quebrou um jejum de 40 anos, venceu o Equador por 2-0 e garantiu vaga na próxima fase do mata-mata. São 7:50 aqui no Rio.
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0: Com Márcia Cartier. Euzinha, já chegando o finalzinho de mais

0: louvor, muita adoração. Olha quem leva pra casa, um espremedor de frutas. Vai tomar aquele suquinho, suquinho de laranja, de limãozinho, aquela limonada especial, né? Que delícia! Muito mais por aqui, ó. É a Elange Santos. Elange! @ElangeSantos. Foi ali no Instagram o sorteio de hoje. Faturou. @ElangeSantos. A partir de amanhã, liberado seu prêmio, minha querida. Vem buscar. Rua Senador Harold de Oliveira, 211, São Cristóvão. Entre 10 da manhã e 5 da tarde. Não esqueça a sua identidade. Tá combinado? Gente, Galinho tá indo embora. Amanhã ele volta. E você?
1: Vai ser feliz.
0: Beijo no coração.
1: Glória a Deus.
0: Ela pra fechar.
1: Cristo, igreja.
0: Amém.
1: De Jesus.
0: Midian.
1: Levantando a

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0: aqui é comigo mesmo. Hoje é quarta-feira, dia 1º de julho. Bem-vindo, mês 7. Bem-vindo, mês de julho. Que a alegria do Senhor encha o seu coração. Que a paz que vem de Deus conduza cada passo da sua vida, tá? Que nenhuma preocupação seja maior que a sua fé e que sua esperança renove aí o seu coração a cada instante. Que Deus abra portas aí, tá? Tudo isso, tudo nosso, Deus é nosso, é o nosso pai, é o nosso conciliador, ajudador, é o nosso mantenedor, aquele que abre e fecha portas, que traz alegria para mim, para você, para nossa casa, para dentro aí de qualquer situação que você esteja passando. O nosso Deus tem a solução, ele tem a calma, ele tem a alegria, ele tem a honra. Então, olha, fica ligado aí e vamos juntos até as 11 horas da manhã na 93 para mais um Bom Dia 93. Manda alô, manda beijo, manda abraço pra quem você quiser, tá? Manda aí. Ah, Vidal, como é que eu faço? Você pode aí mandar pelo WhatsApp, pode ficar à vontade. Nosso WhatsApp é o 968038319. 968038319. Hoje valendo aqui a camisa do torcedor. A camisa do torcedor. É, da 93, 968038319. Aproveita aí, coloca o nome na oração também. Vamos orar juntos daqui a pouco. Tô te aguardando aí. Aqui tem informação para você no trânsito, tem informação para você com notícias. Tem a Marcela Bastos trazendo o tema do debate de hoje. A Marcela vai trazer também a dica de etiqueta do Que Isso Varoa. Aí tem muito louvor, adoração, alegria e, claro, a sua participação nos prêmios da 93.
1: Quantos são mais que vencedores?
0: Eu sou. Já tô levantando a mão. E você aí? Bora! Esse é o canal que Deus escolheu para abençoar a sua vida. Aqui a sua fé ganha voz. Aline Barros para começar.

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0: Dando bom dia.
1: Bom dia, Roberto Vidal.
0: Bom dia.
1: Que Deus abençoe você e todos que estão ligados na melhor. Mais uma quarta-feira do mês de julho. Primeira quarta-feira do mês. Que Deus abençoe você, a equipe 93 e todos que estão ligados na melhor. Aqui é a Sueli Valéria de Duque Caxias da Igreja Rádio. Um beijo, Vidal. Fique com Deus.
0: Beijo, Sueli. Beijo, Duque de Caxias. Cidade linda. Bom dia.
2: Bom dia, povo bom dia. Da Rádio 93, que conquistou meu coração.
0: Amém.
2: Rádio que mora no mundo inteiro. Opa. Nós amamos vocês.
0: Oh,
2: manda um abraço aí pro povo de Aperibé, povo Moreira, Leonardo. Sônia Leonardo, Taquara, Duque de Caxias.
0: Povo de Caxias sempre com a gente, povo de Aperibé, bom dia. Mais um, cadê o som?
3: Bom dia, meu amigo Vidal, aqui é o Cláudio da Igreja Ministério Palavra e Vida,
0: claro.
3: De Nova Friburgo. Mais um mês tá começando, meu irmão, e tá chegando um louvorzão, é mês que vem, hein? Um abraço pra você e todos os ouvintes da rádio. Fica na paz.
0: A paz, meu irmão.
4: Bom dia, Vidal. Graça e paz.
0: Graça e paz.
4: A 93 conquistou meu coração. É. Eu quero ganhar essa camisa. Aqui é a Selma de Barie.
0: Valeu, Selma.
4: Beijo.
0: Beijo.
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0: Olha a hora, 8:18.
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0: Letícia, Vitória. Aquieta, gente. Marine Frieza e gratidão. Deixa eu mandar um bom dia para as minhas amigas costureiras aí, as minhas amigas plantonistas aí de hospitais, ligadas na 93. As cuidadoras, os cuidadores de idosos aí que acordam e ouvem a 93 no nosso som aí na cozinha, pelas ruas, no aplicativo do celular. Bom dia.
1: Roberto Vidal, bom dia, Pai do Senhor Jesus. Diácono Isaías aqui de Mendes.
0: Bom dia.
1: Manda um abração pra esse povo maravilhoso dessa cidade maravilhosa, o quarto clima do mundo.
0: Boa, alô Mendes, cidadezinha pequena e muito aconchegante, muito gostosa, né, gente? Valeu.
2: Bom dia, Vidal. Boa. Vidal, ofereço o próximo louvor ao diácono Jorge, a diaconisa Carmen, bairro Jardim Palmares, da BIP de Paciência. Um abração, Vidal.
0: Valeu, povão lindo de Paciência, bom dia, bom dia.
3: Bom dia, Rádio 93, bom dia, Vidal, aqui é a Carolina de Niterói, Pindotiba. Amo vocês, essa rádio conquistou meu coração. Manda um alô aqui pra nós, estamos ouvindo vocês. Um beijo.
0: Beijo, Vidal. Manda alô pra todos os ouvintes e irmãos da Igreja Cristo Centro de Tudo em Auma. Pra irmã Sandra Neres, pastor Vanderlei, essa turma do Complexo do Alemão. Acorda aí. Tem informação já já, 8:30.
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13: Quem chega é o Léo Vieira. Léo, bom dia, bom trabalho aí, meu irmão.
14: Bom dia, Vidal, bom dia pra você, bom dia pra todo mundo ligado na 93 FM, manhã de quarta-feira ensolarada, temperatura em elevação, vai fazer calor nesta quarta-feira. Pra quem tá circulando pelo trecho de São Gonçalo e Niterói em direção ao Rio, trânsito já pesado. Entre o Gradinha, chegada ao viaduto do Barreto, retenções também na Avenida do Contorno. Para você que sai de São Gonçalo, dá para ganhar um tempinho pela RJ 104, mas já observo retenções entre o trecho de Alcântara e a chegada com o Mandepa. E lá, Alameda, tem retenções entre o Getulinho e a alça de acesso à ponte. Para quem está saindo de São Francisco, Icaraí, trecho do Cubango, Pé Pequeno e a chegada ao centro, dificuldades pelo túnel Raul Veiga, Roberto Silveira, Dr. Paulo César e Noronha Torrezão, Marquês de Paraná e Jansen de Melo. Para quem sai de Caraí, dá para ganhar um tempinho pela orla, mas o trânsito também já se complica ali na Alberto Torres, no caminho para Visconde Rio Branco e também na chegada Feliciano Sodré. Na ponte, trânsito pesado, 32 minutos é o tempo de travessia no sentido Rio. 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Léo Vieira para 93 FM, a rádio que conquistou o meu coração.
13: Bora, 8h36, querida Marcela Bastos na área. Bom dia, Marcelinha.
15: Bom dia, meu amigo Vidal. Bom dia pra você, ouvinte da 93 FM, pra você, Vidal, pra você, nosso ouvinte. Um dia de paz aí, conduzido pelo nosso Deus. E paz é o que tá faltando um pouquinho pro ouvinte que mandou o tema pro debate de hoje, que você não pode perder, porque tem a ver com ele, mas infelizmente, certamente tem a ver com muita gente que tá passando por isso. Esse ouvinte conta que ele é solteiro, ele tem um cargo de grande responsabilidade na igreja e ele sabe que precisa ter uma vida correta diante de Deus, porém, ele está preso na pornografia. Então, a gente vai tratar a questão da pornografia, que hoje, Vidal, a gente sabe que não afeta apenas solteiros, afeta casados e não afeta apenas homens. Também tem afetado mulheres. Então, não perca o debate de hoje. Por favor, assiste o programa de
13: importantíssimo,
15: hoje.
13: Importantíssimo, Marcelo. É necessário.
15: Porque a pornografia
13: necessário.
15: Destrói a sua vida, destrói seu casamento, destrói tudo à sua volta.
13: É isso aí. 11 da manhã, não perca.
15: Não
13: o debate
15: perde.
13: De hoje, quarta-feira. Marcelinha, é o primeiro do mês de julho. Tá?
15: É verdade, julho!
13: Nossa,
15: é.
13: Que percepção, nossa.
15: Não, eu tinha
13: eu assim, eu, olha. Marcelinho, você fala o que no Dica de Etiqueta hoje, 9h30?
15: Assim, alguns comportamentos que você pode ter que de repente tá passando a impressão de que você é assim, meio mal educado.
13: Isso.
15: Então a gente vai falar desses comportamentos.
13: Você pensa que ninguém tá percebendo.
15: É, mas tem gente, ó, tá te vendo, hein?
13: Na hora que você é grosso e não sabe.
15: É, fica ligado.
13: Até já, Lourinha. Valeu. 8h38.

0: é o Paulo Neto. Cleiton Queiroz, o céu te vê. É cada musicão, né? Deus abençoe a sua quarta-feira, 1º de julho. Deus abençoe seu carro aí, você dirigindo. Deus te abençoe dentro da van, dentro do VLT, do metrô, do trem.
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0: Agora no Rio são 8:47. 8:47. Continua valendo pra você uma camisa da 93 da Copa. Camisa linda. 968038319.
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0: Com Juliano Medeiros. Bom dia, Juliano.
8: Bom dia, Vidal. A Polícia Civil prendeu agora de manhã 8 pessoas durante uma operação contra o Comando Vermelho na região dos Lagos. O principal alvo é o traficante Wilton Carlos Quintanilha, conhecido como Abelha, apontado como um dos chefes da facção no interior fluminense. Os agentes cumprem os mandados de prisão e de busca e apreensão em Armação dos Búzios e Cabo Frio, além de Belfor Roxo e Nova Iguaçu, aqui na Baixada. Segundo as investigações, a Abelha coordena partidos complexos do Alemão e da Penha, o tráfico de drogas e ataques armados na região dos Lagos. O Senado aprovou nesta terça-feira um projeto de lei que autoriza a venda e a posse de spray de defesa pessoal à base de extratos vegetais para mulheres. O texto segue agora para a sanção presidencial. Pela proposta, mulheres maiores de 18 anos poderão comprar o produto nas farmácias. Entre 16 e 18 anos, será necessária a autorização dos responsáveis. O projeto também prevê punições para o uso indevido, como multa, apreensão do equipamento e proibição de nova compra, além da criação de um Programa Nacional de Capacitação em Defesa Pessoal para as mulheres. A ex-primeira-dama Michelle Bolsonaro deixou em aberto a possibilidade de disputar uma vaga no Senado pelo Distrito Federal nas eleições deste ano. Em nota, ela anunciou a saída do comando do PL Mulher, sem comentar o futuro político. Segundo aliados, Michelle deve adiar a decisão para se dedicar aos cuidados do ex-presidente Jair Bolsonaro. A definição sobre uma eventual candidatura precisa ocorrer até o período das convenções partidárias, entre 20 de julho e 5 de agosto. 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

0: tudo a ver com ele. É o Central 3 aqui no Bom Dia 93. Teve também a Larissa Santos, a Oração do Justo aqui. 93. Na 93 FM, a melhor. 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

0: Agora no Rio, 9:03.
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0: É a Rádio do Povo de Deus, agora são 9:04.
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0: Nosso momento de oração, de gratidão ao Pai está chegando e nós vamos orar. Nosso Deus vai fazer. Eu incluo os nomes de Alex e família de Rio Bonito, Neuza, Rayane e Jorge e Kátia também de Mesquita. Rafael, Cíntia e Manuela de Gianópolis. Paulo Henrique, Daniele e Ana Clara de Olaria. Arthur e Dionei de Rio Bonito. Lorena, Alisson, Silvana de Nova Iguaçu. Ricardo e família de Oaíba. Renato e família de Campo Grande. Rosana Kelly e família de Belfor Roxo. Vânia e família da Tijuca. Valdemir, Vera e Luan Ferreira de Belfor Roxo. Nilza Ferreira de Seropédica. Clébio Nunes, de Belfor Roxo. Eu confio no Senhor. Eu creio nas promessas do Senhor. Eu tenho certeza que hoje não será diferente. O nosso Deus vai fazer. Vai fazer na minha vida e vai fazer na sua vida. Então, para tudo, e vamos orar juntos? Vamos orar com o querido pastor Isaías Mendes. Pastor.
7: Olá, queridos. Aqui é pastor Isaías Mendes, da Igreja Shalom, em Piratininga, Niterói. Quero orar por vocês. Pai querido, entrego nas tuas mãos a vida de cada ouvinte sintonizado agora, Senhor, nesta emissora. Nós conclamamos, Senhor, do alto, através do Espírito Santo, que as bênçãos do Senhor venham sobre cada vida. Que cada pessoa que esteja agora, quem sabe, passando por alguma situação, receba de ti, Senhor, um alento, uma saída, um escape. Que eles possam confiar em ti como sendo o único Salvador, a única saída, a única solução para as nossas vidas. Eu oro crendo que já recebemos, em nome de Jesus. Amém.

0: Essa regravação ficou linda, né? Pastor Lucas com Atos 2, Worship, Vou Deixar na Cruz, Depois da Cruz. A saudade com a comunidade evangélica internacional da Zona Sul e a canção incomparável no Bom Dia.
1: Fala comigo, meu amigo.
0: Manda.
1: Roberto Vidal, muito bom dia. Mais uma vez, claro, sempre ligadaço na melhor. Thiago Dias, da Ilha do Governador. Fé no Pai, Vidal, que o inimigo já caiu. Tamo junto.
0: Tamo junto, irmão. Valeu.
2: Bom dia, Vidal.
0: Bom dia,
2: povo lindo da 93. Bom dia para todos os ouvintes. Bom dia, Helene, da Mariópolis. Opa. Da Igreja Metodista do Cabral, pastora Tânia, de onde eu congrego. Tia Rô, do bairro do Cabral, Nilópolis. Saudade de vocês. Beijo.
0: Beijo, Cabral, Nilópolis.
3: Bom dia. Rádio 93. Aqui quem está falando é o Fabinho do Pandeiro de Fogo, pandeirista do grupo Ministério Coroa de Ouro. E eu também tô ligadinho na 93 FM, a Rádio do Povo de Deus. Eita glória!
4: Paz do Senhor Vidal, eu liníssima, deixo seu oferecimento para todos os aniversariantes do dia de hoje.
0: Opa,
4: e também para todos os grevistas, embora eu seja também usuária de ônibus. Amém!
5: Vidal, aqui é Rosineiro de Maricá, da Nova Vida. Manda beijo aí para o pessoal da escola Romilda dos Santos, no centro de Maricá. Beijo, Vidal, bom dia.
0: Bom dia, povo de Maricá.
6: Bom dia, Vidal, a paz do Senhor Jesus. Aqui é Flávio Marinho de Jacarepaguá. Estou aqui ligadinha na melhor, na 93 FM. Um abraço bem apertado na equipe da melhor, para o meu esposo Rubens e para minha filha Camila. Beijo.
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0: Conta aí, Léo.
8: De volta, Vidal e ouvinte ligado na 93 FM. Vidal de olho na movimentação do trânsito na ligação entre Zona Norte e Zona Sudoeste. Quem está pelo trecho da linha amarela e segue em direção à Barra da Tijuca, muita atenção. A via está passando pelo aquele protocolo de operação túnel livre, fechamento momentâneo do pedágio no trecho de Água Santa, para evitar que os veículos fiquem presos no congestionamento dentro do túnel da Covanca. O trânsito é lento entre a freguesia e o acesso à Avenida Ayrton Senna por conta do grande fluxo de veículos no horário. No sentido Fundão, motorista perdendo tempo entre pilares e a saída para a Avenida Brasil no trecho Bom Sucesso. A gente falou mais cedo aqui na programação da 93 FM de um caminhão enguiçado ali no trecho de Benfica. Ele segue ainda ocupando faixa da pista central e isso está refletindo muito na linha amarela. Quem está nessa ligação entre Zona Norte e Zona Sudoeste e está optando pela Grajaú Jacarepaguá também vai encontrar problemas entre o complexo do Lins e o acesso ao José do Patrocínio. Isso reflexos da movimentação mais lenta na Teodoro da Silva. Quem está optando pelo trecho do Alto da Boa Vista na saída de Jacarepaguá, consegue ganhar um tempinho. 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Léo Vieira para 93 FM, a rádio que conquistou o meu coração.

vida. É Maria Massa, uma coisa nova. Antes o Preto no Branco tá chorando por quê? Tá chorando por quê? Se você tem um Deus poderoso, né? Porque adorar a Deus na 93 é a melhor som do mundo. Fala a verdade, né? Mais que música, uma experiência com a presença de Deus todos os dias, né? 24 horas com você. Deixa eu mandar um alô aqui. É muito especial para os ouvintes diários da 93 FM. Esses ouvintes estão na oficina 4x4, é em Higienópolis. Turma da oficina 4x4 aí, né? A turma que chega de manhã, que rala e já bota no o rádio no som da 93 e fica o dia todo na escuta lá ouvindo a gente, altão, né? Então abraça a turma da oficina 4x4 em Higienópolis aí, valeu?

0: 10 é o Jackson, o Vinícius e a Mima. Todo mundo aí, bom trabalho, pessoal. Obrigado pelo carinho, por essa audiência linda.
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0: 9:33.
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0: Que isso, varoa?
1: Hoje é aquele dia especial, é dica de etiqueta. Toda quarta-feira tem na 93 FM. A Marcelinha Bastos botou aqui, ó, comportamentos que fazem você parecer mal educado, Marcelinha.
2: Um papo reto, direto, com muita educação, mas com muito bandão, carinho, com muita bandão. Verdade, entendeu? Em tempos de Copa do Mundo com carrinho, não pode mais carrinho, né?
1: Não pode.
2: Porque
1: não.
2: Senão leva...
1: Leva cartão, leva Marcelo, cartão. É, pode não.
2: Mas esse aqui é um carrinho com carinho.
1: Com carinho, com carinho.
2: Olha só, gente, são hábitos inconscientes que pode fazer com que você passe uma imagem de grosseria, ou até de falta de educação. Por exemplo, Vidal, interromper enquanto o outro tá falando. A gente precisa aprender a esperar e não falar por cima. Tem que esperar o outro expor a ideia. Mas, Marcelo, o outro demora a terminar. Ah, se controla.
1: Se controla. Cacau, se controla. Beijo, ó, Cacau.
2: Outra coisa. Você tá conversando, aí você começa a olhar pros lados. Uhum. Ou não para de olhar pro relógio.
1: É, parece que
2: ou
1: tá prestando
2: pro celular.
1: Atenção.
2: Tudo isso é falta de educação.
1: Olha aí.
2: Mostra, assim, que você tá tendo um comportamento grosseiro. Então, tá conversando, é olho no olho, face to face.
1: Isso aí.
2: Como dizem aí fora, tá
1: face
2: bom?
1: Face to face.
2: Outra coisa, só você fala, você tem um monopólio do assunto, gente, dá não.
1: É.
2: Você transforma toda a conversa em história sobre você mesmo. Isso não dá
1: não
2: certo,
1: é bom.
2: Não. É mal educado. Ah, falta de pontualidade.
1: Isso é horrível,
2: Marcelinha.
1: Se é aquele
2: que nunca chega na hora, rapaz, olha, tá sendo marcado como mal educado.
1: É verdade.
2: E aqui fica um parênteses. O teu tempo não é mais precioso do que o dos outros.
1: Exatamente.
2: Assim como o meu não é mais precioso do que o do outro. Então, a gente procura chegar na hora. Marcou, boa. Chegue na hora.
1: Legal,
2: tá?
1: Legal, Marcelinha.
2: Uma falta de reciprocidade, por exemplo. Você não pergunta pro outro como é que ele tá. Você só responde de maneira monossilábica. Tudo isso é muito ruim. Tá?
1: Verdade.
2: É uma conversa.
1: Uhum.
2: Então tem que ser recíproco.
1: Boa.
2: A história das críticas em público, a gente aprende, eu me lembro muito assim, quando era pequena, sempre cresci ouvindo meus pais dizendo, quem tem vergonha não envergonha os outros.
1: Boa, Marcela.
2: Então assim, vai chamar a atenção, chama no cantinho, se eu gostaria. Não, então repreende, vai apontar a falha de alguém, é necessário, mas faça isso, ó, quietinho. Vá,
1: exatamente.
2: Vocês dois. E por fim, ah, Marcelo, porque às vezes a gente tá na correria, mas não pediu licença, não pediu desculpa, não agradeceu, obrigado pra homem, obrigada pra mulher, não pediu por favor, é falta de educação.
1: Boa, Marcelo.
2: Isso aqui não sai de moda. Pedir licença, pedir desculpa, dar bom dia, por favor, obrigado, obrigada, me desculpe. Tudo isso tá na moda e é educado.
1: Boa, Marcelinho.
2: Tá bom?
1: É dica de etiqueta, toda quarta pra você ligado aqui no Bom Dia 93. Loura, então amanhã você volta no Você Sabia.
2: Você sabia?
1: Você sabia?
2: Amanhã
1: beijo, Loura.
2: Beijo.

0: aí você chegou, William Nascimento, Juliano Souza, a Jesus, coração igual ao teu. Fala sério, né? Cada musicão no Bom Dia, na 93, fala comigo aí. São 9 horas e 48 minutos, daqui a pouco tem informações pra você. Fala comigo.
1: Bom dia, meu amigo Vidal. Bom dia. Aqui quem fala é o Reginaldo de Nova Iguaçu, passando para desejar uma ótima quarta-feira abençoada aos meus amigos caminhoneiros e a todos da 93 FM, a rádio que conquistou o meu coração. Fé no Pai que o inimigo cai.
0: Bom dia, Vidal.
2: A paz do Senhor, gostaria de agradecer a Deus aí pela mais uma primavera.
0: Opa.
2: Que Deus está me concedendo e dizer que estou muito feliz. Sou Ailton de São João de Meriti.
0: Ailton, bom dia, São João de Meriti. Ailton, parabéns, tá, garoto?
3: Roberto Vidal. Eu. Bom dia, com alegria. Aqui é Joana sempre. Dark de Maricá. Só tem que agradecer a Deus. Amém. O Senhor é bom demais.
0: Todo
3: e
0: tempo.
3: A 93 é a melhor.
0: Obrigado, Maricá. Mais um.
4: Bom dia, Vidal.
0: Boa.
4: Locutor mais legal. Bom dia, Vidal.
0: Obrigado.
4: Fala comigo aí, quero ganhar esse prêmio aí, Vidal. Nunca ganhei nada aí, Vidal. Tá? Luiz Cláudio. Comunidade evangélica do Campinho, é na paz, dia abençoado.
0: Paz, meu irmão.
5: Bom dia, Vidal. Fé no Pai que o inimigo cai. 1º de julho de 2026. Boa. O mesmo Deus que nos guardou no mês de junho é o mesmo Deus que irá nos guardar. Heraldo Mendes de Noã.
0: Valeu, turma de Noã. Valeu.
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0: Agora no Rio são 9:50. 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
10: Alegrai-vos sempre no Senhor, outra vez digo, alegrai-vos. Seja a vossa moderação conhecida de todos os homens, perto está o Senhor. Não andeis ansiosos de coisa alguma. Em tudo, porém, sejam conhecidas diante de Deus as vossas petições, pela oração, pela súplica, com ações de graça. E a paz de Deus, que excede todo entendimento, guardará o vosso coração e a vossa mente em Cristo Jesus. Finalmente, irmãos, tudo que é verdadeiro, tudo que é respeitável, tudo que é justo, tudo que é puro, tudo que é amável, tudo que é de boa fama, se alguma virtude há e se algum louvor existe, seja isso o que ocupe o vosso pensamento. O que também aprendestes e recebestes e ouvistes e vistes em mim, isso praticai, e o Deus da paz será convosco. Filipenses 4:4-9.
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0: Com Juliano Medeiros.
13: Os moradores da Baixada Fluminense enfrentam dificuldades para chegar ao trabalho por causa da greve dos rodoviários aqui no Rio. Apesar dos ônibus intermunicipais continuarem circulando normalmente, muitos passageiros encontram problemas para concluir o trajeto dentro da capital. A paralisação afeta principalmente os pontos de integração e provoca reflexos na Avenida Brasil e na Dutra. A Justiça determinou que pelo menos 80% da frota de ônibus do Rio permaneçam em circulação, mas esse número não está sendo cumprido. O Rio Ônibus informou que 1.500 carros estão nas ruas, quando deveriam ser 1.880, mas a Prefeitura calcula que o número de veículos rodando é de pouco mais de 700 ônibus. A Polícia Federal cumpre neste momento diversos mandados de busca e apreensão contra pessoas ligadas ao deputado Sóstenes Cavalcante, líder do PL na Câmara dos Deputados. A ação ocorre no Distrito Federal, em Goiás e em Minas Gerais e faz parte da terceira fase da Operação Rent-a-Car, chamada Galho Fraco 2. A PF investiga suspeitas de peculato, lavagem de dinheiro, fraude processual e organização criminosa. Entre os alvos está um advogado. O deputado ainda não se manifestou. A justiça italiana iniciou nesta quarta-feira em Roma a audiência do processo de extradição da deputada licenciada Carla Zambelli, do PL. Ela não compareceu à sessão. O pedido trata da condenação a 5 anos e 3 meses de prisão por porte ilegal de arma e constrangimento ilegal após ela perseguir um homem armada pelas ruas de São Paulo durante as eleições de 2022. O Supremo Tribunal Federal encaminhou ao governo italiano as garantias exigidas para a extradição. Eu lembro aqui que, em maio, a Justiça da Itália negou outro pedido de extradição, nesse caso, relacionado à situação da invasão dos sistemas do Conselho Nacional de Justiça. São 9h55 aqui no Rio.
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0: Pode aplaudir o nome de Jesus? Aleluia!
1: Aprovação e o altar. Samuel Miranda no Bom Dia 93, uma versão ao vivo, né? Gente, são 10 em ponto. 93. Até as 11 horas, valendo a camisa do torcedor, a camisa da 93 da Copa, camisa linda, tá bom? Então manda aí 968038319 pra você concorrer.
2: Guadalupe, Marechal, Rocinha e Vidigal, Zona Sul, Serra Coral, todos ligados no Vidal.
1: 10 horas, 1 minuto, eu volto já.
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0: Gente, hora de falarmos de saúde, né? 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Isso não acontece de uma hora para outra. A correria da vida, as preocupações com a família e o estresse do dia a dia vão se acumulando silenciosamente no organismo, né? 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
1: 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Olha, primeiramente, o magnésio ele é um aliado pra você não desenvolver esse problema de pressão, né? Pra não se tornar uma pessoa hipertensa. Tem a ver com vários fatores, né? Alimentação, estilo de vida, mas é importante saber que ele é um aliado. Ele melhora o fluxo sanguíneo, ele ajuda a elasticidade das veias das artérias, ele ajuda também a remover aquela gordura ruim, que é o mau colesterol, né? Ele fortalece o coração, então é importante. Outra coisa, ele regula os níveis de açúcar no sangue, então diabetes também ele vai ajudar. Eu já tenho problema, eu tomo remédio, devo parar? Não, continua com a medicação, mas vai associar com o magnésio, porque ele é um condutor, então ele faz o seu corpo absorver mais rapidamente essa medicação. Além disso, tem outras ações também, para regular o sono, a pessoa dormir bem, reduzir o estresse e ansiedade, com isso vai baixar também o cortisol. O cortisol, ele desincha, o cortisol, ele melhora o sono, né? Quando você baixa o cortisol, melhora a sua saúde mental. Então, essa é uma fórmula, o magnésio Q2, que tem mais ativos para cuidar da saúde e, principalmente, aliviar as dores também, Vidal.
0: Que bom, né, gente? Ó, no fundo, né, Vanderlei, a pressão alta, ela também pode ser um reflexo de um corpo aí que vai acumulando um desgaste com o tempo. Inflamação, aquela sobrecarga, né, Vanderlei? O magnésio Q2, ele pode ajudar nesse cenário aí mais amplo também?
1: Também, né? Todas as doenças, tudo que acontece é reflexo do nosso estilo de vida. Uma pessoa que não tem dor nenhuma, mas se você não tiver um sono regulado, você vai ficar com deficiência, o corpo deixa de produzir alguns hormônios. Aquela pessoa que tem a perna inchada, às vezes você fica ali, coloca a perna para cá, para lá. Aquela pessoa que não fez uma desintoxicação, a vesícula, o fígado, eliminar a gordura do fígado. Então, esse é o magnésio, a fórmula que a gente tem como mais completa.
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0: 10:06. A gente segue com a Gisele Nascimento e o Tuca.
1: Recomece.
0: Deus ouviu, é nova, é top. Ouve aí.

0: seu Anderson Freire, coração valente no Bom Dia 93.
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0: 10 horas, 15 minutos.
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0: Conta mais aí, querido Léo.
6: Tô de volta, Vidal e ouvinte ligado na 93 FM. Vidal, trânsito complicado para quem está circulando pela Zona Sul neste momento. Teve um acidente envolvendo três carros e um motociclista dentro do túnel Zuzu Anjo. Estou ocupando uma faixa do túnel e já causa impactos no túnel acústico Rafael Mascarenhas, na Avenida Padre Leonel Franca, no trecho da Mário Ribeiro e em toda a extensão da Borges de Medeiros. Pro ouvinte da 93 ter ideia, já na descida do viaduto Saint Ler, no acesso à Borges de Medeiros, o motorista já encontra reflexos dessa movimentação mais lenta. Para quem está circulando em direção a São Conrado, tem como opção a Marquês de São Vicente e a Estrada da Gávea. Lembrando que o trecho da Niemeyer ainda está operando em mão única por conta da reversível que é montada todas as manhãs no sentido Leblon, e o trânsito por lá é intenso na passagem pela Praça do Vidigal. Para quem está no sentido Lagoa, da saída da autoestrada Lagoa Barra, o trânsito complicado desde o túnel de São Conrado até a chegada a Mário Ribeiro. 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Léo Vieira para 93 FM, a rádio que conquistou o meu coração.

0: É o Felipe Rodrigues, digno é o Senhor. É aquilo que eu falo, né? Cada musicão, né? Mais palavra, mais louvor, mais presença de Deus aqui no ar da 93. Teve também a Gislane Milena com Lauriette. Grande Deus. 93. 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
1: Bom dia, Vidal. Uma terça-feira abençoada para todos nós. Quero ganhar esse prêmio aí, Vidal. Sou a Nete Cordovil.
0: Valeu, Né?
2: A paz do Cristo. 93.3 FM. Sou o pastor Jorge Matheus de Guaxindiba, São Gonçalo. Quero mandar aquele abraço para os pastores Josimar, pastor Alcimim, pastor Silvio Lino, todo religado na melhor nessa quarta-feira abençoada.
0: Valeu, deixa eu mandar um abraço aqui aos meus queridos pastores e amigos aí, pastora Marisângela Siqueira, escritora, grande mulher de Deus, pastor Márcio Rocha, né? E essa turma da CZN, a Comunidade Evangélica de Vila Isabel, 18 anos, né? Hoje é um dia especial, 18 anos aí, a Comunidade Evangélica da Zona Norte em Vila Isabel, parabéns pra todos nós, né? Se liga na hora, são 10 horas e 31 minutos, 10:31.

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1: 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Agora 10h34, tem a nova da Josiane.
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0: Você não imagina. Sara Farias e Só Quem Tem Raiz. Altar da adoração, altar de adoração, né? Com Josiane, a nova da Josiane. E você, tá ligado aqui no Bom Dia? Já já tem um debate 93 com um tema maneiríssimo, importantíssimo pra hoje. Não perde não, daqui a pouquinho. Já já também tem informações com o nosso departamento de jornalismo aqui na Melhor.
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0: Ah, tá. 93. Aí, se atrasa não, hein? 10:50.
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0: Com Juliano Medeiros.
7: O Ministério Público do Rio denunciou 21 pessoas por formarem uma milícia que atua em Queimados, na Baixada Fluminense. A justiça aceitou a denúncia e determinou a prisão preventiva de 20 investigados. Neste momento, os agentes do MP cumprem os mandados em Queimados e Nova Iguaçu, com apoio da Corregedoria da Polícia Militar. Até a última atualização, 9 prisões haviam sido efetuadas, sendo 5 no sistema prisional e 4 em endereços da região. De acordo com o GAECO, os milicianos extorquiam comerciantes e mototaxistas desde 2024. A Polícia Civil prendeu no Flamengo, na zona sul do Rio argentino, Davi Juan Manuel Corbalan, suspeito de aplicar o chamado estelionato amoroso. Segundo a investigação, ele se apresentava como herdeiro árabe e convenceu uma vítima a fazer 269 transferências bancárias, que somam cerca de R$1 milhão. Ele também é acusado de furtar bens do apartamento da vítima. Contra o argentino, havia um mandado de prisão em aberto. A polícia afirma que o suspeito tinha histórico de crimes semelhantes desde 2015. E a Polícia Federal prendeu no Complexo da Maré, na Zona Norte, Cleiton Ribeiro, de 31 anos, apontado como um dos responsáveis pela logística de fornecimento de armas para o Comando Vermelho. A prisão faz parte da segunda fase da Operação Forja. Segundo a PF, o suspeito era investigado por envolvimento com fábricas clandestinas de fuzis e pode responder por organização criminosa, fabricação e comércio ilegal de armas, além de lavagem de dinheiro. Cleiton Ribeiro foi levado para a Superintendência da Polícia Federal na zona portuária. São 10:54 aqui no Rio.
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Estamos de pé. Marcos Salles do Bom Dia. 93. Olha quem tá ganhando aqui, gente. Olha, se dando bem, hein? A camisa do torcedor brasileiro. Quem tá ganhando é Luiz Cláudio, morador do Campinho. Telefone final 1049. Luiz Cláudio, passa aqui na rua Gotemburgo, 211, São Cristóvão, e pega aí essa camisa. Pode hoje à tarde? Pode. Rua Gotemburgo, 211, São Cristóvão, atual rua Senador Haroldo Oliveira. É a rua da Guarda Municipal, super conhecida aqui, pertinho da Pedro II aqui. Só passar e pegar essa camisa exclusiva da 93. Vem aí o debate 93 no comando do J.R. Vargas, com a Marcela Bastos na produção e, claro, na mesa, um time top de debatedores para ajudar a gente em mais um tema importantíssimo e necessário aqui no debate 93. Aquele abraço do Vidal, até amanhã, e não se esqueça.

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0: 11:01 no Rio. 93. E aí, 93, é quarta-feira, 1º de julho de 2026. 93,3. Eu estou de volta ao nosso debate 93. Vamos juntos fazer um lindo programa.
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0: Estamos de volta, minha gente, começando aqui mais uma super edição do nosso debate 93 de hoje. Que a bênção do Senhor repouse sobre a sua vida, sua casa, sua família, sobre todos os seus, em nome de Jesus. Muito bom dia para os nossos queridos e amados debatedores no programa de hoje. O pastor Wanderson Costa, pastora Elizabeth Pimentel, pastor Rômulo Rodrigues e o pastor e cantor Samuel Silva. Todo mundo no debate 93. Estamos ao vivo em 93,3 no FM no Rio de Janeiro para todo o Brasil e o planeta. O debate 93 também está ao vivo no canal do YouTube, Rádio 93 FM Gospel, Rádio 93 FM Gospel, para mais de 1.493.487 inscritos no canal do YouTube. Bom dia para você que está no Facebook, Rádio 93.3 FM, para mais de 889.726 amigos no Face. Bom dia para você que nos acompanha no site radio93.com.br. Para você que está com a gente também no nosso aplicativo Rádio 93 FM Oficial. Para interagir com o debate, você procura a gente aqui no chat do YouTube, no chat do Facebook, no chat do aplicativo e também no nosso WhatsApp 2196-803-8319. Você que está acompanhando pelo YouTube, inscreva-se no canal do YouTube da 93. Ative o sininho, você vai receber as mensagens quando o debate 93 entrar no ar, para você acompanhar com a gente aqui sempre ao vivo e em cores o nosso debate 93. Marcela Bastos, bom dia.
1: Bom dia, J.R. Vargas, bom dia aos nossos queridos debatedores, que alegria ter vocês com a gente, aos nossos maravilhosos ouvintes de todos os lugares. Mas hoje, J.R., o seu bom dia especial vai para aqui, pertinho da gente. A Carla Trindade, ela mora em frente à Quinta da Boa Vista. Carla. E escreveu pra gente assim: tô aqui aguardando o debate, mas preciso dizer a vocês que eu fiquei muito feliz em saber da data do louvorzão ontem, que é 15 de agosto, e do local que vai ser aqui, ó, na frente da minha casa, disse ela, que eu moro em frente à Quinta da Boa Vista.
0: Carla, Carla, eu ouvi uma conversa ali. O pessoal tava preocupado assim, onde é que a equipe da 93 vai almoçar.
1: Olha aí, já temos um lugar.
0: Carla, você é a resposta de oração. São quantas pessoas com o time todo?
1: Pelo menos umas 50 pessoas.
0: 50 pessoas. É. O pessoal come pouco.
1: É.
0: Põe a câmera aí do lado aí, pra mostrar pra Carla. Eu? Essa criança come pouquinho. Essa criança aí, Carla, você tá vendo a tela aí, né? A de lá, mas a de lá disfarça.
1: A de lá é magrinha, mas
0: a de lá disfarça. Muito bem, muito obrigado, querida Carla. Você, eu tô brincando, hein, Carla? Não esquenta com isso, não. Ah, bobagem. Se preocupa com isso, não. Querida Carla, o debate 93 é pra você. Hoje é quarta-feira, temos meta de quarta-feira?
1: 400 likes.
0: 400 isso. Likes na nossa transmissão do debate 93 de hoje no canal do YouTube da 93. Aliás, no YouTube da 93. Tem uma cena impressionante, vamos mostrar essa cena daqui a pouquinho. Coloca aí na tela a viúva, essa menina que vai aparecer na tela aqui, quem tá acompanhando com imagens vai ver aqui as imagens. A gente fala viúva, ele coloca o outro vídeo. O que essa criança não comeu hoje? Fala pra mim. Hein? Viúva, ele coloca a outro vídeo. Essa criança, eu vou te falar, tá faltando disciplina nessa igreja. Essa esposa e essa menina que tá no vídeo, ela é uma viúva e ela descobriu uma dívida de 1 milhão. É isso mesmo, Marcelo?
1: 1 milhão.
0: Um milhão de reais.
1: Em bets.
0: O marido gastou jogando.
1: Isso.
0: E ficou, tá endividado. E tá milhão em dívida.
1: Ele faleceu e a dívida tá com ela.
0: Pois é,
1: né?
0: Eu tô contando a história. ele faleceu, ele embarcou.
1: É.
0: Ele embarcou.
1: E ela junto.
0: Ele embarcou com outras dívidas. É. Aí ela ficou com a conta.
1: É isso aí.
0: Um milhão. E ela faz um depoimento, um esclarecimento para quem está entrando no mundo das bets, especialmente na Copa do Mundo. Outro vídeo, coloca outro vídeo agora. Isso, esse outro vídeo aí que você vai ver junto com a gente daqui a pouquinho. Essa senhora que tá aí, essa senhora que tá aí de branco, ela tá guardando. Não, pode soltar.
1: Pode.
0: Ela tá olhando, deixa eu ver o vídeo aqui, ela tá olhando ali, aí esse cara que tá em cima do muro, camarada, é um assaltante, né?
1: É.
0: É assaltante ele?
1: É um assaltante.
0: Ele é assaltante. Aí...
1: E essa casa
0: ela
1: é a
0: vai
1: casa
0: atrás,
1: dela.
0: Ela vai atrás, ela vai ela, ó. Ela vai atrás. Ela não é mole, não, hein? Ela vai atrás. Aparece outra menina, outro rapaz. Bom, essa história eu vou contar daqui a pouquinho. aqui na tela do Debate 93. Você que está acompanhando com a gente aqui no canal do YouTube, é sempre muito bom. Quem estiver no rádio, eu vou contar a história, a Marcela narra e você vai ouvir e vai ver essa seca. É impressionante, hein? Tem cada coisa acontecendo no planeta. Quem diz assim?
1: No Brasil,
0: é verdade?
1: É.
0: É verdade? É verdade ou é IA? Daqui a pouquinho tem também, hein? É verdade ou é IA? Vou botar aqui para você acompanhar com a gente aqui no nosso Debate 93. Pastor Samuel Silva, como é que o senhor está? Tudo bem? Bom dia, bem-vindo.
2: Muito obrigado, JR. Tudo bem, graças a Deus, melhor agora.
0: Ficou assustado. Chamei o senhor, o senhor ficou assustado.
2: É, não, é.
0: Eu não sabia para onde ia essa conversa nossa.
2: Exatamente, tava com medo.
0: Eu percebi.
2: Eu achei que tinha algo além do bom dia.
0: Não, é o caçador de likes. O senhor chama o like aí dos nossos ouvintes, a nossa meta hoje de 400 likes,
2: então,
0: pastorzão.
2: A última vez que eu tive aqui, a meta era de 500.
0: Uhum.
2: E aí eu pedi e bateram.
0: Foi.
2: Né? Então eu acho que é um absurdo não bater de 400, né?
0: Também acho.
2: Se a gente já viveu 500 aqui com uma certa facilidade.
0: Isso aí.
2: 400 é só de entrada. Então, por favor.
0: Já estamos em 139.
2: Então,
0: nesse momento.
2: Daqui a pouquinho.
0: Então,
2: até 11:30 a gente já bateu.
0: 400 likes e a nossa meta chegando e batendo a meta, a trombeta vai soar. Tô vendo ali a pastora Elizabeth na tela, ela ficou um pouco assustada quando a trombeta tocou.
1: Porque ela sabe que é corneta.
0: Mas muita gente, não é o caso dela, diz assim: é hoje, Jesus. É hoje.

0: Ouvinte dizendo: sou solteiro, tenho um cargo de grande responsabilidade em minha igreja e sei que preciso ser irrepreensível em meus caminhos. Mas, confessa ele, não consigo largar a pornografia. Por mais que eu tente, o tempo passa e sempre cometo o mesmo erro. Já estou no estado de não ter mais forças para dizer não. Tem dias que levanto da cama com cenas eróticas em minha mente e estou morrendo espiritualmente. É possível ficar totalmente liberto do vício da pornografia? Como me fortalecer para conseguir dizer não ao pecado? Algum dia conseguirei ter minha vida espiritual renovada? São perguntas, pastor Rômulo Rodrigues, bom dia, bem-vindo. Perguntas feitas pelo nosso ouvinte na transparência e na sinceridade da sua luta. Como muito, responder a ele, querido?
1: Muito bom dia, exatamente esse é o ponto. Primeiro que eu acho que isso é muito mais comum do que se imagina, né? Esse tipo de prática de vício, inclusive por pessoas que se dizem cristãs, etc. e tal, é um universo muito secreto, é um universo muito escondido e muita gente não revela, não expõe e muito menos pede socorro. E um outro destaque que eu quero fazer é exatamente isso aí. O nosso querido ouvinte está pedindo socorro, está dando o grito dele. Tenho esse problema, o que que eu faço? Me ajudem, me deem um caminho, dica. Então eu acho que o reconhecimento, a constatação e o reconhecimento e o pedido de socorro, isso é sempre o primeiro passo para obter ajuda. E eu espero que esse papo de hoje, essa nossa conversa, de alguma maneira possa contribuir para esse nosso querido irmão encontrar o caminho da cura, da libertação, porque nós cremos como crentes em Jesus, como pastores, nós cremos nessa possibilidade piamente, mas existe um caminho e esperamos poder ajudar através desse papo.
0: Pastor Wanderson Costa, o pastor Rômulo disse que é um problema mais comum do que a gente imagina. Eu posso afirmar, por já ter tratado esse assunto aqui algumas vezes, que ele é tão ruim para o homem quanto para a mulher. Não é um problema masculino, mas é um problema do ser humano. Como o senhor analisa esse assunto e a perspectiva de cura ventilada pelo nosso ouvinte? Bom dia, bem-vindo, pastor.
2: Bom dia, JTR, bom dia aos ouvintes, bom dia aos debatedores. Bom, isso realmente, eu concordo, é um problema que é maior do que a gente imagina. Né? Eu atendo como psicólogo na clínica e atendo muitos homens, líderes de igrejas, pessoas que nos procuram às vezes ali porque não sentem às vezes confiança para compartilhar no ambiente institucional da igreja. E bom, quando elas vêm ainda para um ambiente terapêutico, isso é fundamental. Mas quando a gente olha para a perspectiva aqui desse ouvinte, é interessante que ele vai falar que ele é solteiro, tem um cargo de responsabilidade e que ele sabe, ele entende que ele precisa ser irrepreensível. E a gente percebe aqui que muitas das vezes a gente deixa de tratar determinadas situações, como essa dele, como muitas outras, justamente porque a gente está apegado a um conceito sobre funcionar dentro de uma igreja, dentro de uma instituição, como que se o cargo viesse na frente da pessoa. O que é mais importante na igreja, na relação que nós deveríamos ter com a igreja, são as pessoas, e não o que elas fazem na igreja. Porque às vezes o que elas fazem pode se tornar ainda um impedimento para que elas vivam um processo libertador na vida delas. Irrepreensível devemos ser todos nós, mas a gente não pode confundir ser irrepreensível com ser infalível. Nós podemos ter uma vida irrepreensível, mas ainda falharmos em alguns momentos. E quando falharmos, e talvez, JR, o grande segredo está ali, nós precisamos nos descobrir, nos desnudar nas nossas fraquezas, nas nossas falhas, para que a gente tenha condição de ir para a luz e buscar ajuda. Mas quando esse cargo, né, essa função, se torna essa dificuldade de se expor, aí a gente fica realmente numa prisão. Então a primeira coisa ali é vir para a luz, é se expor, é colocar, mas claro, né, não de uma maneira pública, mas primeiro buscar ali um discipulado, um aconselhamento, talvez até uma terapia mesmo, tá? Para que seja auxiliado nesse processo, que é um processo adoecedor espiritualmente, emocionalmente, fisicamente, que pode trazer sequelas até para as relações posteriores que ele possa vir a construir conjugalmente.
0: Pastora Elizabeth Pimentel, muito bom dia, seja bem-vinda ao debate 93 de hoje. Queremos também ouvi-la dentro desse assunto, pastora.
3: Eu que agradeço o convite, alegria estar aqui com você, com vocês. Bom, primeiro, às vezes o pecado, ele começa com uma escolha e ele termina com uma prisão, né? Nós não estamos aqui para condenar as pessoas, mas também não estamos aqui para normalizar o pecado. Não é? Como o pastor já disse, esse relato é de uma pessoa que está sofrendo uma angústia, né? Então a gente precisa entender que ele está sofrendo com isso. Se ele tivesse um coração duro, ele não estaria nem sentindo nada em relação a isso. Mas é preciso saber que precisa de mais do que força de vontade. E quando você falou, JR, sobre isso acontece com muitas pessoas, existe um dado de 2024 de que 54% dos cristãos praticantes, eles têm algum tipo de uso de pornografia, certo? E entre os não, entre todos, praticantes e não praticantes, são 68%. Desses, ainda tem 40% de mulheres, que a gente acha que isso não é um problema que atinge a mulher. Mas é importante a gente lembrar que a gente não está lidando só com um pecado, a gente está lidando com um ciclo de compulsão. Tem um vício aqui, certo? Então, é mais do que tratar uma coisa espiritualmente. O cérebro, ele tem um mecanismo, não é? Então, a pornografia, ela ativa o sistema de recompensa do cérebro. Então, agora, essa luta, ela é muito mais do que boa vontade e muito mais do que consciência do pecado, certo? E quanto mais a pessoa usa, mais esse caminho cerebral, ele fica, é como se você abrisse um caminho no meio da mata. As pessoas passam, quanto mais gente passar, mais esse caminho está livre, está nítido, né? E por isso que ele fala no relato aqui que ele já acorda de manhã, antes de fazer qualquer coisa, ele já está pensando nisso, porque a batalha, ela não começa com o comportamento, ela começa antes, né? Com o pensamento, com a imaginação, com a expectativa, porque o caminho dentro do cérebro dela, ele já está pronto. Romanos 12, 2 diz o seguinte: não vos conformeis com este mundo, mas transformai-vos pela renovação da vossa mente. A mente aprende, né, com o hábito, ela cria esses caminhos, mas ela também pode ser renovada. Não é só o apóstolo Paulo que fala isso. A ciência fala isso sobre neuroplasticidade. Então, se um hábito construiu esse caminho, novos hábitos podem construir outros caminhos. Mas durante o nosso processo aqui, a gente pode falar sobre muitas outras coisas que estão ligadas a isso. Mas eu quero terminar a minha fala aqui dizendo que uma das coisas que dificulta muito esse processo é que a pessoa acha que com boa vontade, com decisão, ela vai conseguir fazer isso. E ela não expõe, ela não conta para ninguém, ela não pede ajuda por causa da vergonha. E a vergonha foi o que iniciou todo o processo de desconstrução da humanidade. Quando Adão e Eva pecou, eles sentiram vergonha porque perceberam a nudez. E eles se esconderam. E não foi por causa só do ato que eles cometeram, foi por eles terem se escondido. Se eles voltassem para Deus, buscassem a Deus, buscassem arrependimento, buscassem uma solução, eles iam pagar pelo que fizeram, mas as consequências não seriam tão drásticas. Mas eu creio que Deus mostra alguma coisa muito séria sobre isso. A vergonha é algo que a gente precisa enfrentar e não esconder. Foi daí que as máscaras começaram a existir, né? Então eu acho que uma das grandes dificuldades de uma pessoa sair desse vício, né, que não tem a ver com começaram a existir, né? Então eu acho que uma das grandes dificuldades de uma pessoa sair desse vício, né, que não tem a ver simplesmente com o pecado só, mas uma grande dificuldade é ela se esconder, achar que ela resolve tudo sozinha porque ela tem vergonha. Essa vergonha, ela só vai reafirmar isso aí. Ela só vai fortalecer esse ciclo que é um ciclo doentio.
0: Né? Pastor Samuel Silva, conosco no debate 93 de hoje também, pastorzão, queremos ouvi-lo sobre o tema.
4: Então, eu acho que a gente chegou acordo aqui numa visão única de que o primeiro passo é a confissão, né? A Bíblia diz, se confessarmos os nossos pecados, ele é fiel e justo para nos perdoar os pecados e nos purificar de toda injustiça. Então, a confissão ela é importante exatamente para você não carregar esse fardo sozinho. Agora, concordo quando o pastor disse que essa confissão ela tem que ser feita para uma pessoa onde há confiança, onde há seriedade. A Bíblia em 2 Reis capítulo 4 nos mostra a experiência vivida por Eliseu com a Sunamita, né? Depois de ter sido hospedado por ela, ele profetiza o nascimento de um filho, a gente conhece a história, a gente sabe que depois de um tempo o filho acaba falecendo, e nesse momento de muita dor, ela vai procurar solução no profeta. Ela passa pelo marido, não conta nada, passa pelo servo de Eliseu, por Geazi, também não conta nada. Inclusive, nesse encontro tem uma coisa bem emblemática, porque ele pergunta para ela se estava tudo bem, e ela responde que estava tudo bem, mas diante do profeta, diante de Eliseu, ela derrama seu coração e ela se abre. Então, em primeiro lugar, o conselho é esse, é você dar o primeiro passo procurando ajuda em pessoas que você realmente debruça confiança, que você percebe que tem algo a acrescentar, ou espiritualmente falando, ou até mesmo na área profissional. A gente sabe que hoje é muito mais comum do que se imagina, por conta da internet, por conta do acesso que se tem, né? A prateleira do pecado está cada vez mais baixa. As crianças hoje têm acesso a isso. É um problema muito sério mesmo, né? Mas em contrapartida eu tenho percebido, e a gente tem aqui na mesa, além de pastores profissionais, eu tenho percebido que também a ciência tem olhado para a igreja e tem percebido na igreja uma possibilidade de libertação. Tem percebido que a ciência, que não dava o determinado valor a esse tipo de coisa, valor no sentido de grandeza, né, de preocupação, agora já está olhando com outros olhos. Antigamente existia até conselhos de que você deve se aliviar mesmo e procura um pouquinho para poder distrair a mente e tal. Hoje em dia, as pessoas já estão percebendo que é uma porta enorme para problemas seríssimos. E aí, quando se torna o vício, porque a gente também já entendeu aqui, nessa primeira rodada dos debatedores, de que é uma escolha que depois te aprisiona e que se torna um vício, quando se torna um vício, aí esse processo ele precisa ser realmente cada vez mais iluminado pela palavra do Senhor e aconselhado por pessoas que têm realmente autoridade. Eu queria terminar minha fala, JR, falando sobre a importância de sermos radicais, né? A pessoa que quer viver um processo de libertação precisa entender que não dá para ficar negociando, não dá para ficar se achando fortão, não dá para ficar pensando que daqui a pouco eu saio disso. A gente tem alguns exemplos na palavra do Senhor, e o que me vem à mente é o de José, que num determinado momento foi assediado pela mulher de Potifar, e ele simplesmente saiu correndo dela a ponto das suas vestes ficarem nas mãos dela. Então, assim, o radicalismo no sentido de quebra de conexões, do corte de alguns canais de acesso, são importantíssimos. E Filipenses capítulo 4 fala isso: tudo que é puro, amável, bom, perfeito, se algum louvor existe, se alguma virtude há, seja isso que ocupe o vosso pensamento. Essa troca, o que enche a minha mente, né? Encher a minha mente de coisas que vão agregar valor espiritual é também um caminho. A gente vai falar sobre caminhos aqui, mas nessa
0: a gente vai tocar inicial no ponto do fortalecimento, né? Vocês trouxeram de forma clara para nós todos aqui a importância de se enfrentar o assunto. O assunto ele não pode ficar escondido, o assunto tem que ser enfrentado, é preciso pedir ajuda, porque são coisas internas que a gente precisa de ajuda externa. O rompimento com determinadas práticas, hábitos, lugares, pessoas, enfim, aquilo que vai te ajudar. E a pergunta número 2 que faz o nosso ouvinte é: como me fortalecer para conseguir dizer não ao pecado? Vale para esse ouvinte, vale para outros ouvintes, vale para este assunto, vale para qualquer assunto. A gente volta a esse ponto já já. Marcela.
5: Pois é, e aí que eu vou trazer um relato de um ouvinte pelo WhatsApp, mas antes um deles no YouTube disse assim: eu fui viciado em revista pornográfica e digo a vocês, era terrível. Graças a Deus hoje estou liberto. Um outro ouvinte disse assim: eu conheço casais que se divorciaram por causa da pornografia. E aí a gente chega ao relato desse ouvinte pelo WhatsApp, que diz assim: bom dia, debatedores, a minha vida mudou aos 13 anos, quando meu pai trouxe para casa uma fita pornográfica. Na época não existia internet, mas os acessos eram revistas e fitas. Fui liberto por Jesus aos 19 anos. Senti um grande peso saindo da minha vida, mas ficaram sequelas. Ficaram gatilhos que eu tive que aprender a dominá-los, disse ele. Na época eu não entendia, mas hoje entendo que o cérebro quer nos levar à satisfação através de hormônios liberados, e é aí que a gente fica preso. O cérebro, ele nos encaminha para usar pornografia, objetos, revistas. Por muito tempo, disse ele, o meu cérebro trabalhou para dar satisfação para mim através da pornografia. E aí ele diz assim, como é que a gente muda algo que está além da nossa capacidade de compreender, algo que funciona internamente? Pergunta a ele. E aí ele disse assim, eu aprendi a levar os meus pensamentos para outros caminhos, mas é difícil lutar contra aquilo que busca te dar satisfação. É o relato do nosso ouvinte.
0: Pastor Wanderson, você e a pastora Elizabeth são especialistas e vocês têm nos ensinado, nos ajudado. Nós já entendemos aqui o processo do funcionamento. A pergunta que faz o ouvinte é como reeducar, né? Como recomeçar, como dar um restart aí, para que esse tipo de coisa não volte a acontecer, ou pelo menos que ela seja enfrentada do ponto de vista mental.
2: Terry, primeira coisa, eu queria deixar claro aqui que a pornografia, ela não é só um problema sexual, tá? Ela, muitas das vezes, é uma tentativa, claro que disfuncional, de regular ansiedade, vazio, frustração, rejeição, cansaço. Tem a ver muito com baixa autoestima. Então, por trás da pornografia, que é o resultado de tudo isso, tem uma série de questões que precisam ser revistas através de algo que a gente chama de autoconhecimento. Então, separei aqui alguns passos práticos mesmo, né, para, de alguma maneira, poder dar clareza a esse ouvinte. Primeira coisa é sair do segredo. Você não pode lidar com a pornografia, né, em segredo, de maneira oculta, porque trazer para a luz é o primeiro ponto, como a gente já disse aqui. Segunda coisa é, você precisa mapear os gatilhos. O que, que é que dispara, né? O que, que faz você cair? Em que momento? Quando que eu caio? É de madrugada? É depois de um estresse? É depois que eu passei por uma rejeição? É quando eu estou sozinho? É depois que eu acesso a rede social? Você precisa mapear em que momentos esses gatilhos são disparados. Porque a pessoa, às vezes, não vai ali para fazer isso. Mas algo acontece que dispara esse gatilho.

0: Quarto ponto, você precisa criar uma resposta de emergência. Quando vier um impulso, você tem que levantar, sair do ambiente, tomar um banho frio, caminhar. Você precisa ligar para alguém, aquela pessoa que te discipula, aquela pessoa que você tem confiança. Orar em voz alta. Levanta, sai andando pela sala, por onde for, começa a orar em voz alta. Respirar. A gente tem uma técnica de respiração que a gente ensina. Tá? E você começar a entender que você não pode lutar solitariamente, né? Ou apenas no campo do pensamento, como eu vi aqui, né? Ele falando, poxa, eu preciso lidar com os pensamentos. Mas até que você desenvolva essa capacidade, você precisa ter estratégia comportamental. Quinta coisa, substituir o ritual. Não basta tirar a pornografia, você precisa colocar algo no lugar dela. Então é um exercício, é mudar sua rotina, é criar vínculos, ter sono de qualidade, leitura, projetos. Sexto, tratar a raiz emocional. Ansiedade, solidão, vergonha, é trauma, é rejeição. Por onde é que isso entrou? Lidar com a baixa autoestima. E a sétima é buscar uma ajuda especializada, não tem jeito. Quando elas entram no campo da compulsão, você precisa de uma ajuda especializada, porque você vai ter várias tentativas que vão ser frustradas, e tentativas frustradas de lidar com isso vai gerar cada vez mais desânimo e sofrimento e vai se tornar uma patologia. No DSM tem uma patologia nesse sentido, então você precisa de uma ajuda especializada.
1: Para os nossos ouvintes que nasceram na igreja, este é um problema que já é enfrentado de alguma forma e tido como um problema. Então, para uma pessoa que não nasceu na igreja, ela foi, às vezes, criada nesse ambiente. Isso era exposto. Quantos meninos foram levados pelo pai para uma casa de prostituição? E são histórias e mais histórias em que isso acontece. Então, este é um ponto onde, às vezes, a mulher ou o próprio homem se torna tão somente um objeto. É só para ser utilizado e descartado na sequência. Mas a pergunta que faz o nosso ouvinte, pastor Rômulo, tem a ver com fortalecimento. Então, agora, do ponto de vista espiritual, falamos do emocional, muito importante, mas uma questão que eu queria que o senhor nos ajudasse a responder, como desenvolver esse fortalecimento espiritual para combater esse tipo de mal.
2: Houve uma expressão utilizada aqui pelo pastor Wanderson, que eu acho que ela é uma das principais, que é a questão da substituição. Não adianta você só tentar se livrar de uma realidade ou de um problema, de uma psicopatologia, e não entender que precisa inserir outra realidade no lugar. Né? Então, acho que essa expressão substituição, ela é meio norteadora a título de orientação. E falando de substituição, os hábitos espirituais, que, na verdade, irmãos, eu acho que não vai ser dito aqui nada muito novo, revolucionário, que a maioria das pessoas não saibam. São hábitos comuns na vida espiritual que nós sabemos que precisam fazer parte do dia a dia do cristão, mas que não fazem. Não é? Por exemplo, também selecionei aqui rapidamente, leitura diária da Bíblia, não é só leitura, mas a meditação na palavra de Deus. É um mecanismo de substituição, você vai enchendo a sua mente, enchendo os seus pensamentos, e aí aquilo que a Bíblia diz vai se cumprir, tudo que é bom, tudo que é agradável, tudo que é puro. Se existe um louvor ou virtude, que sejam essas coisas que ocupem os vossos pensamentos. Então, a leitura da Bíblia, a meditação nas escrituras com frequência, com regularidade, não é ler a Bíblia hoje, depois ler daí a 3, 4, 5 dias, uma semana. Isso não vai acontecer. Então, leitura e meditação diária nas escrituras, a própria oração frequente, ninguém está dizendo aqui para você ficar orando 10 minutos, meia hora, uma hora todo dia, não é necessariamente isso, mas hábitos constantes, como diz Paulo, orai sem cessar, em todo tempo você pedindo ao Espírito Santo, me ajuda, meu Deus, me ajuda, tem misericórdia de mim, me ajuda, Senhor, me ajuda. É meio que um dia de cada vez, não é? Não adianta você ficar tão focado na semana seguinte ou no mês seguinte. Viva essa prática diária e recebendo esses efeitos dela um dia de cada vez. Memorização das escrituras, isso é importante, porque em momentos intensos, agudos, em que

0: a tentação, a coisa surgir, você tem a Bíblia. Jesus, que foi Jesus, venceu a tentação do deserto. De que forma, irmãos? Utilizando a Escritura. Está escrito, está escrito, está escrito. Então, memorizar as Escrituras é interessante, que às vezes algumas pessoas acham que não estão conseguindo guardar, né? Conteúdos da Bíblia. E eu gosto muito daquela comparação, quando Jesus disse assim: vós já estáis limpos pela palavra que vos tenho falado. Aí eu penso naquela figura da peneira, quando você abre uma torneira e põe uma peneira embaixo e tenta peneirar a água, ninguém consegue peneirar a água ela vai passar pela peneira, mas depois de um tempo fazendo esse movimento, você vai perceber que a peneira ficou limpa. Eu acho que é mais ou menos assim o efeito da memorização da palavra na mente da gente, né? Uhum. Você vai substituindo seus pensamentos, louvor, uhum, adoração, práticas espirituais que vão ajudando. Louve a Deus, adore, uhum, ao Senhor, né? Comunhão com outros cristãos, rede de relacionamentos saudável com outras pessoas, também é um mecanismo importante. Então, assim, na medida em que a gente vai caminhando, vá substituindo hábitos antigos que potencializam e levam você para a prática dessa situação, vá substituindo por esses hábitos que eu tenho certeza que o Espírito Santo vai fazendo esse processo de limpeza e de libertação. Nem sempre é instantâneo, não espere a... Cremos que Deus pode fazer isso de forma instantânea, não tenha dúvida. Mas, de um modo geral, irmãos, eu acredito que é um processo, né? É um processo de limpeza, de substituição, de mudança de hábitos, cujos efeitos você vai perceber a médio e até, quem sabe, a longo prazo. Mas eles vão acontecer.
1: Faz uma pergunta também extremamente importante. Algum dia conseguirei ter minha vida espiritual renovada? Algum dia conseguirei ter minha vida espiritual renovada? Nós vamos tratar sobre esse assunto já já, querido e precioso ouvinte. A minha expectativa é que seja hoje esse dia.
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1: Ô Marcela, a greve de ônibus continua, né?
3: Greve de ônibus continua. Chegou
1: informação
3: hoje, né,
1: para o povo que está fora do Rio, né? É greve de ônibus no Rio de Janeiro.
3: No Rio de Janeiro, daqui na cidade do Rio de Janeiro, entrou no terceiro dia sob uma determinação judicial, tá? Essa determinação, JR, é de que 80% da frota de ônibus esteja nas ruas da cidade.
1: Quem é que conta isso? Ah, tem que ter um fiscal em cada ponto, porque ainda que saia da garagem, quem é que assegura que esse ônibus está andando?
3: Pois é, e não assegura, porque segundo os relatos dos usuários, é de que nos pontos e nos terminais a espera é muito longa e a população está passando muita dificuldade.
1: E quando o ônibus
3: poder
1: sai, ainda tem grevista que apedreja o ônibus.
3: É.
1: E, quer dizer, aí você pega o ônibus, você está ali no ponto, você entrou no ônibus, mas você corre o risco de ser apedrejado. É um negócio de doido. Claro que a polícia está aí, está todo mundo indo atrás, mas a cidade é muito grande. São muitos lugares distantes, não é fácil deter isso. Mas é possível, porque tem câmeras, tudo quanto é lugar que você vai hoje no Rio de Janeiro tem câmeras. E essas câmeras podem mostrar exatamente esses agressores. E depois a polícia e a justiça farão o seu trabalho. E a viúva, hein, Marcela? Conta a história da viúva, porque nós vamos ter o vídeo dela e o pastor Samuel vai apresentar aqui as suas reflexões sobre esse assunto, porque tudo que envolve a bet, jogos, isso tem sido uma coisa, uma tragédia no país.
3: Pois é, a viúva é a Raquel Maria, ela é uma enfermeira e ela resolveu usar as redes sociais para alertar o pessoal sobre os riscos aí desse vício nas apostas esportivas, já que a gente está no meio da Copa e a propaganda é aberta. E ela disse que, embora ela soubesse que o marido enfrentava problemas com jogos, ela nunca imaginou a dimensão do prejuízo financeiro.
1: É impressionante.
3: E ela fala sobre
1: isso. É isso mesmo que ela fala, né?
3: Isso.
1: R$1 milhão. Quem está acompanhando a gente pela internet vai ver a imagem dela, vai ver o vídeo dela. Você vai olhar para ela, vai ver. Quem está ouvindo pelo rádio vai ouvir o áudio dela. O áudio muito bom pro sinal, vai ficar tranquilo para todo mundo entender.
3: E ela descobriu isso durante o velório, porque os credores foram lá no velório.
1: Mas o pessoal não esperou nem o enterro.
3: Pois é.
1: No velório?
3: Pois é, no velório.
1: Ela conta isso no vídeo?
3: É, exatamente.
1: Gente, aí o negócio complicou demais. Solta o vídeo dela aí, por favor.
4: Olá, bom dia. Hoje eu resolvi gravar esse vídeo, até porque hoje é dia de jogo, né? Deve estar todo mundo aí. Muita gente apostando, né? Então eu resolvi fazer aqui um breve relato do que me aconteceu. Era na última Copa de 2022, o meu marido começou a jogar o jogo das bets. Então, ele que era uma pessoa admirável, um homem incrível, um homem honrado, um homem provedor, um homem trabalhador, honesto, um bom pai de família, uma pessoa incrível, né? Quem conheceu ele sabe que ele era muito maravilhoso. Então, assim, para vocês verem que esse jogo veio para destruir vida, sim, tá? E é onde a gente menos espera. Então, eu quero deixar um alerta aqui para vocês. Gente, não joga.
1: Isso aí.
4: Não joguem, porque pode ser um caminho sem volta, tá? Eu falo porque eu vi o meu marido perdendo a vontade de viver, porque ele começou ganhando, mas depois perdeu muito dinheiro.
3: E aí, JR, pra gente conseguir ganhar tempo, está nas redes sociais para todo mundo que quiser assistir esse vídeo. É um vídeo de 4 minutos, mas ela fala que o acúmulo da dívida chegou a R$1 milhão em bets. E ela descobriu exatamente desta maneira. Ela estava lá no velório, velando o marido, na dor da perda, e ela chega a dizer que ele entrou achando que iria ter algum tipo de ganho para poder cobrir determinadas dívidas naturais, familiares, e isso só fez aumentar.
1: Achou que era um investimento, pastor?
3: Isso aí.
5: Sabe que, por coincidência, na quinta-feira, nosso culto semanal, eu estava pregando e eu falei sobre uma coisa que me chamou muita atenção. Eu estava indo para casa e ouvi na rádio, estava ouvindo o jogo, né? Um jogo que não era do Brasil, né? As rádios aqui do Rio de Janeiro transmitem alguns jogos. É, eu estava ouvindo o jogo e aí, de repente, os caras anunciaram lá uma tal de odd. Depois eu fui perguntar, porque eu não fazia ideia do que era, né? A odd tipo, bem, vou explicar e eu acho que vocês vão entender. Se o Vinícius Júnior fizesse gol pelo Brasil, a odd estava de 24. E aí, então, se você apostasse R$1 e ele fizesse gol, você ganhava R$24. Se você apostasse R$1.000 e ele fizesse gol, você ganhava R$24.000. E no primeiro momento, e diante do histórico do Brasil nessa primeira fase, né, o Vinícius Júnior marcando em todos os jogos, caramba, é uma aposta quase que segura, né? Exatamente. Falei, cara, como é que o diabo faz as coisas, né? E aí, à noite, foi o culto, eu preguei. E eu falei, irmãos, a gente tem que vigiar e tal, porque a coisa fica muito, aparentemente falando, fácil e tal. No dia seguinte, um irmão me ligou. E ele me ligou chorando e tal. Na verdade, duas pessoas me falaram. Uma elogiando a palavra e constatando, e o outro me ligou, um me mandou mensagem, o outro me ligou, e esse outro que me ligou dizendo, pastor, eu não ouvi o senhor ontem, porque teve essa do Vinícius Júnior, eu não peguei, mas teve a seguinte, que foi do Mbappé, e era uma odd maravilhosa, e aí, eu não sei se vocês vão lembrar, mas aí nesse jogo o Mbappé não fez gol, aquele outro atacante da França fez 3, ele se arrebentou todo, um irmão, membro da igreja. Então, assim, a Bíblia diz que há caminhos que para o homem parece ser bom, mas o fim é de morte. A gente precisa tomar cuidado, e tem a ver com o tema também que a gente está falando aqui sobre vício.
1: Compulsão.
5: Né? Compulsão. A gente precisa vigiar demais, porque estão normalizando uma estratégia do diabo. Para mim, é o mesmo modus operandi dos contraventores, daquilo que acontecia no passado, mas agora está escrachado e está estampado em 99%. Não, e tá estampado em 99% das camisas do nosso futebol.
1: O campeonato brasileiro. Exatamente. Tem nome de uma bet.
5: Exatamente.
1: Bom, então, enfim, esse é um problema grave. A viúva tá aí com 1 milhão em dívidas. No velório, hein? No velório. Você imagina como é que ela já deve ter ficado brava. Isso aí talvez ajudou ali no processo. Depois esse luto volta. Olha que batalha que essa menina vai ter que enfrentar. Agora, pastor Rômulo, batalha também enfrentou o ladrão. Ele estava lá roubando a casa. Ele, parece que ele escolheu mal a casa, entendeu? Porque ele é um vídeo curioso, porque é um vídeo que ele está em cima do muro. Nós vamos ver o vídeo. Ele está em cima do muro e a dona da casa assaltada está lá de fora esperando ele. Desce, bebê, desce. Aí ele desceu para poder ir embora, não era um grande atleta, tropeçou, no que tropeçou, ela voou em cima dele. E ela imobilizou.
3: Até que a polícia chegasse.
1: Foi isso que aconteceu?
3: É, ela ficou segurando ele até que a polícia chegasse.
1: E o resto
3: chegasse.
1: Do pessoal que tava lá do lado?
3: Se ajudaram ou não, eu não sei se ficaram. O fato é que ela ficou segurando ele lá até que a polícia chegasse.
1: Sozinha?
3: Porque, sabe o que acontece? Em 2 anos, a casa dela já tinha sido invadida 17 vezes.
1: Ah, ela não aguentou mais.
3: Ah, eu acho que ela
1: aí
3: já estava.
1: Ela foi pro ódio. É. Vamos ver o vídeo dela aí, tá na tela do debate 93. Narra aí, Marcela.
3: Ó, ela vem correndo, pelo que parece a parte de trás da casa. O homem tá saindo, ela pegou uma pedra.
0: Um muro altíssimo.
3: O ladrão tá pulando.
1: Já tá falando com ele.
3: Um outro rapaz ali. É. Ele corre.
1: Pera um pouquinho, pera um pouquinho. O rapaz coloca a mão debaixo da camisa e tá vendo, tá acompanhando a gente. Porque os cariocas fazem isso. Só que ele botou e rapidamente retirou, assim, ele não enganou ninguém, nem a si mesmo. Quando coloca lá, vai.
3: E aí o ladrão pula.
1: E ela vai atrás.
3: E ela vai atrás. Aparece ela tá segurando
1: uma menina. Só a menina
3: a camisa, a mão, aparece uma menina, o outro rapaz volta, chega um outro homem também. É. E ali ela fica segurando ele, não deixa ele sair de lá de jeito nenhum.
1: Um segura, o outro não segura. É.
3: E ela bate, ela dá uns socos nele ali,
1: ó. Tá batendo lá.
3: Ela dá uns socos.
1: Mas que é isso, gente? Ela bateu muito no rapaz.
3: E segurou ele até a polícia.
1: E vai chamar a polícia. Ele, vai, ele que vai chamar a polícia. É. Ele vai chamar a polícia. Agora, ó, imobilizou. Agora acabou.
3: Aí a polícia
1: chegou. Poxa, a polícia vem rápido, hein?
3: É, eu acho que é que essa moça aqui ligou pra polícia.
1: Ah, foi a moça? Não foi o rapaz?
3: O bandido?
1: O cachorro só apareceu agora. Olha o cachorro. O cachorro machão só apareceu agora. Que Pastor Rômulo, que cena é essa, hein, Pastor Rômulo?
0: Não, rapaz, quando a gente pensa que já viu de tudo, aparece uma situação dessa aí. Parece que a raiva, a bronca, enfim, a indignação da moradora já estava meio represada,
1: o cara correu na hora. Na hora que já o cara ia pular, o cara correu.
0: A coisa estava represada na mulher, porque 17 assaltos em 2 anos é fora da curva.
1: Insuportável.
0: E eu não sei se aquela galera toda que aparece já é um staff que estava mais ou menos de prontidão ali, esperando. Não dá pra gente saber exatamente, mas eu sei que aparece uma turma ali envolvendo cachorro, polícia, todo mundo. E deram uma imobilizada federal no bandido. É
1: rapaz,
0: isso aí.
1: Apanhou. Eu não tô ouvindo. Aí não tem áudio não, né, Marcelo?
3: Não tem áudio não, porque a câmera é de segurança.
1: Mas eu tô interpretando. O rapaz gritou, chama a polícia! Polícia, pelo amor de Deus, polícia!
0: Alguém chamou a polícia, o caramelo apareceu lá.
3: O caramelo sempre chega, né?
1: Disse é um ouvinte aqui dizendo, ouvintes. O rapaz correu. Não sei.
3: Mas depois ele voltou, né?
1: Eu acho que ele foi orar.
3: Ele voltou
1: alguma
3: ali.
1: Coisa espiritual.
3: Aliás, inclusive, JR, vamos agradecer aqui nesse momento mais de 1.100 aparelhos conectados com a gente aqui na internet, assistindo o debate 93.
1: Muito obrigado, querido e amado ouvinte, ligado conosco aqui no debate 93. Pastora Elizabeth, metade das jovens brasileiras enfrenta tripla jornada. Elas estão ouvindo a gente agora. A rotina de milhões de jovens brasileiras é marcada por uma sobreposição de responsabilidades que começa cedo e se intensifica na vida adulta. Um estudo organizado e divulgado pela Fundação Oswaldo Cruz, em parceria com a Secretaria Nacional de Cuidados e Família, revelou que a partir dos 18 anos, metade das mulheres jovens já vive uma dupla ou até tripla jornada, conciliando estudos, trabalho remunerado e atividades domésticas e de cuidado. Os dados fazem parte de um levantamento chamado Juventude e a Política dos Cuidados. Segundo esse levantamento, 82,5% dos jovens brasileiros entre 15 e 29 anos realizam algum tipo de atividade de cuidado. Entre as mulheres, o percentual sobe para 90%, evidenciando uma distribuição desigual dessas tarefas dentro das famílias. Os números, eles são alarmantes, mas eles não são desconhecidos. A pastora está habituada com isso acostumada a trabalhar com mulheres também, sabe bem do peso que tem a mulher nessa tripla responsabilidade, hein, pastora Elizabeth?
6: Eu acho que a questão não é só do que está acontecendo no movimento no mundo, eu acho que é o que está acontecendo dentro das famílias. Hoje, eu pelo menos lido muito com isso, com abuso, não é? Manipulações, famílias onde tem muitas pessoas abusivas. Às vezes isso parece uma coisa assim, um detalhe só, que acontece num lugar ou outro. Mas as estatísticas hoje mostram, por exemplo, que em cada 5 pessoas tem uma pessoa narcisista. Às vezes tem gente que fala, que tem estatística que diz que tem que é um narcisista perverso, não é? Então, eu acho que além do movimento social, eu acho que existe uma doença familiar, onde não se está olhando para outra pessoa como uma pessoa, mas como uma função que ela precisa exercer. Existe sim, desde criança, um excesso de responsabilidade que muitas vezes os pais colocam numa criança, para, às vezes, para o próprio orgulho dos pais. Então, ela tem que estudar um monte de coisa, ela tem que fazer um monte de atividade. Eu conheço crianças que têm uma agenda muito mais difícil do que a minha, certo? Ela não tem espaço para ela pensar, sentir, descobrir quem ela é. Ela é construída. Então, a gente pode estar lidando agora com uma geração que, enquanto tem alguns que estão sendo criados sem a mínima responsabilidade, onde os pais fazem tudo para eles, nós temos um outro lado com pessoas sendo exigidas de uma tal forma que elas perdem a oportunidade de descobrir quem elas são, porque elas vivem descobrindo que elas são uma função. Elas aprendem a funcionar e não a ser. Eu acho que isso está acontecendo um desgaste muito grande, um desequilíbrio muito grande, e eu acho que isso está gerando uma sociedade cada vez mais doente. Por um lado, uma parte dela sendo criada com nenhuma responsabilidade, o que está sim sendo visto, jovens que não conseguem ter responsabilidade, que não conseguem lidar com frustração, como tem uma outra parte que está com um excesso tão grande de responsabilidade que eles não sabem quem são. Então, eu acho que a gente está precisando encontrar um equilíbrio aí, e esse equilíbrio está na saúde familiar. E eu queria até aproveitar para dizer isso, que enquanto igreja, nós podemos ajudar as pessoas a terem esse equilíbrio, porque é um lugar onde a gente pode falar disso e levar soluções para isso, né? Eu acho que faz parte também do nosso trabalho enquanto igreja, né?
1: Muito bem. Nessa pesquisa, querido pastor Wanderson, as pessoas deixam de ser principalmente receptoras de cuidados para assumir responsabilidades com familiares, filhos, irmãos e outros dependentes. No outro lado dessa mesma perspectiva de cuidado, nós temos um caso muito emblemático. Motorista de aplicativo, ele cria um serviço de filho de aluguel para levar idosos a consultas. Olha que coisa bonita. Esse rapaz está na tela, essa senhora é uma das pessoas que ele leva, né?
3: É.
1: E ele está onde, em que cidade do Espírito Santo?
3: Ele está em Vitória,
1: no Espírito Santo. Linda capital do Espírito, Vitória do Espírito Santo, é bom dizer isso, né? Vitória do Espírito Santo, a cidade linda de Vitória, uma ilha maravilhosa. Pastor Wanderson, esse rapaz chama-se Alexandre Trancoso. Ele passou a oferecer o que ele chama de serviço 5 estrelas voltado para idosos. Ele leva vovô, vovó a consultas, a exames, a passeios, e ele atua de verdade como um filho de aluguel. Que lugar que ele ocupa nessa história toda, né, pastor?
7: Acho isso incrível, né? Porque a dinâmica hoje social da gente é uma dinâmica que absorve muito o tempo das pessoas. A coisa mais preciosa é o tempo. Então, muitas das vezes, o idoso, ele fica lá sem esse amparo que ele precisa, às vezes não é nem por maldade dos filhos, não, por causa da dinâmica mesmo. Eu estava atendendo um empresário lá de uma outra cidade, E ele estava em crise de ansiedade. Por quê? Porque ele tem um trabalho dele, a mãe dele foi diagnosticada com câncer, precisa de toda assistência, ele tem que se deslocar para uma outra cidade, deixar os negócios, ele começa a ter prejuízo lá. Um serviço desse daí, ele vai trazer saúde emocional, ele vai trazer conforto, ele vai trazer alívio. Então, ele teve uma mente empreendedora, uhum. E não só com empreendedorismo, mas também com muito tipo bom. De serviço,
1: muito oportuno,
7: que é um serviço...
1: Né? Muito oportuno, excelente, nós temos oportuno. Muitos idosos e muitos filhos muito, com ocupação intensa, uhum. E ele faz um parabéns para Alexandre.
3: E JR, é bom destacar que a ideia dele surgiu depois que ele perdeu os pais na Covid-19, e ele diz que o convívio dele com esses senhores, esses idosos e idosas, também faz bem à alma dele, claro, as emoções, claro.
1: É uma
3: os
1: boa
3: sentimentos
1: troca.
3: Dele.
1: Que Deus abençoe esse rapaz aí. O Pastor Rômulo, Brasil e Japão foi um jogo emocionante. O senhor se emocionou?
0: Quem não, né?
1: Quem não se emocionou. Mas eu achei muito bonito, porque tem um atleta do Japão, o senhor Kento Shogai. Conhecia ele já ou não? Não. Conhecia não? Kento Shogai. Os trocadilhos estão
5: tá bom.
1: Misturados na minha mente aqui. Ele falou antes do jogo. O Brasil já foi uma potência, mas e agora? Acho que apenas a França é forte e a Argentina. Não tenho escutado muito sobre o Brasil hoje em dia. Aí sobre Neymar, ele disse, não é mais aquele velho Neymar. Então, tudo bem agora. Quando acabou o jogo, ele, como vários outros atletas, se jogaram no chão, que é uma atitude que muita gente tem. É. E quem é que foi erguer o Kento Shogai? Quem foi? Neymar. Olha a cena. Tá na tela do debate 93.
5: Olha.
1: Bate nas costas dele, levanta, segura ele pela mão, olha para ele e dá um abraço nele. É isso. É isso. Olha que cena bonita, né? Kento Shogai tava ali no ajoelhado no chão, ele toca nas costas dele, ergue a mão, abaixa para erguer a mão dele, levanta o rapaz, uma resposta doce, suave e amorosa, e traz aí um exemplo de superação da própria coisa da mente, do coração, que eventualmente fica, né? Machucado, né? Mas tem muita gente que agora está preocupada com o Haaland, diz que Japão já foi, o problema agora é o Haaland, né? Brasil chega aí, a gente já sabe que tem esse jogo aí no domingo. O assunto da internet é o jogo no domingo, 17 horas. Só se fala desse assunto na internet. Brasil e Noruega. E os atletas abraçaram uma maneira de torcer. Curiosamente, a gente que está fora do meio, acha que aquilo ali, eles estão lembrando os Vikings, que os Vikings não tem nada a ver com isso. É uma lembrança, sim, mas não é exatamente. O nome ficou Remada Viking, mas isso foi criado recentemente. Um torcedor criou, e ele está sendo chamado de Mr. Row Row, porque eles chamam de Row, que quando eles gritam, eles fazem Row, e Row é remar. Então tem essa ideia. Ah, o torcedor chama-se Ole Frøyestad. Não há quem conteste o sotaque. A pronúncia. Alguém para que possa me contestar?
5: Não.
1: Fique como o sotaque, nem vou repetir, para não atrapalhar. Que fique assim, se não for assim, tá batizado outra vez. Ole Frøyestad. Ole Frøyestad. Porque a língua não é fácil. A língua não é fácil. Coloca o vídeo deles aí, dos atletas. Os atletas no campo aí, que é legal.
3: Isso aconteceu ontem, depois da vitória. Quer dizer, foi a segunda vez, a terceira vez, né? Aí eles remam junto com toda a torcida, aliás, uma torcida empolgada.
1: Eu confesso que eu fico assustado. Eu acho que no estádio deve dar um barulho. Deve dar um barulho no estádio.
3: Mas nós brasileiros estamos dizendo que eles estão ensaiando para voltar para casa no domingo assim.
1: Agora tem um vídeo deles aí com a IA, evidentemente. Essa aí tá muito na cara que é IA, que eles estão no barco. Coloca o vídeo deles no barco aí. E tem aquele vídeo deles no barco, olha bem. Olha o Haaland aí, ó. A língua, olha a língua. Fala aí pra mim. Vai. Ah, tiraram, olha lá. Ó, Vinícius Júnior. Vinícius, ó. Quem que ele vê na frente dele? Haaland. Aí daquele negócio que é, isso é pro, o vídeo para eles, o vídeo para eles. O vídeo não tá pro nosso lado não, o vídeo tá pro lado deles. É um barco, Brasil, mas o Brasil não tem medo, porque o Brasil tem Gabriel Guimarães. Olha esse vídeo aí, porque a briga deles não é uma briga recente. Eles jogam no futebol inglês, cada um no seu time. Eles ficam lá brigando o tempo inteiro. O Haaland, ele tem 1,95m, o Haaland. 1,95m. O Gabriel é pequenininho, ele tem 1,90m. Entendeu? Os dois, olha só como é que. Olha a briga deles. Ali não é brincadeira, não. Eles se enfrentam mesmo, né? Eles se enfrentam mesmo. Aliás, tem um vídeo, não sei se tá aí já no ponto, do Haaland comendo e aparece no espelho o Vinícius. Não botou, não? Botou, não, né? Então tá bom. Aí a gente vê outro dia, ano que vem. Quando é a próxima Copa? Quando é que é a próxima Copa?
3: A gente tem amanhã pra colocar.
1: Não, mas se eu não zoar, não tem graça. Se eu não zoar, não tem graça. Tem um vídeo aí, o vídeo do. Tá no seu WhatsApp, JP. Mandei pra você. No seu WhatsApp.
3: Ele não sabe,
1: que ele não vê o WhatsApp. Ele é uma criança que não acessa o WhatsApp. Então eu mando o WhatsApp pra ele, ele não diz que viu, não diz nada, e eu tô aqui implicando com ele como sempre. Marcela, mas o Ibrahimovic fez um texto muito interessante sobre o Brasil. Para terminar, coloca aí a fala do Ibrahimovic.
3: É, numa análise.
1: Você sabe quem ele é, né, Marcela?
3: É, fala aí, conta aí você.
5: Não, mas aí pegou pesado.
1: O jogador, eu tô implicante hoje. Um jogador extraordinário, né? Um atleta, um atacante maravilhoso. E ele é brigão. Ele não é um cara manso. Quem teve problema com ele, ou ele teve problema com ele, foi o Leonardo, que jogou na seleção brasileira, no lateral. Flamengo, e um grande dirigente de clube, né? Uhum. E tiveram problemas graves lá. Qual foi a frase dele sobre o Brasil?
3: É isso, ele falou num comentário lá na Fox Sports, ele disse, logo após o jogo do Brasil contra o Japão, e ele disse, todos enterraram o Brasil cedo demais. E aí o Brasil lembrou ao mundo porque 5 estrelas estão costuradas naquela camisa.
1: Uma coisa linda.
3: O Japão foi magnífico, disse ele. Eles lutaram com coragem, disciplina, empurraram o Brasil ao limite absoluto. As pessoas vão dizer que o Brasil sofreu. Eu digo que campeões devem sofrer. Se vencer fosse fácil, toda a nação teria 5 Copas do Mundo. Grandes times nem sempre dominam. Eles sobrevivem, lutam e terminam o trabalho. De
1: si. Sensacional, hein? Sensacional. Acho que essa frase aí, ou esse texto dele, né? Traz muito conforto no sentido de entender que não tem jogo fácil. Não tem jogo fácil. Eu quero saber do culto.
5: Vambora.
1: Domingo à noite. É, mudar o horário do culto é pecado? É contra a Bíblia? O que, que vocês acham?
5: Pecado não é. Claro que não é não? Pecado. Não. Não é pecado, não. Mas acho que tudo tem limite, né? A gente precisa ter temor a Deus e conversar com a igreja, né? Tentar pensar numa maneira que seja confortável, mas ao mesmo tempo não demonstre um desleixo com a obra do Senhor, né? Até porque o contexto geral...
1: É, mas tá explicando muito.
5: Eu quero saber se
1: troca ou não troca o horário do culto.
5: Bem, eu não troco.
1: Não vai trocar. Pastor Romulo.
0: Cara, eu gosto muito daquela palavra de Paulo. Quem faz, não critica quem não faz. Quem não faz, não critica quem faz. Eu acho que isso vai de uma conversa madura, aberta com a liderança, com a igreja. Eu não vejo problema nenhum alterar o horário ou mesmo não ter, já que isso também é uma oportunidade das famílias de estarem juntas. Igreja não é só o horário de culto, são as pessoas juntas, o compartilhar de um momento histórico, que pais vivem com filhos, avô com neto, momentos de Copa do Mundo. Eu não tenho muita dificuldade com isso, sinceramente, mas eu acho que essa palavra bíblica de Paulo é interessante. Se você faz, não critica quem não faz, não. Ou se você não faz, não critica quem faz.
1: Pastor Elizabeth, sua opinião.
6: Pastor, eu ministrei no encontro de casais no dia de um dos jogos do Brasil. Né? Um encontro que tinha um número de pessoas específicas, né? E eles foram todos, né? Todos eles foram, e o pastor falou, hoje vocês fizeram um golaço, né? Então, eu acho que às vezes a pessoa muda por achar também que não vai ninguém, né, no evento. Mas eu não sei, eu não saberia dizer aqui se está certo ou se está errado. Estou te falando de uma experiência que aconteceu. Ah, eu imaginei que não ia ninguém e todos ninguém, eles foram. Né?
1: Perfeito. Pastor Wanderson.
7: Eu até acho que cada igreja local tem uma cultura, né? Isso varia muito. Acho que tem que ser definido realmente de maneira que seja coerente para cada igreja local. Eu não vejo. Eu vi igrejas, inclusive, que estão marcando. Eles vão ver 5 horas o jogo junto na igreja e depois vão fazer o culto.
5: Isso aí,
7: né? Ok, tudo bem.
5: É o meu caso.
1: Pastor Samuel Silva, algum dia conseguirei ter minha vida espiritual renovada? Foi a pergunta feita pelo nosso ouvinte para contextualizar, envolvido em pornografia, sendo líder de uma igreja, lutando contra essa enfermidade.
5: Claro que sim, em nome de Jesus, é isso que a gente quer e é isso que a gente profetiza, é ficar firme no Senhor. A gente falou no início do programa sobre procurar ajuda, sobre sermos radicais, fechar fontes, encher a mente com as coisas de Deus. Diante de tudo isso, existe uma grande possibilidade em Deus, uma certeza de que você vai ser renovado espiritualmente.
1: Vamos orar por esse assunto já já aqui no nosso debate 93. Marcela!
3: Os nossos ouvintes estão agradecendo o debate de hoje e muitos dizendo que as dicas que foram dadas pelos nossos debatedores eles vão colocar em prática.
1: Muito prática.
3: Porque tem
1: também, né?
3: Vivido, de fato, toda essa dor.
1: Muito bem, muito obrigado aí os nossos maravilhosos ouvintes conosco no debate 93. Fala, Marcela.
3: E conseguimos o vídeo.
1: Opa, vai toca lá. O vídeo aí. Qual que é o vídeo? Qual que é o vídeo?
3: Ah, você pediu.
1: É esse aí, ó.
3: Mas
1: ó.
3: Isso aí, acho que isso aí é IA, né?
1: É IA? Esse é IA? Ele assustando com ele mesmo?
5: Não, com ele mesmo não é IA, não. É porque tem um outro que aparece, Vinícius Júnior.
1: É esse que eu queria. É
5: tem
1: que
5: outro
1: queria.
5: Que aparece, é. O zagueiro,
1: o Gabriel.
5: Eu queria
1: com o Vinícius Júnior. Eu que queria
5: é. Mas esse aí é verdadeiro.
1: Pois é. Mas,
3: olha, eu sei que ele tem uma alimentação realmente muito controlada. Ele leva, inclusive, filtro de água, que ele não bebe qualquer água,
5: mas
3: não,
5: ele é bem
3: tá?
5: Bem esquisito, né, gente?
3: Mas
0: é bem esquisito, né?
5: Vamos orar por ele.
1: Pois é, mas tudo isso aí é IA.
5: Isso também é IA?
3: Eu acho que é IA.
1: Não é ele, isso aí é um humorista que tá aí, ele faz a cena aí, ele faz isso, é ele que faz e depois ele coloca a imagem dele. E tem o vídeo com o Vinícius Júnior aparecendo no espelho. Leva o maior susto, é Vinícius Júnior, enfim. Vamos ver esse jogo, no final das contas, eu tô achando que a gente ganha.
5: Também,
1: vamos ganhar, pastor Romulo?
5: Vamos ganhar. Aliás, esse ano a gente é campeão.
1: Esse ano? Tá falando de quem? Difícil. Tá falando de quem?
5: Brasil?
1: Brasil.
5: Achei que você tá falando tudo muito complicado, 94, tá Flamengo. 2002, foi assim, vai ser de novo.
1: Então quero agradecer o carinho dos nossos maravilhosos ouvintes e dizer que...
0: Aí.
1: 511 likes, uma salva de palmas para os nossos maravilhosos ouvintes. Soou a trombeta, parabéns, ouvinte amado. Vocês são demais.
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1: Ouvinte nossa está dizendo: ó, estou sofrendo bullying em minha própria igreja. Eu tive que me posicionar em relação a uma questão ministerial e acabei desagradando algumas pessoas. Desde então, meu nome passou a ser motivo de piadas. Alguns deixaram de falar comigo, outros agem com sarcasmo para me intimidar e tudo isso tem me causado um mal tremendo. O que fazer quando sofremos bullying dentro da nossa própria igreja? Como não cair na provocação? O que fazer para que isso não acabe com a minha fé? O que você pensa sobre esse assunto? Amanhã, se Deus quiser, a partir das 11 horas da manhã, em mais uma super edição do nosso Debate 93. Pastor Wanderson, obrigado, querido. Um abraço.
7: Obrigado, JR. Obrigado a todos os debatedores, ouvintes. É sempre muito prazeroso estar aqui. Muito obrigado.
1: Pastor Elizabeth, obrigado. Um abraço.
6: Agradeço, JR. E para esse ouvinte que mandou a mensagem, que Jesus não só perdoa, liberta os cativos também.
1: Muito obrigado, pastor Rômulo Rodrigues.
0: Eu que agradeço o carinho, é sempre bom estar aqui aprendendo e compartilhando com os irmãos. Deus abençoe e até a próxima.
1: Pastor Samuel Silva, obrigado, meu irmão.
5: Obrigado, irmão. Muito obrigado pelo carinho sempre, que Deus nos abençoe.
1: Marcela.
3: Rosiane mandou dizer que com toda certeza os jogadores do Brasil são melhores e que o Haaland vai ser expulso no primeiro tempo.
1: Expulso no primeiro tempo? Cuidado com esse negócio.
3: Ela tá pedindo.
1: Alguém vai falar, duvida? Eu aposto que sim. Cuidado, no viu? Um milhão, hein?
3: Cuidado,
1: um milhão, misericórdia. Vamos orar. Pastor Samuel, ore conosco, por favor, querido. Vamos colocar esses temas todos diante de Deus em oração. Vamos orar pela cura dos enfermos, consola os corações enlutados e por todos aqueles que hoje foram tocados em razão do nosso assunto, se encontram cativos de algum tipo de compulsão como a dele, pornografia. Mas podem ser outras, que Deus tenha misericórdia e que ele possa e que eles possam tomar a devida atitude também. Não coloca na conta de Deus tudo. Deus vai te ajudar, mas você precisa tomar uma decisão, que seja hoje, em nome de Jesus.
5: Pai, te louvamos, ó Deus, por esse tempo, ó Deus precioso que passamos aqui falando da tua palavra, Senhor. Clamamos, ó Deus, para que toda boa semente encontre uma terra fértil em cada coração, Senhor, e que gere frutos de mudança, Senhor. Nós colocamos diante de ti, Senhor, todas as pessoas que se encaixam dentro daquilo que foi discutido e te pedimos, Senhor, que eles possam realmente se posicionar em busca não só do perdão, mas como foi dito também da libertação que o Senhor pode proporcionar para eles, Pai. Nós apresentamos diante de ti pessoas que agora nos ouvem, mas de repente estão acamadas, doentes, ou até mesmo pessoas que têm entes queridos que estão internados nessa hora, que a tua unção saradora esteja alcançando cada vida, Senhor, aqueles que também estão vivendo dias de perdas, que estão com os corações ilutados, que o Espírito Santo venha os consolar, Senhor, que eles possam de novo ter o sorriso no seu rosto, entendendo que Deus tem o controle de todas as coisas, Pai. Apresentamos o restante do nosso dia diante de ti, Senhor, que tenhamos em tudo a tua direção, Senhor, que sejamos protegidos e guardados pelo teu Santo Espírito. Aceita por tudo nosso louvor, nós te pedimos em nome de Jesus. Amém.

0: Olá, eu sou Tamires Andrade e trago notícias do portal Pleno.News. O tenente da PM de São Paulo, Ronickson Pimentel, apresenta quadro de saúde estável e pode ter a sedação reduzida em breve. Ele foi baleado na cabeça no último sábado em São Caetano do Sul, região metropolitana paulistana, enquanto esperava um sinal abrir. Ronickson é irmão de Eloá Pimentel, jovem morta em 2008 pelo ex-namorado, após o cárcere privado mais longo registrado em São Paulo. Saiba mais em nosso site.
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0: Boa tarde, meu Rio! Meio-dia, 11 minutos. Estamos iniciando a tarde, o Caravana 93, primeiro dia de julho de 2026. Dia primeiro chegou, né? Como é que o tempo voa, né? Junho já foi embora, gente. Daqui a pouquinho é Natal. Pô, também não exagera, né, Gilberto? Mas é assim mesmo, gente. Vamos vivendo a vida, o tempo vai passando. Quando a gente pisca e vê, já foi. Já foi. Então aproveite o seu tempo, meu filho, tá? Faça aí valer o seu tempo da melhor forma. Comigo à tarde você segue com a programação. Amanhã, lembrando, J.R. Vargas está de volta no Debate 93 a partir das 11 da manhã. Marcela Bastos na produção do programa maravilhoso e com certeza mais um time de debatedores abençoando aqui a todos nós, tá? Vem com a gente! Caravana 93 já está no ar. 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Vem participando! WhatsApp liberado de agora em diante, pediu, tocou.
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0: Tá valendo, WhatsApp liberado 968038319. Escolhe uma canção bem bonita, tá? E essa aqui a gente começa para inspirar seu coração. Meu querido, minha querida, lembre-se, mesmo que você esteja com o coração apertadinho, né, pensando em alguma situação, vivenciando alguma coisa, lembre-se, Deus não faz acepção de pessoas, meu querido. Deus é Deus.

0: tocou.
1: E vamos nós no Pediu Tocou com a escolha da Carol de Pendotiba, Niterói. Valeu, Carol, representando muito bem Pendotiba, faz o oferecimento pros filhos Theo, Tomás e Tiago. Pois é, pros três, ela manda a canção do 4x1, Vim para Adorar-te.
0: Pediu, tocou.

0: Boa tarde, meu amigo Gilberto Ribeiro. Boa. Eu sou Sandra de Mesquita, queria ouvir Fabiana Sinfone com Deus a Estalar. Já tá pra mim, tá bom? Boa tarde aí. Um bom início de julho pra nós todos, tá bom? Boa tarde. Oferecer pra todos vocês a rádio, toda a minha família. Boa tarde.
1: Amém. Julho já é abençoado com a minha irmã, com certeza, tá? Que você tenha com certeza uma semana com expectativa, com vitórias, com a presença de Deus, tá bom? Daí a sua canção.

0: haja fôlego para cantar como ela, hein? Gisele Nascimento, Ana. Ainda a Fabiana Sinfrônio, Deus Já Está Lá, 4x1 cantando Vim para Adorar-te.
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0: Meio-dia e 32.
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8: Com ele, Juliano Medeiros. Boa tarde, Juliano.
9: Boa tarde, Gilberto. O governador em exercício, Ricardo Couto, exonerou nesta quarta-feira Alexandre Valle da presidência da Fundação de Apoio à Escola Técnica, a FAETEC. Ele foi substituído pelo professor universitário Eduardo Martino. A mudança corre em meio a reclamações de estudantes e responsáveis sobre problemas estruturais e falta de professores na rede técnica estadual. Alexandre Valle, ex-secretário e ex-deputado federal pelo PL, havia sido indicado ao cargo pelo então secretário de Ciência e Tecnologia, Anderson Moraes. A Alerj aprovou a criação do adicional de desenvolvimento funcional para servidores públicos estaduais civis e militares concursados. O benefício prevê progressão salarial vinculada ao desempenho, à capacitação e ao tempo de serviço. Pelas novas regras, o servidor poderá receber um adicional de 10% a cada 3 anos, limitado a 60%, desde que cumpra os critérios de avaliação exigidos. Por causa dessa votação, hoje, os servidores da UERJ realizam uma nova assembleia para decidir se suspendem a greve da categoria. Representantes das famílias das 62 vítimas do voo 2283 da Voipes tiveram acesso à transcrição das conversas da cabine da aeronave antes da queda em agosto de 2024 em Vinhedo, no interior de São Paulo. O material integra o laudo pericial da Polícia Federal e foi apresentado em Campinas. Segundo os familiares, o conteúdo reforça a expectativa de indiciamentos na conclusão do inquérito. A investigação deve ser finalizada nos próximos dias e encaminhada ao Ministério Público Federal. 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

0: Boa tarde, Gilberto Ribeiro. Boa. Meu nome é Ellen, eu sou de São João de Meriti. Gostaria de ouvir És Meu Tudo com o Ministério Sarando a Terra Ferida. Beleza. Queria muito ganhar esses ingressos.
1: Tá bom, minha irmã. Você tá no sorteio, tá? Tá incluída. Final do programa, a gente libera resultado. Para quem tá acompanhando e não ouviu, estamos sorteando hoje 4 ingressos para os cinemas UCI.

0: És meu tudo.
1: Linda, linda canção. És meu tudo, com o Ministério Sarando a Terra Ferida. Daqui a pouco tem mais pra você aqui no Pediu Tocou. Vamos lá. Meio-dia e 44.
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Boa tarde, povo da 93. Boa. Deus abençoe vocês grandemente. Aqui é a Dilma da Igreja Batista da Prata. Eu moro na Prata e eu quero pedir Belino Marçal, Deus é Deus. Deus é maravilhoso em nossas vidas, né?

Tá na hora da saideira do Pediu Tocou de hoje. É isso aí, gente. Vamos ouvir a canção de Kemily Santos, Deus de Obras Completas. E o oferecimento segue com um abraço para todos nós e aos ouvintes da rádio, muito especialmente pro Mike. Quem faz o oferecimento é a sua esposa, a Carla. Que Deus possa abençoar. Um abraço para você então, Carla, e para você, Mike. Segue a música.

0: Boa, com a Kemily Santos, tivemos aí a canção, né? Fechando o Pediu Tocou, Deus de Obras Completas e Delino Marçal com Deus é Deus.
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0: Olha ela aí, palavra-chave, relaxa que é a Suarez, aqui na 93 FM para você que tá acompanhando. 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Valeu? Então vamos lá. Atenção, tome nota. O primeiro versículo está saindo agora. O primeiro versículo da palavra-chave você vai encontrar em Salmos 120, versículo 4. Salmos 120, versículo 4, na versão Almeida Corrigida e Revisada. Aliás, versão Almeida Corrigida e Atualizada. Ei, versão Almeida Corrigida e Atualizada. Palavra-chave, relaxa que é a Suarez. 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
6: Bispo Sérgio Nonato, Catedral Metodista Ebenezer.
7: Queridos, livro de João, capítulo 8, vai dizer verso 10 e 11. Então Jesus pôs-se em pé e perguntou-lhe: mulher, onde estão eles? Ninguém a condenou? Ninguém, Senhor, disse ela. Declarou Jesus: eu também não te condeno. Agora vá e abandone a sua vida de pecado. Queridos, quantas pessoas tentam nos condenar por algo que praticamos, esquecendo que estão cheios de pecado? Então, quem não tem pecado, atire a primeira pedra. Nós sabemos que, apesar às vezes de vacilarmos, de realmente praticarmos aquilo que não agrada a Deus, nós sabemos que existe um caminho, e o caminho é arrependimento. Se você se arrepender, tenha certeza, vá e não peques mais. Essa é a palavra do Senhor para essa tarde. Deus te abençoe, e eu quero te lembrar que 12:30 eu estou no programa revoltadíssimo com o diabo. Eu estou te aguardando lá. Eu sempre tenho uma palavra para você. Fica com essa palavra. Baru Abai Shebonai. Tchau. 93.
1: Parabéns para você. Feliz aniversário hoje, dia 1º de julho. Quem está completando mais um ano de vida? Cirlei Figueiredo, aliás, pastora Cirlei Figueiredo, da comunidade cristã Novo Dia, em Jacarepaguá. Ela é debatedora. Parabéns, pastora Cirlei. Parabéns. Também para o Luiz Antônio Santos Paixão, de Paciência, a Edith Bastos dos Santos, de Irajá, Dulcineia Barbosa de Lucena, de Realengo, o Manuel Antônio de Lima, de Bom Sucesso, Tânia Regina de Realengo, Sandro da Silva Barbosa do Caju e a Rosângela Viana Lourenço do Caxambi. Parabéns para vocês!

0: Legal, tá aí Juliano Som, Livres para Adorar, cantando Milagres. A canção, antes com Sofia Vitória, Bodas do Cordeiro, e a primeira da hora, a música dos aniversariantes do dia com Eliseu Alves, cantando Me Ama.
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0: Liga. 1:16.
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1: Aí o louvor chegando aqui na sequência e fechando, Anderson Freire com a música Canção do Céu e Midian Lima, o Rei da Glória. Se liga com a hora, confirmando para você 1:30. 1:30, a gente vai aqui já já para um pequeno intervalo, hein? Antes tem novidade para você. Vamos aqui trazendo para você Gincana das Igrejas 93. 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
4: No Salmo 27, versículo 1, Davi declarou assim: o Senhor é minha luz e a minha salvação, a quem temerei? Observe que Davi não disse que não tinha inimigos, ele disse que tinha Deus. A paz não vem da ausência de problemas, a paz vem da presença do Senhor. Talvez hoje você esteja enfrentando desafios, mas lembre-se, quem tem Deus não caminha sozinho. O Senhor é a tua luz, a tua salvação, e você não tem que temer o inimigo. Confronte-o, ignore-o. A palavra de Deus diz: chegai-vos, pois, a Deus, e ele chegará a vós. Resisti ao diabo, e ele fugirá de vós. O Senhor vai te guiar em todos os caminhos. Talvez hoje você esteja enfrentando desafios, mas lembre-se, quem tem Deus não caminha sozinho. Renove-se, Deus é contigo. 93.
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6: E ele está conosco, Marcos Caetano Júnior. Boa tarde.
7: Boa tarde, Gilberto. Muito boa tarde a todos os nossos ouvintes. A audiência de conciliação entre as empresas de ônibus e motoristas para decidir sobre a greve dos rodoviários no Rio terminou sem acordo entre as partes. O sindicato patronal manteve a proposta de reajuste salarial de 4,39%, percentual que é considerado insuficiente pela categoria, que reivindica aumento de 17%, além de melhorias no vale alimentação, plano de saúde e mudanças na jornada de trabalho. Após a reunião, os rodoviários convocaram uma assembleia na sede do sindicato, em Rocha Miranda, na Zona Norte, logo mais às 16h, para avaliar os próximos passos do movimento. A greve entrou nesta quarta-feira no terceiro dia e continua provocando atrasos e dificuldades para os passageiros. O governo dos Estados Unidos anunciou sanções contra brasileiros, três empresas sediadas no Brasil e uma empresa de Portugal por suposta ligação com a facção criminosa Primeiro Comando da Capital, o PCC. A medida foi formalizada pelo Departamento do Tesouro norte-americano e marca a primeira rodada de sanções após a classificação do PCC como organização terrorista internacional. Segundo o governo dos Estados Unidos, a facção representa uma ameaça à segurança nacional e utiliza o sistema financeiro do país para lavagem de dinheiro. Eleições 2026. O ministro André Mendonça, do Tribunal Superior Eleitoral, suspendeu a inelegibilidade do deputado federal e ex-prefeito do Rio, Marcelo Crivella, do Republicanos. Com a decisão liminar, o parlamentar recupera provisoriamente os direitos políticos e poderá participar normalmente do pleito deste ano, enquanto o recurso é analisado pela corte. A medida interrompe os efeitos da condenação imposta pelo Tribunal Regional Eleitoral do Rio de Janeiro, que havia declarado Crivella inelegível por 8 anos por abuso de poder político e econômico em um processo ligado ao chamado QG da propina. 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

0: Tá aí Gabriela Rocha cantando Toda a Terra. E aí Elaine Martins, Fé de Valor em Valor. Tem alô, tá? 93. 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Então vamos lá. De oferecimento, que o sorteio acontece no final do programa, beleza? Então vamos lá. Quero começar com a Ariana Soares, ela é de Paciência, tá fazendo almoço, ligadinha na 93. Tá certo, Ariana, Deus te abençoe, tá? O Júlio César de São Manuel, São Paulo, desejando aqui uma tarde abençoada para todos nós. Muito obrigado, Júlio. Janine Horácio, de Duque de Caxias, tá mandando seu abraço a todos da rádio, também concorrendo aos ingressos do cinema, para levar a criançada no cinema nas férias, tá certo. Valeu, Janine. Ainda, quem deixa aqui o oferecimento, nesta quarta-feira, o Marcelo de Big Field. É isso aí, tá mandando alô, participando da promoção dos ingressos, hein? Tô ligado, você também. Vamos que vamos.
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0: saindo da hora com a música Lágrimas Ensinam, na voz de Gisele Nascimento, e antes o Samuel Messias, Os Planos de Deus.
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0: Daqui a pouco trago o seu alô, tá? 2 horas, 2 minutinhos.
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0: da Pavuna. Aí, Gilberto, tô participando da promoção também, hein? UCI Cinema. Participei também no Instagram. É isso aí, campeão. Corre lá, tá? Tem post lá bem maneiro. O a Lívia de Nova Iguaçu também concorrendo aos ingressos.
1: Boa tarde pro amigo Gilberto Ribeiro, que boa. É de Marambá e Itaboraí, passando para desejar uma ótima quarta-feira para todos vocês da rádio, para todos os ouvintes. Gilberto, quero participar, quero ganhar esse ingresso aí, hein? Beijos, Deus é bom.
0: Beijo, minha irmã. Muito obrigado, valeu. Deixa eu ver aqui, mais um.
2: De Rádio 93, aqui é Cristina do Luiz de Vasconcelo. Eu quero ganhar esse ingresso, hein? Eu quero levar minha filha Lorena, que tá fazendo 7 anos hoje. Beijo.
0: Beijo, valeu. Parabéns, Lorena. Feliz aniversário pra você.
3: Oi, Rádio 93, também. Aqui é irmão Carlos, morador de Venda de Varanda, falando Santa Cruz. Gostaria de deixar um abraço para a Tereza Vera Roberta, minha esposa, que está no local de trabalho agora, para todos os ouvintes, para você, especialmente para Jesus Cristo.

Aí o louvor, gente, de Sara Farias com Leandro Borges. Ouvimos juntos Direto ao Ponto. Ainda o louvor de Nivea Soares, Teu Amor Não Falha. Ó, tô aproveitando aqui, tô te sinalizando. Liberei a primeira palavra-chave, confira agora, hein? Tá rolando a segunda. 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Atenção, hein? Tá em Jó, capítulo 24. Versículo 1, na versão Almeida corrigida e atualizada. É isso aí, tá? Tá valendo aqui pra você na programação. 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

0: Boa, tá aí a última canção da hora com Bruna Carla e Eli Soares, Você é Precioso. Antes ouvimos Bel Souza cantando Declare Vida, Cassiane com muito louvor. Agora 2h31, daqui a pouquinho tem notícias, hein? Segura aí.
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1: João capítulo 20, versículo 15, Jesus aparece a Maria Madalena e disse-lhe Jesus: mulher, por que choras? Quem buscas? Ela, cuidando que era o jardineiro, disse-lhe: Senhor, se tu o levaste, dize-me onde o puseste e eu o levarei. Maria Madalena, a primeira pessoa que viu Jesus ressuscitar, e não era a melhor de todas, ele acabara de expulsar demônios dela em outra circunstância, ela era, segundo aquele povo, aquela cultura, a pior de todas, talvez a acusada, a abusada, a rejeitada, a indesejável. Porém, para essas pessoas, Jesus se apresenta como o dono do jardim. E para o quê? Para levar elas de volta para o jardim selado e regado pelo seu Santo Espírito, uma terra fértil. Um minuto da palavra pode salvar a sua família. 93.
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3: É com você, Marcos Caetano Júnior.
4: Gilberto, clima tenso em São Gonçalo. A Polícia Militar realiza uma operação no complexo do Salgueiro desde amanhã desta quarta-feira. Ao menos um homem ficou ferido. Até agora, dois suspeitos foram presos. Três fuzis foram apreendidos. Por questões de segurança, sete unidades de saúde da região não abriram. A Secretaria de Educação informou que seis escolas suspenderam as aulas nos turnos da manhã e da tarde. O confronto também afetou o transporte público. Linhas de ônibus que passam pela região tiveram que mudar o itinerário. A conta de luz vai continuar mais cara neste mês de julho. A Agência Nacional de Energia Elétrica, ANEEL, manteve a bandeira tarifária amarela, o que representa um custo adicional de R$ 1,89 para cada 100 kWh consumidos. O acréscimo está em vigor desde abril e ocorre principalmente por causa da redução do nível dos reservatórios das hidrelétricas durante o período seco. Com menos geração hidrelétrica, é necessário acionar usinas termoelétricas que possuem custo mais caro. E a Corte de Cassação da Itália anulou a decisão que autorizava a extradição da ex-deputada Carla Zambelli, do PL, e determinou que o caso seja analisado novamente pela Corte de Apelação de Roma. A Suprema Corte italiana divulgou apenas o resultado do julgamento, sem apresentar os fundamentos da decisão, que devem ser publicados nas próximas semanas. Com isso, um novo julgamento deverá ser realizado entre setembro e outubro, seguindo a estimativa da Advocacia Geral da União. Outras notícias você encontra no nosso site, radio93.com.br.
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3: Deixa eu aproveitar aqui, dar um toque pra você bem legal. 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Pode correr lá, filho, tá valendo, tá? De louvor trago Ruth Dayan. Vem Jesus, nossa esperança. Senhor.

0: Aí o louvor de Eli Soares, Me Ajude a Melhorar. Ruth Daiane cantando Jesus Vem, Nossa Esperança.
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0: Daqui a pouco tem Esporte 93. 2h46.
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1: Fala, Marcos Caetano.
2: Fala, Gilberto. Cheguei na área para trazer as informações do esporte. Começo falando do Cruz Maltino, porque as questões políticas seguem afetando o clube. A advogada Samantha Mendes Longo renunciou ao cargo de interventora da SAF apenas 6 dias após assumir a função. Segundo a petição protocolada, a decisão aconteceu por um fato grave em relação à segurança pessoal dela. Apesar da renúncia, a interventora entregou um relatório técnico dos primeiros dias de trabalho e reuniões na SAF do Vasco. O Alvinegro acertou a venda de Matheus Nascimento, de 22 anos, ao Grêmio. O centroavante estava emprestado ao LA Galaxy dos Estados Unidos até o final de junho e tem contrato com o clube carioca até o final de dezembro deste ano. O Botafogo deve rescindir com o atleta para que ele assine com o time gaúcho e pretende ficar com uma porcentagem dos direitos econômicos. O tricolor pode fazer uma movimentação milionária que promete agitar os bastidores nas próximas semanas. A diretoria selou um acordo com o Real Betis da Espanha para a venda do volante uruguaio Facundo Bernal. A negociação gira em torno ali de 50 milhões de reais. Embora as partes já tenham se acertado, a oficialização do negócio deve acontecer nos próximos dias. O rubro-negro ganhou um novo problema para a sequência da temporada. Afinal, o meia Lucas Paquetá se lesionou na vitória do Brasil sobre o Japão e não deve mais jogar a Copa do Mundo. Dessa forma, a lesão ligou um alerta no Flamengo, que também viu a Arrascaeta se machucar com o Uruguai. Após o diagnóstico, o departamento médico da seleção brasileira informou o clube que acompanha o caso e trata com cautela. Agora eu falo de tênis, porque tem vitória brasileira nesta quarta-feira. João Fonseca está classificado para a terceira rodada de Wimbledon, conhecido por ser o mais tradicional Grand Slam da temporada. O brasileiro, número 27 do mundo, venceu o holandês Jasper de Jong, número 73 do ranking, por 3-0. O próximo adversário será o russo Roman Safiulin, número 132 do ranking. Vamos trazer as informações da seleção brasileira? Nos Estados Unidos, o repórter Tom Campos conta tudo o que rola no dia de folga do Brasil. A equipe vai enfrentar a Noruega no domingo pelas oitavas de final. Boa tarde, Tom.
3: Muito boa tarde para você, Marquinhos. Boa tarde, amigos da 93 FM. Pois é, a seleção brasileira de folga, jogadores com seus familiares, muito importante. Time está junto desde o dia 27 de maio, né? Ganharam pouco tempo de folga e agora uma folga mais longa desde ontem após o almoço até logo mais à noite. Um dos principais jogadores da seleção brasileira, que é o lateral direito Danilo, titular da seleção brasileira, destaca a importância desse tipo de momento para os jogadores brasileiros e alerta.
4: E quanto à família, obviamente, é algo importante. Entretanto, com equilíbrio, tá? Eu penso, sim, que é importante ter a família, ter esses momentos de divisão do tempo com eles. Mas a família é algo muito importante. Eu diria que é a base para cada atleta e cada ser humano. Entretanto, nem eles sabem realmente a importância e o peso de estar representando a seleção brasileira numa Copa do Mundo. Então, não encontrar um equilíbrio de estar com a família, de passar esse tempo, mas não exagerar, porque muitas vezes até para as nossas famílias é tudo celebração, é tudo festa. E eu muitas vezes falo, pessoal, isso aqui não é só alegria, não. A alegria vem quando a gente ganha o jogo. Antes disso é preparação, é sofrimento, é sacrifício, resiliência, é isso que eu penso.
3: Aí, Danilo conosco, seleção que vai enfrentar a Noruega domingo às 17 horas no MetLife Stadium em Nova Jersey. Jogo importante, Brasil tem que ganhar para seguir sonhando com o hexacampeonato e avançar para as quartas de final. É essa a situação da seleção brasileira do técnico Carlo Ancelotti, que não terá Lucas Paquetá do Flamengo, que está lesionado. Tá falado, Marquinhos, de Nova Jersey, aqui nos Estados Unidos, Tom Campos na 93 FM.
2: Tá falado, Tom. E a Copa do Mundo segue a todo vapor. Neste momento, a Inglaterra vai encarando o Congo. Às 5 horas tem Bélgica e Senegal e às 9 da noite, os donos da casa, os Estados Unidos, enfrentam a Bósnia.
1: E tá na hora do nosso resultado de sorteio. Desde o início do programa, tô lembrando, né? Estamos com a promoção Cinema com a 93. 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Desta vez, quem vai escolher, quem se deu muito bem, mora em Nova Iguaçu, é a Lívia. Tudo bem, Lívia? Uma ótima tarde para você, parabéns. Lívia de Nova Iguaçu, telefone 978, final 72. Lívia de Nova Iguaçu, telefone 978, final 72. Parabéns para você. Eu vou encerrando aqui a programação, tá? Faltando 4 minutinhos para as 3. Daqui a pouco, Cid Gonçalves assume o comando do 93 Radical. Aquele abraço, tá? Encerro com Marine Friesen cantando Jeová.

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5: Aleluia. Glória ao teu nome, Senhor.
6: Pastor Anderson Nogueira, Comunidade Cristã Missão Evangélica.
7: Graça e paz abençoados em Cristo Jesus, santos e preciosos de Deus. A nossa cultura é profundamente marcada por um esforço intencional, seletivo e até obsessivo em editar e filtrar para exibir para as pessoas somente aquilo que é atraente, somente aquilo que é bem-sucedido. Para muito além do ambiente digital, isso descreve uma postura existencial em que as pessoas se preocupam apenas com a reputação, que é o que os outros pensam de nós, em detrimento do caráter daquilo que somos. Davi disse: sonda-me, Senhor. Davi foi ao contrário disso daí. Ele esquadrinha o meu entendimento, o meu interior. Vê se há em mim algum caminho mau. Porque enquanto eu calei os meus pecados, os meus ossos se envelheceram. Enquanto eu tentei editar, filtrar, ocultar, os meus ossos se envelheceram. Mas quando eu confessei o meu pecado, a minha vida foi transformada. Louvado seja o Senhor.
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1: Boa! Boa tarde, gente boa. Oi, gente. Boa tarde para todo mundo ligado na 93 FM. Tô chegando para mais um encontro e a partir de agora vamos juntos até às 18, trazendo o melhor do louvor, adoração a Deus, claro, com a sua participação que é muito importante. Nosso queridão Gilberto Ribeiro já se mandou, mas amanhã ele volta. Amanhã ele está de volta a partir do meio-dia, logo após o debate 93 com o JR ou Vargas. E a partir de agora somos nós aqui, ó, eu e você no
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1: No comando. Sou eu, com prazer, com muita alegria. E pra começar, tem Fernandinho, a alegria do Senhor.

0: Essa é a Aline Barros, Rei da Glória, aqui na 93 FM. Antes nós ouvimos Fernandinho, Alegria do Senhor, ao vivo.
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0: Muito bem, as informações vêm chegando agora com ele, Léo Vieira. Diga lá, Léo, boa tarde.
4: Boa tarde, Cid. Boa tarde para você e para todo mundo ligado na 93 FM. Cid, tô de olho na movimentação do trânsito na zona norte da cidade. Quem tá circulando pelo trecho de Vila Isabel tem que ficar atento. Trânsito pesado para quem tá circulando ali pela Teodoro da Silva. Tem faixa ocupada por conta de obras na altura do cruzamento com a Barão de São Francisco e o trânsito é intenso para quem acessa a via já a partir da altura da Alexandre Calaza. Para quem tá circulando do trecho do Grajaú e do Andaraí em direção ao Maracanã, dá para ganhar um tempinho pela Maxwell, por lá o panorama é melhor. Para quem tá pelo trecho da Boulevard 28 de Setembro, nas duas pistas o trânsito é intenso, entre a altura do Hospital Universitário Pedro Ernesto e a chegada ao trecho da Praça 7. Para quem tá tentando acessar o túnel Rosa, ou mesmo a chegada do Visconde Santa Isabel e o trecho do antigo Jardim Zoológico, dá para ganhar um tempinho circulando pela Torres Homem. Isenção do imposto de renda para quem ganha até R$5.000, mais dinheiro no bolso de milhões de brasileiros e brasileiras. O Senado aprovou, sua vida avançou. Léo Vieira para 93 FM, a rádio que conquistou o meu coração.
0: Valeu, Léo.

0: Anderson Freire, Juliane Souza, merecedor da glória, ao vivo. Maria Marçal, deixa Letícia Vitória, aquieta-te.
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0: Agora 3 horas e 31 minutos. 3 e 31. 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E aí participe da nossa programação também, mandando o seu alô pelo nosso WhatsApp 968038319, 968038319, e participe conosco aqui da nossa programação da 93 FM, a Rádio do Povo de Deus. Falando nisso, o Vildimar do Engenho da Rainha tá fazendo um convite a todo o pessoal aí para ir lá no aniversário da Igreja Nova Vida 100, lá em Pilares. A igreja completa 27 anos, dia 4 e 5 de julho. E todo mundo é convidado até lá, tá certo, Vildimar? Grande abraço, meu mano. Oi, Cid, tô ligado desde as 7 da manhã na rádio que conquistou meu coração. É a Rosângela, de Duque de Caxias, lá do Parque Senhor do Bonfim, que ama muito todo mundo aqui da 93 e é fã também. Obrigado, benção. Obrigado, um beijo no coração, Deus abençoe, viu? É isso, gente, intervalo rapidinho e eu volto a seguir. Tô aqui, ó.
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6: Agora no Rio são 3:37.
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6: Agora tem Larissa Santos, a oração do justo.

0: Essa é Luma Eupídio aqui na 93, liberta-me de mim. Antes, Larissa Santos, a oração do justo. Anderson Freire, Juliane Souza, merecedor da glória, ao vivo na melhor.
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0: E segura aí, gente, intervalo, volto já.

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11: Agora no Rio são 3:52. 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
11: Hora de informação na 93, então bora lá que tá na hora.
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11: Com ele, Marcos Caetano Júnior. Diga lá, Marcão, boa tarde.
14: Boa tarde, Cid. Os rodoviários do Rio devem se reunir daqui a pouco, às 4 horas, na sede do sindicato em Rocha Miranda, na Zona Norte, para decidir sobre a suspensão temporária da greve. A assembleia vai ocorrer após um pedido do Tribunal Regional do Trabalho, que propôs que a categoria suspenda o movimento grevista, mantendo o estado de greve até a próxima segunda-feira, quando será realizada uma nova audiência de conciliação para a apresentação de propostas entre as partes. A greve entrou hoje no terceiro dia e continua provocando atrasos e dificuldades para os passageiros. Um homem sofreu uma parada cardiorrespiratória após receber uma descarga elétrica enquanto colocava bandeirinhas do Brasil em uma rua do Distrito Federal. O Corpo de Bombeiros foi acionado e realizou manobras de ressuscitação por cerca de 40 minutos, conseguindo reverter o quadro da vítima. Em seguida, o homem foi encaminhado para um hospital. Até o momento, não foram divulgadas informações sobre o estado de saúde dele. As causas do acidente serão investigadas. Agora vamos falar de Copa do Mundo. A Inglaterra venceu a República Democrática do Congo por 2-1 de virada e garantiu a vaga nas oitavas de final. Agora, os ingleses vão encarar o México no domingo, às 9 da noite, no Estádio Azteca. Logo mais, às 5 horas, tem Bélgica e Senegal. E às 9 da noite, os donos da casa, os Estados Unidos, enfrentam a Bósnia. Outras notícias estão no nosso site, radio93.com.br.
11: Valeu, Marcão.
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0: pra você a canção com Isla e Suede Silva até tocar o céu. Tivemos ainda William Nascimento. Aí você chegou.
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0: 4:05 de uma tarde maravilhosa.
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0: Mas é o pessoal do Sarando, a Terra Ferida, louvor e glória aqui na melhor, na 93 FM, a rádio do povo de Deus. 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Ainda tivemos o Delino Marçal e a canção Deus é Deus. Eita coisa boa!
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0: Tá certo, Malta Júnior. Tá certo. Vamos na hora, tá na hora.
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0: As informações vêm chegando agora com ele, Léo Vieira. Diga lá, Léo.
12: Digo sim, Cid, tô de olho na movimentação do trânsito para quem tá se deslocando pela Avenida Brasil. No caminho para o centro, o trânsito ainda é pesado entre Ramos e a chegada ao trecho Bom Sucesso. principalmente pela pista lateral, até a altura do entroncamento com a linha amarela. No caminho para o centro, observo problemas entre Manguinhos e a chegada ao trecho do Caju. Para quem está no caminho para a Zona Oeste, no acesso à Baixada Fluminense, trânsito fluindo sem problemas entre o Caju e a chegada ao trecho ali do Parque das Missões e o acesso para a rodovia Presidente Dutra. Quem está optando pela linha vermelha no caminho para a Baixada Fluminense já encontra trânsito pesado na chegada ao Caju e também no trecho do Fundão, na passagem pela cidade universitária. Na pista sentido centro, trânsito é mais pesado a partir da altura da Ponte do Saber até a chegada ao trecho do Caju. 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Léo Vieira para 93 FM, a rádio que conquistou o meu coração.
0: Valeu, Léo.

0: A voz e o talento de Thalita Roberta e a belíssima canção Foi Milagre. Antes da Vissácer Venha Teu Reino, Ministério Sarando a Terra Ferida, louvor e glória.
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0: Tô sabendo. 4:32.
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0: Essa é a Fabiana Sinfrônio aqui na 93 FM. Deus já está lá. Ele já está lá, gente. Hoje é quarta? Então, Deus já está na segunda-feira, já está tudo preparado para você já. Antes nós ouvimos a canção com Thalita Roberta, Foi Milagre. Tivemos ainda ele, o cara canta muito. Samuel Miranda, A Aprovação e o Altar.
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0: Intervalo Rapidex, eu volto já.

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1: Nossa, vai ser bom demais da conta, meu povo.
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1: Muito bem, vamos lá, vamos embora lá para o terceiro e último versículo de hoje da palavra-chave, bora lá? Terceiro e último versículo de hoje da palavra-chave está no livro de Jó, no capítulo 37, verso 23. Jó, capítulo 37, verso 23, na versão NVI. Ok? É versão NVI. Para você ligado na 93 FM. Palavra-chave, relaxa que é a Suarez. 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E foi.
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1: Com ele, Marcos Caetano Júnior. Diga lá, Marcão.
7: Uma pessoa morreu e outra ficou ferida após o desabamento de uma casa em Pedra de Guaratiba, na zona oeste do Rio. De acordo com o Corpo de Bombeiros, a vítima ferida foi resgatada dos escombros e encaminhada ao Hospital Pedro II, em Santa Cruz, com ferimentos moderados. A segunda vítima foi encontrada sem vida. O corpo dela foi levado para o IML de Campo Grande. A Defesa Civil foi acionada porque a estrutura ainda apresenta risco de novos desabamentos. As autoridades investigam o que causou o colapso na estrutura. A Petrobras anunciou uma redução de 14,5% no preço da venda do querosene de aviação às distribuidoras a partir deste mês. O recuo representa a queda de 81 centavos por litro e é o segundo mês consecutivo de redução. Segundo a estatal, a diminuição foi possível devido à atenuação dos efeitos do conflito no Oriente Médio sobre o mercado internacional de petróleo. Apesar da queda recente, o combustível acumula alta de mais de 40% no ano em relação ao fim de 2025. E na Venezuela, o número de mortos pelos terremotos que atingiram o país na semana passada subiu para 2.295. Segundo o governo local, mais de 11 mil pessoas ficaram feridas e quase 13 mil foram diretamente afetadas pela tragédia. De acordo com a Organização das Nações Unidas, cerca de 50 mil pessoas ainda estão desaparecidas. Organizações humanitárias alertam para a sobrecarga do sistema de saúde, com hospitais danificados e aumento do risco de doenças infecciosas nas áreas atingidas. Outras notícias estão no nosso site, radio93.com.br.
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0: Essa é Mariana Góes, Porta Aberta, aqui na 93 FM. Você também ouviu o Ministério de Louvor Diante do Trono, aclame ao Senhor. Fabiana Sinfrone, o Deus já está lá. Agora são 5:03 de uma tarde maravilhosa. Apresentaço de Deus para mim e para você.
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5: Fala, povo de Deus, ouvinte amado e querido, gente boa demais. Hoje é quarta-feira extraordinária. Hoje é dia de celebrar aniversário da IGV. Hoje é dia de alegria, hoje é dia de confraternização. Vem pra cá, deixa uma palavra pro seu coração. Eu estou aqui profetizando que você não vai parar, que você não vai desistir, que você vai prosperar, que você vai crescer. Falando pro meu amigo aqui da Rádio 93, a rádio que conquistou o meu coração, que alegria maior quando a gente está ligado no amor, quando a gente está ligado na unção. Você vai vencer, você não vai parar, você não vai desistir, você não vai retroceder. Há uma unção de Deus sobre a sua vida, sobre a sua casa, sobre a sua família. Há uma força maior. Quando o inimigo pensa que vai te parar, Deus diz, não temas, eu estou contigo. Quando vem a luta, quando vem a guerra, Deus está dizendo, é só para te promover. Eu quero te levar a um novo nível, a um patamar mais alto. E lembre-se, a nossa missão é...

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0: Essa é Bruna Carla, aqui na 93 FM, a canção Tudo é Possível. Tivemos ainda o Pastor Lucas e Atos, dois worship, e a canção Vou Deixar na Cruz e Depois da Cruz. Agora são 5:19, daqui a pouquinho tem mais pra você.
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9: Muito bem, as informações vêm chegando agora na voz dela, Milena Viana. Diga lá, Milena, boa tarde.
10: Oi, Cid, uma ótima tarde para você e para todo mundo que acompanha a gente aqui na 93 FM. Destaque agora sobre a Avenida Niemeyer. Atenção redobrada para você, motorista. Tem uma faixa ocupada no sentido Leblon por conta de um acidente envolvendo carro, um capotamento. Nesse momento, tô observando o trânsito lento no trecho na altura do acesso da Praia de São Conrado. Lembrando para você, motorista, que a via opera em sistema pare e siga nesse momento. No sentido São Conrado, também estou observando muita lentidão. Você, motorista que segue pela autoestrada Lagoa Barra, encontra melhores condições. Fluxo apenas intenso nos dois sentidos. Pelo túnel do Anjo, também estou observando pistas livres. Na Lagoa, dificuldades em direção ao túnel Rebouças, a partir do acesso pela Rua Mário Ribeiro. Você que segue pelo Epitácio Pessoa também está encontrando dificuldades a partir do corte do Cantagalo até a chegada ao acesso ao túnel Rebouças. Quem optou pela Rua Jardim Botânico também encontra dificuldades. Na altura da Rua Lopes Quinta, estou observando reflexos no acesso pela Avenida Rodrigo Otávio. 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Milena Viana para 93 FM, a rádio que conquistou o meu coração.
9: Valeu, Milena!

0: comunidade internacional da Zona Sul debaixo do meu pé. Tivemos ainda a canção com Kemily Santos e Damares, Se o Mar Não Se Abrir e Ainda Firme nas Promessas. Tivemos ainda a Bruna Carla, Tudo É Possível.
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3: Com ele, Marcos Caetano Júnior. Diga lá, Marcão.
4: 9 pessoas foram presas durante uma operação da Delegacia de Repressão a Entorpecentes da capital contra comunidades controladas por Wilton Carlos Quintanilha, o Abelha, ligado ao Comando Vermelho. A ação mirou integrantes da facção envolvidos com tráfico de drogas, controle territorial e ataques armados. Mandados de prisão e de busca e apreensão foram cumpridos em endereços em Armação dos Búzios e Cabo Frio, na região dos Lagos, além de Belfor Roxo e Nova Iguaçu, na Baixada Fluminense. Drogas e aparelhos eletrônicos foram apreendidos e serão periciados. Meteorologistas do Sistema de Tecnologia e Monitoramento Ambiental do Paraná, Simepar, confirmaram que a cidade de Reserva foi atingida por um tornado no último domingo. O fenômeno foi classificado como F2 na escala Fujita, com ventos de até 200 km por hora, capazes de causar destruição significativa. Segundo o órgão, houve árvores arrancadas, destelhamentos e danos em edificações. No mesmo dia, outras regiões do estado também registraram fortes ventos, granizo e chuvas intensas. O ministro Alexandre de Moraes, do Supremo Tribunal Federal, deu 48 horas para que a Procuradoria-Geral da República e a defesa do ex-presidente Jair Bolsonaro, do PL, voltem a se manifestar sobre a apreensão de uma arma de fogo. O caso envolve uma pistola calibre 9mm encontrada com o segurança de Bolsonaro durante uma blitz no Distrito Federal. A decisão ocorre após a Polícia Civil do DF concluir o inquérito que não apontou crime por parte do ex-presidente, mas pediu o indiciamento do segurança responsável pela arma. Outras notícias estão no nosso site, radio93.com.br.
3: Valeu, Marcão.
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3: 5 horas e 39 de uma tarde incrivelmente linda.

0: Gislaine Milena, cantando com a Lauriette aqui na 93 FM. Grande Deus ao vivo na melhor. 93. Sara Farias. Sara Farias também cantou aqui na 93 FM. A Sara cantou Coisas Maiores e a comunidade internacional da Zona Sul debaixo do meu pé. E o povo, hein? O povo ligado na 93. Oi, Cid, boa tarde. Eu sou Margarete de Santa Cruz. Não é isso? É Saguaçu, é isso mesmo? Eu quero ganhar esses ingressos aí, tá? Boa tarde. A Neide do Recreio também quer ganhar os ingressos pra ir lá no evento do David. Tá certíssimo, certíssimo. Muito bem. O povo tá ligado na 93 FM, a rádio que conquistou meu coração. Um povo bom demais, ligados aqui na melhor. Vamos lá, agora são 5h49, intervalo e eu volto já.
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0: Peraí, então, que eu tô de volta.
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0: Sou eu, com prazer, com muita alegria, desejando você uma tarde maravilhosa na presença do Rei. Estela Laura, o Senhor é o

0: Essa é a canção com a Estela Laura aqui na 93 FM. A canção O Senhor é o Meu Pastor, uma belíssima canção pra gente encerrar com chave de ouro o nosso encontro de hoje aqui na melhor, na 93 FM, a rádio que conquistou meu coração. Mas quem leva pra casa o prêmio hoje, hein? Quem leva pra casa o par de ingressos para o evento Tour Mundial com David Leonardo? Vai acontecer no dia 17 de julho, lá no Qual Esteja, no Via Parque, 19h. Quem ganhou foi a nossa ouvinte Neide. Neide, do Recreio dos Bandeirantes. Final de telefone 7073. Atenção, Neide, do Recreio dos Bandeirantes. Você é a ganhadora de hoje do par de ingressos do David Leonardo, o evento do David Leonardo. Dia 17, lá no Qual Esteja, no Via Parque. Tá bom? Final de telefone 7073. E eu me despeço por aqui para voltar amanhã. Volto amanhã a partir das 15h, logo após a Caravana 93, com o nosso queridão Gilberto Ribeiro. Daqui a pouquinho tem ele, Alexandre Teixeira, o Barba, comandando as 10+, a Noite Feliz e o Culto Doméstico aqui na 93. Um beijo carinhoso para todo mundo. Fiquem com Deus e hasta amanhã.
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0: Senhor, meu Pai, muito obrigado por mais esse dia, por mais esse final de tarde, mais início de noite. Finalizamos o nosso trabalho. Eu e tantas outras pessoas que nesse momento estão se preparando para ir para casa, não sabendo se tem ônibus, não sabendo se a condução vai chegar fácil, se vão conseguir chegar em casa tranquilos, mas todos nós estamos colocando a nossa vida nas tuas mãos e pedindo: Deus, usa-nos e unja-nos e faça com que a nossa vida seja o altar da tua adoração. Que o Senhor possa encontrar em nós um coração puro, que o Senhor possa colocar em nós um coração puro e um espírito reto para que nós possamos sempre, a cada dia mais, mostrar a tua glória em nós, mostrar a tua bênção em nós, a tua presença em nós. É o que nós te pedimos em nome de Jesus. Amém.

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4: Boa noite, Rio de Janeiro, boa noite, Brasil. Agora 6 horas e 6 minutos. Ótima noite, muito obrigado aí pela tua audiência. Sidão foi descansar e a partir de agora só dá eu e você aqui nas 10 mais da 93. A rádio que conquistou meu coração. Simbora, votou muito? Votou no site? Então bora acompanhar juntinhos aqui. Aumenta o som, aumenta o volume. Seja abençoado aí nessa noite. E o motorista que dá aquela moral pra gente já tem informação do trânsito pra ele e pra todo mundo que tiver ligado aqui na melhor. Simbora, porque a gente abre o programa assim, ó.
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4: É a Bel. Bel Souza, Declare Vida. Hoje na 10ª posição aqui nas 10 mais da 93.

0: Essa é Juliane Souza, quem é esse? Versão ao vivo, a nona mais votada de hoje aqui no site da 93. Antes teve Bel Souza em décimo lugar, defendendo então a décima posição com a música Declare Vida, o seu single gravado pela MK Music, a maior gravadora de música gospel da América Latina. Bel Souza, que foi a campeã do Som Gospel 93, edição 2025. Tá aí, ó, em décimo lugar hoje. Agora 6h14, bora saber como tá o trânsito no Rio de Janeiro. Você que tá curtindo aí a programação, motorista que dá aquela carona pra gente, valeu demais. E a nossa querida Milena Viana tá aqui pra trazer pra você a situação, a condição, tá de olho em tudo e fala pra gente como tá o trânsito agora na cidade maravilhosa.
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0: Milena Viana, boa noite, bem-vinda.
2: Ótima noite para você e para todo mundo que tá ligado aqui na 93 FM. Destaque agora sobre as vias expressas. Atenção redobrada para você, motorista. Na linha vermelha tem uma faixa ocupada na altura do Galeão, no sentido Baixada Fluminense, por conta de um caminhão em estado. Tô observando o trânsito muito lento no local. Há reflexos nesse momento na saída do elevado Rufino Pizarro. Você, motorista ouvinte da 93 FM, que segue para o centro, também perde tempo a partir do Fundão até a chegada ao Caju. Você que optou pela Avenida Brasil, encontra dificuldades em direção à zona oeste da cidade, na altura da Penha. Na pista central, tô observando reflexos. Na região portuária, siga pela pista lateral. Depois, motorista também volta a encontrar dificuldades a partir de Cordovil até a chegada a Guadalupe. No sentido centro, fluxo intenso na altura de Deodoro. Tem lentidão também na altura de Manguinhos. Na pista central, siga pela pista lateral nessa noite de quarta-feira. 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Milena Viana para 93 FM, a rádio que conquistou o meu coração.
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0: Essa é a sua 93 FM, a rádio que conquistou meu coração. Get Your Chip, um novo dia, defendendo aqui a sexta posição de hoje nas 10 mais da 93. Em sétimo lugar, você curtiu Eixila, Casa de Bênção, Lugar de Vida. Oitavo lugar, teve a Gabriela Rocha cantando Toda a Terra, versão ao vivo, aqui na Melhor. Já já a gente confere juntinhos aqui a Top 5, a quinta mais pedida de hoje na.
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7: Marcos Caetano Júnior, boa noite, bem-vindo, irmão.
8: Boa noite, Alexandre. Uma pessoa foi baleada agora à tarde na Rua Senador Dantas, no centro do Rio, durante uma suposta tentativa de roubo. De acordo com a Polícia Militar, a vítima foi encontrada caída na via por agentes da Força Municipal, que prestaram os primeiros socorros e a encaminharam ao Hospital Municipal Souza Aguiar. Até o momento, não há informações sobre o estado de saúde da vítima. PMs realizam buscas na região para tentar encontrar o suspeito. A Polícia Civil investiga a morte de Jéssica Santos Mendonça, de 29 anos, após complicações registradas 17 dias depois de uma cesariana realizada em um hospital particular em Jacarepaguá, na zona sudoeste do Rio. Segundo a família, a paciente apresentou dores intensas e quadro de piora após o parto e precisou ser transferida para outra unidade em Niterói, onde foi identificada uma perfuração no intestino. Ela passou por cirurgia de emergência, mas não resistiu após um quadro de infecção generalizada. Uma concessionária de energia elétrica está com 32 vagas para o programa de estágio. As oportunidades estão distribuídas entre as cidades do Rio e Barra do Piraí, no sul fluminense. É preciso estar cursando a partir do terceiro período de ensino superior, com previsão de formatura a partir de dezembro de 2027. As inscrições vão até 24 de julho pelo site talentoslight.gup.io. Agora no Rio, 6h34.
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Essa é a Sara Farias, Chame Jesus, versão ao vivo aqui na 93, defendendo a terceira posição. Em quarto lugar teve Marina e Frisa em Jeová. E ainda a quinta mais pedida hoje no site, Valesca Maíssa, Não Me Deixe Esquecer. Intervalo, já já tem a vice-campeã e a campeoníssima de hoje nas 10 mais da 93.

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1: E aí, Marcão, o que é que houve, rapaz?
2: Alexandre, trago aqui uma informação importante, que a greve dos rodoviários do Rio foi suspensa após 3 dias de paralisação. Epa. É isso mesmo, a greve dos rodoviários, por enquanto, acabou. A decisão foi tomada em assembleia da categoria, realizada agora à tarde na sede do sindicato, em Rocha Miranda, na Zona Norte. A medida levou em conta a determinação do Tribunal Superior do Trabalho para que 80% da frota circulasse durante o movimento e também o pedido do Tribunal Regional do Trabalho para que a greve fosse interrompida até a próxima rodada de negociações, marcada para segunda-feira. Em contrapartida, as empresas prometeram não descontar os dias parados, nem o vale-refeição dos trabalhadores, e discutir ali um reajuste salarial superior aos 4% oferecidos até agora. Então aí uma boa notícia para você que está voltando para casa neste momento, exatamente 6h57 da noite. Então a greve dos rodoviários foi suspensa no Rio de Janeiro. Eu volto daqui a pouco com novas informações.
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0: Esse é Fernandinho Único, a primeiríssima de hoje, a mais votada na programação da 93. Em segundo lugar, teve Midian Lima, o Rei da Glória. Aqui na 93 só toca musicão. Agora 7 horas em ponto, finalizando aqui as 10 mais da 93. Daqui a pouquinho tem Noite Feliz para você curtindo a melhor. E claro, né? Antes tem o nosso queridão Tom Campos trazendo as informações da Copa do Mundo. É isso aí, Brasil! Diretamente dos Estados Unidos, o repórter Tom Campos vem trazendo as informações da seleção brasileira, que está de folga nesta quarta. E no domingo, o Brasil vai enfrentar a Noruega pelas oitavas de final. Alô, meu camarada! Alô, Tom!
1: Alô, meus amigos da 93 FM, e a quarta-feira da seleção brasileira de folga aqui nos Estados Unidos. E a gente traz, neste 20º dia de Copa do Mundo, o técnico Carlo Ancelotti mais uma vez falando conosco. E desta feita, para elogiar um jogador que vem crescendo muito na Copa do Mundo, Bruno Guimarães. Ele que nasceu no Rio de Janeiro, apareceu no Atlético Paranaense, é torcedor do Vasco da Gama e hoje brilha no futebol inglês. Ancelotti enche a bola dele.
2: Bruno é um jogador muito importante, muito contínuo no jogo, sempre tem muito boa presença a nível defensivo, a nível ofensivo. Fez uma fantástica assistência para o gol. Estou muito feliz porque também Bruno tem um coração muito grande.
1: Aí o técnico Carlo Ancelotti, jogador que é titular no meio-campo, hoje formando ali com Casimiro e Lucas Paquetá, que está machucado, aí tem que arrumar um outro substituto. Danilo Santos, do Botafogo, é uma das opções, como também Gabriel Martinelli, do Arsenal. De Morriston, nos Estados Unidos, Tom Campos, na 93 FM.
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0: horas e 4 minutos, seu mano Alexandre Teixeira, o Barba, continua com você, a gente vai juntinhos aí e já aproveita para todo mundo avisando que está entrando no ar o seu programa preferido. Noite feliz, esse aqui, ó.
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0: Comigo.
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0: Olha, hoje tem evento Tour Mundial Dave Leonardo, dia 17 de julho, no Qualistage, Via Parque, 7 da noite. Pra sortear pra você aí, tá bom? Você que quiser ir nesse evento, evento Tour Mundial de Dave Leonardo, vai acontecer no dia 17 de julho no Qualistage, Via Parque, 7 da noite. Só mandar o zap 968038319 e ficar na torcida aí pra você participar. Valeu? Então tá falado, tá no ar o seu programa. Vamos embora, Rio de Janeiro, e a gente começa muito bem o nosso som com ela.
2: Dá glória a Deus aí, gente!
0: Chuva de Poder, versão ao vivo. Alô, Fernando Henrique! Alô, Saranda Terra, abraço.

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3: Maravilha! Tá aí, tá todo mundo falando, todo mundo comentando. Já virou notícia de jornal. Tá ouvindo também? Então manda aí, ó, canta bonito, manda pra gente o seu áudio aqui no WhatsApp 968038319. Com o seu alô, seu beijo, seu abraço, áudio no máximo com 15 segundos que eu tô por aqui pra saber se você realmente tá ouvindo, né? A melhor do Brasil é a 93.79. E quem tá comigo aqui no zap da 93, curtindo aqui a programação, deixando mensagem pra gente, pros ouvintes aí, é o nosso ouvinte Carlos Henrique de Santa Luzia. Alô, Carlão, um abraço. O André de Guaratiba também mandando um alô especial para a esposa de Aconisa Michele. Todos os dias ligados aqui na rádio que conquistou meu coração. Valeu, meu camarada. Um abraço para você. Pai,
4: senhor Alexandre Teixeira, pastor Rômulo aqui da Praça do Pumba de Niterói.
3: Beleza?
4: Tava ligadinho ouvindo as 10 mais e esperando o nosso próximo programa, que é o Noite Feliz.
3: Próximo.
4: Deus abençoe, ótima programação. Preparando para ir pro culto de ensino da palavra.
3: Cara, sem memória, o nosso pronto. Tu lembra disso, né? Tu não é fácil. Aê, Alexandre, tô curtindo aí, tô ligado contigo. Só vem, vambora. Avisa pra todo mundo que eu tô na área. Fala aí.
0: Boa tarde, Opa, querido Alexandre Teixeira. Fala, eu acabei de ganhar 2 ingressos para eu ir lá no encontro do David, menino. Você viu? Não ganhei nada com você, Alexandre, mas ganhei com o Cid Cabeção. Neide, que do Recreio.
3: Uma hora
0: linda
3: sai, né,
0: tarde
3: Neide?
0: Pra todos.
3: Aí, uma hora sai, né, Neide? Fazer o quê? Assim que é, ué. Parabéns pela tua conquista aí, pelo teu presentaço, tá bom, querida? Vambora! A Lívia dos Santos tá curtindo aqui a programação da 93. Obrigado pela audiência, obrigado pela sintonia. Tem mais, hein? Fala aí!
5: Querido e amado Alexandre Opa. Teixeira, nós aí novamente, querido Bezerra de Nova Iguaçu, Prado e Verde, querido, se recuperando dessa gripe terrível, mas Deus tá no controle das nossas vidas, querido.
3: Recupera aí.
5: Muito engarrafamento na Avenida Brasil, só escutando a melhor. Abraço, querido!
3: Valeu, queridão, um abraço. A gripe pega todo mundo, né? Tá um monte de gente gripada, pegou até a minha Ana que corre, minha esposa, tá tossindo pra caramba a noite toda, mesmo tomando remédio, tá lá, meu Deus do céu, sinusite forte, atacou também, mas Deus vai dar vitória, já deu, em nome de Jesus, tá tomando os remédios, né? Não pode deixar de tomar os remédios. Aí Alexandre Freire, Alexandre meu xará também curtindo aí a programação da 93, ligado comigo aqui, obrigado, irmão. Deus te abençoe rica e poderosamente.
6: Boa
3: Tamo
6: noite,
3: junto.
6: Alexandre Teixeira.
3: Opa.
6: Deixa eu falar aí pra geral que você está no comando.
3: Valeu.
6: Estou aqui ouvindo as 10 mais, aguardando Noite Feliz e o Culto Doméstico. Rosana, da Assembleia de Deus de Marechal Hermes.
3: Valeu, Alexandre Rosana.
7: Aqui é o Rony do Rio Grande do Sul.
3: Fala, Rony.
7: De mandar um alô para toda a minha família do Rio de Janeiro, um beijão para minha esposa Cátia, um alô para todos os ouvintes da rádio 93 FM.
3: Valeu, meu camarada, abraço.
8: Fica em Goiânia, no setor Vera Cruz 2.
3: Eita, valeu, não sei nem o que você mandou esse áudio aí, varão. Alô, Kézia Miriam!
9: Boa noite, Alexandre Teixeira, paz do Senhor Jesus Cristo. Aqui é Kézia de Caramuja,
3: Fala,
9: Niterói. Eu gostaria de oferecer o próximo louvor a todo o povo de Deus, a todos os ouvintes e a todos os locutores.

0: Anderson Freire, acalma o meu coração. Opa, tá curtindo aí o Noite Feliz? Você tá ouvindo Noite Feliz aqui na 93 FM. Antes teve Josiane, Altar de Adoração. E Fernanda Brum cantou Onde o Fogo Não Apaga, versão ao vivo. Ó, intervalo, já já tem aí o te amo, capricha aquela mensagem bonita pro seu amor. Combinado? Então tá combinado aí.
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0: 7:36, chegando o Tchamo Tchamo aqui, a participação da Renata de Jardim Catarina, São Gonçalo, mandando o Tchamo Tchamo pro esposo Márcio. Também tem a participação do Felipe de Éden em São João de Meriti, Tchamo Tchamo pra filha Ana Júlia, a Patrícia de Vila Valqueire mandando aí um Tchamo Tchamo pra amiga Renata. Tem aqui o Wesley de Cabo Sul em Nova Iguaçu, mandando o Tchamo Tchamo pro seu pastor, pro Cláudio, né? Pra toda a família dele, pelo cuidado, pela dedicação, pelo amor à obra de Deus. Tem também aí, Alexandre, aqui é a Regina de Santa Cruz, mandando aí um Tchamo Tchamo pro meu neto João Miguel, que tá comemorando o aniversário hoje. Opa, parabéns aí pro Miguelzinho. Que Deus abençoe aí rica e poderosamente seu netinho, tá bom? Rio de Janeiro. E quem canta no Tchamo Tchamo hoje é ela, Mariana Aguiar, disse sim.
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3: Ele tá na área, meu mano, Marcos Caetano Júnior.
4: Alexandre, os rodoviários do Rio anunciaram que vão retomar o trabalho normalmente amanhã. A categoria suspendeu a greve após 3 dias, depois de uma assembleia realizada hoje à tarde na sede do sindicato. A medida levou em consideração o pedido do Tribunal Regional do Trabalho para que a greve fosse interrompida até a próxima rodada de negociações marcada para segunda-feira. Apesar da suspensão da paralisação, o sindicato informou que a categoria permanece em estado de greve, o que permite uma nova interrupção das atividades caso não haja avanço nas negociações. A Procuradoria-Geral da República defendeu que o ex-presidente Jair Bolsonaro, do PL, seja mantido em prisão domiciliar. Em parecer enviado ao Supremo Tribunal Federal, a PGR concordou com a conclusão da Polícia Civil do Distrito Federal de que não houve irregularidade suficiente para caracterizar falta grave no episódio da arma apreendida com um militar do Exército. A decisão final caberá ao ministro Alexandre de Moraes, relator da execução penal. Bolsonaro cumpre pena de 27 anos e 3 meses de prisão por envolvimento na tentativa de golpe de Estado após as eleições de 2022. E agora vou falar de Copa do Mundo, porque neste momento está acontecendo uma virada histórica. A Bélgica vai vencendo o Senegal por 3-2 após estar saindo perdendo por 2-0 no placar. Por enquanto, essa vitória, né, garante a seleção europeia nas oitavas de final da Copa para enfrentar Estados Unidos ou Bósnia, que se enfrentam logo mais às 9h.
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4: Esta quinta-feira, na cidade do Rio, será de céu claro a parcialmente nublado. Os ventos estarão fracos a moderados. De acordo com o Alerta Rio, não há previsão de chuva. As temperaturas permanecem estáveis. Os termômetros variam entre mínima de 17 e máxima de 33 graus. 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

0: Paulo Neto, sou eu, aqui no Noite Feliz, hein? Só toca musicão, antes teve Gisele Nascimento e Tuca Nascimento. Pois é, música maravilhosa, curtindo aqui na 93. Gisele Nascimento, Tuca Nascimento, cantou pra você, aqui na Melhor também. Música linda demais, Deus Ouviu, versão ao vivo. E aí, tá curtindo a 93? Já tem culto doméstico pra você que tá aqui ligado comigo, ó. Já também tem sorteio, hein? Você que tá participando aqui na programação da 93. Vamos ver quem fatura aí o ingresso, né? Pois é, o evento Tour Mundial de David Leonardo. Agora 8:00, intervalo chegando. Na volta tem música boa pra você. Então você não desliga não, que na volta do intervalo tem esse louvor aqui, ó. Você relembrar bonito, hein? Olha que música linda, ó. É coladinho no intervalo, saia daí não, fica comigo.
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Aí essa foi a última do Noite Feliz, Cassiane Semente da Fé, finalizando muito bem aí a nossa programação aqui no Noite Feliz, agradecendo você pela audiência. Bora Rio de Janeiro, vamos ver quem fatura aí, hein? Quem fatura...

Vem aí e faturou agora nesse momento aqui na programação da 93. Evento Tour Mundial David Leonardo, dia 17, no Qual Stage Via Parque, 7 da noite. Foi o Fábio do Pantanal, final de telefone 5092. Se deu bem, parabéns. E eu vou ficando por aqui agradecendo aí a sua participação, agradecendo a sua audiência. Abraço para todos vocês. Se não deu tempo aí de mandar o alô, tá? Fica chateado não, fica triste não. Porque vai dar tudo certo. E eu agradeço demais aí o carinho de todos vocês, tá bom? Abraço para todo mundo, valeu. Desde o Senador Camará, obrigado aí. A Carmen lá de Santa Cruz também ligada com a gente. Super abraço para todos vocês sintonizados. Rio, volto já já.

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2: Uma organização cristã está desenvolvendo um centro de recursos online para equipar missionários e líderes de igrejas locais de forma que consigam traduzir a Bíblia em comunidades remotas ou não alcançadas. A Unfolding Word está criando vídeos de treinamento e tecnologias para facilitar o acesso à palavra de Deus em diversas línguas. Em muitas partes do mundo, existem grupos de pessoas que ainda não tiveram a oportunidade de conhecer o Evangelho. A tradução da Bíblia é um passo crucial para que essas comunidades possam ouvir sobre Jesus pela primeira vez. Uma nova pesquisa do Instituto Barna revelou que atualmente 24% dos pastores sêniores dos Estados Unidos afirmam ter considerado seriamente deixar o ministério em tempo integral no último ano. Embora Barna destaque que esse índice representa uma queda em relação aos níveis mais altos que foram observados durante os anos da pandemia e veja isso como uma melhora significativa, ainda assim, quase um quarto dos pastores está refletindo sobre abandonar seu chamado. No Sudão, um cristão foi preso após ser acusado injustamente pela família de sua esposa. Filho de pastor, o jovem vem sofrendo perseguição por parte dos parentes muçulmanos que não aceitam o casamento da mulher com o cristão. Ela está sendo mantida isolada e pressionada a abandonar o casamento. O Sudão está entre os países onde os cristãos enfrentam maior hostilidade, ocupando a quarta posição na lista mundial da perseguição 2026 da Portas Abertas. Essas e outras notícias estão no nosso site rádio93.com.br. Eu sou a Marcela Bastos, esse é o Giro Cristão. E amanhã a gente volta a se encontrar aqui na sua 93 FM. Não se esqueça, seja uma bênção. Até mais.
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3: De volta para mais um culto doméstico aqui na 93 FM, esse programa onde você e sua família recebem sempre uma palavra de fé, esperança, transformação. Fique com a gente aí até o final porque está começando. Este é um momento preparado por Deus para você, para sua família, para todos nós. E é com muita alegria que eu recebo hoje o pastor Zito da Igreja Congregacional do Primeiro Amor em Rocha Miranda. Bem-vindo, pastor Zito. Prazer tê-lo conosco.
4: Boa noite, Alexandre Teixeira. Prazer muito grande estar aqui mais uma vez nessa noite tão especial, tão maravilhosa, participando do culto doméstico. Que Deus continue abençoando sua vida, sua família, o trabalho de suas mãos.
3: Conta pra gente, pastor, onde será feita a meditação?
4: No livro do profeta Joel, capítulo 2, versículo 12 e 13.
3: Então, você que está em casa, já deixa a sua Bíblia aberta no livro de Joel, capítulo 2, versos 12 e 13, porque daqui a pouquinho vamos meditar sobre essa palavra.
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0: Ariane, tempo de voltar. Culto doméstico no seu lar. Olha, agora nesse momento vamos ouvir o nosso querido pastor Zito da Igreja Congregacional do Primeiro Amor em Rocha Miranda.
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2: O texto de hoje, a palavra maravilhosa, se encontra no livro de Joel, capítulo 2, versículo 12 e 13. Vamos ler junto? Joel, capítulo 2, versículo 12 e 13. Ainda assim, agora mesmo, diz o Senhor, convertei-vos a mim de todo o vosso coração, e isso com jejuns e com choro e com pranto, e rasgai o vosso coração e não as vossas vestes, e convertei-vos ao Senhor vosso Deus, porque ele é misericordioso e compassivo e tardio em irar-se e grande em beneficência, e se arrepende do mal. Aleluia! Que palavra poderosa! Deus, Senhor, tão somente fala aos nossos corações essa noite, abre o nosso entendimento para que a tua palavra ache uma terra fértil, para que a tua palavra possa gerar o efeito que deseja o teu coração. Assim fique à vontade entre nós. Nós oramos em nome de Jesus. Amém. Esse capítulo é um capítulo maravilhoso, o capítulo 2 do livro de Joel, né? Trata da chegada do dia do Senhor e é dividido em três temas principais: juízo iminente, chamada ao arrependimento e promessa de restauração e avivamento. As coisas de Deus, eu fico assim fascinado com as coisas de Deus, que é tudo bem dividido, tudo bem ilustrado, tudo bem colocado assim para que tenhamos um entendimento, para que a nossa vida possa se desenvolver dentro de tudo aquilo que Deus tem planejado para a nossa vida. E sabe de uma coisa, querido ouvinte? Deus tem um projeto para a tua vida e ele quer tacar fogo nesse projeto, quer avivar esse projeto, quer restaurar, né? Quer devolver aquilo que foi perdido. Porque as coisas de Deus, aquilo que Deus tem separado para a tua vida, está guardado, né? E Deus não quer que você perca. E nessas divisões, o juízo divino, o profeta, ele alerta para um grande exército invasor, comparado a uma praga de gafanhotos, né? Que é completamente devastadora, que trará destruição. O dia do Senhor é descrito como um momento de trevas e temor diante do qual ninguém pode escapar. Então precisamos, sem dúvida, do Senhor, precisamos, sem dúvida, sermos dependentes do nosso Deus, desse Deus maravilhoso, desse Deus que tem cuidado de nós e que quer cuidar da nossa vida e do nosso futuro, né? Tem o juízo de Deus, também tem um apelo ao arrependimento, porque o desejo de Deus não é que o homem se perca, mas que o homem se converta, que haja conserto, que haja reparo, que haja um se levantar, um se pôr em pé para viver tudo aquilo que Deus tem para nossa vida. Então, Deus convoca o povo a retornar de todo o coração, com jejum e choro, né? E o texto deixa bem claro isso, né? E destaca essa famosa expressão que rasguem o coração e não as vestes, enfatizando, colocando ali com muita propriedade, que Deus valoriza a sinceridade, que Deus espera de mim, de você, que Deus quer, né? Porque ele é misericordioso, ele é compassivo, ele é perdoador, ele demora a se irar e ele tem palavras de vida, tem planos, ele bem sabe os planos que tem para mim, para tua vida, planos de paz e não de guerra. Então, em nome de Jesus, seja completamente dependente do Senhor nessa noite, né? Esteja com o coração aberto, né? Porque ele é o Deus do recomeço, né? Ele é o Deus do conserto, ele é o Deus de novas histórias, ele é o Deus de novidade de vida. Então não tenha medo de depender, de ser confrontado pelo Senhor, de rasgar o seu coração na presença do Senhor, porque Ele cuida e Ele quer cuidar ainda de uma forma mais detalhada da tua vida, do teu problema e do meu também, né? Então, o que o Senhor ele deseja? Uma restauração para que Ele possa derramar do seu espírito sobre a tua vida e sobre a tua casa. Como é que está o seu lar? Como é que está o seu relacionamento familiar? Seja com a esposa, com o esposo, com os filhos, né? O que Deus pretende fazer aí nesse quintal, nessa casa, nessa família maravilhosa? E aí Ele quer contar com você. E ao ver o povo arrependido, Deus, Ele promete restaurar a terra, a agricultura, promete restaurar a alegria, né? A profecia, ela culmina no derramamento do Espírito Santo sobre todas as pessoas, trazendo sonhos, visões e profecias, trazendo novidade de vida, trazendo transformações. Eu profetizo em nome de Jesus que os teus olhos verão coisas naturais e sobrenaturais, que você vai ficar boquiaberto, de queixo caído, você vai ficar assim, hã? Como assim? É Deus, só pode ser Deus que está fazendo tudo isso, né? Então esse texto poderoso, 2 versículos do capítulo 2 de Joel, versículo que serve como um míssil para destruir toda armadilha, toda corrente, tudo que te prendeu até aqui, né? Para devolver o teu ministério, devolver a tua esperança na caminhada, a tua alegria, né? No Espírito Santo você será capaz, e somente com Deus você será capaz de realizar essas coisas. Somente no Senhor nós seremos capazes de realizar coisas incríveis. E como é bom depender do Senhor, porque aí nós abrimos mão da nossa capacidade e pegamos todo o nosso intelecto, tudo aquilo que vivemos, tudo aquilo que sabemos, e depositamos nos pés do Senhor e pedimos ajuda. Então, sendo assim, agora mesmo Deus ele está falando com você, e o texto começa dizendo assim: ainda assim, agora mesmo, diz o Senhor. Olha que coisa maravilhosa. Deus está falando com você. Tire toda dúvida do seu coração, né? E aí Deus faz esse convite: convertei-vos a mim, né? De todo o coração. E converter é você desejar mudar algumas coisas que você possa até ser que você considere extremamente valiosas, né? Que você até considere que não vai mudar, que você não se imagina, não consegue imaginar vivendo sem isso. Mas são coisas incríveis que Deus quer fazer. São coisas boas que Deus quer fazer. Por isso eu te convido, em nome de Jesus, a viver essa dependência, a externar tudo isso que você tem de como impossível, como dificultoso, como algo que talvez você não consiga, externar e falar com Ele. Devolver esse relacionamento. O Senhor quer que você quer se converter, mudar de direção. Se aproximar de Deus. Oh, amado, como é gostoso quando a gente restaura a nossa vida de oração, a nossa vida da leitura da palavra. E em meio caos, né? Em meio caos, talvez a sua vida esteja como o capítulo 2, que começa com o tocar da buzina, né? Manda clamar em alta voz e o Senhor pede santidade. Talvez esteja assim e você só escuta a buzina, mas nada acontece. Só escuta a murmuração, mas nada acontece. Parece que esse deserto não acaba. Às vezes é assim. Parece que nós estamos andando em círculos no deserto. Como foi o povo de Israel, né? Mas o Senhor, nessa noite, chama uma conversão de valores, de ideias, de atitudes. Com jejum, porque é necessário abrir mão de algumas coisas. É necessário perder algumas coisas. É necessário entregar algumas coisas. É necessário deixar de fazer algumas coisas que possa ser que esteja desagradando a Deus. possa ser que esteja desfocado, fora do propósito de Deus, fora aquilo que ele tem para as nossas vidas. Às vezes dói, sim, é possível, às vezes é ruim, muitos casos, sim. E o texto fala de, com choros e prantos, com choros, vamos começar com choros, por quê? Nem tudo são flores. É, não tem a vida perfeita, isso não existe, a Bíblia está ali para provar isso, mas existe a vida com Deus, que vai fazer com que você passe por dificuldades com a paz que excede todo entendimento, cheio de alegria, como diz o texto, porque o Senhor proporciona isso. Então, longe dele, isso não é possível. Por isso que eu te convido, em nome de Jesus, a viver o que o texto pede. Rasga esse coração da presença do Senhor. E prantos, por que prantos? Porque às vezes pode ser algo mais prolongado, um pouco mais demorado, alguma coisa que fuja do controle e passe desse estágio do choro e entre num pranto, algo que possa trazer uma dor ao teu coração, um choro demorado, um choro que dura uma madrugada, mas que com certeza pela manhã vem a esperança, pela manhã vem uma palavra de renovo, pela manhã o Senhor vai colher as suas lágrimas e vai transformá-las em alegria. E é preciso acreditar nisso. Rasgar o coração, o Senhor fala, não as vestes, mas ele quer que rasgue o coração. Por quê? Rasgar as vestes era um gesto simbólico que expressava extrema angústia emocional, expressava luto, né? Um luto profundo, uma indignação moral, uma indignação, seja de que cunho possa ser, né? Geralmente acompanhado por choros e cinzas na cabeça, né? Um ato que demonstrava publicamente que o coração da pessoa estava dilacerado por uma tragédia ou uma ofensa grave. Quantas vezes nos encontramos assim, né? Vontade de rasgar a nossa roupa, de rasgar o nosso coração, vontade às vezes de ficar na cama, nem de se levantar, mas o Senhor nessa noite, ele manda te dizer que ele tem planos de vida contigo, que ainda não acabou, que o que Deus prometeu, ele é fiel para cumprir, nada mudou. Então, a nossa fé, a sua fé, talvez, meu amado, talvez, minha querida, esteja abalada. Talvez a sua vida ali de dedicação, talvez a sua vida ali de comprometimento tenha sido dilacerada por uma fofoca que falaram a teu respeito, por uma frase que liberaram, que te feriu. A ferida foi tão profunda que chegou até a alma. Talvez isso tente te paralisar e tem funcionado como correntes pesadas que não te deixam caminhar, né? Mas Deus quer nessa noite mudar esse quadro na sua vida. Por isso, em nome de Jesus, eu quero que você se coloque de pé diante do Senhor, que você rasgue o teu coração. E rasgar o teu coração é falar aquilo que você pensa, né? E às vezes é você falar e dizer, Senhor, eu sei que o que eu penso não está dentro do que a tua palavra diz, ou dentro daquilo que está dentro do teu coração, mas, Senhor, é isso que eu tenho para apresentar, é isso que eu tenho para apresentar, porque Deus se agrada da sinceridade, né? Porque Deus quer se manifestar, quer revelar uma promessa para a sua vida, né? E em derramar bênção sobre a tua vida, sobre a tua casa, para que o nome dele seja glorificado. Por isso, meu querido, em nome de Jesus, eu te peço, não desanime. Se está desanimado, se levante. Né? Se não tem alegria, que a alegria do Senhor inunde o teu coração. Peça ao Senhor que ele dá sem barganha. Por que ele quer que

0: e convertei-vos ao Senhor vosso Deus. Isso significa que às vezes nós estamos longe. Isso é absolutamente capaz, talvez até comum, mas não deve ser a nossa realidade. O texto continua dizendo, versículo 13, porque ele é misericordioso e compassivo, e tardio em irar-se, e grande em beneficência, e se arrepende do mal. É, pare de ficar culpando os outros, pare de ficar imaginando se Deus é justo, por que que ele não está vendo isso? Por que que ele não está vendo isso dentro da igreja? Por que que ele não está vendo isso dentro da minha família? Eu não mereço passar por isso. Por que que ele não está vendo isso no meu trabalho? Eu faço tudo certo, eu me esforço, eu chego no horário. Por que o Senhor não está vendo isso? Deixa eu te dizer uma coisa. Deus está te preparando para o próximo estágio. Deus está te preparando para as bênçãos que vão suprir a tua necessidade. É assim que funciona. Né? Se José não tivesse sido traído, não tivesse ido parar naquele poço, não tivesse ido parar na casa de Potifar, depois na prisão, ele não chegaria a governador do Egito. Então tudo é um preparo. É grande o que Deus tem para te dar, é grande o preparo. Então é eterno o que Deus tem para te dar, é grande o preparo. É assim que funciona, é bíblico, né? Então Deus quer derramar sobre a tua vida nessa noite um tempo de sonho, um tempo de conquista, um tempo de uma realidade debaixo da administração dele. Tira as suas mãos daí, não atrapalha, fecha a tua boca, vença isso em silêncio, continue buscando, continue firme, continue no propósito daquilo que Deus tem para a tua vida. Tem conquistas da parte de Deus, mas não vai chegar de qualquer jeito. E é isso que o texto nos chama a atenção, para que o nosso coração seja rasgado e entre no nível de dependência de tudo aquilo que Deus quer fazer. Santificai-vos, pois Deus fará maravilhas entre nós. Você crê nisso? Então está na hora de viver o sobrenatural, aquilo que Deus tem para a tua vida. Recebe essa palavra em nome de Jesus.
1: Que palavra abençoada, hein? Com certeza Deus falou profundamente ao nosso coração através da sua mensagem. Agora é o momento de oração. Vamos apresentar ao Senhor as causas dos nossos ouvintes. Saúde, vida financeira, união nos lares, portas de emprego abertas, autoridades constituídas. Vamos orar também pelos trabalhadores da segurança pública, da educação, as famílias que perderam entes queridos, pessoas hospitalizadas e também pelas nações e pela paz no mundo. Oremos agora todos por essas áreas em nome do Senhor Jesus Cristo e vamos abençoar também os nossos ouvintes.
0: Pai, eu quero entregar em tuas mãos a diretoria da Rádio 93 FM, MK Music, Senhor, todos os profissionais que trabalham, Senhor, meu Deus e meu Pai, fortalece, ó Deus, dá ânimo ao coração para o louvor da tua glória. Quero também, Senhor, entregar em tuas mãos os enfermos, aqueles que estão aflitos, também os enlutados, meu Deus, para que tu entre com o sobrenatural, para que tu possa mover o sobrenatural e agir na vida deles. Senhor, aqueles que estão precisando de um trabalho, abre portas de emprego, Senhor, para o louvor da tua glória. Aquele que está, Senhor Deus, agora num leito de hospital, visita a liderança, Senhor Deus do nosso país, visita as nossas autoridades, Senhor, em nome de Jesus, aqueles que estão encarcerados, meu Deus, ó Senhor, em nome de Jesus, nessa noite, ó Deus, que a minha oração chegue até o teu coração, a nossa oração agrade o teu coração, chegue até os teus ouvidos, para que o teu nome seja engrandecido na vida desses amados. Assim, meu Deus, eu quero entregar cada um, cada ouvinte, cada profissional que está trabalhando nessa hora, para que o teu nome seja glorificado. Em nome de Jesus. Amém.
1: Amém. Graças a Deus. Quero agradecer mais uma vez a sua presença aqui no culto doméstico e deixar

0: este espaço para você compartilhar as redes sociais, endereço da sua igreja e os dias de culto.
1: Quero convidar você a conhecer as nossas programações. Nosso endereço é Rua Tacaratu 151, Rocha Miranda. Terça-feira nós temos a nossa escola bíblica, né? Venha aprender conosco, venha também nos ajudar com teu conhecimento, com seu conhecimento. Terça-feira às 20 horas escola bíblica, quinta-feira às 20 horas o culto de louvor e libertação e domingo às 19 horas o culto da família, né? 19 horas todo domingo, Rua Tacaratu 151. E meu abraço, meu beijão especial vai para minha filha, fez aniversário dia 30, minha sobrinha que fez aniversário dia 29. Um beijo para você, Thaís, um beijo para você, Renata, e um beijo para Manu também, as aniversariantes. Deus abençoe a todos, em nome de Jesus.
0: Mais uma vez, muito obrigado por compartilhar conosco esta mensagem e orar pelos nossos ouvintes. Antes da gente encerrar aqui o programa, eu quero dizer uma palavra para você. Se você já é um cristão, permaneça firme. Continue caminhando, mesmo quando o caminho estiver parecendo muito difícil. Agora, se você está afastado da fé, preste atenção. Ou se você ainda não reconheceu Jesus como seu único e suficiente Salvador, talvez este seja o momento de você dar esse passo. Abra o seu coração hoje, não adie essa decisão. Entregue a direção da sua vida para Deus. Permita que Ele conduza seus caminhos e procure uma igreja evangélica aí perto da sua casa para você caminhar na fé, aprender mais da palavra de Deus e fortalecer a sua vida espiritual. 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Você pode ouvir novamente esta mensagem e compartilhar com seus amigos e familiares. Eu sou Alexandre Teixeira e fico por aqui. Uma boa noite, Deus abençoe você e até o nosso próximo encontro no Culto Doméstico. E lembre-se, agradece que a graça desce. Tchau, meu Rio. Tchau, Brasil.
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1: A Secretaria de Estado de Polícia Penal encontrou um celular na cela do ex-vereador Jairinho nesta quarta-feira, no complexo de Jericinó, na zona oeste do Rio. Segundo a pasta, a apreensão ocorreu após informações levantadas pelo setor de inteligência. O aparelho foi localizado escondido entre livros durante uma vistoria na cela. A corregedoria vai instaurar um processo disciplinar para apurar os fatos, tanto no que diz respeito ao preso quanto aos servidores que atuam na unidade. Jairinho será colocado em isolamento. O ex-vereador foi condenado pela morte do menino Henri Borel. Meteorologistas do Sistema de Tecnologia e Monitoramento Ambiental do Paraná confirmaram que a cidade de Reserva foi atingida por um tornado no último domingo. O fenômeno foi classificado como F2 na escala Fujita, com ventos de até 200 km por hora, capazes de causar destruição significativa. Segundo o órgão, houve árvores arrancadas, destelhamentos e danos em edificações. No mesmo dia, outras regiões do estado também registraram fortes ventos, granizo e chuvas intensas. Na Venezuela, organizações humanitárias e agentes ligadas à ONU alertam para o colapso do sistema de saúde após os terremotos que atingiram o país. Hospitais danificados e com falta de profissionais estão sobrecarregados pelo alto número de feridos, que passa de 11 mil, enquanto cresce o risco de doenças infecciosas nas áreas atingidas. Equipes de resgate seguem na busca por sobreviventes. Quase 2.300 mortes foram confirmadas e milhares de pessoas continuam deslocadas, vivendo em abrigos improvisados. Do Departamento de Jornalismo, Marcos Caetano Júnior.
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3: Queridos, a paz do Senhor Jesus, eu sou o Bispo Maurílio Luiz e começo esse programa sempre agradecendo a Deus, louvando a Deus pela sua vida que tenha estado acompanhando o programa do Comércio. Que Deus abençoe sua vida, sua casa, sua família, seus sonhos e seus projetos. Esse é o programa do Comércio, Conselho de Ministros Evangélicos no estado do Rio de Janeiro, porque o Comércio é um lugar para se fazer amigos. Vamos com a adoração, daqui a pouco voltamos com a

paz do Senhor Jesus, eu sou o Bispo Maurílio Luiz. Hoje eu quero te ministrar uma palavra e eu espero que essa palavra abençoe em muito a sua vida. Daniel capítulo 2, versículo 21, vai dizer, ele muda os tempos e as horas. Ele remove os reis e estabelece os reis. Ele dá sabedoria aos sábios e ciência aos inteligentes. Hoje eu quero compartilhar contigo uma ilustração chamada Uma professora chamada Formiga. Certa vez um homem viu uma formiga que carregava uma enorme folha. A formiga era pequena e a folha devia ter no mínimo 10 vezes o tamanho dela. A formiga carregava com sacrifício, ora arrastava, ora tinha sobre a cabeça. Quando o vento batia, a folha tombava, fazendo a formiga cair também. Foram muitos os tropeços, mas nem por isso a formiga desanimou de sua tarefa. O homem a observou e acompanhou até onde aquela formiguinha conseguiria levar a sua folha. Logo a formiguinha chegou próximo à sua casa, ao seu buraco, que deveria ser literalmente a porta. Foi quando aquele homem pensou, até que enfim ela terminou seu empreendimento. Coitada, mera ilusão. Na verdade, havia apenas terminado uma etapa. A folha era muito maior do que a boca do buraco, o que fez com que a formiga a deixasse do lado de fora, para então entrar sozinha. Foi aí que o homem pensou, coitada, tanto sacrifício para nada, tanto sacrifício para nada. Passando alguns minutos, para a surpresa daquele homem, saíram do buraco algumas outras formigas que começaram a cortar a folha em pequenos pedaços. Elas pareciam alegres na tarefa. Em pouco tempo, a grande folha havia desaparecido, dando lugar a pequenos pedaços que rapidamente foram levados para dentro do buraco. Imediatamente o homem começou a refletir sobre a sua experiência, de quantas vezes ele havia desanimado diante do tamanho das tarefas ou dificuldades. Talvez, se a formiga tivesse olhado para o tamanho da folha, nem mesmo teria começado a carregá-la. Isso fez com que aquele homem transformasse aquela reflexão em uma oração ao Senhor. E ele orou dizendo, e aqui eu começo a profetizar e a ministrar uma palavra sobre a sua vida. Talvez você esteja vivendo esse mesmo cenário, olhando para a situação e dizendo, para mim acabou, não dá, eu não consigo carregar. Mas essa formiga precisa nos ensinar uma lição hoje. Essa formiga precisa trazer ao nosso conhecimento uma lição de vida. Por que aquele homem aprende com aquela formiga? Olha a oração que ele começa a fazer. Primeiro, Senhor, dá-me a tenacidade daquela formiga para carregar as dificuldades do dia a dia. Nós estamos vivendo um cenário onde só se fala em ruína, morte, destruição. Mas aquele homem não pede para morrer. Ele aprende com aquela formiga e percebe, Senhor, dá-me a tenacidade. Tenacidade significa resistência. Dá-me a mesma resistência dessa formiga. Mas não só me dá resistência, mas me dá também a qualidade de me aderir fortemente a uma superfície. Eu estou passando um problema, mas eu sei quem é o meu escudo, eu sei quem é a minha força, eu sei quem é a minha cidadela. O meu Deus continua no controle. Daniel vai declarar, é ele quem estabelece reis e também o faz cair. É ele quem levanta, é ele quem muda as estações, é ele que transforma, ou seja, tudo está no controle de Deus. A minha vida, a sua vida, a nossa vida está no controle daquele que pode fazer. Talvez você esteja me ouvindo agora, dizendo, ah, mas eu perdi tanta coisa, eu passei por tanta luta. E Deus está dizendo, aprenda com a formiga, vença as adversidades do seu dia a dia. Eu estou te dando força, eu sou o seu pastor, Salmo 23, para te fazer caminhar em lugares altos. Segunda coisa que esse homem me ensina através da sua oração, dá-me a perseverança da formiga para não desanimar diante das quedas. Quantas pessoas atravessaram um montão de problemas e estão achando que ficarão prostradas? Eu quero profetizar que a tua situação não ficará assim. A tua casa não ficará assim. A tua família não ficará assim. Você e toda a sua casa
vão servir ao Senhor com alegria. Eu quero profetizar que tem um novo tempo começando hoje na sua vida, uma nova história para ser escrita. Deus ainda não concluiu a sua história. Aquele que começou a boa obra é fiel para concluí-la. E eu quero profetizar em Ezequiel 47. Tenho poder para fazer a maior pescaria da minha vida. Você está atravessando um problema? Hoje Deus está te dando perseverança, a perseverança da formiga. O problema é maior do que eu, mas jamais será maior do que o meu Deus. Terceira coisa que esse homem me ensina: dá-me a inteligência e a esperteza dela para dividir em pedaços o fardo que às vezes se apresenta grande demais. Talvez você esteja me dizendo: bispo, o senhor não sabe o problema que eu estou atravessando. A minha vida, a minha casa, a minha família estão passando por uma guerra, mas eu quero profetizar que você e toda a tua casa voltarão a servir ao Senhor com alegria. Você e toda a sua família servirão ao Senhor com alegria. Esse momento vai passar. José está no meio de um problema. Ele está vendido pelos seus irmãos. Jamais imaginaria que o final da sua história seria governador do Egito. Você está sendo vendido, está sendo traído, está passando por luta, mas você não consegue visualizar o que o Senhor separou para a sua vida lá na frente. E eu profetizo, meu irmão, o que Deus separou para a sua vida lá na frente é muito maior do que o que você está passando hoje. Talvez você esteja me ouvindo no carro, no trabalho, talvez você esteja me ouvindo em outro lugar, mas eu estou falando ao teu coração hoje o que você está passando, porque o que eu separei para você é infinitamente melhor, é infinitamente maior. E por último, ele termina dizendo: dá-me a humildade para partilhar com os outros o êxito da chegada, mesmo que o trajeto tivesse sido solitário. Talvez você esteja se sentindo assim, como aquela formiga, carregando sozinho um fardo, e você não percebeu que era Deus te conduzindo para um lugar de milagres. Era Deus te conduzindo para o melhor tempo da sua vida. Eu profetizo sobre a tua casa. Talvez você tenha se afastado. Talvez você esteja dizendo para mim: bispo, eu me afastei. Talvez por tantas coisas que eu passei e eu desisti no caminho. Deus está te chamando de volta e dizendo: volta hoje. Decida viver o melhor tempo da sua vida. Decida viver o melhor tempo da sua trajetória. O tempo de milagre só está começando. O tempo da resposta de Deus só está começando na sua vida. Você vai bendizer ao nome do Senhor. Isso vai passar. E o nome do Senhor certamente será glorificado na sua vida. Que Deus te abençoe com essa palavra. Bispo, eu tomei posse dessa palavra. Entre em contato, Bispo Maurílio Luiz. Pode ser no Instagram, Facebook, Bispo Maurílio Luiz. Eu quero orar pela sua vida. E eu quero profetizar que você vai viver o melhor tempo da sua história. Que Deus te abençoe e a paz.

0: agradecendo a Deus, que Deus abençoe sua casa, sua família, seus projetos, e acredite, em Deus sempre será possível recomeçar. Deus abençoe sua vida em nome de Jesus. Amém.
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2: 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As notícias do governo federal que movimentaram o país no dia de hoje.
3: Olá, boa noite.
4: Boa noite para você que nos acompanha em todo o país.
3: Quarta-feira, 1º de julho de 2026.
4: Vamos ao destaque do dia: combate ao crime organizado.
3: Prejuízo de facções criminosas ultrapassaram os 3 bilhões de reais após ações coordenadas pelo Ministério da Justiça.
4: E governo do Brasil inaugura o primeiro de 3 escritórios nacionais antifacção. Vanessa Casalino.
5: Os escritórios integram o programa Brasil contra o Crime Organizado. Em menos de 2 meses de programa, o país registrou quedas nos crimes violentos e patrimoniais.
3: E ainda, anunciados 500 milhões de reais para fortalecer a saúde na Bahia.
4: Entre as ações está a entrega do novo Hospital Estadual Litoral Norte e a distribuição de veículos do Agora Tem Especialistas. Pablo Mundim.
6: Na educação, o governo do Brasil entregou 29 novos ônibus escolares, com investimento de 13 milhões e 200 mil reais pelo novo PAC.
3: Você vai ouvir também: Brasil Digital já levou sinal aberto e gratuito a mais de 10 milhões de pessoas.
4: O programa amplia o acesso da população brasileira à TV pública, educativa e legislativa. Márcia Fernandes.
7: Já foram instaladas 55 estações de transmissão pelo país. Para o segundo semestre, a meta é instalar outras 75 estações.
3: Hoje, na apresentação da Voz do Brasil, Mariana Jungmann e Luciano Seixas.
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3: Cultura e modernização de equipamentos culturais na Bahia.
4: O Teatro Castro Alves, em Salvador, reconhecido como patrimônio nacional e um dos principais palcos do país, reabre suas portas após passar por obras de restauração.
3: O presidente Lula e a ministra da Cultura, Margareth Menezes, participando da cerimônia de entrega, que deve começar em instantes.
4: E o repórter Rafael Lopes acompanha a movimentação direto de Salvador. Tá? E traz pra gente agora as informações ao vivo. Boa noite, Rafael.
8: Boa noite, Mariana, Luciano e ouvintes da Voz do Brasil. Noite de tapete vermelho aqui no Largo do Campo Grande para a entrega do novo Teatro Castro Alves. A programação oficial está marcada para começar logo mais às 8h15 da noite e contará com a presença do presidente Lula. Ele vai participar ao lado da ministra Margareth Menezes e de autoridades locais da entrega da terceira e última etapa do projeto de requalificação do Teatro Castro Alves. O local foi modernizado e restaurado após o teto da sala principal ter sido atingido por um incêndio em 2023. O edifício, de estilo modernista, contou com melhorias estruturais que seguem padrões internacionais, preservando o valor histórico e arquitetônico do complexo, que é tombado pelo IPHAN como patrimônio nacional. O Teatro Castro Alves já abrigou momentos marcantes das artes cênicas do país e já foi palco de shows históricos, como o de João Gilberto, Doces Bárbaros e Raul Seixas. As obras contaram com um investimento de mais de 260 milhões de reais, unindo recursos dos governos federal e estadual, e representa a maior intervenção já realizada no teatro desde a inauguração em 1967. Mariana, Luciano, eu volto com vocês no estúdio.
3: Obrigado, Rafael, pela participação ao vivo aqui na Voz do Brasil.
4: E o presidente Lula esteve mais cedo em Itaparica, também na Bahia. O local é a maior ilha marítima do Brasil, chegando a receber 300 mil turistas na temporada de verão.
3: Hoje foi dada a largada à construção de uma ponte que vai ligar a ilha à capital baiana, trazendo mais desenvolvimento e empregos para a região.
4: Ao todo, serão beneficiados pelo projeto de infraestrutura cerca de 10 milhões de pessoas de 250 municípios.
9: A ponte Salvador-Itaparica terá 12 quilômetros de extensão e vai reduzir o tempo de travessia de 1 hora para 15 minutos entre a capital baiana e a ilha. O projeto integra o novo PAC e contará com 3 bilhões de reais de investimentos federais. Nesta quarta-feira, em Veracruz, na Bahia, o presidente Lula participou da cerimônia que marcou o início oficial das obras.
10: A Bahia precisava de um outro escoamento da riqueza produzida pela Bahia. E se optou por fazer essa ponte e fazer uma estrada.
9: A ponte que será construída sobre a Baía de Todos os Santos será a maior da América Latina sobre o mar. 300 profissionais já atuam nos três canteiros de obras implantados para a execução do projeto. A expectativa é de que aproximadamente 28 mil veículos utilizem diariamente a nova ligação, que vai fortalecer também cadeias produtivas ligadas ao turismo, à indústria e ao comércio, de acordo com o governador da Bahia, Jerônimo Rodrigues.
11: Essa ponte, ela é estratégica. Quem vem do oeste com cargas de grãos, de algodão, de fruta, vai economizar até 200 quilômetros. A economia é o tempo dos motoristas, dos caminhoneiros.
9: Ao todo, 27 empresas brasileiras já foram contratadas para fornecer equipamentos, materiais e serviços. O empreendimento é resultado de uma parceria